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1: 9:30.
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2: 9:45.
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6: 10 horas.
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8: Olá, boa noite.
9: Boa noite para você que nos acompanha em todo o país.
8: Terça-feira, 9 de junho de 2026.
9: Vamos ao destaque do dia, Estatuto da Segurança Privada.
8: Presidente Lula regulamenta a lei que traz mais controle das autoridades sobre esse tipo de serviço.
9: Segurança jurídica também deve estimular a abertura de mais empresas no setor.
8: O presidente também destacou a legitimidade para trabalhadores que fazem serviços de vigília e segurança.
10: Da cidadania para vocês, né? Vocês andarem de cabeça erguida, não sendo tratado como clandestino e não recebendo calote.
9: E ainda, Conselho de Política Energética vai avaliar aumento da mistura de etanol na gasolina.
8: Proposta do governo e de empresários é que composição passe a ter 32% de álcool combustível. Márcia Fernandes.
11: Se a medida for acatada, 450 milhões de litros de gasolina deixarão de ser importados.
9: E a gente vai falar também da prevenção aos incêndios florestais esse ano.
8: Com a possibilidade de termos El Niño no segundo semestre, o governo do Brasil já vem se preparando com contratação de profissionais e equipamentos.
9: A gente conversa sobre isso em entrevista ao vivo com o ministro do Meio Ambiente e Mudança do Clima, João Paulo Capobianco.
8: Hoje, na apresentação da Voz do Brasil, Mariana Jungmann e Luciano Seixas.
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8: O governo pretende aumentar novamente o percentual de etanol presente na gasolina, agora para 32%.
9: A proposta, que é defendida também por empresários do setor, será avaliada nas próximas semanas pelo Conselho Nacional de Política Energética.
8: E, se aprovada, deve contribuir para aumentar a autonomia do país no setor de combustíveis e diminuir os preços para o consumidor.
11: Empresários e representantes do setor de etanol levaram ao governo federal a proposta de um aumento no percentual de etanol na gasolina para 32%. Hoje, esse percentual é de 30%. De acordo com o ministro de Minas e Energia, Alexandre Silveira, a medida pode ajudar a reduzir o preço do combustível e acelerar o processo de descarbonização.
12: Tema fundamental para a segurança energética, para aumentar ainda mais a mistura do etanol. Etanol anidro na gasolina, deixando de ser necessária a importação de gasolina e, com isso, minimizando os impactos também da guerra, como temos conseguido, tanto com as subvenções quanto com as desonerações, a gente possa chegar na bomba com o menor preço de combustível no Brasil.
11: Se a medida for acatada, de acordo com o ministro, 450 milhões de litros de gasolina deixarão de ser importados. O anúncio foi feito nesta terça-feira, após uma reunião entre representantes do setor, ministros e o presidente Lula. Um dos participantes, Evandro Gussi, presidente da União da Indústria de Cana-de-Açúcar e Bioenergia, destacou a viabilidade desse aumento do percentual do etanol.
6: A mistura de 32% ela já foi testada com sucesso quando a mistura foi elevada para 30%. Então nós estamos aqui muito animados. Para se ter uma ideia, desde que a guerra começou, essa diferença de preço entre etanol e gasolina já fez com que o consumidor brasileiro economizasse cerca de 2 bilhões de reais.
11: O aumento no percentual de etanol na gasolina deve ser avaliado pelo Conselho Nacional de Política Energética em até 15 dias. Reportagem Márcia Fernandes.
9: Mais legitimidade para os profissionais e empresas do setor de segurança privada.
8: O presidente Lula regulamentou hoje, por meio de decreto, o Estatuto da Segurança Privada.
9: O documento traz regras e obrigações para o funcionamento das empresas, facilitando a fiscalização e o combate a serviços clandestinos.
13: Maior controle das autoridades e mais segurança para os profissionais da área. A lei que criou o Estatuto da Segurança Privada, de 2024, ganhou agora regulamentação. O decreto, assinado pelo presidente Lula, define, por exemplo, o número mínimo de vigilantes por atividade e a quantidade mínima de veículos, além de trazer regras sobre a circulação de carros fortes, a obrigação de comunicar crimes em prazo definido e quais disciplinas devem constar nos cursos de formação. O presidente Lula destacou que a medida traz dignidade aos profissionais da segurança privada.
10: Dá cidadania para vocês, é vocês andarem de cabeça erguida, não sendo tratado como clandestino e não recebendo calote. É reconhecimento de que vocês não são um estorvo na segurança pública. Vocês fazem um processo de complementariedade à questão da segurança pública nesse país.
13: Com as novas regras, a expectativa é que o controle da Polícia Federal sobre o setor seja mais efetivo, impedindo o funcionamento de grupos clandestinos. A ideia é evitar que empresas que operam na informalidade continuem sendo um risco à população, principalmente quando há uso de armas de fogo e outros equipamentos de uso controlado ou restrito. De acordo com o diretor-geral da Polícia Federal, Andrei Rodrigues, há no país 7 mil empresas de segurança privada. Com a regulamentação, a expectativa é que o número de empresas aumente.
14: Serão mais de 17 mil empresas no setor, que empregarão cerca de 1 milhão de pessoas. Mais do que ampliar o escopo, o normativo organiza o setor, confere previsibilidade, reduz litígios e cria um ambiente mais seguro para as empresas, trabalhadores e, sobretudo, para a sociedade brasileira.
13: Entre as inovações da lei está a ampliação dos serviços compreendidos como de segurança privada, incluindo nesse entendimento o serviço de segurança pessoal e o monitoramento de sistemas eletrônicos de segurança. As empresas têm até o segundo semestre de 2027 para se adaptarem às novas regras. Reportagem Luana Carlos.
8: Desde o início desse ano, o governo do Brasil vem fazendo ações preparatórias para um fenômeno climático que deve ocorrer no segundo semestre, o El Niño.
9: A previsão é que ele torne a estação seca mais severa, o que pode ocasionar mais incêndios florestais.
8: A prevenção e redução dos danos causados pelo El Niño é um dos temas que estão sendo apresentados esta semana em Brasília, durante a Semana do Meio Ambiente.
9: E hoje nós temos aqui no estúdio o ministro do Meio Ambiente e Mudança do Clima, João Paulo Capobianco, que vai nos falar mais sobre a contratação de brigadistas, a compra de equipamentos e outras ações já efetivadas. Boa noite, ministro.
15: Boa noite, é um prazer estar com vocês e falando para todo o Brasil.
9: Ministro, o Dia do Meio Ambiente foi comemorado agora há pouco, no dia 5, ontem foi Dia dos Oceanos. O Ministério do Meio Ambiente está fazendo uma série de eventos ao longo dessa semana, né? O que, que são esses eventos? Quais as ações que o senhor destacaria nessas datas?
15: Bom, primeiro, uma exposição inédita, aberta a todo o público, toda a sociedade, mostrando não apenas a riqueza do meio ambiente brasileiro, com exposições fotográficas, a exposição Afluentes, que nós temos junto com o BNDES e o Fundo Amazônia, que mostra todos os investimentos do Brasil na promoção do desenvolvimento sustentável da Amazônia, dos demais biomas, mas também algo muito bacana, que é apresentar à sociedade os equipamentos que hoje o governo federal dispõe para fazer o enfrentamento a incêndios e melhorar a fiscalização ambiental. Então, temos uma vila operacional do IBAMA e ICMBio montados ali na Biblioteca Nacional, no pátio, aberto a toda a sociedade, para conhecer esses equipamentos, interagir com os profissionais do IBAMA e do ICMBio, entender como funciona as ações preventivas e de combate a incêndios. E também temos ali um veículo que está fazendo o chamado manejo ético de animais domésticos, né? A castração, a colocação da microchipagem, aberto ao público, gratuito, para que as pessoas também vejam uma ação importante, que é o tratamento adequado dos animais domésticos, cães e gatos, né, no nosso país.
8: Ministro, esse ano há a previsão daquele fenômeno climático que a gente sempre ouve falar, né, o tal El Niño. Por que que ano de El Niño preocupa mais do ponto de vista ambiental? E o que que o Ministério vem fazendo de maneira preventiva em relação a isso?
15: O El Niño é um fenômeno natural, né, que sempre ocorreu, mas com o agravamento da situação climática, o aquecimento global, ele vem ocorrendo com mais intensidade e reduzindo os seus períodos de ocorrência. Por exemplo, tivemos El Niño em 2024, muito forte. Todos se lembram do esforço feito pelo governo brasileiro, juntamente com os estados, municípios e sociedade, para reduzir os incêndios, mas que assim mesmo, com todo o esforço, foram bastante significativos. Nós temos monitorado, desde o final do ano passado, os cenários de El Niño. Temos aí os maiores especialistas, os grandes meteorologistas brasileiros, trabalhando em parceria com o governo federal, monitorando reuniões mensais, e estamos verificando, infelizmente, que os indícios de que será um El Niño forte estão crescendo. E o que significa um El Niño forte? Significa secas mais intensas e prolongadas na região norte, nordeste e centro-oeste, que inclui aí a Amazônia, a Caatinga, o Cerrado e o Pantanal, e chuvas intensas na região sul, Rio Grande do Sul, Paraná e Santa Catarina, com chances de novas enchentes importantes. Então, o que nós estamos fazendo? Atuando de forma preventiva em várias frentes. Primeira frente importante é o aumento da capacidade do governo federal de fazer frente aos incêndios florestais. Nós teremos esse ano o maior número de brigadistas atuando no enfrentamento. São mais de 4.630 profissionais do governo federal que vão estar monitorando e atuando nas frentes de incêndio. Também fizemos, já o ano passado, um desembolso, que na realidade começou em 2024, se intensificou em 2025, de repasses de recursos para os corpos de bombeiro dos estados mais críticos, principalmente em toda a Amazônia. Foram mais de R$430 milhões que nós transferimos para os corpos de bombeiros nos estados da Amazônia, recursos do Fundo Amazônia. E agora, este ano, fizemos repasse para vários estados da região do Cerrado brasileiro e Pantanal. Então, nós temos esse ano, somando para a Amazônia com o Cerrado e Pantanal, nós temos aí mais de R$500 milhões, quase R$600 milhões, que foram investidos nos corpos de bombeiros. Então, nós temos mais preparação dos estados, mais preparação do governo federal, mas, evidentemente, o elo fundamental aqui é a sociedade, e aí a importância desse programa nosso para poder se comunicar diretamente com o cidadão e com a cidadã que estão na linha de frente. E aí eu gostaria de aproveitar essa oportunidade para fazer um apelo a todos que estão nos ouvindo. Não use fogo. Um fogo, muitas vezes, é usado no Brasil para queima de lixo, para limpar um pasto, para abrir um terreno. O problema é que, na situação que nós vamos enfrentar, isso se torna incontrolável. Uma pequena ignição que a gente faça...
16: As pessoas subestimam, né, ministro?
15: As pessoas subestimam.
16: O poder do fogo durante o período de seca, né?
15: Exatamente, porque o fogo, quando você evita ele, é o ideal. Agora, quando você combate ele no início, é o segundo passo importante. Se você não faz isso, ele pode adquirir a potência de um grande incêndio, às vezes de quilômetros de extensão, tornando o trabalho dos brigadistas, dos bombeiros, extremamente difícil. Portanto, é importantíssimo que a sociedade esteja atenta, não use fogo a partir agora de junho, evite ao máximo, porque a situação climática vai ser muito desfavorável. Além disso, é importante também lembrar um fato novo. O Brasil aprovou no Congresso Nacional, em 2024, a nova lei, a Lei do Manejo Integrado do Fogo. E a responsabilidade em prevenir, combater incêndios, hoje é de toda a sociedade, não é apenas do governo federal. O governo federal tem capacidade de atuação? Tem. Está se preparando? Está. Aumentou a sua capacidade de intervenção com equipamentos e recursos humanos? Sim. Mas o mais importante aqui é compartilhar essa responsabilidade com os estados, municípios e com os proprietários rurais, que hoje, pela nova lei, passam a ter responsabilidade de montar brigadas, ter equipamentos e atuar na prevenção de incêndios.
16: Pois é, falando nos equipamentos, o Ministério do Meio Ambiente, o IBAMA, o Instituto Chico Mendes, foi feito também um investimento na compra de equipamentos, aeronaves, veículos, né? Que equipamentos são esses e que investimento foi esse?
15: Olha, juntando o IBAMA e ICMBio, nós temos aí 19 helicópteros e 19 aviões. Então, é o maior investimento já feito. Nós temos também, sob a coordenação da Casa Civil da Presidência da República, a Sala de Situação, que já começou a se reunir. Ela reúne 19 ministérios e autarquias e órgãos vinculados que se reúnem e planejam ação. Então, Forças Armadas, Aeronáutica, Exército, Marinha, oferecendo apoio logístico e de equipamentos também. Nós temos ali os estados envolvidos, que aportam com seus corpos de bombeiros. Temos uma mobilização de equipamentos que são destinados às brigadas locais. Então, abafadores, sopradores, EPIs, isso é muito importante. Hoje o IBAMA e o ICMBio distribuem milhares de equipamentos para pessoas lá na ponta, mesmo que não sejam profissionais do governo federal, mas que sejam brigadas voluntárias, por exemplo, ou brigadas municipais, são muitas no Brasil.
16: As brigadas indígenas também.
15: As brigadas indígenas, as brigadas quilombolas, né, de pessoas da comunidade, que recebem equipamentos, orientação para fazer frente a isso rapidamente. Então, há um investimento muito grande, alguns equipamentos de grande porte, inclusive, retroescavadeiras que abrem valetas para fazer aceros, ou seja, um conjunto grande de equipamentos. Mas, repito, tudo isso é importante. O governo está fazendo um grande investimento, apoiando todos os envolvidos, mas, repito, o cidadão e a cidadã ali na ponta é que podem fazer a diferença. Por isso, a importância de nós termos no Brasil a consciência de que a mudança do clima criou um problema novo. Nós não estávamos acostumados. O Brasil não era um país de grandes incêndios florestais. E, infelizmente, se tornou um país com muito risco. E a cidadã e o cidadão na ponta podem fazer toda a diferença.
8: Muito bem, nós conversamos com o ministro do Meio Ambiente e Mudança do Clima, João Paulo Capobianco. Muito obrigado pela entrevista aqui à Voz do Brasil, ministro.
15: Foi um prazer, obrigado pela oportunidade que nós podemos falar com todo o Brasil de um assunto tão importante que todos podem ajudar a resolver.
16: E lembrando sempre que a prevenção é melhor do que o remédio, é melhor do que correr atrás do fogo depois, né, ministro?
15: Exatamente, a prevenção é tudo.
16: Gestores públicos, representantes de órgãos de controle e organizações da sociedade civil.
8: Mais de 7 mil integrantes da rede de parcerias, coordenada pelo governo federal, estão em Brasília para discutir melhorias na gestão dos recursos públicos.
16: A ideia é propor soluções para que a aplicação do dinheiro e a gestão desses recursos seja mais eficiente, melhorando a vida do cidadão nas cidades brasileiras.
17: O dinheiro que chega às escolas e postos de saúde, a aplicação de recursos em obras, compras públicas e convênios. Para garantir que tudo isso seja aplicado com eficiência e transparência, existe uma rede criada pelo governo federal há mais de 10 anos. É a rede de parcerias, formada por órgãos públicos, estados, municípios, instituições de controle, organizações e sociedade civil. E para discutir esses temas, nos próximos próximos 3 dias. Mais de 7 mil representantes dessa rede estarão reunidos em Brasília, no Fórum Nacional da Rede de Parcerias, Transferências e Compras Públicas. Na abertura do evento, a ministra da Gestão e da Inovação em Serviços Públicos, Esther Dweck, lembrou que o objetivo é fortalecer a cooperação e melhorar a gestão das políticas públicas.
18: A gente tem realidades administrativas, fiscais e institucionais muito distintas entre cada uma das experiências que a gente tem aqui juntos. A gente tem trabalhado para entender essas diferenças e para construir, com diálogo, soluções que respeitem essa diversidade brasileira. A cooperação federativa, que é um eixo prioritário do nosso governo, é o mote grande desse nosso fórum.
17: Realizado todos os anos, no mês de junho, o fórum é um espaço de troca de experiências, capacitação e construção de soluções para a gestão pública brasileira. Nesta edição, são mais de 200 atividades entre painéis, palestras e oficinas. Em salas temáticas, os gestores podem consultar especialistas de cada ministério sobre os temas do seu município. Para o analista de planejamento e orçamento do Rio Grande do Sul, Sérgio Carlos dos Santos, o evento é importante para que o resultado das políticas públicas chegue até o cidadão.
19: O Fórum Nacional, ele tangibiliza, né, a rede, né, porque a rede está espalhada. A gente tá conversando com os municípios, com os estados, com o governo federal, porque a gente se conversa, mas estar presente no evento é bastante importante e todo estruturado, né, para poder compartilhar as informações, participar de palestras, isso é muito interessante.
17: Durante o encontro, os gestores também poderão tirar dúvidas sobre o Contrata Mais Brasil. A plataforma aproxima órgãos públicos de pequenos negócios, como os microempreendedores individuais, fortalecendo economias locais e promovendo inclusão produtiva. Mais informações sobre a plataforma estão no site gov.br/Contrata Mais Brasil. Reportagem Gabriela Noronha.
8: O governo do Brasil vai divulgar os processos já concluídos relacionados à autorização de empresas de apostas de cota fixa, conhecidas como BETs.
9: O anúncio foi feito essa semana pelo ministro da Fazenda, Dario Durigão.
8: Ele garantiu que serão preservados os dados pessoais dos proprietários e dirigentes das empresas, sem comprometer o compromisso do governo com a transparência.
20: Nós estamos falando de 25 mil documentos, mais ou menos, que foram exigidos pelo Ministério da Fazenda para que a gente pudesse fazer uma avaliação de origem de capital, do imposto de renda das pessoas que se dizem dirigentes das BETs. Nós vamos fazer transparência das empresas, de todos os processos que já foram concluídos, processos que seguem em tramitação, nós vamos aguardar a conclusão. Claro que a gente vai precisar fazer isso com uma força-tarefa para tarjar os nomes, não implicando em responsabilidade para os servidores públicos.
9: Pois é, a força-tarefa mencionada pelo ministro será conduzida em parceria com a Controladoria Geral da União, com o objetivo de acelerar a disponibilização dos documentos.
8: As informações serão publicadas no portal oficial do Ministério da Fazenda e ficarão disponíveis para consulta.
9: A Secretaria de Prêmios e Apostas também informou que está reforçando as ações de monitoramento e fiscalização sobre os jogos online, em razão da realização da Copa do Mundo de Clubes.
8: No Brasil, estima-se que cerca de 8 milhões de mulheres convivem com a endometriose, sendo 2 milhões delas adolescentes.
9: A doença, que afeta o útero, é crônica e causa dores intensas na região pélvica, cólicas menstruais fora do normal e pode levar à infertilidade.
8: Para estimular pesquisas que ajudem a descobrir novas formas de prevenção, diagnóstico e tratamento para a doença, o Ministério da Ciência e Tecnologia e Inovação anunciou um investimento de 50 milhões de reais.
9: O valor vai se somar a mais 10 milhões do Instituto Alana, organização voltada para os direitos das crianças.
8: É o maior já investido pelo governo em ciência sobre a saúde feminina.
21: 60 milhões de reais vão ser investidos em pesquisas sobre endometriose, dor pélvica e saúde menstrual no Brasil. Os recursos são de uma parceria entre o Ministério de Ciência, Tecnologia e Inovação e o Instituto Alana, anunciada nesta terça-feira. Desses 60 milhões de reais, 50 milhões de reais serão do Ministério da Ciência, Tecnologia e Inovação via Conselho Nacional de Desenvolvimento Científico e Tecnológico, o CNPq, para criar soluções que possam ser aplicadas no Sistema Único de Saúde, o SUS. Esse é o maior investimento já feito pelo MCTI em pesquisas sobre saúde da mulher. As propostas vão ser selecionadas por chamada pública do CNPq e devem abordar temas como causa e prevenção, diagnóstico, tratamento e impacto social. Segundo o Ministério da Ciência, Tecnologia e Inovação, as pesquisas vão reduzir lacunas de conhecimento sobre a endometriose, uma doença crônica que afeta cerca de uma em cada 10 meninas e mulheres e que pode levar anos para ser diagnosticada. A estimativa é que 8 milhões de brasileiras em idade reprodutiva convivam com endometriose, sendo 2 milhões de adolescentes. Priscila Machado, para a Voz do Brasil.
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3: Antes de encerrar a Voz do Brasil de hoje, a gente passa para dar um recado para os estudantes que ainda não fizeram a inscrição do Exame Nacional do Ensino Médio.
8: O prazo vai até sexta-feira, dia 12.
3: Alunos de escolas públicas e beneficiários do PEDMEIA têm a inscrição pré-preenchida esse ano, mas eles precisam entrar na página do participante e confirmar a participação.
8: O pedido de isenção da taxa também não elimina a necessidade de fazer a inscrição.
3: Por isso, se a sua ainda estiver pendente, confira lá na página do participante e conclua o processo para fazer as provas que estão marcadas para os dias 8 e 15 de novembro.
8: Para os candidatos não isentos, a taxa de inscrição é de R$ 85,00 e agora pode ser paga até 17 de junho.
3: E essas foram as notícias do Governo do Brasil.
8: Uma realização da Secretaria de Comunicação Social da Presidência da República.
3: Com produção da empresa Brasil de Comunicação.
8: Fique agora com as notícias do Poder Judiciário e do Congresso Nacional. Boa noite.
3: Boa noite para você e até amanhã.
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24: O Supremo Tribunal Federal impõe multa diária a estados e municípios que não prestaram contas sobre emendas PIC.
25: Presidente do TSE assina acordo de cooperação com defensorias públicas.
24: TST fará audiência pública sobre o controle do uso de banheiro durante jornada de trabalho.
25: Boa noite, eu sou Marcela Luiza.
24: E eu sou Walter Lima.
25: Supremo Tribunal Federal determina novas medidas sobre a execução e fiscalização das emendas parlamentares, sobretudo as chamadas emendas PIX, direcionadas ao setor de eventos.
24: A decisão é do ministro Flávio Dino, relator do caso no STF. Pablo Lemos.
26: A medida mira estados e municípios que receberam repasses entre 2020 e 2024 e ainda não esclareceram a destinação dos recursos. O relator, ministro Flávio Dino, impôs multa diária de 1% do valor da emenda recebida aos que continuarem omissos ou em falta na apresentação de planos de trabalho ou em relatórios de gestão online. Flávio Dino também deu 10 dias para o Ministério do Turismo identificar e notificar os entes federados e determinou à Controladoria Geral da União a auditoria profunda nos dados já enviados. A CGU terá 5 dias úteis para apresentar um cronograma de trabalho.
25: Presidente do TSE assina acordo de cooperação com as defensorias públicas.
24: A ideia é garantir assistência jurídica gratuita a eleitores e candidatos. Estevão Furtado.
27: Segundo o presidente do Tribunal Superior Eleitoral, ministro Cássio Nunes Marques, a iniciativa ajuda a remover barreiras e garantir uma participação mais igualitária no processo democrático.
28: Nosso compromisso é assegurar que nenhuma cidadã e nenhum cidadão deixe de exercer plenamente seus direitos políticos por ausência de orientação ou assistência jurídica. Como tenho dito, ninguém será deixado para trás em nossa jornada democrática. A Justiça Eleitoral brasileira continuará trabalhando para garantir eleições íntegras, transparentes, acessíveis e confiáveis, com especial atenção à proteção das pessoas historicamente minorizadas e daquelas em maior situação de vulnerabilidade.
27: A parceria busca ampliar o acesso à justiça eleitoral e prevê atuação prioritária em casos de fraude à cota de gênero, violência política, assédio político e assédio eleitoral no ambiente de trabalho.
25: Tribunal Superior do Trabalho fará audiência pública sobre controle do uso de banheiro durante jornada de trabalho.
24: O debate vai auxiliar o julgamento sobre os limites do poder do empregador e eventual configuração de dano moral. Marla Lacerda.
0: Você pode dar a sua opinião. A audiência pública vai tratar de situações bem específicas, como no caso das linhas de produção, por exemplo, em que o posto não pode ficar desocupado em momento algum. E se a empresa pode ser punida por dano moral, caso tente controlar ou limitar o número de vezes que o trabalhador ou trabalhadora vai ao banheiro, considerando, inclusive, as condições de saúde do empregado. A audiência vai ser em agosto, mas o formulário para participar já está no site do TST.
25: São nulos os contratos de empréstimo bancário feitos por pessoa analfabeta em terminais de autoatendimento como caixas eletrônicos.
24: Essa conclusão é do Superior Tribunal de Justiça, Fátima Uchoa.
1: A terceira turma do STJ declarou a nulidade de empréstimos contratados por um homem analfabeto e determinou a devolução dos valores descontados da conta dele em razão de contratos e outras despesas, mas compensando com quantias que o banco já havia disponibilizado. Segundo o relator ministro Ricardo Vilas Boas Cueva, a pessoa analfabeta tem plena capacidade para praticar atos da vida civil, mas para a validade de contratos escritos, a lei exige formalidades como a assinatura a rogo, ou seja, com a assinatura de outra pessoa a pedido do analfabeto e na presença de duas testemunhas, a fim de garantir a compreensão e a manifestação da própria vontade do contratante.
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25: Uma boa noite.
24: E até amanhã.
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5: Eu sou Paula Groba.
6: E eu sou Humberto Pinheiro.
5: E estes são os destaques de hoje do Jornal do Senado, que começa agora.
6: Senado aprova projeto que amplia apoio a vítimas de trabalho escravo.
5: Avança projeto que permite internação de adolescentes por até 10 anos.
6: Presidente do BRB presta esclarecimentos no Senado sobre acordo com Banco Master.
5: Boa noite.
6: Boa noite.
5: Senadores da Comissão de Assuntos Econômicos ouviram hoje o presidente do Banco de Brasília, BRB, Nelson Antônio de Souza, e pediram esclarecimentos sobre a negociação com o Banco Master, fechada sem que o balanço de 2025 da instituição adquirida tivesse sido apresentado.
6: Aos senadores, Nelson de Souza defendeu que o BRB tem condições de recuperação. A repórter Marcela Cunha tem mais detalhes.
7: O presidente do BRB, Nelson Antônio de Souza, disse à Comissão de Assuntos Econômicos que o banco precisa de um aporte de 8 bilhões e 800 milhões de reais para enfrentar os efeitos das operações com o Banco Master. O plano prevê um empréstimo do Fundo Garantidor de Créditos ao governo do Distrito Federal e securitização de dívida do GDF. Mas o presidente da CAI, Renan Calheiros, do MDB de Alagoas, questionou a homologação do acordo pelo Supremo Tribunal Federal antes da divulgação do balanço de 2025 do banco.
10: Eu não entendo como é que o Supremo aprova um plano sem que o BRB publique o balanço de 2025. Como se faz um plano? Um plano nas nuvens.
7: Nelson afirmou que não havia decisão judicial impedindo a publicação do balanço, mas explicou que as demonstrações financeiras precisaram ser revisadas a cada novo achado da auditoria independente. Ele disse que o BRB adotou medidas de governança e troca de dirigentes e defendeu que o banco tem condições de recuperação. O senador Isalci Lucas, do PL do Distrito Federal, questionou o risco transferido aos cidadãos do DF, considerando que o GDF é o garantidor da operação.
10: A garantia desse 16% compromete, né, a saúde, a educação, a segurança, porque o Fundo de Participação de Estado e de Município é para isso.
7: As críticas foram reforçadas pela senadora Leila Barros, do PDT do Distrito Federal, que destacou que a conta para salvar o banco representaria mais de R$ 2.200 por habitante do DF.
5: A sanção da lei que aumenta as punições para o exercício ilegal da medicina veterinária teve repercussão no Senado.
6: A nova legislação passa a tratar a prática como crime previsto no Código Penal e tem como objetivo ampliar a proteção dos animais, preservar a saúde pública e fortalecer a segurança sanitária do país. Repórter Henrique Nascimento.
11: Quem atuar como médico veterinário sem autorização legal poderá ser punido com detenção de 6 meses a 2 anos. A medida está prevista na nova lei, que passa a incluir a medicina veterinária entre as profissões protegidas pelo Código Penal contra o exercício ilegal. Ao comentar a sanção da norma, o senador Sérgio Moro, do PL do Paraná, relator da proposta no Senado, disse que a medida vai ajudar no combate à atuação de pessoas sem qualificação profissional.
12: Muitas vezes acabam exercitando legalmente essa profissão, até realizando às vezes cirurgias médicas veterinárias com resultados desastrosos. E eu creio que é um avanço importante, tanto para proteger a profissão, como igualmente para proteger, né, os animais, e a gente tem esse grande apreço.
11: O senador Esperidião Amin, do Progressistas de Santa Catarina, destacou a contribuição dos veterinários para que o Brasil avançasse no combate à febre aftosa.
13: E eu celebro a importância do veterinário por registrar o seguinte: o meu estado, quando eu estava no governo, em 99, 2000, conseguiu, graças aos veterinários catarinenses e brasileiros, a condição de primeira unidade política da América Latina livre de aftosa sem vacinação.
11: Antes da mudança, o exercício ilegal da medicina veterinária era tratado apenas como contravenção penal. Agora, a atividade passa a receber o mesmo tratamento previsto para médicos, dentistas e farmacêuticos.
5: O furto ou o roubo de combustíveis poderão receber punições mais severas.
6: A Comissão de Infraestrutura do Senado aprovou um projeto que cria uma modalidade específica para esses crimes, com penas que podem chegar a 10 anos de reclusão. Repórter Márcio Maturana.
14: Furto ou roubo de petróleo, gás natural e outros combustíveis podem ter pena de 4 a 10 anos de reclusão, segundo um projeto aprovado pela Comissão de Infraestrutura. O texto, já aprovado pela Câmara, segue para a Comissão de Segurança Pública, com parecer favorável de Jaime Bagatoli, do PL de Rondônia.
15: Tem que ter punições mais severas para esses tipos de furto, para esses tipos de roubo, para esse tipo de danos que essas pessoas estão causando, prejuízo econômico e prejuízo ambiental.
14: O projeto prevê que a pena vai ser aumentada em 1/3 se o crime for praticado por 2 ou mais pessoas, por ex-empregado e quando houver destruição de algum obstáculo, e em 2/3 quando o crime causar paralisação das atividades, incêndio, poluição, lesão corporal grave ou morte.
5: E hoje a legislação brasileira limita a 3 anos o tempo de internação de adolescentes em conflito com a lei, mas esse prazo pode aumentar.
6: A Comissão de Segurança Pública aprovou um projeto que prevê até 10 anos de internação para jovens envolvidos em crimes violentos. Os detalhes na reportagem de Bruno Lourenço.
16: O projeto de lei aumenta de 3 para até 5 anos o tempo máximo de internação de adolescentes infratores. Já para as infrações praticadas com violência, grave ameaça ou equiparadas a crime hediondo, o período de restrição de liberdade pode chegar a 10 anos. O texto aproveitou a iniciativa já aprovada no ano passado do senador Fabiano Contarato, do PT do Espírito Santo. Ele espera que, com a pressão do Senado, essas matérias, enfim, sejam votadas na Câmara dos Deputados.
17: Eu não acho razoável você explicar para uma mãe que teve a filha vítima de estupro, para um rapaz de
2: 17 anos, que após estuprar, matou e ocultou o cadáver, ele vai ficar internado até 3 anos. Não quer dizer nem que ele vai pegar 3 anos.
16: A proposta prevê a audiência de custódia no prazo de 24 horas, também altera atenuantes por idade que diminuem o tempo de prescrição da pena e especifica que o adolescente que atingir a maioridade durante o cumprimento de medida socioeducativa deverá ser transferido para unidade específica e separada dos demais adolescentes e distinta de estabelecimentos prisionais destinados a adultos.
5: O senador Humberto Costa, do PT de Pernambuco, defendeu a decisão do Ministério da Saúde de suspender preventivamente a aplicação da vacina contra a dengue produzida pelo Instituto Butantan após o registro de 2 mortes sob investigação. Médico, ele ressaltou que ainda não há evidências de relação entre os casos e o imunizante.
6: Segundo o senador, a suspensão temporária demonstra cautela das autoridades sanitárias e não representa uma condenação da vacina. Humberto Costa destacou que a vacina passou por todas as etapas de testes clínicos, foi aprovada pela Anvisa e já foi aplicada em mais de 500 mil pessoas.
3: Os estudos demonstraram eficácia geral de

0: sobre o combate ao trabalho escravo, a priorização de benefícios sociais para as vítimas e a facilitação do acesso à justiça. Repórter Douglas Castilho.
1: Uma das novidades é a preferência da população vitimada para receber o Bolsa Família. Outra inovação é que, para a fiscalização, será possível entrar no domicílio em que ocorre a possível violação sem mandado judicial, necessitando para isso apenas de autorização do empregador ou do empregado residente no local. O relator do projeto, o senador Paulo Paim, do PT do Rio Grande do Sul, explicou a iniciativa.
2: Prevê proteção efetiva aos trabalhadores e trabalhadoras domésticos resgatados da condição análoga à de escravo, para garantir, por exemplo, a fiscalização do trabalho e a autuação imediata.
1: O texto ainda prevê a concessão de 6 parcelas do seguro-desemprego à pessoa resgatada e o direito ao abrigamento emergencial, bem como a alteração do Código Penal para incluir pessoas em relação de trabalho doméstico como vítimas de lesão corporal no contexto de violência doméstica. O texto vai à sanção presidencial.
0: Com edição de Paula Groba e trabalhos técnicos de João Lira, o Jornal do Senado fica por aqui. Acompanhe agora as notícias da Câmara dos Deputados. Boa noite.
3: Boa noite e até amanhã.
4: Jornal Câmara dos Deputados. Câmara aprova inserção de doenças crônicas na carteira de identidade.
5: Comissão proíbe a inclusão de ração como supérfluo para fins fiscais.
4: Exigências de infraestrutura para escolas públicas já estão em vigência.
5: Boa noite. Já virou lei a proposta aprovada pela Câmara com exigências de infraestrutura para escolas públicas. Saiba mais na reportagem de José Carlos Oliveira.
6: As comissões da Câmara dos Deputados aprovaram um projeto de lei do Senado com requisitos mínimos obrigatórios para a infraestrutura de escolas da rede pública da educação básica. Entre as exigências estão biblioteca, cozinha, refeitório, banheiro e quadra poliesportiva coberta. As instalações devem ter acessibilidade garantida para pessoas com deficiência. Além disso, as escolas deverão apresentar número adequado de alunos por turma, manejo de resíduos, abastecimento de água tratada e esgotamento sanitário, como destaca a deputada Socorro Neri, do PP do Acre, relatora do texto na Comissão de Educação.
7: Trata de detalhar condições mínimas de infraestrutura para as escolas públicas de educação básica, que deveriam estar universalizadas em todas as unidades escolares, o que, lamentavelmente, ainda não é realidade. De fato, de acordo com o Censo Escolar de 2023, nas escolas municipais de educação infantil, por exemplo, apenas 46,6% contavam com banheiros adequados e 61,7% contavam com recursos de acessibilidade para pessoas com deficiência.
6: Para a deputada, a falta de padrões mínimos é uma realidade inadmissível nas escolas. Socorro Neri citou outros dados do Censo Escolar de 2023, agora relativos à internet e aos laboratórios de ciências.
7: Entre as escolas públicas de ensino fundamental, apenas 69,2% dos estabelecimentos municipais dispunham de internet banda larga. Entre as escolas públicas estaduais de ensino médio, observou-se que nas regiões norte e sul, menos de 80% das unidades escolares contavam com internet banda larga. Entre as escolas públicas estaduais e municipais de ensino fundamental, apenas 10% dispunham de laboratório de ciências. Essa instalação estava disponível apenas em 43,5% das escolas públicas estaduais de ensino médio.
6: O texto inclui as novas exigências de infraestrutura escolar na LDB, a Lei de Diretrizes e Bases da Educação Nacional. A proposta também foi aprovada na Comissão de Constituição e Justiça, onde a deputada Laura Carneiro, do PSD do Rio de Janeiro, ressaltou a busca por um padrão de qualidade na oferta de ensino público no país. Da Rádio Câmara de Brasília, José Carlos Oliveira.
4: Educação. Marcon, do PT do Rio Grande do Sul, destaca o programa Pé de Meia como uma importante política de incentivo à permanência de estudantes de baixa renda no ensino médio. Ele explica que a iniciativa oferece apoio financeiro aos jovens e contribui para reduzir a evasão escolar.
5: Marcon também ressalta as ações do governo federal voltado ao ativo, como a renegociação de dívidas rurais e a ampliação dos recursos do Plano Safra. Para o deputado, essas medidas fortalecem a atividade agropecuária e estimulam a economia.
4: Paulão, do PT de Alagoas, celebra o lançamento.

0: Lançamento do programa MEC Idiomas, que oferece gratuitamente cursos de inglês e espanhol por meio de plataforma digital. Segundo o deputado, a medida cria novas oportunidades para estudantes e trabalhadores.
1: Paulão também menciona ações voltadas aos entregadores por aplicativo, como a implantação de pontos de apoio com estrutura básica para descanso. Ele defende ainda o avanço da regulamentação do setor, com a análise de propostas que ampliam os seus direitos.
0: Raimundo Santos, do PSD do Pará, celebra o Dia Nacional da Música Gospel. Ele ressalta a presença do gênero em diferentes espaços da sociedade, enfatizando sua relevância cultural e religiosa na transmissão de mensagens de fé, esperança e solidariedade.
2: Eleições.
1: Daiane Bittencourt, do União do Ceará, contesta a decisão do TSE que determinou a recontagem de votos para deputado federal nas eleições de 2022, podendo atingir seu mandato. Ela defende que a punição por suposto uso indevido de recursos eleitorais abranja apenas o candidato acusado.
0: Daiane Bittencourt sustenta que o julgamento teve falhas, como a inexistência de ampla defesa e do contraditório. Ela informa que aguarda a análise de pedido cautelar apresentado por seus advogados, enquanto reafirma a disposição de manter a atuação parlamentar.
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2: Comissões.
1: Comissão aprova projeto que proíbe a inclusão de ração animal como bem supérfluo para a cobrança de ICMS. Vamos ouvir mais informações sobre o tema com Luiz Cláudio Canuto.
4: Projeto aprovado pela Comissão de Meio Ambiente da Câmara dos Deputados proíbe que rações para animais de estimação sejam tratadas como supérfluos, algo que, para fins de incidência do ICMS, pode aumentar a tributação. O ICMS é um imposto estadual. O relator da proposta, deputado Célio Studart, do PSD do Ceará, argumenta que ração para animais de estimação deve ser considerada um item essencial para ter uma tributação mais justa e alinhada com o conceito de bem indispensável.
5: Ração é algo caro, é um item caro e não é supérfluo, é um item vital para a vida de animais, especialmente daqueles que cuidam de 10, 20, 30, 40 animais. Então, o que esse projeto fez é reduzir o ICMS, ou seja, menos imposto, incidindo nessas rações para que possa baratear os custos e a gente tenha aí, obviamente, mais avanços dentro da pauta animal e, obviamente, mais respeito, zelo e menos animais com fome, porque isso pesa caro no bolso daqueles que protegem os animais.
4: O projeto segue agora para análise nas comissões de Finanças e Tributação e de Constituição e Justiça. Para virar lei, precisa ser aprovado pela Câmara e pelo Senado. Da Rádio Câmara de Brasília, Luiz Cláudio Canuto.
2: Meio Ambiente.
0: Delegado Matheus Laiola, do União do Paraná, denuncia representantes políticos de Paranaguá que defenderam as rinhas de galo. O parlamentar lembra que a legislação e a jurisprudência dos tribunais brasileiros já classificam essa prática como crime ambiental.
1: Delegado Matheus Laiola informa que o partido instaurou um processo administrativo para expulsar os responsáveis. Segundo o deputado, a defesa das rinhas é incompatível com os princípios do partido e com a proteção ao bem-estar animal.
2: Agricultura.
0: No Lucas Edecker, do PSD, comemora o avanço da proposta que trata da securitização das dívidas dos produtores rurais atingidos por estiagens e enchentes no Rio Grande do Sul. Para ele, a medida garante a recuperação da produção e preserva a atividade econômica no campo.
1: Lucas Edecker também frisa que a matéria foi aprovada pela Câmara há quase um ano e ainda aguarda a análise do Senado. Ele acredita que a lentidão do processo legislativo agravou a situação dos produtores, que, segundo ele, seguem com dificuldade para retomar suas atividades.
0: Daniel Trisesiak, do PSDB, cobra uma solução definitiva para os produtores rurais afetados por eventos climáticos no Rio Grande do Sul e defende a securitização das dívidas do setor. Ele afirma que tudo isso é necessário para que os agricultores continuem produzindo.
1: Daniel Trisesiak diz que o governo demora a adotar medidas de apoio ao campo, acrescentando que os produtores buscam instrumentos para a recuperação da sua atividade. Ele ressalta ainda a relevância do agronegócio para a geração de emprego, renda e riqueza no estado gaúcho.
0: Sérgio Turra, do PP do Rio Grande do Sul, cobra a aprovação da matéria que trata da securitização das dívidas dos produtores rurais. Na visão do deputado, a medida é essencial para garantir a continuação da atividade agropecuária após sucessivos eventos climáticos.
1: Sérgio Turra também destaca a importância do agronegócio para a economia nacional. O parlamentar afirma que auxiliar os produtores rurais significa preservar empregos, fortalecer a produção de alimentos e estimular o desenvolvimento do país.
2: Economia.
0: Coronel Assis, do PL de Mato Grosso, aponta risco de desequilíbrio nas contas públicas do país. O deputado critica a política econômica do governo federal e atribui o problema ao aumento dos gastos, ao crescimento da dívida pública e à perda de confiança de investidores.
1: Coronel Assis afirma que os juros elevados sufocam a economia, dificultando o crédito para famílias e empresas. Ele alerta que a trajetória das despesas pode levar a um colapso orçamentário a partir de 2027, caso não haja controle fiscal.
0: Luiz Lima, do Novo, do Rio de Janeiro, aponta risco de agravamento das contas públicas diante de gastos acima da arrecadação, inflação alta e juros elevados. O parlamentar afirma que a situação compromete a capacidade do governo de controlar a dívida pública.
1: Luiz Lima cita a editorial da mídia que alerta para os perigos do crescimento dos gastos públicos e menciona também levantamento recente sobre medidas que reduzem receitas. Ele assinala que decisões eleitoreiras podem transferir para a população o custo do desequilíbrio orçamentário.
0: Márcio Gerri, do PCdoB do Maranhão, cita pesquisas recentes que indicam o fortalecimento político do governo e o enfraquecimento de parte da oposição. O deputado acredita que esses dados são reflexos da participação de lideranças da direita em denúncias sobre o Banco Master.
1: Benedita da Silva, do PT do Rio de Janeiro, apresentou o projeto que estabelece o PIX como infraestrutura estratégica nacional. A deputada salienta que o sistema de pagamentos instantâneos é uma tecnologia brasileira que ampliou o acesso da população a serviços financeiros.
0: De acordo com Benedita da Silva, a proposta busca garantir a gratuidade do sistema, proteger os dados dos usuários e impedir que o PIX seja utilizado em negociações internacionais. Para ela, cabe ao Congresso proteger políticas públicas que fortaleçam a autonomia econômica do país.
1: Helder Salomão, do PT do Espírito Santo, questiona a atuação de parlamentares que viajaram aos Estados Unidos para tratar de temas ligados à economia brasileira. Ele acredita que a articulação ameaça a soberania nacional por envolver debates sobre o PIX e minerais estratégicos.
0: Helder Salomão exalta o PIX como um patrimônio criado por técnicos do Banco Central com impacto direto no desenvolvimento do país. Ele também associa as novas tarifas dos Estados Unidos contra produtos brasileiros às articulações entre deputados da oposição e autoridades norte-americanas.
1: Hildo Rocha, do MDB do Maranhão, celebra o reconhecimento internacional da Praia de Atins, nos Lençóis Maranhenses, eleita a melhor praia do Brasil e a sétima melhor do mundo, no ranking Best Beaches in the World 2025.
0: Na visão de Hildo Rocha, o reconhecimento consolida o potencial turístico do estado, que reúne outras atrações naturais como o Rio Preguiças e o Delta das Américas. Ele aproveita para convidar a população a visitar o Maranhão durante o período dos festejos juninos.
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6: Saúde.
1: Câmara finaliza a votação de projeto que inclui doenças crônicas na nova carteira de identidade. Vamos saber mais na reportagem de Júlia Lopes.
7: Hipertensão, diabetes, asma e obesidade estão entre as doenças crônicas que mais afetam os brasileiros. Atualmente, 52% da população com 18 anos ou mais já recebeu o diagnóstico de pelo menos uma doença crônica. Diante desse cenário, a Comissão de Constituição e Justiça da Câmara dos Deputados aprovou um projeto de lei que permite incluir, de forma voluntária, informações sobre doenças crônicas na Identificação Civil Nacional, a ICN. A proposta é garantir cuidados especiais no atendimento a essas pessoas. Pelo texto, a inclusão da informação só será feita a pedido do próprio cidadão ou de seu representante legal. Além disso, será necessária a comprovação junto ao órgão estadual competente por meio de um relatório médico com a Classificação Internacional de Doenças, a CID. Para o relator da proposta, deputado Patrus Ananias, do PT de Minas Gerais, o projeto garante que ninguém será obrigado a expor sua condição de saúde, evitando constrangimentos ou qualquer tipo de discriminação. No Brasil e no mundo, as doenças crônicas são consideradas um dos maiores desafios de saúde pública. Elas estão associadas a mortes prematuras, perda de qualidade de vida e também a altos custos para a sociedade e para os sistemas de saúde. Segundo o relator da proposta na Comissão de Saúde, deputado Dr. Francisco, do PT do Piauí, em situações de emergência, a informação sobre uma doença crônica pode fazer toda a diferença no atendimento.
8: E uma vez identificado no seu documento de identificação civil nacional, possibilita, em alguma situação de urgência e emergência, essa pessoa ser percebida a sua situação e isso facilitar os órgãos de saúde, o local onde possa acontecer algum infortúnio e essa pessoa ter as condições de ser acolhida, ser atendida e direcionada para um atendimento mais rápido.
7: Entre 2010 e 2023, o número global de anos de vida saudável perdidos por incapacidade ou morte causada por doenças crônicas não transmissíveis aumentou de 1 bilhão e 450 milhões para 1 bilhão e 800 milhões. As principais responsáveis por esse crescimento foram a cardiopatia isquêmica, o acidente vascular cerebral, o AVC, e o diabetes. Já os transtornos depressivos, de ansiedade e o diabetes apresentaram um crescimento mais acelerado no período. O projeto que permite a inclusão voluntária de doenças crônicas na nova carteira de identidade segue agora para análise no Senado. Da Rádio Câmara de Brasília, Júlia Lopes.
6: Direitos Humanos.
0: Vavá do Avante de Minas Gerais relata a realidade de abandono enfrentada pela comunidade autista em regiões vulneráveis do país. O parlamentar denuncia as barreiras burocráticas impostas pelo INSS, que exige laudos médicos especializados para a concessão do BPC.
1: De acordo com Vavá, a demora nas respostas administrativas gera uma crueldade institucional que sobrecarrega as mães solo. O deputado sugere a criação de centros regionalizados de diagnóstico e tratamento e a implementação de uma política nacional de neurodivergência.
6: Segurança Pública.
0: O Tony de Paula presta homenagem aos policiais militares mortos em confrontos nas comunidades do Rio de Janeiro. Na visão do deputado, as atuais ações de combate ao crime organizado são ineficientes e desgastantes para as forças policiais.
1: O Tony de Paula cobra a formulação de políticas baseadas em inteligência e planejamento estratégico. Ele argumenta que o parlamento e as demais autoridades precisam atuar de forma coordenada para proteger a vida dos agentes que estão na linha de frente do combate ao crime.
0: Delegado Paulo Bilin, que do PL de São Paulo defende o endurecimento das medidas de combate ao crime organizado. Além disso, o deputado apoia a classificação de facções criminosas brasileiras como organizações terroristas.
1: Delegado Paulo Bilinski pede que a segurança pública seja tratada como prioridade e cobra ações mais efetivas no enfrentamento à criminalidade. Ele afirma que é necessário ampliar os mecanismos de combate às facções para garantir mais proteção ao povo brasileiro.
6: Justiça.
9: Tadeu Venere, do PT do Paraná, critica o contexto em que a proposta de redução da maioridade penal volta à pauta da Comissão de Constituição e Justiça. Para ele, o debate está sendo impulsionado para desviar a atenção de outros temas em evidência no cenário nacional.
1: Tadeu Venere também questiona a condução do debate público sobre o assunto e afirma que a discussão tem sido utilizada com objetivos políticos. Segundo o deputado, é necessário analisar com cautela as motivações que cercam a retomada da discussão dessa pauta.
9: Dandara, do PT de Minas Gerais, repudia a proposta que reduz a maioridade penal no Brasil. A deputada argumenta que o sistema prisional brasileiro possui altos índices de reincidência e funciona como um espaço de fortalecimento de facções criminosas.
1: Para Dandara, o avanço do país depende da ampliação de oportunidades para a juventude e do fortalecimento de legislações protetivas, como a criminalização da misoginia. Ela afirma que o ódio e o preconceito direcionados contra as mulheres são a raiz do feminicídio.
9: Júlio César Ribeiro, do Republicanos do Distrito Federal, defende o equilíbrio nos debates sobre a violência de gênero. O parlamentar reitera seu compromisso com a proteção das mulheres, mas levanta preocupação com a criação de tipos penais de interpretação subjetiva.
1: Júlio César Ribeiro alerta que conceitos amplos de identidade de gênero trazem insegurança jurídica e colocam em risco garantias constitucionais, como as liberdades de expressão e religiosa. No entendimento dele, divergências filosóficas, biológicas ou religiosas não podem ser criminalizadas.
9: Termina agora o Jornal Câmara dos Deputados, produzido pela Rádio Câmara, com trabalhos técnicos de Everson Urani e apresentação de Márcio Aquilissardi e José Carlos Andrade. Uma ótima noite para você.
1: Boa noite, a Voz do Brasil volta amanhã.
10: 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Boa noite.
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2: Meia-noite 10.
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0: meia-noite e 24.
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2: Meia-noite e 38.
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1: Meia-noite 55.

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1: 1h46.
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0: 12:33.
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0: 3 e 6.
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3: 3:23.

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1: 3h44.
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1: 4 e 11.
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3: 4h46.
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5: Em Campina Grande, rainha da Borborema, são 6:05.
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6: Hoje é quarta-feira, 10 de junho de 2026.
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5: E você acompanha agora o que é destaque nesta quarta-feira. Presidente do Senado Federal, Davi Alcolumbre, se reúne com o governo, mas não define data para a votação do fim da escala 6x1.
6: Ministério Público da Paraíba ajuiza ação contra Efraim Filho, Bruno Cunha Lima e Wesley Safadão por conta de propaganda eleitoral antecipada durante o maior São João do mundo.
7: E o governo do estado paga a primeira parcela do 13º salário nesta quarta-feira.
5: E o desfile do Campina Feito à Mão será nesta quarta-feira com participação de pessoas com deficiência. Na ronda policial, vamos destacar.
6: Comandante-geral da Polícia Militar diz que conduta de PM no Parque do Povo foge completamente dos padrões repassados pela corporação.
8: A polícia, ela, quando prepara um policial, ela ensina várias técnicas de domínio e mobilização, né? Então, o que aconteceu ali foge completamente aos padrões que é repassado, que é orientado pela corporação, que é treinado, o policial ele é treinado nessas situações. E aquela ali foi um fato isolado na nossa instituição.
9: Foi mesmo.
8: Que...
7: Dois homens são presos suspeitos de estuprar adolescente grávida no município de Pombal.
5: E homem é preso em Itabaiana por tráfico de drogas. Com ele, a polícia apreendeu um radiocomunicador, colete balístico e munições.
10: As rapidinhas do esporte, vamos conferir.
6: Federação Paraibana de Futebol define período para a Copa da Paraíba.
7: E o 13 inicia preparação para jogo contra o Retrô domingo em Pernambuco.
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10: Agora 6 horas e 10 minutos, repetindo a hora certa em Campina Grande, 6h10, estamos começando pela Rádio Pop Cariri, mais uma vez o Jornal 101, hoje dia 10 de junho de 2026, cá estamos nós novamente, muito bom dia a essa bancada,
7: graças
10: bom dia
7: a Deus.
10: Toninho, bom dia a todos os campinenses e campinagrandenses. Seguimos com São João, né gente? São João aí a todo vapor. Ontem, dia de apresentações religiosas no Parque do Povo. E hoje, retoma, né, os shows tradicionais do forró no palco principal do Parque do Povo. Mas, para além dos shows do palco principal, a gente também destaca a apresentação da Orquestra Sinfônica da Paraíba, que acontece hoje, o desfile do projeto Feito à Mão, que acontece também no dia de hoje, valorizando aí os artesãos locais e também dando oportunidade para as pessoas com deficiência, fazendo aí a inclusão, trazendo a inclusão para o São João, o que é super pertinente o tema. Mas a gente volta a destacar novamente o caso que chamou a atenção no final de semana e a repercussão ainda sobre o caso do policial militar. Vale ressaltar que era o comandante ali da tropa quando aconteceu o fatídico episódio, quando o policial esmurrou o jovem Johnny Palmeira, de 18 anos de idade, e ainda tem repercussão desse caso aqui em Campina Grande. Muito bom dia, Bastos, Bianca, Romildo.
5: Bom dia.
10: Destacar aí, né, a fala do coronel Ronildo, né, Bastos, trazendo essa pontuação de que realmente foi uma conduta infeliz, né, isso?
6: E bate com o que a gente disse, exatamente o que a gente disse aqui, que o policial é preparado, os policiais que entram na Polícia Militar do Estado da Paraíba são bem treinados, participam de um curso de capacitação, são vários meses, né? Eles aprendem a manusear uma arma, eles aprendem a lidar com estas situações de tumulto, de briga, de tuva, né? É tuva, né? Acho que é esse o nome que se dá a aquelas confusões que envolvem muita gente. Enfim, eles são capacitados para atuar nas ruas.
7: Treinados.
6: E neste caso aí, infelizmente, o policial tem 11 anos de carreira, ele errou. E aquela justificativa que ele deu é aquilo que eu disse, a emenda saiu pior do que o soneto. O policial não é preparado para agredir, o policial não é preparado para bater, o policial não é preparado para fazer aquilo, não. No mínimo que ele teria que ter feito era mobilizar o rapaz.
7: Mas de outra forma.
6: De outra forma. E tirado do Parque do Povo ou levado à presença da autoridade, que é o delegado de polícia. Ele, infelizmente, errou. E o que a gente disse aqui, e o que todos os órgãos de imprensa vêm dizendo, é que houve exagero da parte deles, independentemente do que aconteceu. Inclusive, circula um novo vídeo nas redes sociais mostrando o início da briga e o rapaz está lá Só se ele entrou na briga depois. Mas no início da briga, o rapaz está lá dançando, sem camisa, com chapéuzinho, imitando o cantor Natanzinho Lima, dançando tal com os amigos e longe da confusão. Se ele entrou na confusão depois, como diz a PM, a gente não sabe.
7: Bastos, o próprio comandante, né, já põe por terra o discurso do policial. Ah, foi feito o que tinha que ser feito. Não, não foi feito o que tinha que ser feito. Pelo seguinte, eu não conheço técnicas marciais, técnicas de taekwondo, de MMA, de boxe, não conheço. Mas cada arte dessa, né, ela tem suas técnicas peculiares, específicas a cada arte. Então, há um treinamento. Ali naquele grupo, pode ter lutador de jiu-jitsu, de karatê, do que for. Agora, eles não podem praticar a arte marcial que ele domina, né, em detrimento daquilo que é treinado coletivamente. Não interessa. A forma de mobilizar que vale é a que vem do comando, é a que vem lá do treinamento. E nós tínhamos dito aqui que aquilo teria, como foi, o próprio comandante confirma, uma atitude individual. O policial, o comandante da tropa naquele instante, na verdade, a gente adiantou aqui, ele quis mostrar, né, inadvertidamente, de forma inoportuna, que era conhecedor de técnicas de boxe. Ele bofeteou o jovem como quem está treinando, entendeu, Daniela?
10: A gente se questiona, Romildo, essa informação, às vezes, do preparo, né? Tem, antes de entrar na polícia, existe o treinamento. Porém, com que frequência é renovado esses treinamentos? Porque, além do policial ter esmurrado o rapaz, a gente viu uma outra cena de um policial arremessando uma mesa, bistrô, no meio de uma confusão. Então, que preparo é esse que esses policiais estão tendo? Que tipo de preparo é esse? Há uma renovação, né? Realmente estão preparados ou é aquela história? Finge que ensina e finge que aprende. É teoria e prática totalmente diferente. Porque realmente a preparação, como o coronel Runildo destacou, existe o preparo e tal. Mas existe uma renovação, né? A gente se questiona em relação a isso. Porque a gente, infelizmente, a gente viu duas situações. A da mesa bistrô e a do policial que socou o Johnny Palmeira.
6: Pois é. E o advogado do policial, que eu esqueço o nome do advogado, saiu em defesa do seu constituinte, tudo legal, ótimo, dizendo que o policial tem 11 anos na polícia militar, que nunca respondeu a processo administrativo, que tem uma boa conduta. Tudo bem, a gente não está querendo aqui
7: falamos
6: dizer...
7: ontem, inclusive.
6: Exato. A gente não está querendo dizer que o policial é um marginal, que o policial é uma laranja podre dentro da polícia militar. Jamais a gente quer dizer isso do policial. Que ele realmente, durante esses 11 anos, prestou relevantes serviços à polícia militar. Beleza, tudo ok. Agora, sábado, ele errou e errou feio. A verdade é essa. Esqueça o passado. A gente não está questionando a conduta na vida profissional, na carreira militar do PM. Longe disso. Agora, sábado, ele errou e errou feio. Mas vamos ouvir aí o que disse o coronel, o Ronildo Souza, que é comandante-geral da tropa, comandante-geral da PM aqui no estado da Paraíba, Dani?
8: Aquela atitude, ela não representa a nossa instituição, a Polícia Militar da Paraíba. Eu não comungo com fatos dessa natureza, em hipótese alguma. Já determinei o afastamento do policial do serviço operacional, já mandei instaurar o procedimento administrativo disciplinar para apurar a sua responsabilidade disciplinar dentro da corporação, e foi instaurado pela Polícia Civil, em contato com o Dr. André Rabelo, delegado-geral da Polícia Civil, foi instaurado um inquérito civil para que ele responda também criminalmente pelas suas atitudes. Então, a polícia, ela, quando prepara um policial, ela ensina várias técnicas de domínio e mobilização, né? Então, o que aconteceu ali foge completamente aos padrões que é repassado, que é orientado pela corporação, que é treinado, o policial, ele é treinado nessas situações. E aquela ali foi um fato isolado na nossa instituição, que vai ser adotado com certeza as medidas disciplinares e criminais contra o policial que praticou. O Parque do Povo recebe por dia da nossa instituição em torno de 500 a 600 policiais militares. Antes da distribuição desse efetivo nas patrulhas pelo Parque do Povo, há uma pré-eleção onde um oficial coordenador repassa, relembra todas essas informações, orientações de como proceder, de como deve tratar o cidadão, como deve se comportar diante de determinadas ocorrências. Mas, infelizmente, aconteceu aquele fato ali e realmente foge à nossa normalidade de atuação da Polícia Militar. Nós não comungamos com essa atitude, com a violência. A polícia está para conter, para agir em caso de alteração da ordem pública. Esse é o papel da Polícia Militar. Então, eu repudio completamente aquela atitude e vamos adotar, já adotamos as medidas cabíveis para o caso.
7: Agora, que medidas cabíveis são essas, né? A gente em breve saberá.
10: Muito bem, vamos seguindo com a ronda policial então, né? Tem mais informações aí na ronda policial, porque algumas situações já aconteceram tanto aqui em Campina Grande quanto no sertão do estado, não é isso, Bianca?
5: É isso mesmo, Dani. A gente vai falar agora de violência, né? Violência, mais uma vez, violência
6: mais
5: contra
6: violência,
5: a mulher. Exatamente, mais violência, né, Bastos Farias? Porque dois homens foram presos suspeitos de estuprar um adolescente que estava grávida em Pombal. Não foi isso, Romildo?
7: Perfeitamente, Bianca. Dois homens, um de 51, outro de 52 anos, foram presos nesta terça-feira em Pombal, sertão paraibano, suspeitos de estuprar uma adolescente de 13 anos. A vítima está grávida e, segundo a Polícia Civil, é sobrinha neta do suspeito, que tem 51 anos. O delegado Jonas Avelar informou que a investigação começou após uma denúncia da mãe da menina. Ela percebeu que a filha estava com a menstruação atrasada e se recusava a ir para a escola. Ao ser pressionada pela mãe, a adolescente relatou os abusos. Um exame laboratorial comprovou a gestação, mas a polícia ainda não informou de quantas semanas a vítima está grávida. A adolescente contou que os estupros aconteciam desde o ano passado, nas casas dos suspeitos. Ela também disse que recebia presentes dos homens para que os atos fossem praticados. Durante as diligências para a prisão dos suspeitos, um terceiro homem foi preso em flagrante. Ele estava com duas espingardas de calibre 32.
5: Olha, ainda nesse contexto, né, de violência contra a mulher, eu quero trazer um caso que foi repercussão ontem nas redes sociais, nos principais jornais, né, saiu inclusive no Globo, no G1. O vídeo, um relato da Dalu. A Dalu Melo, ela que é inclusive a apresentadora do Maior São João do Mundo, pelo sua música .com. Ontem ela postou um vídeo nas redes sociais denunciando e fazendo um alerta, né, um chamamento, principalmente para os homens e para as forças de segurança do município de Cabedelo, para ter algum policiamento.
10: Exatamente. De situações, Dani, que acontecem. Segundo os relatos, isso é comum. Mas como assim isso é comum? A mulher está passando por um ambiente, no caso citado é a praia, né, Bianca?
5: Sim, ela estava caminhando,
10: como é comum ter um homem ali se masturbando. Isso é comum? Foi a resposta que a Dalu Melo teve, ela desesperada, que saiu correndo, gritando. Ah, moça, isso é comum aqui. Quando é que a gente... Onde foi que a gente
5: normalizou,
10: e,
5: né?
10: Normalizou e naturalizou situações como essa?
5: Pois é, a gente separou um trecho, inclusive, desse vídeo que ela postou nas redes sociais, que ganhou bastante repercussão. Eu quero destacar, antes da gente reproduzir esse vídeo, que o destaque não é porque é a Malu, a Dalu, mas a insegurança, né? A impotência foi uma palavra que ela usou, inclusive, nesse trecho, para relatar como nós mulheres vivemos dia após dia. A gente reproduz esse vídeo agora, Tom, para depois fazer os comentários e já deixa aberto também no nosso WhatsApp para você interagir e mandar a sua opinião. Vamos ouvir.
9: O pior sentimento que existe é o de impotência da gente enquanto mulher. Perceber que não adianta gritar, perceber que não adianta pedir ajuda, perceber que mesmo você chamando a polícia, esses caras não são presos, porque eu já fiz isso várias vezes e eles são soltos logo em seguida por falta de provas. Enquanto isso, eles continuam fazendo as mesmas coisas, não só comigo, não só, mas... E você ainda é questionada. Ah, você estava na praia uma hora dessa, em plena terça-feira, sozinha, de biquíni, nessa área que é esquisita. Gente, que loucura é essa? O bairro onde eu moro, eu não posso correr. Se eu não puder botar um biquíni na praia, eu vou botar um biquíni aonde? Entendeu? É a hora que eu tenho pra fazer o meu exercício, o meu momento, por conta do cuidado com os meus filhos. E aí, a gente ainda é cobrada, a gente ainda é colocado como culpada da situação.
5: Enfim, né? É um trecho, um relato bastante comovente, né, Dani? Pra gente, enquanto mulher, abrir os comentários e ver outros relatos, às vezes ali naquele mesmo ponto ou contando uma história semelhante, é assustador e a gente se revolta, né? Quando eu assisti o vídeo, o sentimento que ficou foi esse.
10: De vulnerabilidade.
5: De revolta muito grande
10: da
5: também.
10: Gente, né, Bianca? Eu já em uma situação aqui em Campina Grande, saindo de um exame médico no bairro da Prata. Era à noite, meu carro estava a uns 50, 60 metros da porta do laboratório. E aí tinha um rapaz numa moto que falou alguma coisa e aquilo me assustou. A rua estava esquisita, não tinha ninguém na rua. E o contexto era realmente de uma abordagem nesse sentido.
7: Um assédio.
10: E eu me senti muito vulnerável, com muito medo. A sorte nesse dia que apareceu uma pessoa, saiu um profissional da clínica na porta. Aí eu corri pro carro e fui-me embora. Mas a gente se sente muito vulnerável, né?
5: É, isso. E eu quero chamar a atenção, né? Porque como a Dalu relatou aí, se eu não puder usar biquíni na praia, eu vou usar onde? Eu estava ali fazendo, né, praticando atividade física na praia enquanto tinha um espaço dentro dessa longa jornada que a mulher tem, né, de ser mãe, de ser mulher, enfim, de ser esposa por muitas vezes, de trabalhar. E aí no meio daquela correria encontrou um espaço para praticar atividade física e foi questionada também por isso. Então, o questionamento que fica da minha parte, até quando a gente vai precisar mudar a nossa rotina, evitar alguns lugares, né? Desconfiar de pessoas, terminar aí carregando muitas vezes cargas emocionais que são difíceis de ser superadas, enquanto o agressor muitas vezes fica impune, porque a gente traz todo santo dia aqui casos, né, de violência contra a mulher, seja um feminicídio, seja agressão, seja abuso, e isso é muito preocupante. Diga, Romildo.
7: E agora a questão que eu aqui imaginando, nós vivemos dias difíceis. A questão toda é que quase tudo é normalizado. Algumas pessoas impõem a que nós aceitemos tudo normalizado. Não, tá só fumando uma maconhazinha. Deixa ele. Não, é normal se masturbar aqui. A gente não teve culpa se você passou aí seminua, que a gente faz isso.

0: normal, né? A questão é que a gente não pode aceitar determinados absurdos, né, como sendo normais. Por mais moderninho que esteja o mundo, na ótica de muita gente, ainda há limites, apesar de muitos avanços, que eu considero pessoalmente, aqui é uma opinião minha pessoalmente, eu considero a sociedade evoluindo em vários aspectos, sobretudo quando se trata de amor e de respeito. Nós temos evoluído muito, mas muito mesmo. Eu, pessoal da minha geração, tenho o privilégio de viver o passado e estar convivendo com o presente. O presente nos traz muitas coisas boas, é fato, eu reconheço. Mas muitas coisas modernas estão fazendo com que o ser humano ele evolua, ele regrida. Então, respeito quase não existe, amor quase não existe. E para não sair aqui do foco, para encerrar, voltar a peteca aí para as meninas, eu vejo que o homem, com H maiúsculo, e aqui não é questão de preconceito, é um campo inclusive minado, até para a gente se expressar, a gente tem que ter cuidado, tem que avisar logo aos navegantes. Aqui não se trata de mimimi, de preconceito absoluto, mas eu estou falando de um homem com H, independente do gênero. A pessoa que tem caráter, essa pessoa, inclusive mulher também, e vários gêneros, porque a questão não é o gênero, a questão é o caráter. Você pode ser o que você for. Agora, estão objetivando as mulheres, estão tratando mulheres como objeto. É num aspecto como esse que foi trazido aqui. É no outro momento em que eu acho que na hora em que não é nem casar mais. E mesmo casar com o papel passado, aquilo não é um atestado de posse, não. Aquilo é uma união estável, tal, tudo bem. Mas hoje em dia, mesmo sem casar, basta namorar, ficar. O ficante, ele, que é um termozinho moderno, né? O ficante já acha que é proprietário daquela companheira, né? E na hora em que termina, aí ele diz, nem vai ser minha e nem de mais ninguém. Aí vai, mata, comete o feminicídio. Essa é a minha humilde opinião acerca desse assunto.
1: Pois é, e para a gente finalizar, né, eu acho que não custa nada lembrar sempre, né, e reforçar que respeito não é para ser pedido, deve ser uma obrigação realmente, né, Dani? E verdade, que nenhuma mulher deveria viver com medo de exercer a sua própria liberdade. Eu não falo nem só mulher, mas qualquer pessoa, né, em qualquer contexto. Eu acho que, como o Romildo falou aí muito bem, pontuou muito bem, né, a gente não está progredindo, a gente está regredindo em diversos aspectos, inclusive de ter mais empatia e um olhar mais sensível para situações desse tipo, situações de violência com qualquer pessoa. Mas a gente segue com as informações
2: da ronda policial,
1: da área policial, e isso, com mais informações lá de Itabaiana, porque um homem foi preso, né? Ele que é apontado como integrante de uma organização criminosa que atua ali na região de Itabaiana. Ele, segundo as investigações apontam, tem uma prática e uma ação bastante considerável no crime de tráfico de drogas, associação para o tráfico e a integração também de organização criminosa, né? A polícia fez diligências ali no local quando conseguiu prendê-lo, né? E encontrou alguns objetos com eles. Dentre esses, armas, munições de armas de fogo, um colete balístico, rádio comunicador, computadores e outros aparelhos celulares que serão utilizadas pela polícia, né, para investigação mais profunda, para tentar, inclusive, identificar outras pessoas que possam integrar essa organização criminosa e com atuação, né, para o tráfico de drogas ali na região de Itabaiana.
3: É um que, Bianca, se apresentava como repórter, é isso?
2: Isso, exatamente, Bastos Farias.
3: Pois é.
0: Eu gostei da expressão, se apresentava como repórter,
3: né? Atuava como repórter lá,
2: exatamente,
3: sem ter nenhuma formação, nenhuma qualificação.
2: Porque hoje, como a gente fala aqui, qualquer pessoa pega um celular, manda fazer uma canopla

0: blog, não sei o quê, e pronto.
1: Diz que é da imprensa, é repórter.
0: Blogueiro. O que ele quiser. Se ele disser que é blogueiro, se ele disser que é repórter,
2: criador,
0: é repórter.
2: Criador de conteúdo.
0: Criador de conteúdo, então é nesse sentido. E realmente foi esse cidadão aí.
2: Eu acho até que o policial não falou que a mídia era suja e podre, né? Aí tá surgindo. Sim. Aí a parte da mídia que é suja e podre.
0: É. Enfim, vamos embora, são 6 horas e 34 minutos, 6 e 34. A gente vai fazer o intervalo. Na volta a gente traz mais informações, destacando o que é manchete no Brasil e no mundo, e também vai trazer os destaques das rapidinhas do esporte. É breve, não saia daí.
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10: Agora 6:41, cá estamos de volta com o Jornal 101, onde você começa o dia bem informado. E agora, preste atenção nesse recadinho.
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10: Muito bem, agora chegou a hora da gente conferir o que é que está acontecendo no Brasil e no mundo. Bora lá?
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10: O destaque do portal Metrópolis de Brasília traz o seguinte: enquanto Estados Unidos mira PCC, PF prende militantes do Estado Islâmico no Brasil.
12: UOL, São Paulo, México se divide entre empolgação e frustração social antes da abertura da Copa do Mundo.
11: Globo Rio de Janeiro, delegado da PF acusado de ter recebido carro como propina é condenado.
13: A Gazeta de Vitória, no Espírito Santo, Estados Unidos lançam ataques contra o Irã em retaliação à derrubada de helicóptero militar.
10: Jornal Pequeno de São Luís, no Maranhão. Beneficiários do residencial Mato Grosso têm prazo para corrigir documentação em São Luís.
12: Diário do Nordeste, Fortaleza, Ceará. Em jogo marcado por expulsões, Brasil perde para os Estados Unidos na Arena Castelão.
11: Novo Notícias de Natal. Sindicato publica edital e ônibus intermunicipais do Rio Grande do Norte entram em greve nesta quinta-feira.
13: Jornal do Comércio do Recife, Pernambuco. Raquel Lira nega ataques a João Campos e diz sofrer com fakes e machismo.
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0: a este nosso colega, entre aspas, que foi preso lá em Itabaiana, acusado de tráfico de drogas, foi preso pela Polícia Civil lá de Itabaiana, o Adailton Macário. Ele, inclusive, transita muito bem em Brasília entre políticos paraibanos e disse que fatura bem, né? Das prefeituras, dos políticos, e a mulher dele é simplesmente secretária de educação da cidade de Caldas Brandão. Fica ali naquela região, fica na BR-230, né, que tem o distrito do Cajá,
1: exato.
0: O principal referência.
2: Está muito bem entregue essa secretaria.
0: Pois é. Não, mas é a mulher, não é ele, né, Romildo? A mulher, de repente, pode ser uma profissional da área da educação, ser qualificada, enfim. O problema aí, a bronca, é com
2: o repórter
0: Adailton Macário, né? Eu ontem, quando vi a reportagem, tive acesso ao conteúdo, aí lembrei logo do meu irmão. Eu perdi um irmão há alguns anos, o Adailton, também bastante conhecido lá em Itaperuá, conhecido como Peta.
2: Ainda bem que pelo visto, seria, vamos aqui ter cuidado com o pré-julgamento, mas um pseudo repórter, né? Eu falei em off aqui para a Dani, né? Isso é só o que faltava. É prefeito envolvido com um traficante, é político, sei lá, e agora até repórter. Tá uma feia coisa.
0: Eu falei, o ouvinte aí disse que meu microfone estava desligado, enfim.
1: Muito bem, são 6 horas e 47 minutos, 6 e 47. Vamos embora para os destaques das rapidinhas do esporte.
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2: Muito bem, Cecília. Um pedido seu é uma ordem, viu? Rapaz, eu vi o primeiro tempo, só não vi o resto porque chega o som da criança, não é, seu Márcio Rangel? E aí eu fui dormir, né? O sono dos anjos. Mas achei muito bacana, animado o Castelão. 55 mil torcedores, torcedoras, né? Achei muito legal, uma animação, aquele clima gostoso, rapaz. A maioria composta, inclusive, por mulheres nas arquibancadas. Aí as meninas, infelizmente, perderam. Mas aí eu vi algumas imagens. Perderam a cabeça também, duas expulsões. Aí isso complicou. E a seleção brasileira feminina foi derrotada pelos Estados Unidos por 1-0 na noite de ontem, em amistoso na Arena Castelão, em Fortaleza, não é? Mais de 55 mil torcedores lotaram o Castelão. Para vocês terem uma ideia, o maior público no estádio este ano. Então, parabéns, hein? Parabéns aí ao trabalho que faz a seleção brasileira, não é porque perdeu, né? Também, né, nas circunstâncias em que o jogo aconteceu, vamos dar um descontozinho, né? Mas parabéns para o público também, que compareceu em grande número ao Castelão na noite de ontem. E sigamos aqui com outras informações. Já vai ter estreia do Brasil, viu? Pois é. Wilton Pereira Sampaio será o árbitro da partida de abertura da Copa do Mundo entre México e África do Sul, nesta quinta-feira, na cidade do México. Então o Brasil, né, de alguma forma, já estreia amanhã, né? É apresentado aí o nosso futebol pelo árbitro, não tem a foto dele, não? Wilton Pereira Sampaio será o árbitro, repito, da partida de abertura da Copa do Mundo entre México e África do Sul, jogo que acontece na cidade do México. Por falar em árbitro, a gente também tem imagens dos árbitros brasileiros, né? As fotos dos árbitros brasileiros, né? Só para pontuar aí, que estarão na Copa do Mundo. Põe aí, por favor, Toninho. Ramon Abate Abel, quem é o próximo? Rafael Claus,

0: árbitros brasileiros na Copa do Mundo. O Wilton Pereira Sampaio, que apita amanhã o jogo lá no México, né? Então são esses árbitros que estarão nos representando e tomara que nos representem bem na Copa do Mundo deste ano. Vamos falar sobre as atrações dos jogos, né, do Mundial. A Copa do Mundo começa amanhã, mas antes da bola rolar, haverá uma série de apresentações. Será a primeira vez que a competição acontece em três países: México, Canadá e Estados Unidos. Sendo assim, serão três shows de abertura. Não vai ser um show só, em cada país desse vai ter um show. Shakira, por exemplo, vai se apresentar no México na primeira das três cerimônias de abertura da Copa do Mundo. A brasileira Anitta é atração na festa de Los Angeles. A cantora colombiana vai apresentar Dai Dai, música oficial do torneio, antes da partida de abertura entre México, um dos países sedes, e África do Sul. Não é legal? Pois é. Então a FIFA planejou cerimônias de abertura. A entidade máxima do futebol mundial divulgou a programação no show no México, que contará ainda com Alejandro Fernandes, Belinda e outros cantores aí menos ou mais famosos. Em Toronto, no dia 12 de junho, Alanis Morissette e Michael Bublé serão as principais atrações antes da partida entre Canadá e Bósnia. É, vai ter show para todo gosto e nas três sedes, viu? Não apenas numa só. E o Brasil? A seleção brasileira. A escalação continua sob mistério, viu? Para a estreia, apesar do técnico Carlo Ancelotti, que muito locutor vai enfeitar, e eu já ouvi e li que é errado, é Ancelotti, normal, simples assim. Ancelotti. Não, Ancelotti. Não tem esse Ancelotti.
1: Ele é de onde?
0: Ele é da Itália.
1: Então tem sim.
0: Não tem, eu já vi que não tem. Né?
1: Ancelotti.
0: É, então...
2: E não precisa não, minha gente. Bom,
0: vamos ficar aqui nesse fight, eu e Bianca. Ancelotti. Ela fica com o Ancelotti.
1: Fica mais chique.
0: É, você fica com o Ancelotti e eu fico com o Carlo Ancelotti. Vamos a portuguesar. O fato é que Ancelotti ou Ancelotti faz dúvida ainda sem Neymar. O treinador brasileiro comandou o treino de preparação com 25 jogadores para a estreia contra Marrocos sábado. Nos 15 minutos, a imprensa teve acesso. Depois, na dica de nada, né? Foi nova Jesse. Jogadores fizeram um treino de aquecimento e nenhuma sinalização em relação à escalação. Ibanez, Marquinhos, Léo Pereira, Douglas Santos, Casemiro, Bruno Guimarães, Ederson, Matheus Cunha, Gabriel Martinelli, Rafinha, Luiz Henrique utilizaram coletes nesta primeira parte do treino e o restante não, mas ainda repito, não há uma indicação, nenhuma sinalização acerca do time que entra em campo, sabe? Eu estou torcendo para que seja uma estratégia do Ancelotti, né? Porque se, pelo amor de Deus, ele tiver alguma dúvida, nós estamos liquidados, né? Ele tem que ter a equipe base na cabeça, ainda que não divulgue. E aquilo que a gente falava ontem, eu vi esse cara jogar, fiquei preocupado porque o cara joga bola demais, camisa 11 do Marrocos. Infelizmente, a gente não vai torcer que nenhum mal aconteça com ninguém para o Brasil ganhar, né? Eu quero ganhar com o Marrocos completo, mas o Marrocos não vai estar com a sua seleção completa, porque o destaque, talvez o melhor jogador da seleção marroquina, ele tá fora do jogo, viu? O Ezzouli, né? Que basta pedir pra gente repetir ontem, não é? E é porque eu não... é porque eu não disse o primeiro nome dele. Esse é que é complicado. É Abdessamad Ezzouli.
2: Mas rapaz, eu imagino pro narrador dizer o nome desse jogador.
0: Na camisa dele só tem Ezzouli, né?
2: Eu só dizia o camisa 9.
3: Seria bom eu dizendo, né? Tem muitas palavras da língua portuguesa dizem, que eu não digo. Imagine.
0: Dizem as más línguas, né? Aí é assunto lá pra Copa. A Copa, não a Copa do Mundo, mas a nossa Copa aqui, num cafezinho mais tarde. Eu vou dizer o nome da figura. Mas dizem que um colega. Não é a emissora, como diria Murilo, lá do outro lado do oceano, né? Teria ido a Recife narrar uma partida do Brasil contra a Alemanha e teria narrado mais ou menos assim. O Brasil, facinho, facinho, né? Quando a Alemanha dominava, aí ele dizia: dominou o galego na camisa 9, passou para o galego na camisa 10,
2: tocou o galegão, o galeguinho.
0: O galego da camisa 7, e assim foi, né?

0: mas o Exausuli é uma preocupação a menos para o Ancelotti, não é? Olha, protesto na Cidade do México, né? O Basta até trouxe aí manchete. A Cidade do México vive em protestos, questões políticas, não tem nada a ver com a Copa, mas ameaça, de alguma forma, conturbar o ambiente. O México bloqueia acesso ao estádio da abertura da Copa. Milhares de manifestantes ocupam a avenida que leva ao estádio Azteca, onde o Brasil conquistou o tricampeonato há 2 dias da cerimônia de abertura e do jogo inaugural entre México e África do Sul. Então, tem essa ameaça de bloqueio, não é? E são protestos com relação a reivindicação de entidades sindicais, aumentos salariais, discussões sobre sistema presidenciário, essa coisa toda que a gente torce para que não atrapalhe a Copa do Mundo, né? Além da ameaça de terremoto, essa coisa toda, mas vamos torcer para que nada disso realmente aconteça, tá certo? Vamos aterrizar agora em solo paraibano para a gente encerrar. A federação reúne clubes e define período da Copa Paraíba. A Copa Paraíba vai sair do papel, sim. Essa foi a garantia dada na tarde de ontem pelos 6 clubes classificados para a competição que vale uma vaga na Copa do Brasil. Campinense, Serra Branca, 13, Sport de Patos, Nacional de Patos e Atlético de Cajazeiras confirmaram presença na disputa. E o que eu achei muito legal é que a Copa Paraíba, ela provavelmente vai acontecer entre os meses de novembro e dezembro. Por quê? Porque se fosse agora, tá, no começo do segundo semestre, como é que esses times iriam ser formados, né? Não tem condições. Agora, entre novembro e dezembro, aí vai ser muito legal, porque já estarão formando os times para o Campeonato Paraibano, né? Tendo na Copa Paraíba, aí sim, a oportunidade de fazer um laboratório, já preparando as suas respectivas equipes para o Campeonato Paraibano do ano que vem. O Botafogo pode jogar contra o Volta Redonda na Arena Pernambuco. Pessoal da SAF do Botafogo, que não está gostando nada, né, do gramado do estádio Almeidão, a queda de braço, inclusive, com o próprio governo do estado. O Botafogo vai tentar embalar dentro do Ipiranga, que vem de 4 derrotas, né? As equipes estão aí em preparação para esse confronto pela 10ª rodada da competição. Então tá aí o Botafogo tentando mais uma vitória na Série C do Campeonato Brasileiro. Agora em Campina Grande, 2 informações. Uma sobre o Galo. Petrocelli segue ainda como dúvida para o jogo contra o Retrô no próximo domingo, tá certo? Vai ser lá na Arena de Pernambuco, lá na zona da Mata Pernambucana, o 13 preparando sua equipe, temos imagens aí, né, dos treinamentos no estádio Presidente Vargas, depois de perder não, foi tão chato empatar com decisão que eu até falei em perder, mas foi empate lá em Goiânia, e agora o 13 foca na equipe do Retrô no próximo domingo. E no Campinense começam a surgir pelo menos algumas informações, né, de forma discreta. O presidente interino, William Simões, foi inclusive à reunião, na verdade foi uma reunião virtual com a Federação Paraibana de Futebol, mas pelo menos já tem alguém para fazer alguma coisa, né? O William, que assume interinamente o Campinense, aguardando a definição sobre a volta ou não do Flávio Torreão. Tudo faz crer que ele não vai voltar e tudo faz crer que o William vai assumir em breve, definitivamente, voltar ao comando da direção executiva do Campinense Clube. Ele andou falando e pedindo aí paciência, porque tem muita coisa a ser feita, o que é fato, lá no alto da Bela Vista. E assim a gente encerra as rapidinhas do esporte desta quarta-feira.
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2: Dani, deixa me fazer um adendo aí às rapidinhas do esporte. 2 craques aqui de Campina Grande que atuam no futebol nacional estão na cidade, né? A gente noticiou que Hulk estava curtindo o maior São João do mundo.
3: Sim.
2: Ainda permanece, pelo menos até este final de semana, ainda estava aqui por Campina Grande, início desta semana. E o interessante é que o Hulk circulou um vídeo nas redes sociais, Hulk empurrando um carro, ajudando um pessoal. Ele ia passando aí numa estrada vicinal, tinha um carro atolado, simplesmente o Hulk desceu e foi empurrar o carro, tirar o carro do atoleiro, né?
0: Não precisou nem de trator.
2: É, exatamente. Verdadeiramente assumiu o papel do Hulk, né? Do Hulk. Pois bem, e o outro que está na cidade, o Hulk que atuou por muito tempo no futebol do exterior, e aí recentemente estava no Atlético Mineiro, passou vários anos e agora vai atuar no Fluminense. E o outro campinense craque também, que atua em nível nacional, é o Arthur Cabral. Ele ontem desfilava pelo centro da cidade ao lado do pai, o Hélio Cabral, bastante conhecido aqui na cidade. O Arthur Cabral é atleta do Botafogo do Rio de Janeiro.
0: Tirou até foto com o Fabinho de Denis, lá do Caldo de Cana, que é meu amigo ali. O Caldo de Cana fica em frente ao antigo Diário da Borborema, né? Arthur Cabral, que é genro de meu amigo Wagner Brito, né? Da família aí da empresa de ônibus, né? Inclusive a esposa tá grávida.
2: Curtindo aí o maior São João do mundo, né?
3: É bom, né? Essa época, Bastos, eu digo, traz mais gente pra Campina Grande do que o final do ano, né?
2: O pessoal volta, né?
3: Volta,
2: as origens,
3: né? É o retorno pra casa pra visitar os familiares, pra comer canjica, pamonha, queijo coalho assado, milho. Visitar os familiares e amigos. Essa época é ideal para isso. Bastos, a gente vai para o intervalo e na volta a gente vai trazer política. Aí eu pergunto a você: quer dizer que Safadão agora tá na. A gente vai destacar Safadão na política, é? Cuidado!
2: Foguete!
3: Cuidado!
2: O Safadão, o prefeito Bruno Cunha Lima e Efraim Moraes. Estão sendo acionados na justiça pelo Ministério Público Eleitoral por propaganda eleitoral antecipada. Safadão fez o gesto do foguete durante a sua apresentação aqui no Parque do Povo e o Ministério Público Estadual entendeu como se fosse
3: eleitoral, né?
2: Propaganda eleitoral antecipada. E eles vão aí responder pelo ato. E incluíram aí, além do Safadão, que fez o gesto, o que seria o principal beneficiado, o Efraim Moraes, pré-candidato
3: que estava
2: a
3: presente
2: governador,
3: na apresentação.
2: Exatamente. E o prefeito Bruno Cunha Lima. Pelo lado de Cícero, há uma bronca também. Ontem, a gente anunciou aqui que criaram um comitê de campanha. Um comitê consultor.
3: Um conselho, né?
2: Um comitê. Que teriam à frente o ex-senador, ex-governador da Paraíba, Cássio Cunha Lima, pai do pré-candidato a vice, o Diogo Cunha Lima, e dois ex-conselheiros do Tribunal de Contas do Estado da Paraíba, nominando Diniz e Fernando Catão, estariam integrando aí este comitê. Pois bem, ontem Cássio Cunha Lima simplesmente disse: eu tô fora, não participo.
3: Me inclua fora dessa.
2: Me inclua fora, né? Dessa. Gostei da colocação da expressão. E isso criou um burburinho dentro do staff do ex-prefeito de João Pessoa e pré-candidato a governador pelo MDB. Daqui a pouco a gente dá todos os detalhes a respeito deste quiprocó envolvendo o MDB e PSD paraibano, Dani.
3: A gente vai para o intervalo e confere isso e muito mais. Depois do intervalo, é bem rapidinho. Não saia daí.
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1: Sete horas e 10 minutos, estamos de volta já com o Jornal 101 e a gente volta conferindo aquele recadinho.
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1: Muito bem, seguindo o Jornal 101, agora chegou a hora da gente falar sobre política.
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3: Pois é, vamos falar sobre política, até mesmo porque a política corre nas veias dos campinenses e dos paraibanos. A gente vai começar exatamente pelo brejo da Paraíba. O governador Lucas Ribeiro participou ontem da 12ª plenária do Orçamento Democrático Estadual na cidade de Esperança, que fica aqui na porta do brejo, né? Fica no Agreste paraibano. E, na realidade, participa hoje em Esperança, ontem participou Guarabira. Em Guarabira. Isso. Exatamente. A 12ª será hoje, a 11ª foi ontem em Guarabira. E o governador, com todo o staff governamental, anunciou ontem em Guarabira mais de R$ 38 milhões em investimentos para Guarabira e região durante a plenária ocorrida naquela cidade. Guarabira, que é conhecida como a Rainha do Brejo. Isso. E hoje o governador entrega e autoriza novas obras para o Brejo e a Agreste paraibano. Como eu falei, a reunião será na cidade de Esperança. Mas antes, ele visita municípios da região. Lucas vai passar por Alagoa Grande, Areia, Alagoa Nova, São Sebastião de Lagoa de Roça e conclui com o encontro do Orçamento Democrático Estadual na cidade de Esperança. A gente deixa a região e vem para Campina Grande, a Rainha da Borborema, onde já aconteceu.
1: Tem fogueira acesa aqui?
3: do orçamento democrático estadual. Tem sim, Dani. Tem sim.
1: A fogueira, o fogo tá alto, tá baixo, tá esquentando. Porque tá, Dani, chegando dia de fogueira aqui, né?
3: Apesar.
1: Você sabe que dia 13 de junho é dia de fogueira, né? De acender fogueira.
3: É já sexta-feira, né? Dia dos namorados, né? Véspera do dia de Santo Antônio,
1: é,
3: né?
1: É, mas o dia...
3: O dia da fogueira mesmo, que se acende fogueira...
1: no dia 12.
3: É no dia 12.
1: Pronto.
3: Mas você lembra lá atrás que eu fazia essa previsão? Eu digo, olha, quando as chamas das primeiras fogueiras do São João começarem a aparecer, a política vai ficar mais aquecida. E é isso que está acontecendo. A gente já está vendo o que a gente fez a previsão lá atrás. Pois bem, o cantor Wesley Safadão cantou no Parque do Povo, inclusive arrastou uma multidão lá para o QG do Forró, epicentro da maior festa junina de Campina Grande, e acabou se enrolando, viu? Ele fez o gesto do foguete, que é uma marca, virou uma marca do pré-candidato ao governo do estado, Efraim Moraes, que Efraim adotou esta marca lá no início, quando se dizia que ele poderia dar ré com relação à pré-candidatura, e ele adotou esta marca dizendo que foguete não dá ré e sempre usa nos vídeos, nas fotos, com aliados, com correligionários, com eleitores, enfim, nas suas andanças pela Paraíba, ele adotou o foguete como marca. Efraim põe o dedo assim na boca e faz o foguete não dá ré. Quem está nos acompanhando aí pelo YouTube vê exatamente o que eu estou dizendo, acompanha exatamente como é a coreografia, podemos dizer assim, que o Efraim faz. Pois não é que o Wesley Safadão, que é amigo do Efraim Moraes, acabou se enrolando porque fez esse gesto durante do show e o Ministério Público Estadual considerou como se fosse propaganda eleitoral antecipada. O Wesley Safadão fez e mencionou o nome de Efraim. Mencionou.
1: Diz que o foguete está aqui.
3: O foguete está aí, fazendo referência a Efraim, que estava presente lá no Parque do Povo.
1: E aproveitou e postou nas redes sociais, né?
3: Exatamente. Pastor? E o Ministério Público
1: apelo,
3: não postou.
1: Né? Um apelo.
3: E eu vi no vídeo que umas pessoas lá embaixo, no público, ficaram fazendo a cena também,
1: isso,
3: né? Repercutindo a cena que viu no... Do Safadão. E o Ministério Público aí citou Bruno, Efraim e Wesley Safadão. Eu não acredito que isso chegue a lugar nenhum. Na minha opinião, não vai dar
1: no
3: nada.
1: No máximo vai pagar a multa, né? De 25 mil,
4: né, Bianca?
3: Eu acredito que nem a multa vai pagar.
1: Não,
3: por
1: eu
3: quê?
1: Acho que talvez a multa...
4: Mandaram retirar o vídeo das redes sociais.
3: Pronto.
4: E colocaram essa multa de 25 mil para o senador Efraim, para o prefeito Bruno e para o cantor
3: Na
4: Wesley Safadão.
3: Na minha opinião, nem a multa vai ser paga. Tudo bem, houve a infração, houve. Mas se o Ministério Público e a Justiça forem cumprir à risca o que diz a lei, todos, eu vou dizer todos, eu não vou nem excluir, porque deve ter alguém que não cometa isso, mas todos fazem campanha antecipada e fazem propaganda eleitoral antecipada. Agora eu vou dizer... Todos,
1: mas, Bastos, o
3: sem
1: problema,
3: distinção.
1: O problema nesse caso em específico...
3: É porque foi gravado e foi
1: falou,
3: Safadão, né?
1: Você falou aí, todos fazem, realmente, de fato, todos fazem. Mas o contexto... Safadão é um artista...
3: Isso, é, né? Porque é Safadão.
1: Tem uma grande repercussão. Tava ali um grande público,
3: isso,
1: né? Então, assim, é esse o contexto que eu acho que torna, vamos dizer, isso aí mais agravante.
3: Isso.
1: Certo? Tava tendo transmissão para a Paraíba toda do show, né? Além do grande público presente no espaço.
2: O grande número de seguidores, né? Dele, do Wesley.
1: Então, assim, eu acho que isso pesou mais.
4: Ah, não, o que pesou para da parte do Ministério Público foi eximindo, o fato...
3: Eu não estou eximindo o Safadão de culpa, não.
4: Foi o fato do Wesley Safadão ter falado isso dentro de uma festa, não pelo tamanho do evento, mas por ser um evento público. Com recursos públicos, sim. E aí o Ministério Público entendeu que isso seria uma campanha antecipada, né? Justamente porque se trata de um evento público, um evento realizado pela Prefeitura.
3: Não, o Safadão errou. Eu não quero aqui tirar a culpa do Safadão, não. Houve, sim, uma infração, na minha opinião. Eu estou dizendo que não vai acontecer nada. E se o Ministério Público for rígido, todos, não só aqui na Paraíba, todos em todo o Brasil fazem isso. Fazem propaganda eleitoral antecipada. E os pré-candidatos pedem, inclusive, votos. Só é o Ministério Público acompanhar com mais rigidez. Eu até digo aqui, não existe esse negócio. Para mim, não existe esse negócio de pré-campanha, não. Para a justiça,
4: pré-campanha já é campanha,
3: tudo.
4: Né?
3: É campanha.
2: É. Eu lembro.
3: Eu sempre disse isso aqui, que a campanha já começou.
2: Eu lembro aqui a história, viu, Basto? Na época, Cássio era candidato a prefeito, acabou se elegendo, né? E ele tinha o número 15. Hoje a gente pode contar, né? Aí tinha colegas da imprensa, né, que eram adeptos, digamos assim, simpatizantes, né, do então candidato a prefeito. E quando ia haver alteração do time, né, o cabelo estava transmitindo, ele disse: ah, vai sair o camisa 10 Bastos e vai entrar o camisa 15 Romildo, viu? Anota aí, ó, 15, viu? 15.
3: É. Para mim, eu sempre disse isso desde o início aqui, que não propaganda. Existe pré-campanha. A campanha já está nas ruas. Estas pré-campanhas, entre aspas, tem pré-campanhas aí, inclusive com música, com jingo. Quer dizer, existe sim campanha.
1: De fato.
3: Se for, de fato, cumprir a lei, tinha muito pré-campanha. A verdade é essa. Agora, que o Safadão errou, esse que, bem, apesar de ser tocado pela iniciativa privada, um evento custeado com recursos públicos. E lá, em João Pessoa, bronca também, agora só que no grupo C, no grupo de Cícero Lucena, que é pré-candidato pelo MDB. O que aconteceu? Ontem, a gente anunciou...
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3: Eu aqui, um comitê que foi criado no MDB e no
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3: PSD, tendo à frente Cássio Cunha Lima e dois ex-conselheiros do Tribunal de Contas do Estado da Paraíba, nominando Diniz e Fernando Catão, que vem a ser tio do Cássio Cunha Lima, irmão de Dona Glória Cunha Lima, mãe do Cássio. Pois bem, esse comitê seria um comitê consultor, um comitê para, digamos assim, orientação, coordenação da campanha, comitê para orientar os rumos da campanha ou pré-campanha, como vocês queiram, do candidato Cícero Lucena. Só que houve um desencontro. Anunciaram esse comitê
1: sem combinar,
3: com Cássio à frente, sem combinar.
1: Sem
3: com
1: combinar.
3: Cássio. E a gente sabe que Cássio hoje é advogado, atua no eixo ali Rio, São Paulo e Brasília com consultorias e tem contratos milionários até com empresas multinacionais. E não sei se nos contratos ou em um dos contratos prevê lá que ele não pode participar diretamente de campanha política, ser candidato. Isso aí é um dos motivos pelos quais Cássio, assim, abandonou a disputa política, porque Cássio está muito bem financeiramente, é advogado, está atuando na área. Aí ele deu o tempo, disse que
6: que iria cuidar de sua vida, da família, porque começou muito cedo na política partidária, perdeu inclusive parte de sua juventude. E Cássio, a gente sabe que atua na política, é um grande articulador, mas trabalha nos bastidores. Ele não pode aparecer, digamos assim. Aí anunciaram lá, Cássio, à frente desse
1: Efraim
6: comitê.
1: Efraim não dá ré, não, mas o staff de Cícero teve que dar ré, viu?
6: Foi. Forçado. Aí Cássio disse, me exclua aí, como é que você diz?
1: Me inclua fora dessa.
6: Me inclua do lado de fora, né?
1: É.
6: Aí Cícero correu para dizer, não é bem assim e tal. E Cássio disse que houve um burburinho gigante nos bastidores do staff de Cícero Lucena. Cícero não gostou, segundo informações, desta, digamos assim, declaração de Cássio. Esse desmentido, foi um desmentido, né?
1: Ô Bastos, Cássio, né? Outro detalhe em relação a essa criação desse conselho, que o veneziano não foi consultado.
6: Exatamente, eu ia chegar aí, veneziano perguntado também, disse, não, depois a gente conversa sobre isso e tal. Veneziano também não sabia. Não sabia desta discussão em torno da criação do conselho. Veneziano
4: e outro,
6: também.
4: Outro detalhe também que tem chamado a atenção, né, e levantado debate nesse contexto é o fato dele ter nomeado o Romero Rodrigues e o Johnny Bezerra aqui em Campina Grande como coordenadores da campanha. E aí estavam discutindo justamente sobre o conflito de interesses, né? Porque, de acordo com as pesquisas, Johnny vai muito bem aqui em Campina Grande. Da mesma forma, o Romero Rodrigues, né? Então, uma disputa aí de voto nessa corrida para a Câmara Federal.
6: É isso.
1: Ô Bastos, e além do veneziano não ter sido consultado, uma outra observação que foi feita em relação a esse episódio é que o veneziano também, na hora de convidar o André Gadelha para ser candidato a senador, não consultou também, né? Então, é meio que parece bala trocada ali, né?
6: Na realidade, parece uma torre de Babel, né? Não estão se encontrando.
1: E aí a gente já vê que assim, antes de oficializar, né, a campanha, de fato, a gente já vê as rusgas ali dentro mesmo do grupo.
6: Na realidade, há um desencontro. Parece uma torre de Babel. Ninguém fala o mesmo idioma. E isso acontece, como você diz, desde o início. E um dos principais, assim, gargalos que tiveram que resolver foi exatamente a indicação do vice, né? Cícero sonhava com Romero Rodrigues, que não topou. Depois sonhava também, principalmente com o Pedro, também não topou. E essa indicação caiu no colo do Diogo Cunha Lima, que estava distante de política partidária. Ele que disse que sempre sonhou com o mundo empresarial, vivia tocando as suas empresas lá na capital paraibana, Dani.
1: Bastos, e em relação ainda, destacando aí na política, tem dinheiro no bolso hoje dos servidores públicos estaduais, né?
6: Exatamente.
1: Primeira parcela.
6: O governador Lucas Ribeiro anunciou na semana passada, deu destaque aqui, e hoje, acredito eu, que essa hora já deve ter dinheiro na conta dos funcionários públicos estaduais, aposentados, pensionistas e o pessoal da ativa. Já deve ter aí na conta.
1: Uma injeção de quase 304 milhões de reais.
6: 50% do 13º salário. Tem gente que não gosta. Eu mesmo, se fosse funcionário, eu estava vibrando. Eu, quando recebia 13º salário da empresa privada, a empresa sempre depositava também de forma antecipada, quando a gente tirava férias, né? Antecipava aí 50%. Tinha colega que não gostava. Eu dizia, pois, por mim, se ele quiser me adiantar até 2080, eu quero.
2: Agora, interessante, né, que o termômetro é o comércio, né? No dia que cai, já começa a movimentação, a gente já percebe isso, né? É bem perceptível no comércio. Então,
6: hoje
2: isso beneficia só quem, não é só apenas quem recebe, mas a economia da cidade também agradece.
6: Exatamente,
2: né?
6: Os comerciantes, os empresários riem à toa.
1: Muito bem. Vamos embora para o intervalo. Tem interação, Bianca?
4: A gente tem a participação dos nossos ouvintes sempre, né? Eles que fazem o jornal junto com a gente. E nesta quarta-feira eu quero aproveitar para mandar um abraço para o Pastor Miranda, que mandou uma mensagem muito carinhosa, disse o programa está ótimo, como sempre. E mandou um grande abraço aqui para toda a equipe. Tem o Adriano também na audiência do Jornal 101, o Jonas Menezes, o José Carlos, né? O Carlinhos da Tapioca, o Kleber Gervásio por aqui também, Alberto Vinícius, ele que propõe, viu, o Romildo Nascimento? A gente já conversou um pouquinho aqui nos bastidores, né? Mas ele propõe um bolão aí com os nossos ouvintes, viu? Pra sexta-feira, tendo em vista que o jogo do Brasil é no sábado,
1: né? O pitaqueiro,
4: né?
1: Do Jornal 101, um espaço pra o pitaqueiro.
4: Vamos fazer, vamos organizar isso aí, viu? Tem também o Beto Japonês por aqui, o Joselito Lucena na audiência do Jornal 101, Lavoisier, ele que sempre nos acompanha, manda mensagem no WhatsApp, manda mensagem no YouTube, e semana passada eu não consegui registrar, mas eu tive o prazer de encontrar com ele no Parque do Povo, na quarta-feira pela manhã, hoje faz uma semana, né? E é muito simpático, viu? Mandou um abraço pra toda a equipe, parabenizou pelo programa também, e isso é muito bom, né? Quando a gente recebe esse feedback dos nossos ouvintes. E aproveitar que eu tô falando dele, ele mandou a mensagem, né? Comentando a respeito do caso da Dalu, ele diz que ele diz que a luta, na verdade, é pelo fim da violência, né? Ele diz que hoje em dia tem mais acesso à informação e aí isso facilita com que as pessoas tenham mais voz e usem desses espaços para denunciar e cobrar as autoridades para tomar providências também. E diz que em certos lugares ali de Intermares, mais especificamente, faz medo andar. Quem também está por aqui com a gente é o Djalma Borges, que já mandou foto. Viu? Mandou isso é aonde, Djalma? Diga aí pra gente. Mandou uma foto dentro do carro, mas acompanhando o Jornal 101 e a Cidália Brito também, que está por aqui.
2: Olha, tem um registro triste, a gente trouxe, inclusive, essa informação ontem. E nosso querido Daniel das Parabólicas, que hoje já não é mais somente, né? O Daniel das Parabólicas, que é barman, faz um monte de coisa, né? Mas ele tá muito triste porque aquele acidente na entrada de Tenório, né? Vitimou um primo dele, né? Então ele despondeu, meu amigo, ontem perdi meu primo num acidente terrível lá na entrada de Tenório. Então fica aqui ficam as nossas condolências e os nossos sentimentos a toda a sua família no seu nome, tá bom, Daniel? Que Deus conforte a todos vocês.
6: Grande abraço aí para Arlindo da Cajepa, abraço também para o nosso amigo Horácio.
1: E Márcia Brito, não vai falar, não?
6: Márcia Brito também está na escuta também. Um grande abraço aí.
1: Um abraço para minha amiga Ladjane também, viu? Que sempre acompanha o Jornal 101.
6: Inclusive, ontem Ladjane me fez uma surpresa. Eu estava no carro e Ladjane foi para a academia num carro de aplicativo. Quando entrou no carro, por isso que eu digo, sem medo de errar, é o jornal que mais cresce em Campina Grande, é esse aqui, no horário, viu? Isso aí eu não tenho nem dúvida. Onde eu chego, é o pessoal me cumprimentando, dizendo que escuta tal. E ontem, Ladjane pegou um carro por aplicativo para ir para a academia. Beleza, quando ela entrou no carro,
1: Jornal 101.
6: Jornal 101.
1: Oh, coisa boa.
6: E ela, sem se apresentar, saiu ouvindo. Aí disse, você escuta esse programa? Eu disse, escuto. Aí citou um jornal concorrente que escutava. Disse, olha, eu escutava
1: tal jornal.
6: Eu não vou dizer por questão de ética, né? São Sim. todos colegas, né? A gente é concorrente, porém amigos, né?
1: Sim.
6: Colegas. Aí disse, olha, eu escutava tal jornal, mas deixei por isso, esse jornal aqui é leve, é muito informativo, o pessoal é muito entrosado, tem muita informação, exatamente do jeito que a gente planeja. Inclusive se reuniu na semana passada para tornar isso ainda mais evidente. E o Júnior disse isso. Aí lá de Jean disse, que bom, eu também escuto. Esse que tá falando aí é meu marido. Disse que o cara quase que cai para trás.
1: Eita.
6: Aí ela me contou isso ontem, eu digo, mas rapaz, que bom, isso a gente não ganha dinheiro não, sabe, Kiko? Mas a gente se diverte e se sente bem quando a gente vê um depoimento, vê e escuta um depoimento.
1: É o salário é verdade. Social. É
6: o salário dobrado que a gente
1: social,
6: consegue.
1: Né?
7: Quando dessa forma aí, assim é legal, viu? É legal.
6: Um grande abraço aí para o Júnior, que com certeza deve estar
1: e
6: nos
1: os motoristas
6: escutando.
1: De aplicativo e motoristas de ônibus que estão rodando por aí, motoristas de táxi, né, também.
2: Alô, Carlos Santiago. Então, daqui a pouco tem bandinha para uma pessoa que é muito simpática, muito amiga, não é? Não vou dizer o nome, não vou,
1: já
2: dar,
1: a gente chama.
2: Vou dar spoiler, não. Daqui a pouquinho, a pessoa muito querida que é amante do rádio.
7: Me diz logo pra eu contar?
1: Muito bem. Vamos, Kiko! Já chegou!
7: Já chegou, agora sou eu?
1: Esse é o espaço, Kiko.
7: Coisa boa! Bom dia, bom dia, bom dia. Vai estar fazendo sucesso.
1: É aliás, sexto dia de cantar,
7: não,
1: né?
7: Mas
1: hoje
7: ontem
1: não.
7: Teve cantoria também. Teve ele cantando Marcial Mello aqui.
2: Não tava.
7: Tu tinha saído.
2: Deu um show.
7: E o que Bastos falou realmente é verdade, né? E acontece muito isso comigo, às vezes com minha esposa e algumas pessoas, né? Ela trabalha em um local público aqui em Campina Grande também. E aí às vezes chega, tá a televisão ou tá o rádio ligado. E aí ela, eu gosto muito desse menino aí. É mesmo? Eu também gosto. Ela disse, eu queria conhecer ela. Ela disse, qualquer coisa pode ir lá em casa, é meu esposo. Pois é, então isso é bacana. E também as pessoas que vão lá na loja, sabe, Dani? O pessoal sempre fala que estão nos ouvindo, Romildão, você, Baixos, toda a turma. Isso aqui é legal, sabe, Baixos? Então por isso que nós estamos aqui, porque nós estamos com os melhores. 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
2: E você lindo com esse chapéu de couro.
7: Tem dois, tem esse e tem o outro, o branquinho, né? O branquinho eu venho sexta-feira, porque a sexta-feira é de forró aqui, né?
1: Ó.
7: Oxi, Maria. Ei, bate lá em Itaperuá, lá na latada. Lá na latada, vem com o pai de baixo.
2: Nossa, choquezinho.
7: Ei, agora.
6: Diga logo aí que eu gastei dinheiro lá.
7: Poxa,
6: ontem.
7: Esse lá não é meu, não. Esse aqui não
6: gastei
7: é meu, não.
6: Gastei dinheiro lá ontem? Lá no Armazém Paraíba?
7: Foi mesmo, Baixa. É verdade.
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7: 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E mandar um abraço também a meus amigos comerciantes, né, que estão comprando bastante. Não só freezer, Dani, como também Smart TV. Agora eu tenho um VT que ontem lá em casa eu já fui pego de saia justa. 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Tânia, vai achando aí pra você.
2: Vai botar tudo e saia?
7: Não, escuta. Vai, Tânia.
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7: 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Aí quem recebeu a surpresa ontem foi eu. Já ganhei o presente do Dia dos Namorados. Então, eu ainda não comprei, mas hoje eu vou garantir hoje o presente.
2: Sim, a história da saia justa.
7: É essa, meu filho. Porque eu cheguei em casa e já recebi o presente. Ou seja, eu tenho que comprar um.
1: Já
7: você
1: tá
7: também tem que comprar o seu. Já recebi um enquadrado. E vou falar uma passagem aqui que eu tinha comprado um.
2: Agora, danada, eu quero receber uma camisa bem bonita e dar uma caixa de chocolate. Né?
7: Não, tem que. É um par de meia, não. Um presentão. 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Aí mandei pra minha esposa, né? Aí ele disse, rapaz, eu queria ter esse romantismo que você tem, o seu esposo. Mas eu sei que ele vai chegar a comprar com o seu presente agora, né, Dani? Vai comprar o dele também? Compra o dele também?
1: Vou comprar.
7: Você compra o seu da sua esposa também,
2: dia,
7: viu?
2: Qualquer dia eu vou lá no Império dos Cocos.
7: Não, qualquer dia não. Vá que o negócio é bom. Aliás, minha esposa adorou, viu? Baixo, Já recebeu o presente do namorado, o Uber Freezer. Ó, que presentão. Então, o presente...
2: Ele vai dar chocolate.
7: Não, vai não. Ele vai dar presente bom. Dani já tá dizendo aqui que vai garantir o dela. E você, seu cumprido? Você não vai comprar o da patroa, não?
2: Caixa de
7: vai
2: chocolate. Também.
7: Não, caixa de chocolate não, ó, Dani. Obrigada,
2: Tico. O sabonete da Natura.
7: Não. Pronto, tá até propaganda das outras empresas. Meu Deus do céu. Vai, vamos.
1: Obrigada, Tico.
7: Conduz aí.
1: Vamos embora.
2: Vai, o choquezinho.
7: Tá latada, lá de Taperuá, aí embaixo.
1: Até amanhã, Kiko. Muito bom dia pra você. São 7:39.
2: Cara, sem vergonha, né, não?
1: 7:39, vamos embora pro intervalo, ao som desse forrozinho. Daqui a pouco a gente volta conversando com o Petrúcio Amorim. Sim, ele que vai estar na apresentação da Orquestra Sinfônica da Paraíba, que vai acontecer hoje, a partir das 19h, lá no Hotel Garden. É daqui
6: pois
1: a pouquinho,
6: é,
1: depois do
6: intervalo. Já está tentando contato aqui com o cantador, poeta pernambucano, Petrúcio Amorim.
1: Muito bem, vamos embora para o intervalo. Já a gente volta.

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0: Somos 7h45, estamos de volta já com o Jornal 101, aqui onde você começa o dia muito bem informado. E a gente volta, Bastos, como a gente anunciou no bloco anterior, já conversando com o Petrúcio Amorim, já está em linha com a gente. Ele que vai estar hoje aqui em Campina Grande, participando da apresentação da Orquestra Sinfônica da Paraíba, a partir das 19h, no Hotel Garden. Participando aí dessa grande festa que está na programação do maior São João do mundo. Muito bom dia, Petrúcio Amorim, seja bem-vindo ao Jornal 101.
1: Bom dia a todos, que alegria imensa estar falando para toda a região aí, a Campina Grande. Quer dizer, falando para o mundo, né? Falando com vocês, a gente está falando para o mundo, para mim é uma grande alegria.
2: Pois é, uma grande satisfação estar falando com você, Petrúcio. A gente fica honrado, levando em consideração a importância que você tem para a nossa música, a música nordestina, o nosso forró. Inclusive, eu já me antecipo para informar que curti o seu show no domingo de carnaval, lá no Mercado da Boa Vista. Você estava lá e eu estava presente curtindo lá o seu show. Um grande show, por sinal. Parabéns. Mas, Petrúcio, como será essa apresentação hoje à noite aqui no Garden?
1: Veja só, Baixo, isso aqui é um presente que a Paraíba está me dando, né? Tu tá entendendo? Porque só o fator de estar cantando com a Orquestra Sinfônica da Paraíba, isso já é uma coisa muito grande para mim. Mas será o quê? Será a reunião de todas as minhas composições, não digo de todas, né? Mas a gente fez uma seleção boa, né? E muitas músicas, inclusive gravadas por paraibanos, diga-se de passagem, né? E que nessa seleção a gente tem a participação também de Gitana, que vai cantar comigo, né?
2: Isso, no evento. Gitana Pimentel.
1: E com os arranjos todos daqui da Orquestra da Paraíba. Então vão ter músicas feitas como Meu Cenário, Nem Olhou Pra Mim, Parte da Minha Vida, Tarek Mariola,
2: Ei,
1: Confidência, Anjo Quero Sim. Os grandes sucessos, né, que Flávio gravou, que tanta gente gravou daqui, muito bacana. Dois Rubis, uma música que gravou inclusive Flávio, cantando com Elba, muito bacana mesmo. Vai ser, quem for, vai assistir um grande espetáculo.
0: E destacar que é um evento que é aberto ao público, viu, Bastos Farias? Então, quem tiver vontade, é só chegar com antecedência, vale ressaltar, né? Porque eu acredito que vai ser uma apresentação bastante concorrida. Campina Grande, os olhos ficam voltados para Campina Grande nessa época do ano. E hoje, meio a semana, então, basicamente, muita gente já está na cidade, né? Muitos turistas já estão na cidade. E eu tenho certeza que vai ser uma grande apresentação, juntando aí Orquestra Sinfônica com grandes nomes do forró. Petrúcio Amorim, que a gente fica muito honrado.
2: Dispensa comentários.
0: Eu acho que fico muito honrado de ter Petrúcio Amorim aqui nesse bate-papo com a gente. Que pena que não está presencialmente para a gente explorar mais e pedir para fazer uma palhinha para a gente, né?
2: Mas a gente pode pedir, dando uma palhinha aí.
1: Se for com uma palhinha, vai se embora agora, viu?
2: É, vamos embora. Um abraço,
1: Amorim, quase morro um belo dia. Ainda me lembro meu cenário de amor. Um lampião aceso, um guarda-roupa escancarado, um vestidinho amassado debaixo de um batom, um copo de cerveja, uma viola na parede e uma rede convidando a balançar. No cantinho da cama, um rádio a meio volume, um cheiro de amor e de perfume pelo ar.
0: Eita, rapaz, tem música, muita música boa que a gente ia pedir muito, viu?
3: Ô, Petrúcio, bom dia, aqui é outro fã seu, viu? Romildo Nascimento, meu irmão. Você deu a deixa para a pergunta que eu gostaria de fazer, não é? Aliás, duas numa só aqui para, pelo menos da minha parte, encerrar, que a gente sabe que seu tempo é muito precioso e é uma honra para nós. Petrúcio Amorim, quantos paraibanos gravaram suas composições e você se autoavaliando? Você se vê melhor, se vê mais confortável, entende que fez e faz mais sucesso como cantor ou compositor, meu irmão?
1: Veja só, aí vem o somatório das histórias, né? Se eu morasse nos Estados Unidos, eu gostaria mais de compor, tá entendendo? Do que cantar. Mas você sabe que é

0: uma necessidade muito grande de todo compositor cantar no Brasil, porque os direitos autorais, eles não são essas coisas. Então, cada vez que a gente se apresenta, cada vez que a gente canta, é uma graninha a mais para comprar o leite do menino, para comprar as coisinhas, para pagar a saúde, para pagar as coisas, tá entendendo? Então, para a gente, eu me sinto assim, muito bem. Eu gosto de cantar, eu gosto de mostrar que aquelas músicas foram composições, são composições minhas, tá entendendo? Porque é justamente a partir daí que existe a identidade. Porque se você não diz, se você não fala muito, você não vai esperar que os outros falem, tá entendendo? Então, para mim, sempre foi importante cantar. Cantar para as pessoas entenderem, olha, aquela música, sabe, Tarek e Mariola, aquela música foi eu que compus. Aquela música, Confidências, aquela música foi parceria com Jorge Altinho. Aquela música, Filho do Dono, fui eu que compus. Ai, canta e tal. Isso é que é participar do universo musical. Mas quando você fica nos bastidores, que fica lá atrás, ninguém vai te procurar.
1: Fica um pouco triste, um pouco ressentido quando chega essa época que a evidência seria o forró e a gente vê outros ritmos tomando conta, Petrúcio?
0: Sim, isso machuca muito. Isso machuca porque nós alimentamos, no meu caso mesmo, eu alimento essa cultura do forró há 40 anos. Né? Há 40 anos que eu componho, que eu faço as minhas coisas, que eu vejo as cidades crescerem culturalmente nas tradições juninas através das nossas músicas. Você vê, eu fico observando assim o São João de Campina Grande, o São João de Caruaru. Poxa, isso aí começou com Jacques do Pandeiro, Luiz Gonzaga, Marinês, Trio Nordestino, Jorge de Altinho e tanta gente que fizeram com que esses eventos chegassem até esse patamar. Aí você, de repente, é barrado. Poxa, parece até aquela música de Zé Geraldo, né? Tá vendo aquele edifício? Poxa, você constrói um universo, aí de repente você chega, não, tá dando espaço a sertanejo, tá dando espaço a um bocado de fuleiragem que vem por aí, a umas músicas e artistas que o pessoal nunca viu e ganhando fortunas. Então vira um festival, não é mais um conteúdo junino. Perdeu a essência, perdeu a qualidade, não tem mais aquele foco. Eu falo tanto de Campina Grande como de Caruaru, que são os responsáveis, né, pelo movimento do Nordeste cultural do São João. Isso entristece o compositor, entristece o artista, né? E também entristece aquele público que gosta da cultura, né? Que gosta que quando chega o São João, ele acende uma fogueira, ele acende o milho, ele faz sua canjica, faz sua pamonha e quer ouvir forró. Aí, de repente, eu não sei como é que fica o lado do turismo também, né? Porque o cara já está acostumado a ver esses caras tudo lá em cima, esses sertanejos. Aí chega aqui, olha no palco, tá tudo de novo. O cara quer ver forró, menino. O cara quer ver a sanfona, quer ver a zabumba, quer ver o triângulo e quer ver o povo dançando forró. Isso é que é verdade.
2: É verdade. Poeta, a gente já está chegando às 8 horas, pertinho do término do jornal. Eu queria agradecer a sua participação, senhor que nos atendeu tão bem, apesar do horário. E queria pedir que você reforçasse, fizesse o reforço aí do convite às pessoas e encerrasse com Confidências para a gente ir para o break comercial. Break não, intervalo, viu? Que a Daniela não gosta do nome break, não.
0: Todos, né? Para esse grande espetáculo que vai ser hoje às 19 horas no Garden Hotel, tá certo? Onde a Orquestra Sinfônica da Paraíba vai estar me acompanhando Petrúcio Amorim com seus sucessos, né, cantados, grandes sucessos que o público do forró inteiro conhece, né, e que pra gente vai ser uma grande alegria contar com todos vocês participando e vendo esse grande espetáculo. Pois é, Confidência tem um segredo, menina, cá dentro do peito, que a noite passada, quase que sem jeito, vendo a madrugada, eu ia revelar. Quando um amor diferente tava nos meus braços, olhei pro espaço e vi lá no céu uma estrela cadente se mudar. Eu lembrei das palavras doces que um dia falei pra alguém, que tanto, tanto me amou, me beijou como ninguém, que flutuou nos meus braços, entrou nos meus planos, e nossos segredos confidenciamos sem hesitar. Laia, e por aí vai.
1: Rapaz, Muito obrigada.
2: É, é sem dúvida uma grande opção para a noite da quarta-feira em Campinas.
1: Eu
2: viu?
1: Não tenho dúvidas. Muito obrigada, foi uma honra, um prazer, né, ter privilégio. Você aqui obrigada. Com a gente. Muito obrigada, Petrúcio. Um sucesso aí na apresentação de hoje. Quem sabe a gente não se encontra por lá.
2: Eu mesmo vou, viu, Dani?
0: Apareça, viu? Valeu, gente. Um grande abraço a todos vocês também. Obrigado, viu?
1: Petrúcio. Obrigada. Eu lembrei das palavras doces que eita, é bom, viu? O negócio é bom.
2: Pois é, eu estive com o Petrúcio Amorim lá no domingo de carnaval, no Mercado da Boa Vista, lá no Recife. Vi o galo no sábado. No sábado ainda fui pro Mercado da Boa Vista e no domingo voltei. Porque tinha o show do Petrúcio Amorim. Fantástico, esse homem aí é fantástico. Maiores compositores da música de forró do
1: Você
2: Nordeste.
1: Você anotou aí os nomes de letras dele, né? Composição.
2: Aliás, tem outro grande compositor também que fala a mesma língua do Petrúcio, que é o Marcel Melo. Tem o Flávio Leandro. E tem um nosso aqui, né? Esse é que tem muita música. O saudoso Antônio Barros, né?
3: Aliás, pessoal, lá atrás, naturalmente, e eu sonho, né, com uma lei que pudesse obrigar os DJs, os locutores, né, como se fazia antigamente, há algum tempo atrás. Vamos agora ouvir de autoria de Petrúcio Amorim, Meu Cenário com Flávio José. Porque aí você está fazendo de jus ao compositor, né? Hoje só aparece o cantor, por isso que Petrúcio acabou de nos dizer que se fosse nos Estados Unidos, ele só estaria compondo. Mas aqui, para pagar as contas, tem que também cantar.
2: Romildo, você falou que tem aniversariante, né? Eu acho, Dani, a título de sugestão, a gente poderia encerrar esse bloco cantando os parabéns. Eu também tenho uma pessoa muito especial, ouvinte da gente. Eu vou me antecipar ao aniversariante do Romildo. É a Nilda, que é amiga do nosso querido Bill Silvestre, e da dona Cione, que é esposa do Bill. A Nilda está aniversariando hoje e está ouvindo a gente. Ela, Bill Silvestre, que é policial civil aposentado, e a doutora Cione, que trabalha com a Nilda lá no Distrito do Galante. Então a gente bota a bandinha para tocar e homenageia também esta pessoa aí igualmente importante que está aniversariando.
3: Sem dúvida alguma, meu amigo, meu irmão, grande raposeiro, grande amante da vida, grande amante do rádio, está aí ao lado da sua irmã querida e ouvinte nossa também, a Benedita. E todo, como ele chama, fardado com as cores da raposa, o nosso querido amigo Maurício do Calçamento. Maurício, um abraço, meu irmão, grande para você. Muita saúde, paz e muitos anos de vida ainda, viu?
1: Então, parabéns aí, a bandinha aí para os aniversariantes, Nilda e Maurício. Parabéns.

0: aniversariantes. Muito bem. Saúde, paz e sabedoria. São 8 horas em ponto.
1: Sabe quem tá escutando a gente também?
0: Quem?
1: Roberto Carlos.
0: Eita!
2: Obrigado, já chegou.
1: Mas é um sósia. É o nosso querido George. George que trabalha
0: George
1: com
0: Carlos.
1: George Carlos que trabalha com a locação de mesas e cadeiras. Grande abraço aí.
0: Um abraço
1: para o George Carlos.
0: Aproveitar e mandar um abraço para Ronaldo Marcelino, tá por aqui. Fabiano, que sempre acompanha a gente no Jornal 101. Cláudio, Betão, acompanhando a gente também. E ainda Oscar, Maria, Rafa. Lá de Léo e Alessandro. Elisângela, um cheiro pra você. Elisângela não falta. Eu nunca falo o nome dela, nunca mais tinha falado, mas Elisângela Batista.
1: Advogada, né?
0: Advogada.
1: O que é que você tem contra a nossa querida advogada?
0: Nadinha, eu sou super amiga dela.
1: Só cito o nome do Gogó de Ouro. Como é?
0: Bibi Gogó de Ouro tá. Essa época de São João tá afastado, viu? Um abraço, né? Especial para Bibi, para Elisângela Batista, que é do coração, né? E para Oscar e Maria, que também sempre escutam. 4 horas da manhã, o Oscar liga o rádio, só desliga depois que a gente fala o nome dele. Então, tá registrado.
2: Ali, bem perto de Natal, em São José do Mipibu, está o nosso amigo Ailton, mandando abraço aqui para a gente também. Damião do Amigão está dizendo bom dia, Romildo, verdade, aqui no Tambor, todos ligados no Jornal 101 também. Diz que onde passa, escuta. E quem está nos ouvindo também, basta, é o nosso amigo em comum, Carlos Alberto Clemente, nosso querido Queca.
1: Saudade de Queca.
3: Quem também está na audiência?
1: Queca que jogou bola, só não jogou bola assim, como igual o irmão, né? Como
3: sim,
1: irmão,
3: é verdade,
1: né?
3: Não sei se registraram, né? O Abusado está na audiência, junto com a Andressa.
0: E Andressa.
3: Sempre. Olha,
0: se
3: deixa
0: falar em Abusado, tem que falar em Andressa, viu?
1: Vocês também não falam mais no nosso amigo Kennedy, né? Que
3: Kennedy
1: é ouvinte
3: Salles.
1: De carteirinha.
0: E Dedé Mangará.
3: Sempre encontro
1: Dedé Mangará,
3: o Kennedy.
1: Que produz o jornal, né?
3: Tem também, o professor Luiz de Souza, ele que mandou uma mensagem, ele diz o seguinte... vocês demonstram que é possível fazer jornalismo profissional e respeitar as opiniões alheias. Sempre acompanho, parabéns. Atenciosamente, o professor Luiz de Souza Lima.
0: Obrigada.
3: E quem também está por aqui com a gente é o Suarlerton Araújo, ele que é lá da reitoria da UEPB, que também está sempre na audiência do Jornal 101. Um grande abraço para você, viu, querido?
0: Muito bem. Tem um ouvinte que eu digo a você que ele disse que você não registra o nome dele.
3: Joselito.
0: Joselito, né? Joselito.
1: Como é o nome daquele que disse que manda mensagem pra
3: mim? E Felipe.
1: Como é, Bianca? Afonso Souto. Afonso Souto disse
3: que manda mensagem. O de Afonso eu já desmenti, é a conversa dele.
1: Afonso Souto disse que manda mensagem pra Bianca, com 3 meses ela responde.
0: Ô, Bastos, aí tem um colega...
1: Eu digo, eu sei o que é isso.
0: Tem um colega...
1: Nem mensagem eu mando mais pra Bianca, que ela não responde, nem vê.
0: Não. Ele diz assim, manda um abraço pra mim. Eu digo, mas você não escuta. Como é que eu vou mandar um abraço pra você se você não escuta? Ele, mas mande, não sei o que.
1: Manda assim mesmo.
0: Manda assim mesmo. Eu digo, não, quando você escutar, eu vou lhe mandar. Muito bem, são 8 horas e 3 minutos, 8 e 3. Vamos embora pro intervalo. Daqui a pouquinho a gente volta com mais informações.

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0: 8 horas e 8 minutos, 8 e 8, a gente tá de volta com o Jornal 101 e esperando aí terminar a fofoquinha pra ir pra um recadinho.
1: Tem um minuto da fofoca aqui também.
0: Tem um minuto da fofoca, viu?
1: Inventaram um minuto de Xuxa, um minuto do...
2: Não, porque é o seguinte,
3: eu tô tentando entender o que ele queria dizer.
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0: Muito bem, 8 horas e 10 minutos, 8 e 10.
3: Conversamos, né, Dani, no bloco passado com o Petrúcio Amorim, ele que já esquenta aí a quarta-feira, o pessoal já começa a se organizar para ir pro Parque do Povo, né?
0: Que hoje falar... traz...
3: É, exatamente. Anuncie, diga.
0: Magníficos. E Léo Magalhães, não é isso?
3: Bom de verdade, viu? Ave Maria. Não, mas vamos falar sério, né? Vamos falar também do apoio aos artistas locais. Eu falo do Campina, o programa, o projeto, né? Campina Feito à Mão, que tem o seu desfile de abertura nesta quarta-feira no Parque do Povo. Para quem tá nos acompanhando pelo YouTube, tá vendo imagens do momento ano passado, né? Muito bem pensado e elaborado para valorizar os nossos artesãos. Esse é um projeto que já faz parte, integra aí todo o evento, né, que compõe o maior São João do mundo aqui em Campina Grande, e este ano, mais uma vez, com a participação de pessoas com deficiência, que serão modelos, né, nesse desfile de hoje à noite lá na pirâmide do Parque do Povo. A estrutura já está montada para receber, né, os artesãos, as pessoas que visitam o quartel-general do forró, e hoje também tem apresentações culturais nesse espaço com a Agnes Nunes, ela que é jovem, né, mas que leva a cultura nordestina, a música paraibana em nível nacional, e também a DJ Kali, ela que também é daqui de Campina Grande e desempenha um papel muito importante na repercussão e na manutenção da nossa cultura, principalmente nas redes sociais.
1: Qual é o horário do desfile?
3: Campina. 7 horas da noite, se eu não me engano, viu?
0: Mesmo horário da apresentação da Orquestra Sinfônica lá no Garden. Então, hoje tem muita programação, como eu disse, né? Meio a semana, e a programação de São João, ela segue intensa aqui na cidade. Hoje, com o desfile da campanha Campina Feita à Mão, tem a Orquestra Sinfônica a partir das 7 da noite lá no Garden. O Campina Feita à Mão é ali no Parque Evaldo Cruz, né? As pessoas podem visitar, inclusive também... destacar aqui, a gente já tinha falado, mas destacar e fazer um convite para as pessoas prestigiarem a exposição dos 110 anos de Luiz Gonzaga. É uma exposição belíssima que está acontecendo lá no Parque Evaldo Cruz e faz parte da nossa história, como o Petrúcio Amorim conversou com a gente ainda há pouco, destacando, né, que essa história, toda a história do São João de Campina Grande começou lá atrás, né, com Jackson do Pandeiro, com Luiz Gonzaga, enfim, com os grandes nomes do forró. Hoje a gente vê uma festa mais diversificada, um festival, na verdade, né? O forró, infelizmente, perdendo espaço para outros ritmos mas é o contexto.
3: É, eu acho que projetos desse tipo, né, terminam equilibrando todo esse processo. Por isso que Campina faz o maior São João do mundo. Porque, apesar de ter toda essa discussão em torno da participação dos artistas locais no palco principal, a gente tem o Parque do Povo e aquela integração com Evaldo Cruz, que permite a realização de outros eventos de valorização aos nossos artistas, enfim, em todos os sentidos, né? As palhoças, o desfile, essa exposição também da história de Luiz Gonzaga. Então, são ações muito importantes para perpetuar toda essa nossa cultura, né? A cultura paraibana. E ainda falando em São João, a gente faz um alerta importante para você, ouvinte, porque o Hemocentro aqui de Campina Grande iniciou a campanha Junho Vermelho, que trata justamente da conscientização para a doação de sangue nesse período. A gente sabe que...
0: Dia 14 é o Dia Mundial do Doador de Sangue, inclusive.
3: Exatamente.
0: Né,
3: e por isso, às vezes tem uma baixa, né, no estoque de doações de sangue. Infelizmente, algumas pessoas ainda insistem em ingerir álcool e usar o volante, causando acidentes. E aí a Eulália Patrícia, né, ela que é responsável pelo Hemocentro, ela destaca justamente nesse sentido a importância da doação de sangue para atender esses casos e para salvar várias vidas. Bom dia, Eulália, tudo bem?
4: Bom dia, caros ouvintes, pessoal da bancada da Pop Cariri. Um prazer estar falando com vocês sobre a campanha do Junho Vermelho que o Hemocentro da Paraíba está promovendo. Aqui, especificamente em Campina Grande, essa campanha deu início desde o dia 1º de junho, vai até o dia 30 de junho, né, e justamente buscando, né, captar doadores, sensibilizar os doadores e a população em geral para a doação de sangue, a importância da doação de sangue nesse período, principalmente por ser um período junino, onde temos as festividades na nossa cidade, e os estoques do Hemocentro, historicamente, eles dão uma caída por conta da ausência de doadores. Então, lembrando dos horários do Hemocentro, de segunda a sexta-feira, de 7 às 18 horas, e aos sábados, de 7 às 13 horas. Lembrando que o Hemocentro também fica localizado ali próximo da rodoviária Nova, pertinho do Shopping Partagem. E existem alguns critérios básicos que precisam ser considerados para um possível doador. Ele levar um documento oficial com foto, tá bem alimentado, ter entre 16 e 59 anos, menores de 18 precisam estar acompanhados de pais ou responsáveis, pesar mais do que 50 quilos e aí comparecer ao Hemocentro mais próximo, aqui em Campina Grande ou em qualquer outro Hemocentro do estado, fazer a sua doação. E aí, possivelmente, após passar pela equipe de triagem, que são profissionais capacitados, esse doador fazer a sua doação de sangue e poder salvar, até com uma bolsa de sangue, salvar até 4 vidas. Então, nós convidamos a população em geral para que, durante o período de junho, possa comparecer a algum Hemocentro mais próximo da sua residência.
0: Tá dado o recado. Já fiz minha doação no início, finalzinho de maio, início de junho. Tá dado o recado.
1: Dani, tem outro importante evento hoje aqui em Campina Grande. É o Reforma 360, maior evento empresarial sobre a reforma tributária da Paraíba. E acontecerá às 14 horas, o início, lá no Garden, Hotel Garden. Portas abertas, viu? É como o Hospital da Clips. A partir das 14 horas, hoje 10, lá no Hotel Garden. Inclusive, a gente tem uma fala da Érica Vasconcelos, ela que é analista técnica do SEBRAE. Vamos ouvir.
5: Olá, gostaria de fazer um convite especial aos empresários de Campina Grande e de toda a região a participarem do evento Reforma 360. Esse evento vai acontecer no próximo dia 10 de junho no Garden Hotel. Então, próxima quarta-feira, lá no Garden Hotel, é um evento gratuito promovido pelo SEBRAE em parceria com o Conselho Regional de Contabilidade da Paraíba e o SESCON da Paraíba. E o objetivo desse evento é ajudar as empresas, em especial as micro e pequenas empresas, a compreenderem de forma prática e estratégica o impacto da reforma tributária. esse tema, que é um assunto que mais vem gerando dúvida atualmente, é o meio empresarial. E não é para menos, né? São muitas mudanças que vêm impactando diretamente na gestão do negócio, vem influenciando nas decisões relacionadas à formação de preços, à compra, a fluxo de caixa e até mesmo a permanência do Simples Nacional. Um dos pontos importantes que já vai ser abordado lá no evento é que agora já em setembro desse ano, isso é um ponto muito importante para o conhecimento dos empresários optantes pelo Simples, muitas empresas precisarão tomar decisões estratégicas já agora em setembro, considerando as novas regras da reforma tributária. E para isso é fundamental que os empresários busquem informação e se preparem desde já. Então, durante o evento, a gente vai entender melhor essas mudanças. Os participantes vão ter a oportunidade também de realizar um diagnóstico já para identificar como a reforma tributária poderá impactar nas suas empresas e conhecer um pouquinho das possibilidades e os apoios disponíveis. Então, estaremos lá trazendo grandes referências nacionais no tema. Por exemplo, a palestrante Heloísa de Castro, que ela é presidente do CRC de São Paulo, ela vai estar abordando os principais desafios do período de transição, que esse período que eu justamente comentei agora, que vai ser em setembro. Então, essa transição para as micro e pequenas empresas. Também vamos receber Daniel Coelho, que ele é presidente do Sistema Fenacon Nacional, e ele vai compartilhar a visão prática da gestão, da competitividade e da adaptação dessas empresas diante desse novo cenário. E além dessas palestras, vamos ter painéis com especialistas também discutindo os desafios e oportunidades e principalmente os caminhos para que os negócios eles possam se posicionar de forma segura e competitiva. Então fica aí o nosso convite para os empresários, para os contadores, para os gestores profissionais que têm interesse pelo assunto. Esse evento também vai ser realizado lá em João Pessoa no dia 9 de junho e as inscrições são gratuitas, porém as vagas são limitadas.
1: Tá aí a Érica convidando aí, parece importante.
0: Valdívia, né?
1: Não, Érica.
0: A Érica, sim.
1: Que quem mandou analista. Foi Valdívia. Valdívia foi quem passou esse material pra gente. Essa aí é a Érica Vasconcelos, analista técnica do Sebrae. Importante evento de graça a partir das 14 horas lá no Garden.
2: Olha, Basti, por falar em importante evento, hoje é uma data muito especial para uma instituição, uma entidade muito especial. Eu que o diga, amigo. Eu que o diga, né? Agradeço muito, tenho muita gratidão a Alcoólicos Anônimos. Hoje, 10 de junho, é data muito especial para Alcoólicos Anônimos. 91 anos de Alcoólicos Anônimos no mundo. 91 anos de Alcoólicos Anônimos, salvando muitas vidas, tirando muita gente do alcoolismo, que é uma doença, para quem não sabe, tá? 91 anos no mundo e 62 anos.

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1: Lembrar, né, que o Davi Alcolumbre, quando a proposta chegou no Senado Federal, ele reforçou que ela será discutida passando por comissões, o que acaba alongando todo o prazo para a votação e discussão desta matéria no plenário. Ainda ontem, entidades do setor produtivo, né, os empresários, eles apoiaram, lançaram uma nota, né, apoiando a PEC alternativa, aquela que a gente trouxe aqui no Jornal 101, que previa a flexibilização das relações trabalhistas entre o empregador
2: para que fosse empregado.
1: Fosse
2: possível fazer acordos unilaterais.
1: Fazer acordos, exatamente. Ontem, essas entidades lançaram uma nota apoiando essa PEC alternativa, que, lembrando, teve 40 assinaturas, né, de senadores para apreciar essa matéria na casa, inclusive senador paraibano, né? Para discutir essa matéria, como o Efraim Filho.
3: O que procurou o afastamento entre
1: Lula
3: Davi
1: e Alcolumbre
3: e o presidente Luiz Inácio Lula da Silva por conta da indicação do novo ministro do Supremo Tribunal Federal. Ponto.
1: Ainda falando de Davi Alcolumbre, bem rapidinho aqui.
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1: Uma fala dele ontem que repercutiu também a nível nacional foi sobre a apreciação e a votação de propostas para definir o piso salarial de algumas categorias e algumas profissões, né? Um dos trechos da fala do Davi Alcolumbre, ele diz que precisaria de 10 Brasis para poder aprovar esse tanto de proposta para definir o piso salarial de algumas categorias. Ele classificou que essas propostas eram eleitoreiras e votá-las agora, considerando esse período pré-eleitoral, poderia favorecer alguns nomes, né, da política. E aí não pegou bem, viu, por parte das pessoas nas redes sociais, né, ao ouvir essa fala do Davi Alcolumbre, porque eles disseram o seguinte: quando é para aumentar o salário de deputados e senadores, as votações são rápidas e não precisam
2: rápidas.
1: Nem de discussões, né?
2: E todo além mundo se une, direita, esquerda, também. Centro, enfim. Tô com o público. Muito bem, são 8 horas e 25 minutos, vem aí o Manhã Pop. Muito obrigada por sua companhia. Amanhã a gente tem um encontro marcado a partir das 6 horas da manhã. Trazer aqui uma frase do Thomas Edison: quem tenta pode errar, quem não tenta já errou. Bom dia, até amanhã.
3: Tenho uma profunda gratidão por cada lição que aprendi no passado. Afinal, foram elas que me permitiram chegar até aqui. Bom dia.
4: Me permitam, antes da minha frase, fazer uma saudação a um amigo nosso em comum, não é? O que é Roberto Hugo. Está nos honrando com o carinho da sua audiência. Um grande abraço. Está de volta a Campina Grande, vendeu o posto, né?
3: Eita!
4: Lá em Cacimba.
3: Volta a Campina com muito dinheiro no bolso.
4: E agora está numa função completamente diferente da que exercia. Agora é corretor de imóveis.
3: Eita, coisa boa.
4: Boa sorte para Roberto Hugo aí na
3: gente
4: sua nova.
3: Gente boa, grande empreitada. Jornalista.
4: Minha gente, minha mensagem de hoje é a seguinte: não desista. Geralmente é a última chave no chaveiro que abre a porta. Bom dia e até amanhã.
1: Lembre-se que a energia que você espalha é a mesma que você recebe. Até amanhã, se Deus quiser. Tchau.

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6: Aí, pessoal, tava aqui pensando naquela frase de Cazuza: ideologia, eu quero uma pra viver. Ela faz parte da letra da canção Ideologia, escrita pelo poeta em parceria com Roberto Frejá, gravada há mais de 30 anos. A insatisfação verificada na época pela falta de consciência e identificação política da nossa gente está diretamente relacionada à redemocratização anterior até à promulgação da Constituição de 1988. Importante lembrar que naquele cenário predominava o conservadorismo e muitos acreditavam que o novo viria através de avanços inspirados principalmente na tal corrente de pensamentos progressistas que predominava. Porém, meus amigos, o presente teima a repetir o passado e mostra o quão atual o registro feito lá atrás pelo poeta. Hoje, o novo envelheceu e aqueles avanços na prática não surtiram o efeito desejado. Aliás, apresentaram graves defeitos e efeitos colaterais. E para completar, não estava previsto que ideologia e fanatismo iriam se misturar no final, na figura do tal salvador da pátria, e dessa vez acompanhado por discípulos moucos e toscos. Cazuza, ideologia, museu de novidades e aquela mesma piscina cheia de ratos. A esperança... A esperança resta naquela frase: se você pensa que estou derrotado, saiba que ainda estão rolando os dados. E o tempo.

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0: Agora exatamente 8 horas e 35 minutos, 8 e 35, um ótimo dia para você, uma manhã maravilhosa para você, um bom dia para você, é o nosso bom dia. Esse é aquele momento, né, ao som de Thriller com Michael Jackson. Meu amigo, essa música tocou demais e vendeu demais. Thriller com Michael Jackson, eita, é uma dessas músicas que a gente escuta muito e continua ouvindo. E agora, né, por conta da repercussão aí do filme também do Michael Jackson. Agora, exatamente 8 horas e 36 minutos, 8 e 36, tá na hora da gente convocar os apresentadores, tá na hora da gente convocar as apresentadoras, tá na hora da gente convocar os colaboradores, tá na hora da gente convocar as colaboradoras do Manhã Pop. Nesse exato instante, vocês estão pra lá de liberados pra mandarem a sua mensagem de texto, pra mandarem a sua mensagem de áudio pelo nosso 3201-8651, 3201-8651, fica à vontade, o nosso contato de WhatsApp é todo seu e você já pode mandar sua mensagem de texto e já pode mandar sua mensagem de áudio pelo 3201-8651. 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Ô, coisa boa, agora beba com moderação. 8 horas e 38 minutos, tá na hora, né? Vamos colocar então o nosso programa de todas as manhãs. O seu programa de todas as manhãs entra no ar agora.
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8 horas e 39 minutos, 8 e 39. Nesse exato instante, está entrando no ar o seu programa de todas as manhãs. É o programa que você apresenta aqui na sua Pop Cariri 101.1 FM. E você vai ouvindo o Manhã Pop pelo 101.1 MHz da nossa Rádio Pop Cariri 101.1 FM. A nossa primeira em Campina e ponto final. Também a primeira a utilizar tecnologia de última geração para levar até você este som maravilhoso em todas as plataformas. E eu cheguei. Mãe.

8h40, 8h40, bom dia, bom dia. Eu passo a manhã todinha mandando bom dia pra tu, é verdade. Passo a manhã inteirinha desejando um ótimo dia pra você. Uma manhã maravilhosa, um dia maravilhoso. Eita, que ontem, né? Ontem foi um presentaço ontem no Parque do Povo, né? Com os shows religiosos, estava a irmã, o padre Nilson Nunes e tudo mais. Grandes atrações religiosas ontem no Parque do Povo, um momento de adoração. Afinal de contas, nós estamos festejando nesse mês de junho os santos juninos, né? Santo Antônio, que está chegando por aí, depois vem São João e São Pedro. É, São Pedro e São Paulo. Coitado de São Paulo, ninguém lembra, mas tá lá também. Agora 8h41, 8h41, a hora certa chegando, em nome da nossa farmácia. 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Agora é exatamente 8h44, 8h44. E esse é o nosso Manhã Pop que está apenas começando. O Manhã Pop, o seu programa de todas as manhãs. É um programa que diz a você que perrengue e problema a gente tem toda hora. Mas a gente tem um Papai do Céu que cuida da gente. Oh, meu Deus.

Agora 8 horas e 47 minutos, 8h47. Choveu aqui de mensagem dizendo: Jota Salles, tu falou da promoção da Farmácia Varejão São Luís. Falou que no dia de jogo da seleção brasileira, comprando uma vitamina VSL, a gente já ganha uma camisa verde e amarela para torcer para nossa seleção. 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Agora, 8 horas e 49 minutos, 8h49, você mande a sua mensagem de texto, você mande a sua mensagem de áudio pelo nosso 3201-8651. É só mandar mensagem de texto, é só mandar mensagem de áudio com a sua bronca, com o seu apelo, com a sua denúncia, com a sua reivindicação. E assim você vai apresentar o Manhã Pop. Também, se você quiser, peça música, mande alô, mande parabéns, mande seu comentário, mande sua opinião, mande nesse programa, você manda nessa rádio pelo nosso contato de WhatsApp, que é o 3201-8651, 3201-8651. Agora, 8 horas e 49 minutos, 8 e 49, e no São João, Campina Grande entra em ritmo de crescimento. 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Agora 8 horas e 50 minutos, 8h50. Deixa eu pegar aqui o nosso smartphone. Eita, os nossos apresentadores e as nossas apresentadoras estão mandando mensagem de texto.

0: texto, estão mandando mensagem de áudio pelo 3201-8651. Mas, rapaz, ei, tô vendo aqui a foto, olha só. Beguinho, onde é que tá? Mas, rapaz, tá lá no abusado. Mas esse Beguinho, hein? Gosta de passar bem, hein? Gosta de passar bem esse danado desse Beguinho. Mandou um áudio, foi? O que é que ele tá dizendo aqui?
1: Que fortuna. Você vai ganhar.
0: Mas, rapaz, ó. E o Vina, gente. Mas, olha só. Passando bem com o radinho ligado aí. Valeu, grande abraço, viu, Beguinho? Passando bem, né, Beguinha? É, bom, viu? O menino do jornal também, e as meninas, né? Do jornal também, passam muito bem aí no abusado. Grande abraço pra ele. Muito obrigado, Toninho, tá mandando aqui um abraço também. 8 horas e 51 minutos, 8h51, como eu tava falando pra você, nós temos aqui apresentadores, apresentadoras, e nós temos também os nossos colaboradores e as nossas colaboradoras do Manhã Pop. Sim, são colaboradores, colaboradoras do Manhã Pop que ajudam a gente a realizar o melhor programa. É, é o melhor programa do rádio, porque é o único programa que quem apresenta é você que está aí do outro lado do rádio ou conectado a gente através da internet. Por isso que é o melhor programa, porque tem os melhores apresentadores, as melhores apresentadoras, os melhores colaboradores e as melhores colaboradoras. Um desses colaboradores é o ilustre advogado, doutor Dinarte Freire. Ele sempre traz uma dica muito importante para a gente. Vamos ouvir a dica de hoje, doutor Dinarte, bom dia.
2: Bom dia, João. Bom dia. Salles. Bom dia, ouvintes.
0: Bom dia.
2: O exame PET scan,
0: sim,
2: é o que existe mais moderno, principalmente para diagnósticos de problemas oncológicos. Ele combina a medicina nuclear com radiofármacos, de forma que ele detecta em todo o corpo humano qualquer patologia oncológica que possa ocorrer.
0: Sim.
2: Os planos de saúde têm negado o exame PET scan em razão do seu elevado custo, em média R$6.000, enquanto a ressonância custa R$350. De forma que os planos de saúde optam em autorizar uma ressonância magnética. A ressonância, apesar de ser um exame também moderno, ele não mapeia o quanto é mapeado o corpo através do exame PET scan. Portanto, se o seu oncologista requisitar um exame PET scan e o plano de saúde lhe oferecer uma ressonância magnética, recuse. Recuse alegando que você tem que seguir a orientação do médico que foi credenciado pelo plano de saúde para atendê-lo. Se o plano de saúde relutar, não hesite. Procure um advogado que você será exitoso. E se tiver qualquer dúvida sobre plano de saúde, é muito simples. Liga para o Jota Salles, pergunta para ele e aguarda que nós responderemos.
0: Isso
2: um
0: mesmo.
2: Um dia iluminado para todos.
0: Bom dia, doutor Dinarte Freire. Bom dia. Um dia iluminado para o senhor também. Olha só, aí é demais, né? O médico está pedindo um exame, aí o plano de saúde, sei lá qual é, vai oferecer um outro exame. É, dana. Aí é demais, né? Aí é demais. Aí você procure seus direitos, inclusive procure aí o PROCON. Está lá a equipe do vereador Valdenir Santana, lá no PROCON. Isso mesmo, vereador também secretário-chefe de gabinete, também coordenador do PROCON Municipal. Inclusive o PROCON, olha só essa notícia, que é de ontem essa notícia, viu, doutor Dinarte? O PROCON aqui de Campina Grande aplicou uma multa de R$50.000 a plano de saúde por restringir acesso de cliente grávida a enfermeiras obstétricas. Olha só, a decisão administrativa conclui que a operadora criou obstáculos para assistência humanizada, configurando negativa indireta de cobertura e violação aos direitos das gestantes. Pois é, então aplicou então essa multa. O PROCON Municipal aplicou a multa então de R$50.000 a este plano de saúde. É danadinho mesmo. olha só. Pois é, tem que procurar os direitos. É verdade, tem que ficar sabendo. E você também fica sabendo aqui na nossa Pop Cariri 101.1 FM, através das dicas também do doutor Dinarte Freire. Agora, 8 horas e 55 minutos. 8h55. Esse é o nosso Manhã Pop aqui na sua Pop Cariri 101.1 FM. 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

0: Agora 9 horas e 12 minutos, 9 e 12, vamos lá para o horóscopo do dia. Saber o que o João Bidu escreveu para você, que é do signo de Áries. Escuta só, tudo indica que vai ser ação e comunicação no modo turbo. É, e João Bidu completa dizendo, você pode chegar no serviço falando pelos cotovelos e querendo resolver tudo e tende a convencer e fazer as coisas fluírem, viu? Olha aí você que é do signo de Áries. A cor do dia, a dica é azul claro. Tá então a dica para o signo de Áries. E tá chegando agora a vez do signo de Touro.
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0: Atenção, você que é do signo de Touro, escuta só o que o João Bidu escreveu. Pode se expressar de maneira sensível e cativar as pessoas. E João Bidu também está dizendo o seguinte para você, que é do signo de Touro, mas sua resistência emocional tende a ser testada, já que deve ter dificuldade em compartilhar suas ideias ou ser entendido ou entendida. Olha aí você que é do signo de Touro. A cor do dia, a dica é rosa. Tá então a dica para o signo de Touro. E chegando a vez, agora, do signo de Gêmeos.
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0: Atenção você que é do signo de Gêmeos. Escuta só o que o João Bidu escreveu. Pode querer estabilidade, mas ver a sua vida social pesando no bolso, viu? Olha aí também você que é do signo de Gêmeos. João Bidu está dizendo aqui o seguinte, tenha o foco e responsabilidade. Afinal, diversão é ótima, mas boleto não se paga sozinho. Olha a dica aí para você que é do signo de Gêmeos. A cor do dia, a dica é marrom. Tá então a dica para o signo de Gêmeos. E chegando a vez agora do signo de Câncer.
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0: Atenção você que é do signo de Câncer. Escuta só o que o João Bidu escreveu. Sua capacidade de decisão, reação e resolução dos chabus, dos problemas, tende a ficar ágil. E João Bidu completa também dizendo o seguinte para você, que é do signo de Câncer. Boas ideias podem surgir e render reconhecimento. Olha aí você que é do signo de Câncer. A cor do dia, a dica é bege. Tá então a dica para o signo de Câncer. E daqui a pouquinho a gente destaca os signos de Leão, Virgem, Libra e Escorpião. Daqui a pouquinho para você no nosso Manhã Pop. Agora exatamente 9 horas e 15 minutos, 9 e 15. Esse é o seu Manhã Pop aqui na sua Pop Cariri 101.1 FM. E a hora certa está chegando, 9 horas e 15 minutos. Para ser mais exato, atenção, um segundo, pronto, 9h16. 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Agora, 9 horas e 20 minutos, em nome do Hemoclin Laboratórios, a gente vai te contar como está o trânsito em Campina Grande.
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0: Agora 9 horas e 20 minutos, 9h20, deixa eu dar uma olhadinha aqui nas câmeras de monitoramento da STTP, da Prefeitura Municipal de Campina Grande. E agora, nesta parceria com o Sistema Pop de Comunicação, eu estou dando uma olhada aqui numa câmera que está instalada na Fricaneca, ali nas imediações do nosso quartel-general do forró e da cultura nordestina, que é justamente o Parque do Povo. E eu tô vendo aqui essa câmera instalada ali na Fricaneca e tô vendo agora, evidentemente, o trânsito muito tranquilo nessa área central de Campina Grande. Muito tranquilo nesse horário, né? Muito tranquilo. Mas daqui a pouquinho o negócio bota pra ferver. Sabe por quê? Porque hoje, no palco principal do maior São João do Mundo desta quarta-feira, 31 noites de palco principal, né? Podem tentar, mas o maior São João do Mundo só aqui em Campina. Escuta só, Léo Magalhães, magníficos, Matheus Fernandes e Mateuzinho. Eita, bom demais, né? Oh, coisa boa. Eita, então daqui a pouquinho essas imediações aí do Parque do Povo estarão fervendo. Mas agora o trânsito está muito tranquilo, nenhuma intercorrência, evidentemente que tem aí a interrupção por conta da nossa festa, mas está muito tranquilo o trânsito nessa área aí central da nossa cidade. Agora, 9 horas e 22 minutos, 9 e 22. Por falar nisso, você já sabe, né? Se beber, meu amigo, se beber, não dirija não. É, se você for beber, não dirija não. Mas já sabe, se você for, aí você chama os amigos, chama a família e coloca alegria na mesa. Como? Vou te contar agora.
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1: Agora é exatamente 9 horas e 24 minutos, 9h24, esse é o nosso Manhã Pop, é o teu Manhã Pop aqui na sua Pop Cariri 101.1 FM. E 9 horas e 24 minutos, você está mandando mensagem de texto e mensagem de áudio? Manda para mim mensagem de texto e mensagem de áudio para você apresentar o Manhã Pop. Pode mandar, bronca, apelo, denúncia, reivindicação, peça música, mande alô, mande parabéns, mande seu comentário, mande também a sua opinião, tudo isso pelo nosso contato de WhatsApp, que é o 3201-8651. E ontem um apresentador, porque aqui a gente não tem ouvinte, né? Nós temos apresentadores e apresentadoras, colaboradores e colaboradoras. Ontem fez um apelo para que justamente a equipe do Tapa Buraco fosse ali nas imediações, bem pertinho ali do Hospital da FAP e tal, dizendo que estava com alguns problemas. Olha só, o pessoal da equipe do secretário Dorgival Vilar, lá da SESUMA, da Secretaria de Serviços Urbanos e Meio Ambiente, disse para mim que o seguinte, mandou aqui uma mensagenzinha dizendo que as equipes estão nas ruas, está na programação justamente o Tapa Buracos por ali, tem um trecho ali do Eixo das Nações, que é responsabilidade do DR, segundo aqui a informação, mas já está no cronograma, viu? O pessoal está trabalhando, realmente eu vi. Aí não foi mensagem, foi nada não. Eu vi o pessoal trabalhando. Estiou uma coisinha de nada, apareceu um solzinho, eles pum, correm pra rua pra justamente a equipe do Tapa Buracos trabalhar nesse aspecto aí nas ruas asfaltadas da nossa querida Campina Grande. 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E caranguejo, hein? 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Agora beba com moderação. 9 horas e 27 minutos.
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2: 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Agora, exatamente 9 horas e 34 minutos, é o seu Manhã Pop.
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0: Agora 9 horas e 42 minutos, 9 e 42. E vamos lá para o horóscopo do dia. Deixa eu dar uma olhadinha aqui no horóscopo do dia. O que o João Bidu está escrevendo para você que é do signo de Leão? Escuta só. Sentimentos não tão tranquilos, nem tão favoráveis, tendem a te deixar para baixo. E João Bidu completa também dizendo: pode preferir sair do palco e ir para os bastidores. E é nesse recolhimento que deve relaxar e recarregar a bateria emocional, viu? Olha aí você que é do signo de Leão. A cor do dia, a dica é branco. Tá então a dica para o signo de Leão. E tá chegando a vez agora do signo de Virgem.
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0: Atenção você que é do signo de Virgem. Escuta só o que o João Bidu escreveu. Os astros te impulsionam a se expor e investir nas conexões, o que promete resultar em bons contatos e auxílio de gente influente. E João Bidu também completa dizendo: pode ter êxito e subir rápido na carreira, viu? Olha aí você que é do signo de Virgem. A cor do dia, a dica é pink. Tá então a dica para o signo de Virgem. Chegando agora a vez do signo de Libra.
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0: Atenção você que é do signo de Libra. Escuta só o que o João Bidu escreveu. Mercúrio, no topo do mapa e em tensão com Saturno, tende a aumentar a preocupação com sua reputação. E João Bidu completa também dizendo o seguinte para você, que é do signo de Libra. Ou seja, crítica de colegas ou feedback mais duro da chefia pode pesar, viu? Olha aí você que é do signo de Libra. A cor do dia, a dica é lilás. Tá então a dica para o signo de Libra. Chegando agora a vez do signo de Escorpião.
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0: Atenção você que é do signo de Escorpião. Escuta só o que o João Bidu escreveu. Pode entrar no modo ação no serviço. E João Bidu completa também dizendo o seguinte para você que é do signo de Escorpião. Só cuidado para não atropelar tudo e todos, viu? Ok? Olha aí você que é do signo de Escorpião. A cor do dia, a dica é preto. Tá então a dica para o signo de Escorpião. E daqui a pouquinho a gente vai destacar os signos de Sagitário, Capricórnio, Aquário e Peixes. Daqui a pouquinho para você no nosso Manhã Pop. Agora 9 horas e 45 minutos. 9h45 e a hora certa chegando em nome da Farmácia Varejão São Luís, claro. 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

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Agora, 9h48, 9h48, você está mandando mensagem de texto, está mandando mensagem de áudio? Manda para a gente mensagem de texto ou mensagem de áudio para o 3201-8651, 3201-8651, é só mandar mensagem de texto ou de áudio com a sua bronca, com o seu apelo, com a sua denúncia, com a sua reivindicação, peça música, mande alô, mande parabéns, mande seu comentário, mande sua opinião, você manda nesse programa pelo nosso contato de WhatsApp, que é o 3201-8651, 3201-8651. 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

0: é que vai pintar? Eita, Mara Pavanelli, Valdones e quem mais? Rafaela Santos.
1: Rafaela Santos.

eita, eita, vai ser bom demais, mas meu amigo, vamos se acabar nesse final de semana na Vila Sítio São João. Eita, vai ser bom demais. 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

eita, é pra se acabar tudinho. 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

Eita, eita, que é hoje no palco principal do Parque do Povo. Tem Mateuzinho, tem Matheus Fernandes, tem Magníficos e tem Léo Magalhães.

0: Agora 9 horas e 59 minutos, 9h59. Esse é o nosso Manhã Pop, é o teu Manhã Pop, é o teu programa, num oferecimento do Hemoclin Laboratórios, centro de hematologia e referência nas doenças do sangue. 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Agora, 10 horas pontualmente, é desse dia, que dia é hoje? Dia 10, né? É, 10 horas do dia 10, dia 10 de junho de 2026. Quando a gente chegar ao finalzinho desse dia, aí já terão se passados aí 161 dias desse ano de 2026, faltando 204 dias para o seu encerramento. Vamos saber o que aconteceu? Vamos lá? Vamos acionar a nossa máquina do tempo? Vamos saber o que aconteceu anos atrás, décadas atrás, séculos atrás? O que será que aconteceu? A gente conta tudo para você agora no nosso Manhã Pop.
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0: 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Agora, 10 horas e 1 minuto. Vamos saber o que aconteceu. Deixa eu pegar aqui minha colinha para te contar o que aconteceu. Tem poucos acontecimentos hoje também, né? Vamos lá, deixa eu dar uma olhadinha aqui rápido. Vamos lá. Em 1935, o que é que estava acontecendo? Olha só, em 1935, no dia 10 de junho de 1935, o doutor Robert Smith toma sua última bebida. E os Alcoólicos Anônimos é fundado em Akron, Ohio, nos Estados Unidos, por ele e Bill Wilson. Tá aí, então, hoje, fundação dessa importante instituição, entidade, é os Alcoólicos Anônimos. E aconteceu essa fundação no dia 10 de junho de 1935 e vem ajudando muita gente a se livrar do vício do álcool. Também a gente aqui destaca que no dia 10 de junho de 1999, isso mesmo, em 1999, o então presidente do Brasil, Fernando Henrique Cardoso, pois é, o ex-presidente Fernando Henrique Cardoso, ele cria, em 1999, o Ministério da Defesa do Brasil. O Ministério da Defesa do Brasil foi criado em 1999 e no Ministério da Defesa, justamente, as Forças Armadas Brasileiras. Está lá a Marinha, o Exército e a Aeronáutica, justamente no nosso Ministério da Defesa, que foi criado no dia 10 de junho de 1999. Quem foi que nasceu, hein, no dia 10 de junho? Vamos dar uma olhadinha aqui. Quem nasceu no dia 10 de junho? No dia 10 de junho de 1921, estava nascendo o Duque de Edimburgo, o Príncipe Philip. Pois é, o Príncipe Philip, que era o marido da Rainha Elizabeth e pai do atual rei da Inglaterra, o rei Charles. Ele nasceu no dia 10 de junho de 1921 e faleceu em 2021, antes da Rainha Elizabeth. Também a gente aqui destaca que no dia 10 de junho de 1931, estava nascendo um músico brasileiro, muito importante para a nossa música popular brasileira, o João Gilberto. João Gilberto, ele nasceu no dia 10 de junho de 1931 e faleceu em 2019. Também no dia 10 de junho de 1957, estava nascendo o político brasileiro, atualmente deputado federal pelo Republicanos do estado da Paraíba, o Wilson Santiago. Ele é lá do sertão. O Wilson Santiago, ele está aniversariando hoje, é deputado federal pela Paraíba e nasceu no dia 10 de junho de 1957. Também no dia 10 de junho, estava nascendo o ex-futebolista, treinador de futebol italiano. Foi campeão de tudo, né? Acho que pelo Real Madrid, né? Isso mesmo, pelo Real Madrid. E agora ele está comandando a Seleção Brasileira de Futebol. Hoje é aniversário do Carlito, pois é, do Carlo Ancelotti, ou Ancelotti, do jeito que a gente quiser chamar. Pois é, já brasileirou. Pois é, o Carlo Ancelotti está aniversariando hoje. Ele nasceu no dia 10 de junho de 1957 e a gente espera aí que ele tenha muita sorte, que ele tendo muita sorte aí, tendo inspiração, armando bem direitinho a seleção, mas segundo eu estava ouvindo, né, quem entende de futebol, diz que ele ainda não tem assim uma armação, tem mais ou menos aí um time, mas vamos ver o que é que vai rolar, porque sábado o Brasil entra em campo contra o Marrocos, mas hoje é aniversário do Carlo Ancelotti, hoje tem festa, então, na concentração do Brasil lá nos Estados Unidos. Também hoje é aniversário de quem mais aqui, só tem mais um. Pois é. Ah, rapaz, hoje é aniversário da jornalista brasileira, hoje ela à frente do Jornal Nacional. nacional da Rede Globo de televisão, a Renata Vasconcelos, está aniversariando hoje. Ela nasceu no dia 10 de junho de 1972. E também a gente destaca no nosso Manhã Pop que no dia 10 de junho do ano 2000, isso mesmo, 10 de junho de 2000, o ator e nadador brasileiro Rômulo Arantes falecia. Ele faleceu no dia 10 de junho de 2000, ele que nasceu em 1957. E também no dia 10 de junho, o mundo perdia o cantor e pianista estadunidense, o Ray Charles. Pois é, Ray Charles, ele faleceu no dia 10 de junho de 2004, ele que nasceu em 1930. E hoje, aqui no Brasil, é o dia da artilharia, hoje também é o dia do faturista hospitalar. Então tá aí as festividades do dia de hoje, dia 10 de junho. Agora, 10 horas e 7 minutos, 10 e 7, esse é o nosso Manhã Pop.
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0: Eita, agora 10 horas e 7 minutos, 10 e 7. Deixa eu dar uma olhadinha aqui na programação, viu, dona Lili? Na programação aqui do Parque do Povo. Eita, que hoje tem Léo Magalhães, hoje tem Matheus Fernandes, hoje tem Mateuzinho e hoje tem Magníficos.

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4: Agora 10 horas e 16 minutos, 10 e 16, e vamos saber aqui no horóscopo do dia o que o João Bidu escreveu para você, que é do signo de Conta com Faro para Negócios e Investimentos. E João Bidu também completa dizendo: mais questões ligadas a dívidas, disputa de bens ou bufunfa esquecida entram em foco, viu? Olha aí o que João Bidu está dizendo para você, que é do signo de Sagitário. A cor do dia, a dica é azul. Tá então a dica para o signo de Sagitário. E tá chegando agora a vez do signo de Capricórnio.
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4: Atenção, você que é do signo de Capricórnio. Escuta só o que o João Bidu escreveu. Você tende a acelerar o serviço. E João Bidu completa também dizendo para você que é do signo de Capricórnio, mas com altas doses de energia, determinação e adaptação, deve dar conta, viu? Olha aí você que é do signo de Capricórnio, a cor do dia, a dica é violeta. Tá então a dica para o signo de Capricórnio. E chegou a vez, agora, do signo de Aquário.
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4: Atenção, você que é do signo de Aquário. O João Bidu escreveu: suas decisões podem se basear mais nas emoções que na racionalidade. E João Bidu também completa dizendo: confie na sua intuição, viu? Olha aí você que é do signo de Aquário. A cor do dia, a dica é cinza. Tá então a dica para o signo de Aquário. E chegando a vez, agora, do signo de Peixes.
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4: Atenção, você que é do signo de Peixes. Escuta só o que o João Bidu escreveu. Hora de ter responsabilidade com o seu din-din, com o seu dinheiro. E fugir de apostas, gastos por empolgação e promessas fáceis. E João Bidu também completa dizendo: o astral melhora à tarde e traz chances de ganhar um extra ou dar um jeito nas contas de casa. Olha aí você que é do signo de Peixes. A cor do dia, a dica é azul marinho. Tá então a dica para o signo de Peixes. E com o signo de Peixes, a gente vai finalizando por hoje o nosso horóscopo do dia, que promete voltar amanhã, aqui mesmo, no seu Manhã Pop, da sua Pop Cariri 101.1 FM. Agora, 10 horas e 19 minutos, 10 e 19. E vamos saber agora sobre o trânsito em Campina Grande? Como é que está o trânsito em Campina? Vamos saber.
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4: Agora 10 horas e 20 minutos, 10 e 20. Deixa eu dar uma olhadinha aqui nas câmeras de monitoramento da STTP, da Prefeitura Municipal de Campina Grande, nesta parceria com o Sistema Pop de na Rua João Moura. Já no finalzinho.
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4: Aí da Rua João Moura, ali na frente, eu já estou vendo aqui pelas imagens, o nosso é açude velho. E agora o trânsito fluindo normalmente, perfeitamente, sinalização também funcionando perfeitamente nesse momento, nessas imediações dessa área central aqui da nossa cidade. Então tá aí essa informação para você no nosso Manhã Pop, no seu Manhã Pop. Sabe por que é seu Manhã Pop? Porque é o seu programa de todas as manhãs. É o programa que você apresenta, mandando pra gente a bronca, o apelo, a denúncia, a reivindicação pelo nosso contato de WhatsApp, que é o 3201-8651. Você pode mandar mensagem de texto ou pode mandar também mensagem de áudio. E por esse mesmo contato, 3201-8651, você manda por mensagem de texto ou por mensagem de áudio, o pedido de música, o alô, os parabéns, o comentário, a opinião, fique à vontade, o programa é todo seu pelo nosso 3201-8651, sim, rapaz, eita, e pelo 3201-8651, 3201-8651, tá valendo pra você, sabe o quê? 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
4: Eita, agora 10 horas e 22 minutos, 10 e 22, é o seu Manhã Pop, aqui na sua Pop Cariri 101.1 FM. Para ser mais exato aqui, o nosso rádio relógio tá funcionando, que é uma beleza. 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
4: E hoje, me diga uma coisa, hoje ali no palco principal do Parque do Povo, que tem, aí tem as ilhas de forró, eita, tá bom, tem um palco cultural, eita, é festa que só. Mas escuta só, hoje no palco principal tem quem, rapaz? Tem Mateuzinho. Tem Magníficos, tem Léo Magalhães.
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4: E tem Matheus Fernandes.

0: 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Agora 10 horas e 26 minutos, 10 e 26, esse é o seu Manhã Pop, esse é o seu programa de todas as manhãs. Ei, deixa eu te chamar agora a atenção, sabe por quê? Porque agora a gente vai colocar no ar aquele quadro que muita gente já gosta, muita gente já fica esperando, que é aquele quadro que a gente fica mais inteligente, a gente fica sabendo um pouquinho mais. É verdade, no quadro Curiosidades do Professor, aqui no nosso Manhã Pop. Vamos lá? Vamos saber qual é a curiosidade que o professor vai trazer para a gente hoje no quadro Curiosidades do Professor. Vamos lá, o professor já está aqui juntinho da gente. Vamos lá, professor, conte para a gente qual é a curiosidade de hoje.
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4: Bom dia, Jota Salles. Bom dia, ouvintes da Pop Cariri. Vamos trazer hoje uma comparação para vocês terem uma ideia do que é o rio Amazonas, o maior rio de água, de volume de água do mundo e também o mais extenso do mundo, é o rio Amazonas. E a gente sempre estudou sobre isso, mas só uma curiosidade, Jota Salles. O rio Amazonas coloca no mar, evidente, toda a sua água. E essa água que é colocada no mar, se fosse colocada em buqueirão, em período de cheia, ele enchia um buqueirão em 17 minutos. E em período de seca, enchia buqueirão em 22 minutos. Vamos só dizer na média aí que a gente tivesse aí em torno de 20 minutos para encher, entre o período seco e o período cheio. Então, se leva 20 minutos para encher buqueirão, em uma hora o rio Amazonas enche 3 buqueirões. Em um dia, 24 vezes 3 daria 72 buqueirões que um dia o rio Amazonas enche. Só para você e seu ouvinte ter uma ideia da grandeza do que é o rio Amazonas. De fato, o Brasil é um glorioso país, um imenso país, é grande pela própria natureza.
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0: Eita, tá aí o quadro Curiosidades do Professor, mas tá aí, essa a gente não sabia, olha só como o nosso país é rico, né? Justamente nessa água, e água doce, água potável, olha só como a gente é rico nessa água. E pra gente só ter uma ideia, e foi legal essa analogia que o professor fez com relação ao nosso açude Epitácio Pessoa, que está localizado na cidade de Buqueirão. Inclusive, alguns estudiosos disseram que depois, evidentemente, da transposição ou da interligação de bacias e chegando a água do São Francisco ao açude Epitácio Pessoa, de Buqueirão, e com ele também, com a sua válvula de espessura, também mandando, aí continua mandando a água, né, sempre aberta. Então, consequentemente, o açude Epitácio Pessoa dificilmente vai encher. Só se der uma chuva daquelas, né, uma chuva daquelas de alegrar qualquer caririzeiro e qualquer habitante do semiárido nordestino. Só se der uma chuva dessa, se Deus mandar uma chuva dessa pra gente, aí o açude Epitácio Pessoa vai voltar a sangrar, né? Agora, com essas chuvas, né? Agora a chuva deu uma diminuída, mas com as chuvas de algumas semanas atrás, aí chegou aos seus 50%. Inclusive, eu tenho aqui a de ontem, o professor mandou aqui para mim, deixa eu dar uma olhada aqui, que inclusive a gente tem essa informação sobre o açude Epitácio Pessoa, o buqueirão ontem. Olha só, ontem o volume de água, 233.090.405 metros cúbicos de água, equivalente a 49,96%. Ele já chegou a um pouquinho mais de 50% e a válvula de espessura aberta desde o dia 26 de abril de 2024. Então, dificilmente o açude Epitácio Pessoa vai voltar a encher. Mas só com uma cheia do rio Amazonas, numa cheia do rio Amazonas, por exemplo, aí o açude de Epitácio Pessoa estaria sangrando ou transbordando em 17 minutos. Olha só como é a riqueza do nosso Brasil, hein? Em 17 minutos. Ou então, na seca, em 22 minutos. É um mundo d'água, viu? O rio Amazonas. Professor, muito obrigado. Olha só que curiosidade interessante. Essa daqui é pra gente conversar. É pra gente conversar em casa, com os amigos, com a família. É pra gente conversar quando a gente estiver tomando aquele negocinho, aquelas outras coisinhas, isso mesmo. Pra gente colocar as fofocas em dia, tá aí essa curiosidade. Olha só, numa cheia do rio Amazonas, em 17 minutos, pronto, encheu o buqueirão. E 22 minutos em período de seca, tá lá, buqueirão. Se tivesse, né, um Epitácio Pessoa lá aí por pertinho, então estaria cheia. Ou então, se colocassem em prática a interligação de todas as bacias hidrográficas do Brasil. Colocasse em prática esse plano, tem um plano. O governo federal tem um plano. Mas mesmo para fazer a transposição ou a interligação de bacias com São Francisco, com Deus nos acuda, imagina aí para interligar todas as bacias aí hidrográficas do Brasil. Mas seria realmente excelente e aqui no Brasil a gente não teria essa história de seca ou de falta d'água de jeito nenhum. Agora, 10 horas e 32 minutos, 10 e 32, me alonguei no comentário, né? É porque é muito interessante. É claro, chama a atenção da gente que está aqui no nosso semiárido nordestino. Muito obrigado, viu, professor? Muito obrigado aí pela dica de hoje, pela curiosidade de hoje no nosso Manhã Pop. Professor, volta aqui no nosso Manhã Pop com mais curiosidade. Fique atento, fique atenta. Agora 10 horas e 33 minutos.
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5: Agora 10 horas e 41 minutos, 10 e 41, esse é o nosso Manhã Pop aqui na sua Pop Cariri 101.1 FM. E você mandando mensagem de texto, você mandando mensagem de áudio, você apresentando o Manhã Pop pelo 3201-8651, 3201-8651, é só mandar. Bronca, apelo, denúncia, reivindicação, peça música, mande alô, mande parabéns, mande seu comentário, mande também a sua opinião, aí você manda nesse programa pelo nosso contato de WhatsApp, que é o 3201-8651. E também pelo 3201-8651. 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Então faz o seguinte, manda uma mensagem de texto para mim agora, para o 3201-8651. 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Aí você não vai sozinho nem vai sozinha, né? 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Eita, agora 10 horas e 43 minutos, 10h43, enquanto tu tá mandando aí mensagem, texto, mensagem, áudio, vamos colocar aqui os nossos apresentadores e as nossas apresentadoras no ar pelo 3201-8651, 3201-8651, deixa eu pegar aqui as mensagens que estão chegando pelo 3201-8651, chegando aqui mensagem de texto, e tá dizendo aqui o seguinte: bom dia, Jota Salles, estou na escuta, Luiz Carlos aqui na Palmeira, abraços. Ô Luiz Carlos, um abraço pra você, viu? E um abraço também pra todo mundo aqui, os nossos vizinhos do bairro Palmeira, grande abraço, brigadão de verdade pela sintonia. Também tem mais mensagem, tem, pelo 3201-8651, chegando aqui mais uma mensagem de texto, e tá dizendo: bom dia, amigo Jota Salles. Opa, sou seu amigo de todas as manhãs. E das tardes também, de noite, toda hora. Eita, é bom demais. Vamos lá. Sou Washington Soares. Grande Washington, um abraço para você, grande amigo. Aí do bairro Monte Santo, olha só que coisa boa. Por favor, toque a música de Roberto Carlos, Desabafo. Eita, é legal. Vamos tocar sim. Vamos tocar. Cadê Roberto Carlos? Deixa eu anotar aqui. Roberto Carlos, desabafo, não é isso? Pronto. Deixa eu anotar aqui direitinho. Pronto, anotei. Canetinha queria falhar, mas voltou. Pronto. Ofereço a minha esposa Maria Soares. Muito bem. E um abraço muito especial para Maria. Um abraço para Washington. E um abraço também para todo mundo aí do nosso bairro Monte Santo. Muito obrigado pela sintonia. Muito obrigado pelo carinho de todos vocês. Chegando aqui, mais mensagem. Tem mensagem de texto, tem mensagem de áudio que chega pelo 3201-8651. Agora é mensagem de texto. Deixa eu dar uma lida aqui nessa mensagem. Está dizendo aqui o seguinte: mais um dia dado por Deus. Mais uma chance de fazer o melhor. Que Deus abençoe esse novo dia. Que seja de vitórias e conquistas. Bom dia. Amém. Que coisa boa. Os apresentadores e as apresentadoras do Manhã Pop arrebentam. Chegando aqui, mais mensagem, está dizendo: oi, Jota Salles. Chegou, Jota Salles, chegou. Pois é, cheguei. Eita, aqui eu não... só sai às 12 horas, quando Naomi me expulsa. Pronto, é isso mesmo. Está dizendo: eu também, viu, Jota? Um abençoado dia. Toda a equipe da Pop Cariri FM.

É mensagem texto, é mensagem de áudio que chega pelo 3201-8651. Deixa eu dar uma lida aqui. Nessa mensagem está dizendo, quarta, 10 de junho. Nada antes, nada depois. Será tudo no tempo perfeito de Deus. Bom dia. Eita, que legal, né? Que mensagem bonita. Valeu. Quem foi que mandou essa mensagem? Deixa eu dar uma olhada. Eita, me perdoem. Aqui, Alexandre do Alto Branco. Grande Alexandre. Um abraço para você e um abraço também para todo mundo aí no nosso bairro Alto Branco. Muito obrigado pela sintonia. Grande audiência que a gente tem também no bairro Alto Branco. Tá dizendo, Jota Salles, toca hoje Depois do Prazer, de SPC. Vamos tocar sim, só para contrariar. Vamos lá. Deixa eu anotar, Depois do Prazer, né? Pronto, deixa eu anotar aqui direitinho, Depois do Prazer, já pra gente colocar aqui na programação, a gente já bota aqui nos computadores da nossa Pop Cariri 101.1 FM. Vamos lá, tá dizendo, Jota Salles, eu quero ganhar o kit Pop Caranguejo, Alexandre dos Santos Araújo, Alto Branco. Pronto, Alexandre, valeu. Mas hoje não tem kit, não. Eu já ia mandando ali, mas hoje não tem, não. Hoje não tem, não, Alexandre. Segura aí, viu? Segura aí que hoje não tem, não. 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Para o Domingão, lá na Vila Sítio São João, Mara Pavanelli, Valdones, Rafaela Santos. E para participar do sorteio, você tem que mandar nome completo, o número do CPF e o contato telefônico por mensagem de texto. Se você for com acompanhante ou com uma acompanhante, aí mande também, porque a gente vai dar o convite também do acompanhante ou da acompanhante. Aí manda também o nome completo, o número do CPF e também o contato telefônico. Manda para cá, para o 3201-8651. Agora 10 horas e 49 minutos, 10h49, vamos lá. Tem mais aqui? Tem, pelo 3201-8651. 10 horas e 49 minutos, mensagem que só, vamos lá. Chegando aqui, mais uma mensagem de texto. Deixa eu dar uma lida. Tá dizendo, bom dia. Quarta, com fé, o impossível torna-se realidade. Creia e verás a glória de Deus. Amém. Olha, são mensagens belíssimas. Quem foi que mandou essa mensagem tão bonita pra gente? Deixa eu dar uma lida aqui, tá dizendo bom dia pra você e todos os ouvintes Pop Cariri FM. Ah, rapaz, a Rubinova. Rubinova sempre manda mensagens muito bonitas pra gente. Muito obrigado, viu, Rubinova? Muito obrigado pela audiência e muito obrigado por você também ajudar a gente aqui a apresentar o nosso Manhã Pop aqui na Pop Cariri 101.1 FM. Agora 10 horas e 49 minutos, 10h49, chegando aqui mais uma mensagem de texto, mensagem de áudio, pelo 3201-8651. O presente que Kiko foi à esposa dele, grávida, é mesmo? Será que? Quem foi que mandou? Joselito. Ô, Joselito, um abraço pra você. É mesmo? Deixa eu mandar aqui, perguntar aqui, se é verdade mesmo, para dar os parabéns para ele, rapaz. É muita bênção em casa. Ah, rapaz, olha aí, vou mandar aqui essa mensagem pro meu amigo Kiko Ferreira. Eita, grande abraço para ele. Chegando aqui, mais mensagem de texto, mensagem de áudio também chegando, pelo 3201-8651, 10 horas e 50 minutos, e tá dizendo aqui nessa mensagem de texto. Bom dia, Jota Salles Moral, nota 1000. Eu estou na escuta do seu programa, nota 1000, primeiro lugar, líder de audiência. Eita, segue o líder, papai. Programa nota 1000. E lá vai a listinha do alô. Escuta só em quem está ligado, em quem está ligada aqui no Manhã Pop e na Pop Cariri 101.1 FM. Escuta só: a Verônica, o Elito, Selma, Zenilda, Tônia, Mila e também Clarinha, Neidinha, Fabi, Aglaelba, Ana Maria, Anaílza, Roberto, Nando César Júnior, Cachorrão Lanche, Acidália, Zezé de Fé, Carol, Luciana, Márcia, Edilamar, Socorro, Bilzinha, Marília, Ramius, Sandro Uber e YouTube, todos os ouvintes fiéis, Pop Cariri FM, que coisa boa. Eita, lá vai a segunda listinha aqui do alô. Um alô pra Gerana, é a rainha dos finais de semana aqui da Pop Cariri. Gerana, Bianca, eita, cuidando aí dos velhinhos do Jornal 101, Bianca, Israel, Seu Barbosa, Ítalo e Samara, Romildo Nascimento,
Kennedy Salles, J. Salles, Eita, Vicente Gouveia, Márcio Rangel, Dessana Araújo, Daniel.

0: Ela Pimentel, Deni Cláudia, mas olha, Coronel Raposo Moral, nota mil, que coisa boa. Programa Nota Mil, viva São João, viva Pop Cariri FM, rádio, todo mundo é pop. Daniel Moral, 101.1 Bodó Congó, 2026. Valeu, Daniel. Um abraço muito especial para você, viu? E muito obrigado de verdade pela sintonia, muito obrigado pela audiência de sempre aqui no nosso Manhã Pop. Agora, 10 horas e 52, esse é o Manhã Pop.
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1: Agora 10 horas e 55 minutos, 10 e 55, é hora da gente te conectar à informação.
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1: Agora 10 horas e 56 minutos, 10 e 56 em toda a Paraíba. E quando da entrega da nova Escola Tiradentes ali no bairro Santa Rosa, nós perguntamos, nós da imprensa perguntamos ao secretário Raimundo Asfora Neto, se secretário de Educação do município de Campina Grande, se a praça Clementino Procópio também estava dentro dessa reforma e do novo Capitólio da Educação. Vamos então à resposta do secretário Raimundo Asfora Neto.
3: A praça, ela não é com a Secretaria da Educação, porque a gente não pode pegar um investimento de educação e levar para a praça pública, mas a gente está alinhado com a Secretaria de Obras. O secretário Joab garantiu que nos próximos meses a Clementino Procópio será reformada e muito provavelmente com uma execução de reforma de praça. É algo que acontece de modo mais célere. A gente vai entregar conjuntamente no final do ano. E Campina vai ganhar mais um investimento importante no centro da cidade. Tem sido uma marca do prefeito Bruno essa valorização do centro, numa contratendência no que vem acontecendo no mundo, que é o esvaziamento dos centros comerciais da cidade em virtude do e-commerce. E Campina, se a gente for contabilizar, já teve expansão do Parque do Povo, construção do açude novo, reconstrução do açude novo, reforma da Feira Central, Praça da Morgação sendo entregue, o Capitólio da Educação, a Praça Clementino Procópio, enfim, é um boom de ações. Ainda tem a estação nova que está sendo refeita, Tudo envolvendo o centro da cidade. Isso é um passo importante, que talvez muita gente ainda não perceba isso hoje, mas à medida que os anos vão se passando, a cidade verá o tamanho da importância dessas ações.
4: O que o Capitólio vai oferecer, secretário, para a população de Campina, para os estudantes da rede pública?
3: Olha, o Capitólio oferecerá dignidade, modernidade, inovação. Será um centro de formação para os profissionais de educação. Campina hoje não dispõe de um equipamento dessa natureza, passará a contar. Levará um cinema para os estudantes da rede pública, que muitas vezes passam ali na Avenida Brasília puxando a barra da saia da mãe, sem ter condições de ter acesso. E eles terão um cinema melhor do que o do shopping center da cidade, com mais tecnologia e com o cinema trazendo o quê? Abordagens históricas, documentários, com finalidade pedagógica. Além disso, o Capitólio terá a maior biblioteca da rede municipal de educação, salas multifuncionais com robótica, com espaços para lançamento de livros, exposições de quadros, enfim, um equipamento único na educação brasileira que vem incrementar em muito a qualidade do que a gente desenvolve. Porque a partir do momento que a gente instrumentaliza um quadro que é extremamente qualificado, como é o da educação de Campina Grande, aí só Deus sabe onde isso vai parar.
1: Muito bem, está então a fala do secretário de Educação do município de Campina Grande, Raimundo Asfora Neto, falando com relação aí a essas entregas de obras em Campina Grande. Agora 10 horas e 59 minutos, 10 e 59. Esse é o seu Manhã Pop, aqui na sua Pop Cariri 101.1 FM. Deixa eu pegar aqui o nosso smartphone para a gente colocar no ar os nossos apresentadores e as nossas apresentadoras aqui do Manhã Pop. Opa, mandou aqui um link, tem uma informação. Quem é que está colaborando com a gente, mandando essa informação? O Emanuel. Ô, Emanuel, muito obrigado, viu? Muito obrigado pela colaboração. Nós temos aqui apresentadores, apresentadoras, colaboradores e colaboradoras do Manhã Pop mandando aqui pra gente, mandar aqui esse link, mandar aqui essa informação para o nosso departamento de rádio jornalismo, viu? Muito obrigado, Emanuel. Chegando aqui mais mensagem de texto, mensagem de áudio que chega pelo 3201-8651, também aqui com as informações para a gente. Quem é que está também colaborando com a gente aqui é o Maurício. Ô, Maurício, muito obrigado de verdade pela sintonia, muito obrigado pelo carinho, e também está colaborando com a gente aqui, mandando também umas informações para a gente. Valeu, Maurício, brigadão de verdade, viu? Muito obrigado. A gente manda todas essas informações para o nosso departamento de rádio jornalismo. Aqui chegando, tem mensagem de texto chegando, tem mensagem de áudio também. É áudio agora que chegou, é? Então vamos colocar no ar, vamos lá. Já está aqui nesse computador? Já chegou, né? Então coloca no ar, vamos lá, pelo 3201-8651. Bom dia, bom dia.
5: Bom dia, Jota, bom dia, Moacir, Jota da Palmeira.
1: Eita, Moacir.
5: Deus abençoe, meu amigo, essa quarta-feira aí.
1: Amém.
5: Para todos os ouvintes, todos vocês da rádio aí. Jota, passa uma música para mim com o Genival Lacerda, quem dera.
1: Eita.
5: Vou pegar minha cachaça aí sábado, viu, que eu ganhei ontem.
1: E foi? Eita, olha aí, quem dera com o Genival Lacerda. Ó, rapaz, vamos lá, vamos tocar sim. Quem dera com Genival Lacerda, daqui a pouquinho toca, viu? Grande Moacir, venha-se embora, venha buscar. Ele tá aqui, a Naomi fica aqui de manhã até meu dia, viu? Fica aqui até meu dia, venha-se embora pegar aí o seu kit caranguejo, tão desejado kit da caranguejo. Mas, rapaz, diga ao Douglas, chega o kit aqui da caranguejo pra sortear, ó, voa. Vamos lá, agora 11 horas e 1 minuto, é o Manhã Pop no ar.
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7: 10 de junho de 2026. Hoje é uma quarta-feira. Aqui com a gente para conversar o governador da Paraíba, o governador Lucas Ribeiro. Governador, tudo bem?
8: Tudo bem, Luiz, e você?
7: Tô ótimo. Eu fiquei muito feliz quando eu vi o Centro de Atendimento ao Autista em Patos, que é a terra dos meus pais, dos meus familiares. Eu fiquei bastante orgulhoso com isso. Mas teve outras ações, tem na região do Curimataú. Eu queria que o senhor nos explicasse como essas demandas chegam e como o governo vai apoiar e atender essas famílias atípicas, governador.
8: Pois é, Luiz, dentro de 10 dias, nos últimos 10 dias, nós conseguimos inaugurar 2 centros de atendimento ao autista. Né? Então, em 10 dias, inauguramos 2 centros de atendimento ao autista. Isso é uma conquista, é um marco e representa também o que é prioridade para o nosso governo. Nós, lá em Picuí, inauguramos o centro semana passada, que foi uma demanda das mães da região, as mães atípicas que solicitaram numa audiência do orçamento democrático e tomamos a decisão de fazer, estar lá entregue, visitei aquele espaço, vi que realmente será um espaço acolhedor, um espaço onde vai ter muito cuidado, vai ter muita presença, muito carinho e terapia, né, que é o que essas mães estavam procurando para os seus filhos, mas só encontravam em lugares como Campina Grande, João Pessoa ou Rio Grande do Norte. Então, isso mostra a capacidade do nosso governo de responder às demandas que o nosso estado tem, de ter atenção e sensibilidade como nós tivemos com aquelas mães que foram solicitar esse pleito. E nessa última semana, no último final de semana, inauguramos o Centro de Atendimento ao Autista em Patos. Patos que tem hoje uma fila de espera de cerca de 500 pessoas, né, para fazer terapia, né, para ter esses cuidados, mas hoje há uma sobrecarga no Centro Especializado em Reabilitação, que é um serviço municipal pactuado com o governo federal, mas que não obviamente pela demanda, alta demanda, não estava conseguindo corresponder. E através dessa ação, desse centro que nós inauguramos lá em Patos, a gente vai poder e vencer essa fila, né? Terminar com ela, porque essas 500, quase 500 pessoas estarão todas incluídas lá nesse espaço para realizar terapias e além de a gente ofertar diversos serviços para essas famílias que lá estarão precisando e vão fazer, né, terapia e outros tipos de ações lá.
7: Governador Lucas, quando do início do governo, o senhor com a primeira-dama Camila Maris e com a FUNAD e alguns organismos, tomaram essa decisão de um parque sensorial, um parque que vai se instalar na Granja Santana, onde é a residência oficial do governo. Esse projeto anda, isso mostra o olhar do governo para o cuidado com as pessoas atípicas?
8: Com certeza, Luiz, essa foi uma das primeiras decisões que tomamos no nosso governo, inclusive eu anunciei no meu discurso de posse essa ação, e logo na outra semana já nos reunimos com a arquiteta Leila Azuis, que ofertou o projeto para o estado, né, e deu de presente para a Paraíba esse espaço, né, de cuidado que vai ser o parque sensorial. E ela fez o projeto recentemente, ela já nos apresentou junto com outras arquitetas que fazem parte do escritório dela. Está pronto, né, ficou lindo. E agora nós estamos na fase de fazer a licitação, né, que é uma obra que demanda a licitação, né, a compra pública, esse processo burocrático que existe para a gente poder dar início à execução dessa obra. Mas o que eu posso, né, já afirmar é que a gente vai fazer uma apresentação do projeto em breve, né, para as pessoas. Nós ouvimos muitas pessoas, foi construída a muitas mãos, com a participação de mães atípicas, com a participação daquelas que fazem as ações, como por exemplo a presidente da FUNAD, Simone Jordão, e o resultado com certeza será um espaço acolhedor, um espaço vivo para a gente ter lá famílias brincando e aproveitando.
7: pontes, estradas, hospitais, obras de infraestrutura, mas o governo tem um olhar de cuidar das pessoas também, né?
8: É tudo sobre pessoas, né? Uma estrada é sobre pessoas que precisam se locomover, precisam realizar um atendimento, precisam realizar um atendimento médico, buscar algo com mais rapidez, né? Um hospital que tem, onde a gente precisa ter um lugar de cuidados, enfim, é tudo sobre as pessoas.
7: Um abraço, governador, até amanhã.
8: Eu que agradeço, Luiz, até amanhã.
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1: Agora, 11 horas e 10 minutos, 11:10, então chegou naquela hora do especial Atacadão, de São João.
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0: Agora 11:15, 11:15, deixa eu dar uma olhadinha aqui como está o trânsito em Campina Grande. Estou dando uma olhada aqui justamente nas imediações do nosso quartel-general do forró, da nossa cultura nordestina, eita, de todas as emoções, que é o maior São João do mundo, ali nas proximidades do Parque do Povo, ali na rua João Moura. E eu estou dando uma olhada agora no trânsito nessas imediações, e o trânsito está fluindo normalmente, fluindo sem nenhuma intercorrência agora, nesse exato instante, aí na rua João Moura, o trânsito fluindo normalmente, nenhuma intercorrência acontecendo nesse exato instante. Essa é a informação que a gente passa para você. Agora, exatamente 11:16, 11:16, e você junto com a gente e aqui no nosso Manhã Pop. 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Agora, 11:18, 11:18, você está mandando mensagem de texto? Tá mandando mensagem de áudio? Mande pra gente mensagem de texto ou de áudio, com a bronca, com o apelo, com a denúncia, com a reivindicação, peça música, mande alô, mande parabéns, mande seu comentário, mande também a sua opinião, tudo isso pelo nosso contato de WhatsApp, que é o 3201-8651, 3201-8651. E eu tenho mais um aqui pra você, viu? 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
0: 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Agora, 11 horas e 20 minutos, 11:20, esse é o nosso Manhã Pop, aqui na sua Pop Cariri 101.1 FM, chegando aqui mensagem de texto. E tá dizendo, bom dia, Jota Salles. Ei, toca pra mim uma música do Cavalo de Pau. Aqui é Rodrigo Viana, bairro Catolé. Valeu, Rodrigo. Um abraço para você e um abraço para todo mundo aí do nosso bairro Catolé. Valeu, muito obrigado pela sintonia. Vamos tocar sim. Vamos tocar Cavalo de Pau. Cadê? Deixa eu anotar aqui, deixa eu pegar aqui minha listinha. É para a gente tocar, então, Cavalo de Pau. Pronto. Tá aqui anotado. Daqui a pouquinho a gente toca para você. Agora, 11 horas e 21 minutos. 11:21. Esse é o nosso especial São João Atacadão. 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
1: 11 horas e 27 minutos, 11:27. 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Agora, 11 horas e 27 minutos, em nome do Atacadão, a gente te conecta à informação.
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1: 11 horas e 28 minutos, 11:28 em toda a Paraíba. E quando da vinda do ministro do Turismo, Gustavo Feliciano, para anunciar a ajuda, né, o investimento do Ministério do Turismo e do Governo Federal para o maior São João do mundo, o ministro foi perguntado se convidou o presidente Luiz Inácio Lula da Silva para também vir festejar junto conosco aqui o maior São João do mundo. Vamos então à resposta do ministro.
2: Olha, eu tive a oportunidade de fazer esse convite. Eu não quero aqui criar expectativa em relação a isso, mas seria um orgulho para mim muito grande poder contar com o presidente nordestino, assim como eu, que entende o que é a força, né, que a gente tem aqui no Nordeste, que entende o que é a força do nosso São João. Economicamente traz muitos dividendos para a nossa região. É uma festa que é celebrada nos 9 estados do Nordeste de maneira muito forte. Então, ficaria muito feliz e honrado com a presença do nosso presidente, mas tenho que entender que a agenda do presidente é muito dinâmica, a agenda do presidente é inúmeros compromissos, então a gente fica nessa expectativa, mas eu não quero criar efetivamente expectativa, mas fiz sim um convite, seria uma honra poder tê-lo aqui.
3: O Ministério vai apoiar outras festas juninas aqui no estado da Paraíba?
1: Quanto vai para Caruaru?
2: Olha, hoje eu estou falando de Campina, né? Essa disputa ela é válida, ela é muito boa. Eu tenho conversado com o prefeito Rodrigo Pinheiro, conversei com a governadora Raquel Lira, e eu acho que isso nos motiva. Mas o foco nosso hoje é o maior São João do mundo, é Campina Grande. Eu, como ministro campinense, tenho orgulho de poder dizer que estou trazendo investimento recorde para o maior São João do mundo. E eu espero que nós tenhamos, sem sombra de dúvida, em 2012. Eu estou desempenhando um papel no Ministério do Turismo, na condição de ministro, ter contribuído com o desenvolvimento turístico da Paraíba, fui indicado pela ala do partido que represento, e meu foco hoje é contribuir para o turismo do Brasil. O turismo do Brasil tem vivido um extraordinário momento. Batemos recordes em 2025, 2026, começamos o trimestre batendo recorde também. O maior número de turistas estrangeiros, o maior número de passageiros domésticos no Brasil. Então, meu foco hoje é de contribuir com o turismo do Brasil.
1: Qual a perspectiva?
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1: De turistas estrangeiros aqui para o Brasil e para o Nordeste.
2: Olha, nós estamos em pleno crescimento. Recebemos no ano passado 9,2 milhões de turistas. Janeiro, fevereiro e março, nós aumentamos em 5% esse número, batemos recorde de 3,7 milhões de turistas estrangeiros. A perspectiva é que a gente continue crescendo. Eu sempre digo, o número ele é muito válido, o número ele nos deixa maravilhados, são recordes de dólares gastos, né, oriundos do exterior no nosso país, mas o que nos deixa muito feliz é poder ver que o turismo é uma ferramenta de inclusão social. Ele atinge não só o grande empresário hoteleiro, mas ele atinge a camareira, o garçom do restaurante, ele atinge o pequeno ambulante. Então, é uma força de inclusão social muito grande. O nosso foco é poder fazer a diferença na vida das pessoas. A orientação do presidente Lula é que o cidadão esteja sempre no centro das nossas ações. Então, a gente está contribuindo e trabalhando para que o maior São João do mundo, o turismo do Brasil, possa fazer a diferença na vida das pessoas, dando emprego, gerando renda e principalmente dignidade para o povo brasileiro.
1: Muito bem, está aí então a fala do ministro do Turismo, Gustavo Feliciano, quando ele, ao lado do prefeito Bruno Cunha Lima, anunciou os investimentos aqui para o maior São João do mundo. Agora, 11 horas e 32 minutos, 11:32, esse é o nosso especial São João do Atacadão no Manhã Pop.
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8: 11h44, 11h44, continua o nosso especial Atacadão São João. Eita, Kebo, pensa numa mistura boa.
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8: Atacadão São João, Copa do Mundo. É, já começa amanhã, né? A Copa, né? Quinta-feira. Começa amanhã e a gente, vamos embora, vamos se empolgar. Hoje, por exemplo, hoje, além das atrações lá no palco principal, do Parque do Povo, além dessas atrações, cadê aqui, rapaz? Tem aqui o... muito bem. Além dessas atrações, hoje, além dessas atrações no Parque do Povo, das grandes atrações hoje no Parque do Povo, hoje também tem mais um desfile do Campina Feita à Mão. Isso mesmo, pois é. Aí Campina vai se transformar em Campina Fashion Week. É coisa de primeiro mundo. Rapaz, olha só, o ano passado foi um sucesso. O ano passado foi um sucesso e esse ano promete realmente ser mais um sucesso, aonde 30 artesãos campinenses selecionados para o projeto vão aí apresentar os seus produtos e a moda nordestina, bem com a cara de Campina e do Nordeste brasileiro, na pirâmide do Parque do Povo, cerca de 50 modelos na passarela. Me chamaram também, mas infelizmente... No teu tempo, aí não deu pra gente lá desfilar, mas tá lá então os modelos desfilando, muito legal realmente hoje o Campina Feita à Mão. Vou dar uma passada por lá pra conversar com a primeira-dama do município, Juliana Cunha Lima, ela que tá à frente, é a grande madrinha desse projeto Campina Feita à Mão. Agora, exatamente 11h46, 11h46, esse é o nosso especial São João do Atacadão.
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1: 11 horas e 50 minutos, 11:50. Ei, aguenta aí que a gente vai fazer o sorteio, viu? Vamos fazer o sorteio dos convites para o Domingão na Vila Sítio São João. Tá sabendo, né? Eita, bom demais. Mas agora, deixa eu te conectar aí. Paraíba e mais uma vez Campina Grande quebrou o recorde do maior bolo de milho do mundo e também o maior quadrilhão junino do mundo. E quem conversou com a gente, com toda a imprensa, foi o secretário de Juventude, Esporte e Lazer de Campina Grande, Ronaldo Cunha Lima Neto. Vamos então ouvi-lo. Vamos lá. Olá, secretário Ronaldo Neto, conta pra gente mais uma vez o maior bolo de milho do mundo.
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1: E também o quadrilhão que está se preparando.
3: Grande festa nordestina, forró a cada segundo. Nós fazemos em Campina o maior São João do mundo. E a Secretaria de Juventude, Esporte e Lazer não fica de fora.

0: batemos o rito pelo Rank Brasil. Logo mais vamos realizar o maior quadrilhão junino, que ano passado foi de 1.303 pares. E com certeza, absoluta convicção, vamos quebrar novamente esse recorde. Então é um momento de lazer, é um momento de movimento, de valorização da nossa cultura, das nossas tradições, da nossa culinária típica. E também um momento importante para a Secretaria de Educação, que traz toda a rede municipal de ensino, crianças e adolescentes, meninas e meninos de Campina Grande, para viver esse momento que elas esperam o ano todo para participar. Que é um momento de muita diversão, de muita brincadeira, de muito movimento, de muito lazer. Dança forró, come bolo e dança forró.
1: Você vê que Campina Grande entra na festa também, come o bolo e quer entrar no quadrilhão.
0: Pois é, a maravilha, você pode ver aqui lotado, idosos, crianças, senhores, senhoras, família de Campina, turistas, vendo participar e para quebrarmos juntos esses dois recordes, o maior quadrilhão junino do mundo, o maior bolo de milho do mundo. Agradecer à Secretaria de Educação pelo apoio, à Secretaria da SEMAS, também a Arte Produções, que nos ajuda muito na organização desse evento, e também todos os nossos colaboradores, prestadores de serviços, servidores da Secretaria de Esportes.
2: Um momento especial, né, Ronaldinho? O bolo sendo feito na Pirâmide do Parque do Povo, que nesse ano completa aí 40 anos de existência e que começou com o legado de Ronaldo Cunha Lima, o seu...
0: Pois é, todos os anos a gente escolhe um tema especial para o bolo. Você pode ver que hoje o tema escolhido é comemorando os 40 anos da Pirâmide, os 40 anos da entrega do Parque do Povo na administração do nosso eterno poeta Ronaldo Cunha Lima, que eu tenho a grande honra e responsabilidade enorme de carregar o nome dele. E a gente vem... Essa semente que Ronaldo plantou vem sendo regada, vem crescendo, vem florescendo e vem frutificando. E com absoluta certeza, todos nós que estamos aqui hoje, vamos passar um dia e a festa vai continuar acontecendo, o maior e melhor São João do mundo.
3: Olha aí então a fala do secretário de Juventude, Esporte e Lazer, é da Prefeitura Municipal de Campina Grande, Ronaldo Cunha Lima Neto, quando então Campina Grande mais uma vez quebrando esse recorde do maior bolo de milho do mundo e também maior quadrilhão junino do mundo dentro das festividades do maior São João do mundo. Agora 11 horas e 54 minutos, 11 e 54. Vamos lá rapidinho saber quem vai levar para casa convites. Aliás, quem vai levar para casa não, quem já vai estar com o nome na lista e já vai direto lá para Vila Sítio São João para curtir no domingão Mara Pavanelli, Valdones e Rafaela Santos.
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3: Muito bem, agora 11 horas e 55 minutos, 11h55, quem foi que mandou aqui pra gente? Mandou um monte de gente, né? Mas a gente só pode sortear uma pessoa. Opa, já mandou aqui? Pronto, já chegou, já mandou. Mandou aqui o nome da acompanhante também, ou do acompanhante? Mandou também, pronto. Então tá fechado. Quem vai levar, então, o convite hoje pra curtir o Domingão na Vila City São João? Mandou direitinho o CPF, número de telefone. Eita, danado, mandou foi tudo. Olha só, Cassiana Mendonça da Silva. Cassiana Mendonça da Silva, que mora no bairro Pedregal. Atenção, Cassiana Mendonça da Silva. Você que mora no bairro Pedregal, pode se preparar. Domingão você vai estar lá com quem? Com Fernanda. Mas olha, eita, bom demais. Cassiana Mendonça da Silva. Pode ir lá para a Vila City São João e a Pop Cariri 101.1 FM garante você a sua entrada na Vila City São João para curtir Valdones, para curtir Mara Pavanelli e Rafaela Santos.
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3: Eita, agora 11 horas e 56 minutos. É finalzinho do nosso Manhã Pop de hoje. Agradecendo a todos pela audiência e a gente encerrando o nosso Manhã Pop, também o nosso especial São João do Atacadão. E um grande abraço para todo mundo. Amanhã a gente está de volta, né? Se Deus quiser, aqui mesmo na sua Pop Cariri 101.1 FM.
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3: Aí, pessoal, a palinha de hoje falaremos de amadorismo, amador e amor. No meio do futebol e até em outras rodas, chamar alguém de amador soa como ofensa. Seria como identificar um ingênuo, um tolo, no meio de qualificados e espertos. A forma depreciativa, na verdade, camufla o real sentido da palavra. Amador é o que é exercido por gosto, não profissionalmente. Amador é aquele que faz porque gosta. Sim, mas claro que entendo a situação onde a palavra é mais aplicada, a evidência da inexperiência. Aí lembrei novamente do futebol. Não do glamour e dos milhões, não o de Gabigol e multidões. Falo daquele que resiste apenas para existir. O que está abaixo da linha da pobreza. Esquecido a partir da terceira divisão. Gerir orçamento e planejar aplicações de recursos, aí sim é necessário um modelo profissional, porque é regra de manual, é uma garapa até. Mas muitos clubes, sem previsão de receitas, subsistem, podem crer, por conta exatamente do amadorismo. Duvida? Então vamos colocar os pontos nos is? Um consultor especificamente contratado que se debruce na realidade fiscal financeira de um clube que tem despesas superiores às receitas, com penhoras e débitos acumulados de décadas, diante do diagnóstico óbvio, daria qual veredito? Ok, então por que muitos ainda não já fecharam as portas? Simples, por conta da paixão, do amor e do amadorismo. Pela visão profissional, decretaria sem dó, venda, feche, entregue, acabe. Porém, é o amador que se sobrepõe à verdade administrativa para impedir a extinção. É exatamente o que age pelo coração. É quem passa o chapéu, recolhendo o tostão de outros tantos iguais. Que toma emprestado, que rola pra frente, que usa o cartão da esposa, assina o aval. 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
7: Confirmando, na capital da Paraíba, são dois.

0: 12 horas.
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1: Eleições 2026. Ministério Público Eleitoral aciona cantor Wesley Safadão, Bruno Cunha Lima e Efraim Filho por propaganda eleitoral antecipada e conduta vedada durante show do artista no maior São João do mundo.
0: A ação, que foi protocolada ontem, relata o gesto do foguete feito pelo cantor e pelas palavras ditas por ele em favor do pré-candidato a governador do PL.
1: E por falar em Bruno Cunha Lima, prefeito de Campina Grande veta a criação de vagão exclusivo para mulheres no futuro VLT que está sendo instalado na Rainha da Borborema.
0: Projeto que é de autoria da vereadora Pâmela Vital, do MDB campinense, foi rejeitado porque, segundo a assessoria de Bruno Cunha Lima, é inconstitucional.
1: Rodízio no Republicanos. Vereador de João Pessoa, pastor Valdir Trindade, tira licença do Legislativo Municipal e assumirá a Câmara dos Deputados na vaga do licenciado Wilson Santiago.
0: Mal entendido. Após negar que iria compor conselho político da pré-campanha de Cícero Lucena ao governo do estado, Cássio Cunha Lima tem um pedido de desculpas oficializado pela assessoria do candidato MDBista.
1: E mais adesões. Pré-candidato ao Senado pelo Republicano, ex-prefeito de Patos, Nabor Vanderlei, recebe o apoio da deputada de oposição Camila Toscano e de sua mãe, a prefeita de Guarabira, Léa Toscano.
0: E em nova pesquisa divulgada pelo Instituto Quest, na manhã desta quarta-feira, o presidente Luiz Inácio Lula da Silva abre 10 pontos de vantagem no cenário de primeiro turno sobre o segundo colocado, o senador Flávio Bolsonaro.
1: E as informações da área policial.
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1: Polícia tira de circulação 30 criminosos com mandados de prisão em abertos. Eles foram presos após serem flagrados pelas câmeras de reconhecimento facial no Parque do Povo durante o maior São João do Mundo em Campina.
0: Tragédia familiar. Homem esfaqueia esposa e filho depois de uma discussão. Os dois feridos foram socorridos para o Hospital de Traumas em João Pessoa.
1: Mulher é presa em Itaporanga, no sertão paraibano, após tentar amputar o órgão genital do seu companheiro com uma lâmina de barbear enquanto ele dormia. O homem foi socorrido às pressas para o Hospital Regional de Patos e, após cirurgia, teve alta médica.
0: Ufa. E na entrevista do dia, vamos bater um papo com Pedro Dantas, ele que é secretário executivo da FAMUP, Federação dos Municípios da Paraíba, que realiza a partir de hoje um dos maiores eventos de tecnologia do Brasil no Centro de Convenções de Campina Grande, o Smart Cities Park.
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0: Popianos e popianas. As últimas pesquisas de vários institutos que divulgam resultados para as eleições aqui na Paraíba, para governador, senador, deputado federal e estadual, têm apresentado números, não diria nem surpreendentes, mas números condizentes. Mas eu queria me ater a um cenário para o Senado da República. Quando há uma alternância de uma eleição de 4 em 4 anos, em se tratando do número de vagas para o Senado. Nas eleições desse ano serão 2 vagas. Nas eleições passadas foi só 1 vaga, agora são 2. E assim, aumenta a probabilidade de se eleger com menos dificuldade um senador. Mas, gente, nesse ano temos 4 bons nomes.

Temos o atual senador, veneziano Vital do Rego. Temos o governador João Azevedo. Temos o ex-ministro da Saúde e um candidato que foi ao segundo turno nas eleições de João Pessoa em 2024, de forma surpreendente, deixando para trás nomes como, por exemplo, Luciano Cartacho e Rui Carneiro, que já eram meio que afeitos a disputarem e com bom desempenho. O Luciano, por exemplo, foi prefeito 2 vezes. E Marcelo, de forma surpreendente, deixou os dois para trás e foi ao segundo turno com Cícero, quando aí foi derrotado pelo candidato até então do Partido Progressista, o PP. Mas, gente, pelas pesquisas, como eu ia dizendo, hoje quem lidera o quadro é o governador João Azevedo, está em primeiro lugar, assim, de forma unânime, em todos os institutos. E em segundo lugar aparece o senador veneziano, também em praticamente todos os institutos. E agora, já na terceira colocação, alguns colocam Marcelo, outros colocam Nabô Vanderlei. E, assim, é bom quem está à frente de Nabô Vanderlei ligar o sinal de alerta. Porque, por exemplo, Nabô Vanderlei, ontem, e já vem fazendo com muita frequência, mas ontem eu quero destacar de forma especial, porque é um grande colégio eleitoral, e trata-se de duas figuras de proa dos toscanos, no singular, que é a prefeita de Guarabira, Léa Toscano, e de sua filha, a deputada estadual Camila Toscano. Elas que anunciaram apoio, elas que são de oposição, gente, repito, anunciaram apoio

0: a pré-candidatura de Nabor Vanderlei. Hoje, por exemplo, foi a vez do prefeito de Ailandra, Marcelo, anunciar Marcelo Rodrigues de Ailandra, não é isso? Foi ontem também, né, Sônia? Obrigado, pensei que tinha sido hoje. Gente, mas se fala que Léo vai anunciar também, Léo Bezerra, prefeito de João Pessoa. Fala-se que Bruno Cunha Lima também irá apoiar Nabor Vanderlei para o Senado da República. Gente, o recado aí vai curto e grosso para... Eu não digo nem Marcelo ali, que está mais emparelhado com o Nabor, pelos números que estão sendo divulgados. Repito, não sei o que estou afirmando. Mas é bom o senador veneziano ligar o alerta dele, que eu acho que já está ligado há muito tempo, e o próprio governador João Azevedo. Aliás, falando em veneziano que anda meio assustado, né? Vira e mexe, veneziano está preocupado com, por exemplo, com o apoio de Lula News, ou do Globo News, é outra que não dá barrigada. Então, é bom os dois hoje que lideram as pesquisas para o Senado da República, repito, são duas vagas, deixarem o sinalzinho de alerta bem ligados, porque parece que Nabor Vanderlei, pelo menos em termos de apoios avolumados, pode chegar ali entre os dois e embaralhar o meio campo. Boa tarde a todos, boa tarde Paraíba.
1: Fábio Augusto. Pessoas, vocês que têm carro, principalmente a combustão e que usa a gasolina, preparem-se, pois o presidente Luiz Inácio está querendo colocar mais etanol na gasolina. Se já não bastasse que há pouco tempo, ano passado, ele permitiu que a gasolina, ela sempre teve uma mistura de mais ou menos 25% de etanol, ele passou, autorizou a passar para 30%. E agora está querendo e autorizando que a gasolina tenha 32% de mistura do etanol. Para que isso, presidente Lula? Qual é o medo? É o medo de que o senhor não conseguiu frear a alta do preço dos combustíveis? Esses combustíveis que o senhor criticou tanto o ex-presidente Bolsonaro, porque Bolsonaro na época não conseguia segurar a alta dos combustíveis, e o senhor dizia: se eu for presidente, eu consigo segurar. Só em 2023, no ano em que o senhor assumiu novamente a cadeira de presidente da República, a gasolina teve um aumento superior a 12% no país. 12% em um ano. E agora a gasolina está beirando os R$7 aí em alguns locais deste país. E o que é que o presidente, de uma hora para outra, sem saber o que fazer para conter essa alta, porque ele disse que era um cara que sabia tratar das coisas e não está mostrando nada, né, senhor presidente? Agora ele quer autorizar mais etanol na gasolina. E aí, para muitos aí que não conseguem compreender, pergunta: qual o problema de misturar? Há problemas, sim. Há problemas mecânicos, sim. A grande parte dos carros do Brasil, fabricados e vendidos aqui no Brasil, não suporta tanta mistura, não. Não é preparado para essa mistura. E outra, o combustível, ele gasta mais. Ou seja, se você vai misturar mais etanol, a tendência é que a gasolina se evapore mais rápido. Ou seja, e aí você vai ter que comprar mais rápido. Aquela gasolina que você botava para 10 dias, vai durar ali 8, 7 dias, mais ou menos. Porque o senhor presidente da República não conseguiu colocar em prática aquilo que ele tanto criticou no ex-presidente Jair Bolsonaro. Mas isso todo o Brasil já conhece, essa falácia de Lula e seus aliados. Boa tarde a todos.
2: Lacerda. Olá, meu povo. Ontem, eu vi um relato nas redes sociais da apresentadora da Lumelo, ela que mora em Cabedelo, sobre a tentativa de estupro que ela sofreu quando caminhava, corria na praia, ao tentar ajudar uma outra mulher. E aí, quando ela fala de que quanto mais a gente denuncia, às vezes a gente não tem apoio, né? Porque parece que as mulheres... Eu já comentei sobre isso aqui. Primeiro, me solidarizar com Dalô. Não a conheço. A acompanho nas redes sociais. Parabenizar e agradecer pela coragem de ser voz para nós mulheres. Porque todos estamos passíveis à agressão. E dizer que eu sinto vergonha desses homens que sequer a ajudaram. Quando ela pediu ajuda, ficaram parados lá olhando. Porque é sempre assim. Mais uma vez eu repito, a mulher não pode usar uma roupa curta quando vai para uma balada. A mulher não pode botar um batom vermelho porque tá pedindo. Certo? Aí você chega na delegacia, é a mulher que tem que explicar porque foi agredida. Às vezes, muitas vezes, com as marcas no próprio corpo. É você que tem lá que mostrar vídeo, que mostrar foto, porque sempre é assim. E ainda assim, os homens muitas vezes escapam e fazem de novo e de novo, e às vezes chegam até a matar. Então, assim, é uma pena que a gente ainda tenha essa normalização dessa violência contra a mulher. Claro, segurança é um direito de todos, minha gente, todos. Homens, mulheres, que sejam. E acontecem também de homens se agredirem por mulheres, e sim, tem que ter o mesmo respaldo. Mas é sempre a mulher que é penalizada. Então aqui, Dalu, não te conheço. Vai aqui a minha solidariedade, a solidariedade a todas as mulheres que agora não podem sequer praticar um esporte, porque acontece, né? Porque somos assediadas. Muitas vezes é um comentário, né? Que aí muitos dizem assim, ah, é brincadeira, não sei o que mais lá, mas sempre tem um fundo de verdade. Claro, existem homens e homens, existem mulheres e mulheres, situações e situações. Mas ainda assim, parabéns pela tua coragem, por ser voz para todas nós mulheres. Boa tarde para aí.
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0: Ah, são 12 horas e 22 minutos. De volta ao meio-dia Paraíba desta sexta-feira, começando de fato, né? De verdade.
2: Desta
0: quarta-feira, eu estou todo desorientado.
2: Sexto, viu,
0: pois
2: minha
0: é, minha cabeça está na lua. Dia 12 é um dia muito especial para mim, senhor. Sexta-feira completa 20 anos, duas décadas.
2: Eita, menino.
0: Parece que foi ontem, né? Como o tempo passa rápido, gente. E assim, é só a alegria do paizão. Mas vamos começar o programa, Sony. Falando desse caso aí de Cabedelo, né, que pautou hoje pela manhã os programas...
4: Desde ontem,
0: né? Mas hoje eu vim ver hoje pela manhã, Fabinho. Rádio, TV... Assim, a gente tá falando da orla de Cabedelo ali em Intermares, ali que é iluminado, não tem nada de lugar ermo, escuro e tal. Muitas pessoas ali passam frequentemente ou pedalando, ou caminhando, ou correndo, fazendo alguma atividade física... Eu fiquei impressionado pela audácia do canalha, né?
2: É. Não, e alguém disse assim, ela conta no vídeo que um cara disse assim, não, mas o cara sempre passa aqui e tal, enfim. Quer dizer, quando você grita pro socorro, você não tá gritando à toa, né?
0: Sim.
2: Então eu acho que no mínimo você vai lá claro, resguarda a sua segurança. Eu não tô dizendo que você vá lá e olha, chame a polícia, faça alguma coisa, certo? Mas eu falo muito nessa condição dessa violência contra a mulher, que é sempre assim, né? Ela disse que por vezes, já foi várias vezes na delegacia de Cabedelo. Eu acho que vale, inclusive, o prefeito Vilásio aí assumiu agora, colocar a guarda municipal também para fazer rondas, entendeu? Porque ali é uma orla muito frequentada, né? Assim como tem a orla de Tambaú ali, Manaíra, enfim, né? Cabo Branco, que as pessoas... É a orla de Cabedelo também. Então isso merece um olhar especial. E eu não estou falando isso...
0: Só que a prefeitura promete reforçar o policiamento da Guarda Municipal.
2: É, e eu acho que a Guarda Municipal está aí para isso também, né? Eu acho assim, a gente tem que tomar algumas decisões, enfim. E o resto, conduta de pessoas, infelizmente, a gente não tem muito o que fazer, né?
0: Assim. E de todos os lados, a gente trouxe nas manchetes, Fabinho, a história de uma mulher que tentou decepar.
2: Exato, não, é de homem para mulher, mulher para mulher, homem para homem, mulher, enfim, tudo.
0: E assim, pelo que eu li, foi motivado por traição, enfim, mas não justifica.
2: Não adianta, assim, a violência em si. Vai adiantar nada ela cortar o órgão genital, essa mulher lá de...
0: Não vai.
4: Assim, boa tarde a todos, boa tarde.
0: Foi presa, e aí o companheiro quase que perde o órgão genital. E assim, já teve auto hospitalar e passa bem, Fabinho.
4: Petrone, boa tarde a você, a Sonia, ao patrão, a toda a nossa equipe, aos milhares de amigos ouvintes que nos acompanham pela rádio, pelos nossos streams, a nossa transmissão, TV O Norte. Assim, no caso da colega da Lu, eu acho que a gente teria que dividir, comentar e observar alguns pontos aqui no que ocorreu. Primeiro, o ato em si. A pessoa, certo? O covarde, o criminoso, o bandido que fez isso. Isso, infelizmente, a gente não pode controlar, né? Infelizmente, a gente não pode controlar. Aí Petrone disse, é uma orla, Petrone até comentou, é uma orla iluminada, é uma orla movimentada. Mas tinha alguns pontos, Petrone, ali, isso, que é brecha para que bandidos, criminosos façam algo errado. No caso, esse aqui, que foi a masturbação, né? Que o cara, isso, foi se masturbando para ela, né? Outro ponto que a gente deve observar é a questão da polícia.
0: Tem uma mata nativa ali.
4: Tem alguns trechos ali.
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0: E também acabou não acontecendo. Aí veio o Diogo, parece que foi prêmio de consolação. Isso não tem tamanho, pra mim tem. Não já tem tamanho, assim, pra se desgarrar um pouco dos Cunha Lima, não, seu Fábio Augusto?
4: Ô Petrônio, você faz uma pergunta interessante, sabe? Porque é o seguinte, a gente tem que fazer uma leitura de toda a conjuntura que vem desde a campanha de 2022. Em 2022, o candidato foi quem das oposições? Pedro Cunha Lima. Foi um Cunha Lima. Por que essa, vamos dizer, essa obsessão por um Cunha Lima?
0: Na verdade, eram três, né? Veneziano, Pedro
4: e Nilvan. Mas quem foi para o segundo turno, né? Com o João e tal.
0: Foi Pedro.
4: Foi Pedro, né? Vamos pegar só o cenário do segundo turno, que Pedro conseguiu avançar. Era um Cunha Lima que foi disputar com o João um segundo turno. E foi um segundo turno, digamos ali, interessante. Interessante para uma disputa. Pedro ganhou nos grandes centros.
2: Isso.
4: Nos grandes centros.
2: Ganhou região
4: e João Campina, ganhou interiorzão afora, isso, nos municípios e tal, e conseguiu ser reeleito. Eu acho que Cícero, vendo esse cenário e se colocando como postulante nessas eleições, disse: não, eu preciso ter um Cunha Lima no grupo, eu preciso ter um Pedro. Por isso aquela fixação por Pedro, e Pedro foi.
2: E o peso
4: ficou para trás,
2: né?
4: Justamente. Aí vem a questão de Campina Grande. As pesquisas que estão sendo divulgadas tá mostrando isso. Cícero não está conseguindo entrar de fato em Campina Grande. E por isso que é
0: lá
4: interessante.
0: É 3-1.
4: Pois é, tá
0: Lucas,
4: vendo?
0: Lucas em todas as pesquisas, ganha são 3-1.
2: Exato.
0: Tanto de Efraim quanto de Cícero.
4: E por isso que eu acho que Cícero está vendo isso. Não, eu preciso ter um Cunha Lima raiz, porque sabe que lá em Campina Grande, o Cunha Lima em Campina Grande é muito forte politicamente. Ué, inclusive tem um prefeito reeleito, Bruno, que é Cunha Lima. Ou seja, não tem o que fazer. Acho que por isso que Cícero tem essa não vou dizer essa dependência,
2: isso,
4: mas esse chamamento para ter um Cunha Lima, para ter os Cunha Limas em sua chapa, à frente do seu projeto também ali. E voltando à sua pergunta, quando você me pergunta que Cícero tem estrutura
0: tamanho
4: e nome isso suficiente para... Tem, mas lá em Campina Grande tá precisando, tá faltando. É a leitura que eu tô fazendo.
0: Agora
4: aqui,
0: né? Só tem os Cunha Lima, Sony, porque, por exemplo, essa altura não bateu o martelo ainda, né? Tá definido, mas só vai ser homologado
2: na
0: lá nas convenções, isso, né? Isso? Agora, eu, na minha ótica, tem um racha aí. Eu não sei qual o tamanho, qual a dimensão, mas os Cunha Lima estão rachados em Campina Grande.
2: Mas eu já falei isso aqui, né? Não tem como. Minha gente. Esse negócio de amiguinho, porque tá todo mundo assim, vamos todos aqui, né? Mais um segundo turno, a gente vai sair separado no primeiro turno, né? Mas a gente vai unir. Isso também é um discurso muito da família Cunha Lima, pra dizer assim, não, a gente não tá brigando, né? Campina, entenda o seguinte, a gente quer ir pro segundo turno. Agora, vocês acham que Efraim tá comprando esse discurso? Efraim deu um migué, minha gente, na Assembleia Legislativa da Paraíba. Conseguiu emplacar o líder
4: da oposição.
2: Do PL, a Ledson Moura. Eu não estou questionando a habilidade, que ele, inclusive, ele tem se sobressaído muito bem.
0: Uhum.
2: Tem um bom discurso ele, que é de Princesa Isabel.
0: É médico, né?
2: É médico, você entende? Mas olha só, é a Ledson, Valber e Sargento Neto. A Ledson está guardando a vaga para quem? Para Jorge Moraes, quando voltar da licença. Que já era líder da oposição.
0: Sim.
2: Aí nós temos a oposição dividida na Assembleia. Por quê? Você tem a base Efraim, você tem a base Cícero. A base Cícero na Assembleia hoje do MDB, o MDB tem 6, minha gente, deputados. E Efraim, aquela estratégia silenciosa dele foi olhar e vrá! Amanheceu já e aí todo mundo disse, não, mas não foi combinado com ninguém, não sei o que tal. E Evaz mesmo expôs isso. Depois disse, não, mas a gente tem que trabalhar a união das oposições, né? Porque se Cícero não for pro segundo turno, né? Eu tô confortável em votar em Efraim. Confortável nada, minha gente. Quer chegar ou não no segundo turno? Enquanto isso, Lucas, ó, tá fazendo a caminhada dele. Você entende? Com a bancada do governo ali. Sabe? Então, assim, não tá todo mundo, né? Então, por isso que eu digo, esse racha existe. Não adianta dizer assim, estão tudo amiguinho, não. Esse negócio de amiguinho, assim é bom. Vai dizer pro eleitor isso?
0: Ô, Sony, vamos lá. Bora lá, Fábio Augusto. Eu elenquei aqui 7 Cunha Lima. 7. O Mor. Cássio. Aí, pela escala, ou pela hierarquia, não sei. Vamos lá. Bruno ou Pedro?
2: Bruno já é prefeito de Campinas.
0: É, mandado. Bruno. Isso. Pronto. Segundo. Depois Pedro, não é isso?
2: Isso.
0: Pedro terceiro.
2: Pelo recall de 2022.
0: Diego, Ronaldo. Diogo, Ronaldo.
2: Neto.
0: E Ronaldo.
2: Não, Ronaldo Filho e Ronaldo Neto.
0: Ronaldo Neto, isso.
2: É.
0: Ronaldo Filho seria a quarta liderança.
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4: A maior liderança política em Campina Grande chama-se Romero Rodrigues.
0: Certo.
2: Isso.
4: Em Campina Grande chama-se Romero. Maior do que Cássio.
2: É.
4: Maior do que Bruno.
0: Vamos lá, eu elenquei 7 aqui. Vamos lá. Cássio tá com quem? Com Cícero?
2: Com Cícero.
0: Ou com ninguém?
2: Com Cícero. Não, ele tá com Cícero. O filho é.
0: Certo.
2: É pré-candidato à vice, não é possível.
0: Aí, Bruno com Efraim.
2: Com Efraim.
0: Diogo.
2: Com Cícero.
0: CCL. Diogo. Ah, Romero. Efraim.
2: Efraim. Não, com Cícero.
4: Cícero mesmo. É um dos coordenadores políticos aí, do Conselho Político.
0: Pedro.
2: Com Cícero, né?
4: Cícero.
0: Será?
2: Presidente do PSD.
4: Será?
2: Que é o
4: partido.
2: Não, certo.
0: Ele tá tão...
2: Não, Pedro Cunha Lima hoje...
0: Tá tão mergulhado.
2: Não,
4: Petro. Não. Aí você não pode duvidar disso, não, Petro. Aí...
2: Ele não tá nem mergulhado, ele tá assumindo isso. Mas
4: você tá duvidando aí.
2: Pedro é presidente do PSD na Paraíba, minha gente. Que é o partido de Diogo que deve fazer essa composição com o Cícero. Então não tenho nem o que discutir isso.
0: Então o Cunha Lima e Pedro tá com Cícero.
2: Tá com Cícero.
0: Cássio, Diogo, Romero, Pedro e os dois Ronaldos. O filho e o neto.
2: E o neto.
0: Só o Bruno que tá com o Efraim.
2: Exatamente. Mas Bruno tem a máquina na mão, né, Kili?
0: É.
2: Entendeu? Então,
0: aguardemos cenas dos próximos capítulos. São 12h40, patrão. Vamos pagar nosso primeiro intervalo comercial. Depois do intervalo, tem mais política. Por exemplo, tem já. O rodízio tá. Rapaz, o republicano tá virado no Teteu, né? Romero. Ranieri.
2: Entrou e vai ficar até o final da legislatura.
0: Uma vaga de Murilo.
2: É, só que Murilo vai tirou 6 meses.
0: Isso, aí...
2: Aí alguém vai tirar mais 2, que deve ser Santiago. Santiago tirou 4 meses, volta, depois tira os outros 2.
0: Não, mas Santiago, Valdir Trindade vai assumir.
4: Vamos deixar pra falar. Não,
2: aí a gente vai explicar, eu vou explicar isso. Essa matemática.
0: Tem um moído aqui grande, o rodízio está grande lá. Não é pizzaria não, mas o rodízio está grande no republicano.
4: Você não segura não, vocês conversam.
2: Bora, vamos chamar o intervalo.
0: Não, calma. E tem também, Sony, a polêmica lá em Campina Grande. Tem a história do VLT. Bruno, a assessoria de Bruno, alegou que é inconstitucional o projeto da vereadora Pamela Vital, que é sobrinha
2: de veneziano. Isso.
0: Confusão gigante.
4: Filha da minha amiga Raquel.
2: Isso.
0: Pois é. Tem essas e tem outras. Tem também a participação do ouvinte. Depois do intervalo, aqui no meio-dia, Paraíba.
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0: Agora são 12 horas e 49 minutos. Vamos começar a trazer médicos para esta bancada, bora?
1: Bora.
0: Surgem tantas dúvidas, inclusive, não, vocês entre os componentes
1: horríveis
0: dessa bancada aqui.
1: Pelo amor de Deus.
0: Olha, o que eu tô lendo, eu tô quase indo pra família tirar o diploma, viu? Mas Sony Lacerda, Fábio Augusto, esse moído lá em Campina Grande, rapaz.
1: Que moído?
0: O prefeito de Campina Grande, Bruno Cunha Lima, ele vetou o projeto que foi aprovado na Casa Félix Araújo, a Câmara Municipal de Campina Grande. Projeto de autoria da sobrinha do senador veneziano Vital do Rego, a Pâmela Vital, do MDB, que ela sugeriu, e foi aprovado o projeto dela, um vagão exclusivo para mulheres. Hoje a gente sabe, noticia que em transporte público, vira e mexe, mulher está sendo bulinada, está sendo apalpada, importunada, violência sexual, entre outras, sabe, coisas indesejáveis que acontecem quando homem e mulher, Fábio Augusto, ocupam o mesmo espaço. Homens sem escrúpulos.
1: Isso. É? Né? Existem homens e homens.
0: Claro, existem homens e homens, obviamente. E ainda bem. E aí Bruno foi e vetou, Sonia. Ele disse que é inconstitucional.
1: Rapaz, eu queria entender se a assessoria da vereadora Pâmela Vital estiver nos ouvindo e

0: puder me mandar, até pelo Instagram mesmo, @SonyLacerda, é o motivo, né? Porque assim, eu não vejo inconstitucionalidade, sinceramente
1: também
0: falando.
1: Não.
0: Né? Em São Paulo nós já temos vagões.
1: E eu nunca vi uma bandeira tão em voga quanto é a bandeira da causa
0: feminina. E a gente sabe como é que funciona, minha gente. Eu já fui bulinada no ônibus. Você entende? No Tambaú 510. Faz muito tempo, mas já fui. E a sorte, um senhor que estava do lado viu e me ajudou. Você entende? Então assim, a gente precisa, eu não vejo problema. Então tudo bem, é um projeto, não pode ser através de um projeto de lei, Bruno. É, eu lhe conheço e eu sei da tua história. Então, encaminhe você um projeto, faça você essa cena, e por que não?
1: Do executivo, assim, é um projeto do executivo?
0: Né, é um projeto executivo. Eu tenho certeza, junto com o governo federal, defendo essa bandeira. Eu não entendo o porquê da negativa.
1: Rapaz,
0: você
1: entende? Vamos lá, quantos programas tem? Tem Maria da Penha, tem a Sala Lilás, quantos que aconteça. Gente, o que tem de programa hoje, assim, que visa diminuir a violência contra a mulher?
0: Não, e vai viabilizar, minha gente, um vagão em detrimento de 10, 12, não sei nem quantos são, um vagão só.
1: Eu não creio que seja má vontade do prefeito, não, entendi. Fábio
0: então,
1: Augusto.
0: Assim, agora... É por isso que eu quero entender quais foram as razões dessa inconstitucionalidade que ele alegou para vetar o projeto, sabe? Então, se... Enfim, eu preciso entender, eu queria saber o porquê dessa negativa.
1: Porque não vai criar despesa para o município.
0: Exatamente.
1: O vagão já vai estar lá.
0: Você
1: entendeu?
0: Assim.
1: Pintado de uma cor diferente, não vejo problema nenhum. Né? Para identificar, inclusive, não é isso? Seu Fábio Augusto.
2: Petrônio, é aquela coisa, se é inconstitucional, eu não vou entrar nesse mérito não, certo? Se a assessoria está dizendo, eu acho que ele deve estar respaldado na lei. Agora, que essa lei pode ser modificada, pode
0: então,
2: ser modificada.
0: Então, é isso que eu tô dizendo assim. Eu preciso entender o porquê que ele alegou
2: inconstitucionalidade. Não, é porque já deve haver algumas inconstitucionalidades ali que diz, ó, a gente não pode separar um vagão exclusivo para determinado, no caso aí, para separar mulheres, né? Para deixar as mulheres separadas. Mas que é importante, é interessante e necessário que isso aconteça, é sim, prefeito. Então, se junto com a vereadora Pâmela, que teve a ideia,
0: isso,
2: que conseguiu pensar,
0: uma solução, né?
2: E encontra uma solução para que isso aconteça.
1: E parabéns para a vereadora pela
2: demais,
1: ideia bacana.
2: Verdade. Sim. Pois é, que se resolva isso, é simples. Se está inconstitucional, beleza, tá, beleza. Foi vetado que está inconstitucional. Agora, a ideia é válida.
0: Isso.
2: A ideia é válida e muito boa.
1: Quem
2: e muito
1: vai,
2: boa da segurança,
1: quem vai
2: gente.
1: O VLT é a CBTU?
0: Então.
2: Não, eu não sei, eu acho que não.
0: Mas é um projeto da prefeitura de Campina, né?
1: É, mas os recursos são todos do governo federal.
0: Sim,
1: né?
0: mas não quer dizer nada.
1: As obras estão sendo tocadas pela prefeitura, mas é uma...
2: Aí não quer dizer nada não isso.
1: Mas eu acho, na minha leguiça, eu me desculpem, mas eu acho que a CBTU é quem vai, porque é trem urbano, não é isso?
2: Veículos leve sobre trem.
0: Exatamente, também é urbano.
1: Urbano, irmão.
0: É urbano.
2: Não sei, não
1: mas
2: sei.
1: Enfim, vamos aguardar. Eu tenho certeza que Bruno tem bom senso em relação a isso. Vamos ficar em Campina Grande ainda, Sonia e Fábio Augusto. É, ontem o Ministério Público Eleitoral, que já tinha se antecipado e já tinha avisado aos 11 prefeitos de 11 cidades que realizam os 11 maiores festejos, com exceção de Santa Rita, que decidiu cancelar, não é? Os seus festejos juninos, que iria e estará de olho no uso dos palanques nas festas juninas, confundindo alhos com bugalhos.
0: Lembra que eu...
1: O foguete...
0: Eu falei sobre isso aqui segunda-feira.
1: Sim, o Ministério Público acionou ontem, não é?
0: Isso.
1: O cantor Wesley Safadão, o senador Efraim Filho e o prefeito Bruno Cunha.
2: Inclusive,
1: Lima.
2: Eu acho que a gente consegue colocar esse vídeo para quem está nos acompanhando. Eu vou pedir ao patrão aqui para tentar localizar esse vídeo, que mostra bem direitinho e retrata. É bom que até nossos ouvintes e quem está nos acompanhando também por nossa transmissão no vídeo veja o que o Ministério Público está pedindo aí, porque é claramente o que o cantor, o Wesley Safadão, ele faz o gesto, ele
1: faz
2: usa.
1: O gesto e fala também, né? O foguete tá aí.
0: Durante a festa, ele parou o show e falou sobre a sensação do voto, né? Que essa eleição, né? A questão, ele deve estar se referindo à polarização, né? a escolha que você fizer nessa eleição de 2026 vai interferir na sua vida por muito tempo. Ele fala isso. Ok. Até aí tudo bem, porque eu acho que ele, enquanto artista, ele tem um poder de voz, né? Mas logo em seguida conversa, né? Pra lá, foguete pra lá, foguete pra cá. E assim...
1: Só faltou pedir voto.
0: Ele faz... Ele nem precisou, porque o foguete é a marca registrada do senador Efraim Filho, isso, não é?
1: É.
0: Na campanha de 2022.
2: E assim, olha, eu acompanho o Wesley Safadão, não em shows, mas nas apresentações dele aí, no YouTube... Eu lhe confesso que eu nunca vejo ele fazendo esse gesto, não.
1: Não, já fez, não, já. Já em outros eventos ele já fez. Não,
0: Safadão?
1: Sim.
0: Não, eu já vi.
2: Ele faz pra Efraim.
1: Sim, pra Efraim.
2: Então, ele faz, tá então.
1: Não,
2: ele faz pra Efraim.
1: Isso. É.
2: Só pra Efraim. Então foi direcionado, gente.
0: É claro, não.
2: Foi direcionado.
0: É isso que eu tô falando.
2: É isso que eu tô dizendo. Que inclusive ele fazendo em shows normais esse gesto.
0: Não, ele não faz.
3: Que inclusive teve até aquela gravação do DVD dele, Bem-vindo ao Meu Mundo. O Efraim estava lá e ele faz essa mesma.
0: É, chama de senador estourado.
3: É, esse mesmo gesto. É, meu foguete, enfim.
0: E faz o gesto. Senador estourado, entendeu? É, outro, adoro. Adoro uma eleição.
2: Tem o vídeo? Pronto, Petrônio. Aí quem tá nos acompanhando aí por nossa transmissão no YouTube, também na TV Norte, vai ver aí na hora da apresentação do cantor Wesley Safadão lá no São João de Campina Grande.
1: Na última sexta-feira.
2: Isso, o gesto que ele faz que dá a induzir que é pra mencionar o senador Efraim Filho.

0: ele faz, vai.
1: Há um menino aqui que outro também que faz menção ao foguete é chão de avião.
0: Se é franinha, é tão bem relacionada assim com esses cantores.
2: Não, tá é franinha, foi de festa, minha gente. Eu adoro forró. É como é.
1: Não, é franinha, ele é muito. Ele é muito festeiro.
2: É, muito festeiro. É. Entendeu? Isso aí é uma coisa que ele.
0: Não, festeiro gosta. É uma coisa, vai ser bem relacionado com esses atores.
1: Mas aí, irmão, assim, um senador, né, Fábio?
0: Festeiro você também é, pô.
1: É, mas eu sou só jornalista, não sou senador ainda. E vai ter show de Xande Avião no Parque do Povo também, né?
0: Será que Xande vai decolar também? Já é um avião, né?
2: Então.
0: Não será sei. Que vai se transformar no foguete?
2: Eu gosto muito de Xande Avião. Ele toca muito mais o forró raiz. Inclusive, ele tem um DVD só sobre isso. Wesley entendeu que precisava, enfim, voltar a essa questão também do forró mais raiz. Também tem um DVD dele sobre isso, se não me engano. Tem no YouTube. Vez ou outra, eu escuto. Mas eu gosto muito mais de Xande.
1: Agora, a pergunta que não quer calar, Sonia e Fábio Augusto.
0: Quando ela tá arrumando o guarda-roupa dela, ela bota pra tocar.
1: Dá alguma coisa?
2: Na faxina mesmo, tudo é possível.
1: Dá alguma coisa?
2: Não, é só mais um alerta, né, minha gente? Enfim. Mas, assim, sinceramente, a gente não sabe. Isso foi porque uma coisa, porque o próprio senador postou Campina Grande, é uma festa, né? Enfim.
1: Olha, pra Deus o mundo. O Ministério Público Estadual, seu Fábio Augusto, na ação. Pede a remoção imediata dos conteúdos publicados nas redes sociais sobre o episódio, a preservação dos dados pelas plataformas digitais e a proibição de uso de estruturas custeadas pelo poder público para a promoção de pré-candidaturas. Também foi requerida a aplicação de uma multa de R$25 mil a Efraim Filho, a Wesley Safadão e a Bruno Cunha Lima por propaganda eleitoral antecipada. Em relação ao senador e ao prefeito, o MP eleitoral pede ainda a aplicação de sanções previstas para caso de conduta vedada a agente público. Por fim, o órgão alerta que a repetição de situações semelhantes poderá motivar a apuração sobre eventual abuso de poder político Isso. e econômico, hipótese que pode gerar consequências mais severas previstas na lei eleitoral. Ou seja... O foguete tem que dizer, Efraim Filho, tem que dizer, ei, show de avião, esquece.
2: É, um desse só seu forró, não vai estar moído. Entendeu? Se bem que agora, depois da reforma que o Congresso aprovou, você pode até pagar a multa com o fundo eleitoral, tudo, né? Então, isso. Tanto faz quanto tanto fez. Deixa pra lá.
1: Agora,
0: não vai pesar nada no bolso dos políticos.
1: Agora é um.
2: Porque deveria, né? É, se exato. Pesasse, enfim, a gente tem que mudar a política em si e a legislação, né? Mas certo. Ele só afrouxa, então paciência.
1: É um perigo. Sonia Lacerda, e esse rodízio, que não é de pizza nem de carne, mas é um rodízio de mandatos no Republicanos. O partido, a turma do Republicanos, você pode falar o que falar, mas a turma é unida.
2: Não, assim, o Republicanos, aí eu acho uma coisa...
1: Daniel está assumindo pela segunda vez.
2: Deixa eu explicar a conta.
1: Diga.
2: Murilo Galdino tirou uma licença de 6 meses.
1: Aí assumiu o Ranieri.
2: Só que Ranieri vai ficar até o final da legislatura. Aí o que acontece? O Wilson Tiraghi tirou 4 meses, certo? Aí o pastor Valdir Trindade assume também, ou seja, vamos ter 2 suplentes
0: Vem cá, no caso, bem rapidinho, no caso do pastor Valdir, ele se licencia da Câmara também? Ele não precisa...
2: Ele já protocolou a licença.
0: Não, mas no caso, ele não perde o mandato, não.
2: Não, isso, não sei se você lembra, que foi a vereadora, a Virgínia, que apresentou um projeto lá atrás, deu um ribulice da bexiga. Porque quando ela foi eleita deputada federal, se ela tivesse que assumir, outras pessoas já...
0: Não, ela foi eleita vereadora e assumiu deputada.
2: Deputada, ela teria que renunciar ao mandato vereadora. Ela apresentou uma proposta ao regimento que permite que você, sendo vereador, você se licencia, assuma um outro mandato, que eu particularmente acho errado, que aí é muito bom, né? Porque é reserva de mercado, inclusive até ruim para os suplentes, mas tudo bem.
1: Você lembra quando o Evásio era suplente na Assembleia, Ricardo Coutinho era governador, chamou o Evásio para assumir a liderança... Do Isso. seu bloco.
0: Não, Evásio era vereador de mandato.
1: De mandato. E era suplente de deputado.
0: Isso.
1: E Ricardo, então, o governador convidou ele e ele teve que renunciar.
2: Ele mandato renunciou. Ele perdeu o mandato de vereador.
1: Ele renunciou.
2: Depois disso aí, foi quando a Elisa Virgínia, quando entrou, apresentou essa proposta, foi aprovada, foi uma polêmica da bexiga e graças a ela, pronto. Aí você vê essa migração. Então, o pastor Valdir Trindade, ele já, inclusive a Câmara já aceitou o pedido dele.
0: É muito bom, né?
2: É ótimo. você entende? Você fica com um mandato ali, enfim, garantido. É paciência. É aquela história, tipo, a legislação eleitoral que vai afrouxando, né? E fica rico em suplentes.

0: indústria, eu preciso valorizar os meus suplentes.
1: Isso.
0: Então, Petrônio, tu tem voto, talvez não tenha voto para tu se eleger. Eu vou trabalhar para tu se eleger. Mas se você não se eleger, você vai ficar ali na primeira e segunda suplência, então você, eu vou te ajudar.
1: E assim, e é uma prática que o Republicanos vem colocando em prática desde 2022 para cá, que outros partidos estão vendo que está funcionando e está fazendo. O PP é um.
0: Exato.
1: O PP está montando uma bancada para a disputa da Assembleia. Vamos ficar na Assembleia?
0: Isso.
1: A disputa uma bancada gigantesca. A gente sabe
2: 10,
1: que...
2: 10, 11, 9
1: é ali que uns três ali vai sobrar ali na curva para ficar na suplência. Mas, contudo, estão garantindo que aqueles que estiverem na suplência terão oportunidade, sim, durante o mandato. Não só uma, duas vezes, não. Três vezes, no mínimo. A mesma coisa no MDB. O MDB também é um partido que viu que esse rodízio colocado em prática pelos Republicanos tá se vindo. E é por isso que esses partidos estão atraindo mais filiados e políticos de mandato para fazer uma boa bancada robusta.
0: Não, e é um acordo que ele vem sendo fechado. Inclusive, eu lembro que os deputados do Republicanos, né? Já vi vários comentários de Jutaí, eu vi do próprio Adriano Galdino, de outros deputados.
2: Que você
0: pega... assim, que o Republicanos tem feito isso, né? Cumpriu os acordos.
2: Você pega, Sony, partidos como, por exemplo, o PT. Isso tanto na Assembleia quanto na Câmara Federal. Os titulares, ninguém abriu praticamente espaço para o suplente.
0: Não, o PSB, por exemplo.
2: O PSB é outro partido.
0: Na Assembleia. Você entende? Tem que abrir, minha gente. Mas você tem 6 deputados estaduais e você é uma legislatura inteira, você não abre mão de 4 meses.
2: E federal.
0: Não, e federal, enfim. Aí já é vazio depois, sai de partido, né? Enfim.
2: Não abriu.
0: E porque nenhum deputado federal se elegeu por conta própria, muito menos estadual.
2: Pois é.
0: Em 2022.
2: Gervasinho foi eleito graças, certo? Por exemplo, ao primeiro suplente, Ricardo Barbosa, que sequer chegou, teve o gostinho de pisar lá no tapete verde da Câmara dos Deputados. E aqui na Paraíba, seu Fábio Augusto, o Solidariedade, por exemplo, a gente estava aqui acompanhando a marcha da apuração, Dudu Soares. Foi deputado até a última rodada de apuração. Deixou de ser deputado por 400 votos e veio assumir agora, no último ano da eleição. Das eleições, depois de 3 anos e vários meses, ele teve o gostinho de botar o broche de deputado. Parece que os partidos estão aprendendo, né? O PP, Republicanos, estão dando aula neste sentido. Seu Fábio Augusto, fala aí.
1: Que bom, né?
2: Não.
1: Que... Eu não entendi, né?
2: Entendeu não, né?
1: Não, Petrônio, mas é isso. Pelo menos nessa parte aí, os partidos estão evoluindo. Eu acho que a gente poderia incluir essa parte evoluindo aí nesse sentido, para poder fazer essa valorização toda desse chamamento que eles sempre fazem, essa convocação que eles fazem, eles colocam para as disputas eleitorais. Eu já disse aqui que eu sou fã do Republicanos.
0: Sim.
1: Pelo Republicanos está fazendo isso desde 2022, dando uma oportunidade, acho que até o quarto suplente, não foi?
0: Foi, o quarto suplente
1: assumiu. Você tem noção do que é isso? O quarto suplente assumiu o mandato de deputado. Tá fazendo escola.
0: Foi a ex-prefeita de uma cidadezinha do interior, Leonice,
2: foi.
0: Se não me engano. Teve 4 mil votos.
2: Assumiu por 4 meses.
0: Mas esses votos.
1: Sim, teve representativo, ajudou.
0: Exatamente. Então, assim, eu acho que o deputado federal, o Mota, ele pensou e sabiamente, e eu acho que os outros presidentes e partidos precisam fazer isso. Mas, inclusive, escutei uma entrevista de Evaz Bezerra, aliás, ele deu entrevista para a gente da Assembleia, e ele falou isso. Porque é que ele tinha ido para o MDB, né? E não estava com medo do chapão. Porque ele disse, é melhor você ter um partido que é robusto, vai eleger tanto, e você ser um suplente, né, quando tem essa massa, do que em outro que você só vai ter um e não vai abrir vaga para você. Então, você vê até a mentalidade tá mudando, inclusive.
2: Agora você pega Republicanos, pega PP, pega MDB e pega... tem outro partido aí robusto. São 4. Assim, com cada um com 10 nomes fortes. Vai sobrar muita gente na curva, viu?
0: Vai
2: sobrar muita gente na curva, seu Fábio Augusto.
1: Lamentar o PSB, né? O PSB aí tá... Eu não sei se a gente consegue...
2: Desidratou um pouco.
1: Desidratou um pouco, não.

0: Muito. Eu acho que desidratou muito. É,
1: dá conta.
0: Vai fazer uma luta grande aí pra fazer dois.
1: Dois ou três, no máximo.
0: Estourando três.
1: Da bancada que tinha de seis, né?
2: Republicanos, PP, MDB, tá faltando um aqui, mas vamos lá. É, falando de republicanos ainda, Nabô Vanderlei tá virado num Jiraya, Soninha, sério.
1: Mas Nabô Vanderlei é o seguinte.
2: A Ilandra até que é uma adesão comum, entre aspas. Mas Guarabira, prefeita Leia, deputada Camila de oposição aos republicanos, ao PP, ao governo, ora João Azevedo, agora Lucas Ribeiro. E assim, embarca num projeto de eleição, ou tentativa de eleição, de Nabô Vanderlei?
1: É aquela história que eu disse a você. Não existe espaço vazio na política.
2: Como é que fica a veneziana nessa história, por exemplo?
1: Não, o veneziano já tem o voto. Você entende? Ou ele acha que ele vai simplesmente fechar. Todo mundo vai dizer assim, pronto, ninguém, só vão votar em uma pessoa. Que é ruim, inclusive. Entendeu? Então, assim... As pessoas que estão votando na boa da oposição já votam com o veneziano. Não é verdade? Você vai pegar aí. Acho que dos seis deputados que o MDB tem hoje com a janela partidária, quatro já estão com o Nabô. Só não sei aí ainda, é Vaso que não anunciou quem vai votar e Caio Roberto. Né? Ninguém acha. Mas enfim, mas Felipe Neitão já tinha anunciado lá atrás, Camila, Tovar e Fábio Ramalho. Você entende? Então ele vai pegando esses votos, porque são pessoas que não têm essa ligação com a direita propriamente dita para votar em Marcelo Queiroga. É, hoje eu escutei uma entrevista de Tovar Corrêa Lima lá na 100.5, certo? E ele falando, por exemplo, André Gadelha já entrou tarde, né? Então essas conversas que eu soube, por exemplo, de Camila com Leia e Nabô, essas conversas não vêm de agora. Né?
0: E Camila em outrora, lá atrás, já dizia isso, já demonstrava isso. Essa probabilidade de que ambas, né, tanto ela como a sua mãe, a prefeita lá de Guarabira, Léa, viesse a votar, a declarar apoio a Nabô, né?
2: Desculpa. Por exemplo, Léo Bezerra, prefeito de João Pessoa. O segundo voto de Léo. Vai ser em João ou vai ser em Nabô? Dizem que a conversa, eu soube. Me disseram que as conversas com o Nabô estão adiantadas.
1: Pois é, assim como as conversas de Bruno com o Nabô. Você entende? E aí, você vai fazer o quê?
2: Lá em Campina Grande, Bruno Cunha Lima, a mesma coisa. As conversas com o Nabô estão adiantadas.
0: Ainda não, né?
1: Não, só a veneziana, certo? O voto a veneziana está garantido, então...
2: E Marcelo Queiroga?
1: Entendeu isso? Olha, não estou aqui dizendo, eu gosto muito do Dr. Marcelo, enfim, às vezes converso muito com ele, às vezes pelo zap, e ele sempre me atende muito bem, mas tem aquela história assim, por mais do desempenho que ele tenha tido em 2024, né, que mordeu a língua de muita gente, inclusive, né, de que ele não chegaria e tal, né, mas você tem aí três paredões, né? Agora também não desconsidero de que ele pode surpreender. A gente também não sabe. Eu agora também não boto mais minha mão no fogo por ser ninguém. Você entende? Porque cabeça de eleitor, enfim, a direita vem se movimentando, né? É fato.
2: Sim.
1: Né? E aí vamos aguardar. Mas Nabô
0: tá pegando. E a cabeça do eleitor vem mudando também.
1: Vem mudando também. E o segundo voto ali, Nabô vem pegando tanto a oposição e da situação.
2: Agora, você, Fábio Augusto, ao lançar o nome de André Gadelha, não passou pela cabeça do senador veneziano Vital do Rego, não? Os meus aliados votam em mim, os prefeitos aliados. Mas o segundo voto, eu vou tentar tirá-lo de, por exemplo, Nabô Vanderlei. Vou lançando ele aqui para ver se cola. Mais ou menos isso?
0: Não, Petrônio, eu sinceramente, assim, por mais que eu goste de André Gadelha, sabe? Gosto muito dele, acho que ele é um excelente parlamentar. Não acompanhei muito ele como gestor, como prefeito de Sousa, né? Mas ele como parlamentar, ele é um cara bastante atuante. Mas eu acho que a figura de André Gadelha nessa eleição de agora, ele como pré-candidato ao Senado, ele tem a certeza que ele não chega perto de ser eleito. Acho que a figura de André Gadelha é uma questão estrategicamente colocada pelo seu partido, o MDB, principalmente por veneziano, para tentar fazer com que frear alguns votos ali que ele acha que pode ser decisivo, que poderia ir para Nabô e André possa dar uma abocanhada ali.
2: É justamente
0: ali.
2: O que eu perguntei. Entendeu? A você.
0: Eu acho que é isso. A leitura é essa. A leitura que eu vejo é essa, sabe? André Gadelha assumiu esse papel para isso, de pré-candidato ao Senado, para ir ali tentar segurar possíveis votos que, porventura, poderiam ser dados a Nabô Vanderlei e, assim, comprometer, colocar em risco, em xeque, a eleição de Veneziano.
1: Exatamente.
0: Porque eu acho que de uma coisa, eu acho que todos ali, tanto o Nabô, como o Veneziano, como o Marcelo Queiroga, o André, o Major Fábio, sabem que eles acreditam que uma primeira vaga é de João Azevedo.
1: Exatamente.
0: A primeira vaga, não. Ou uma vaga, não vou nem dizer a primeira, mas uma vaga é de João Azevedo. Certo? E a outra ali é a vaga em disputa. É a vaga em disputa. E por isso o Veneziano acho que armou essa estratégia juntamente com o André Gadelha para fazer isso.
1: Não, acho uma solução caseira. Eu já disse aqui, né? E repito, com todo respeito à história do André Gadelha, enfim, né? Mas a gente sabe muito bem que Veneziano não ia colocar uma pessoa para ser opositor a ele internamente. Você entende? De brigar com os votos dele, né? Talvez agregar, pegar a parte do sertão, que ele não entra ali daquela região de Souza, né? Sertão, Alto Sertão, mas não iria colocar alguém. E eu não colocaria, não vou mentir.
2: 13h15, gente, vamos para mais um intervalo comercial. Na volta do intervalo, prometo colocar os ouvintes. Tem também a pesquisa divulgada hoje pela Quest, antigo Ibope, não é isso, Anivacerto?
1: Exatamente.
2: Antigo Instituto Ibope, da Rede Globo de Televisão. E muito mais informação aqui no meio-dia, Paraíba, Fábio Augusto.
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5: De volta no Meio Dia Paraíba desta quarta-feira, seu Fábio Augusto.
6: E o Brasil?
5: Amanhã começa a Copa do Mundo do Canadá, do México e dos Estados Unidos.
6: A Copa do Menino Ney, se assim Deus permitir. Vi ele ontem treinando não, né? Fazendo fortalecimento, tô bastante esperançoso. A CBF divulgou algumas imagens dele fazendo treino de fortalecimento muscular e, cara, tô sentindo confiança no Neymar. Eu tava acompanhando os programas esportivos, né? Nacionais. Aí teve um jornalista que disse que desde antes a convocação, né? Trocava mensagens com o Neymar quase que diariamente. E depois da convocação, quando foi confirmado, Neymar não tava mais respondendo as mensagens dele. Aí ele disse, poxa, Neymar trocava mensagem comigo quase que diariamente, depois que foi convocado, agora não quer mais saber de trocar figurinhas comigo. Aí ele pegou, mandou uma mensagem meio que raivosa com o Neymar, né? Cobrando, poxa, bicho, tu sempre me dá essa atenção, agora depois de convocado, tu não quer mais minha atenção. Ele disse, não, meu, é porque estou bastante concentrado, porque quero fazer a melhor Copa da minha vida. Então, tô nessa expectativa.
5: Pois é. Olha, presta atenção você, popiano, popiana, pessoas, meus amigos, minhas amigas. Sou Nila Cerda. Sexta-feira tem bolão. Tem bolão aqui no Meio Dia Paraíba. Quanto será Brasil e Marrocos? Viu?
7: Gente, atenção. Eu vou jogar.
5: Se prepare. Agora são 13 horas e 24 minutos. Já está conosco aqui na ponta da linha Pedro Dantas, ele que é secretário executivo da FAMUP, Federação dos Municípios da Paraíba, que realiza a partir de hoje e vai até sexta um dos maiores eventos de tecnologia do Brasil, que está sendo realizado no Centro de Convenções lá em Campina Grande, o Smart Cities Park. Chegou a hora, patrãozinho, da entrevista do dia.
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5: Pedro, muito bem-vindo ao Meio Dia Paraíba. Como sempre, aqui nesse programa, quem manda e quem faz a primeira pergunta são as mulheres. É a mulher, no caso. Sônia Lacerda, nossa primeira dama aqui do Meio Dia Paraíba. Sônia, o Pedro é todo seu.
7: Pedro, seja bem-vindo ao Meio Dia Paraíba. Eu queria que você falasse um pouco sobre esse evento, né? Para qual público é que ele se destina? Alô, Pedro?
5: Olha isso, contato com o Pedro.
8: Nesse momento, para poder falar um pouquinho desse evento que começou... Oi, estão escutando?
7: Então, cortou um pouquinho, mas você pode retomar.
5: Mas tá ok, Pedro, pode falar.
8: Pronto, vamos lá. Eu peço perdão porque eu estou chegando aqui no aeroporto para pegar o prefeito de Gramado, Nestor Tissot, que ele acaba de chegar. Ele que tem logo mais às 17 horas uma palestra para falar da cidade de Gramado e o case de sucesso de tecnologia e desenvolvimento sustentável da cidade de Gramado, que todos vocês conhecem muito bem. Mas como eu estava dizendo, agradecer demais o espaço dessa rádio, que tem uma audiência fantástica em Campina Grande, na verdade a maior audiência de todas, e dizer que nosso evento começou hoje de forma fantástica. Nós temos durante os 3 dias mais de 60 palestras. É um evento inteiramente gratuito, né? Um evento que fala de tecnologia, de desenvolvimento sustentável. Nós estamos trazendo prefeitos do Brasil inteiro, associações de municípios, assim como a nossa FAMUP, estarão presentes, de São Paulo, de Minas Gerais, do Ceará, trazendo prefeitos desses estados para fazer aquilo que a gente mais sonhou, trocar experiência e trazer de todos os prefeitos e prefeitas do nosso querido Nordeste.
7: Pedro, qual a importância hoje? A gente está tratando de um evento de tecnologia. Qual a importância hoje dessa tecnologia para ajudar nas administrações municipais?
8: Pronto, a gente traz para Campina Grande berço de tecnologia não só paraibano, mas nacional, que exporta aqui doutores e mestres da tecnologia, justamente para mostrar que com a tecnologia os prefeitos e prefeitas conseguem melhor administrar, reduzindo o custo e aproximando, né? Isso é o contexto da história do Smart City, né? Aproximar a população da gestão usando tecnologia. Hoje a população, quando o prefeito entende esse caminho, ela consegue entrar em contato direto e resolver ali problemas na saúde, na educação, na parte estruturante da cidade, nessa questão toda que a gente vê que é, na verdade, dar celeridade a todo esse processo tão grande que é tomar conta de uma cidade, que o gestor e a gestora, que é eleito, né, pelo povo, sonha, e hoje a tecnologia vem, na verdade, para facilitar, agilizar, né, esse trabalho.
7: O prefeito que for participar desse evento, o que é que ele pode encontrar, né, em termos de palestras, enfim, quem é que está vindo?
5: Eu acho que Pedro está no centro de convenções, Sonia e Fábio Augusto.
7: Ele está no aeroporto.
5: Ah, está no aeroporto, é isso mesmo. A conexão com o Pedro está meio complicada, né?
7: Tá.
6: A nossa querida 5G, como sempre, né? Hoje.
7: Não, é um evento de tecnologia e a gente está, infelizmente,
5: né? Penando com tecnologia.
6: Pois é, infelizmente é isso. A gente não conseguiu, pelo menos agora, dar prosseguimento à entrevista com o Pedro Dantas, ele que é um dos diretores lá da FAMUP, e estava explicando justamente sobre esse evento, Smart Cities Park, né?
5: Um baita evento, é um dos maiores eventos de tecnologia do nosso país, para você ver, por exemplo, prefeitos do naipe da cidade de Gramado, que é uma das cidades mais visitadas na América do Sul, Sonia.
7: Exatamente. E
5: eu já assisti uma palestra com esse prefeito. Gramado, assim, dá show, né?
7: Exatamente.
5: Gramado é uma cidade pequena, né? É turística, muito turística, mas é pequena. Mas lá, assim, no alto da serra, tecnologia lá, Fábio Augusto, situações como essa.
6: Não, o 5G não, lá pega direitinho,
5: pega,
6: né?
5: Pega direitinho, não acontece aí não, Soninho.
6: Não tem essas oscilações, não, né?
5: Patrão, vamos botar os ouvintes pra falar, patrão? Vamos dar vez e voz aos nossos ouvintes?
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5: Vamos lá, patrão. As minhas participações. Alô, boa tarde.
9: Boa tarde, Fabão, PP. Sani, Fábio Augusto. Boa tarde, patrãozinho. Boa tarde, grandes ouvintes. Essas pesquisas, né, que estão saindo, foi um monte. Foi a Estel, foi a Atlas Estel, foi todas, ele derretendo o Flávio Bolsonaro. Porque as pesquisas mostram também

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1: Da aguda serena. Então o povo está acordado e todo mundo viu a reação no Brasil. Eu não acredito que esse cabo tenha uma recuperação. Um abraço para vocês, boa tarde.
2: Bom dia, boa tarde, Rádio Pop. Quem é João Paulo, João Paulo II? Rapaz, por que que esse menino aí não abre o programa dele, os comentários dele? Filho, faça um apelo para os deputados que a vergonha na cara. Ajudar o presidente a melhorar o Brasil, não para destruir, que o cara sai daqui do Brasil para ir pedir taxação contra o Brasil, só preocupado em salvar o focinho dele. Aí você vem falar do presidente, o ex-presidente prisioneiro Bolsonaro, quando era presidente, gasolina chegou a quase R$8 e ele não fez nada, disse que não podia fazer nada. E o presidente Lula estava tentando trabalhar sozinho, porque os deputados da esquerda, da direita e o Senado, tudo trabalhando contra o Brasil, contra o povo brasileiro, e você metendo pau aí, ajude também, não mate não. Você está acoitando a safadeza da direita aí.
3: Boa tarde, bancada. Fábio Augusto, nem você acredita no seu comentário, porque você disse que Lula não está tomando medida para amenizar a diminuição da gasolina. E aí Lula traz uma proposta que não é a boa, mas é a razoável, que nesse momento o governo pode fazer. Diferente do seu presidente Bolsonaro, que na época do aumento ele roubou dos cofres dos estados, quebrando vários estados, tirando ICMS e até hoje não devolveu. Então essa é a diferença. O governo Lula está tentando resolver, coisa que o seu governo Bolsonaro não fez. E aí... você apoia um governo que está causando todo esse conflito no mundo todo, que a intenção é apenas roubar as riquezas naturais dos outros países. Inclusive está fazendo Cuba sofrer, porque a energia elétrica precisa de combustível. E os Estados Unidos estão proibindo o combustível de chegar em Cuba. E aí eu gostaria de entender, como é que você diz, primeiramente, cristão e democrático e a favor de um crápula como Donald Trump? Me explica aí, desenhe para mim, para eu entender.
4: Boa tarde a todos do Paraíba, meu dia. Quem tá falando é Luciano do Gás. Rapaz, vamos dar uma ajuda aí às autoridades. Aquela subidazinha ali, depois do Gulli, naquela ladeirazinha ali. A gente treina ali, terça-feira passada eu tava treinando ali à noite. Tem carro ali que tá passando em 80-100, subindo a ladeira. Moto passando em 80-100. Assim, é uma falta de respeito até com o próximo. Ali só vão tomar alguma providência quando tiver um acidente sério ali. O cara essa semana passou ali na caminhonete que ele ia para mais de 100, cortando todo mundo. Se ele perde o controle ali, ele tinha atropelado várias pessoas que estavam ali subindo. Mas assim, eu acho que tanto a CEMOB deveria ficar ali à noite. E se ela ficar ali, ela vai multar 100 pessoas, todo dia. Porque... é um caos, ali é um caos, aquela subida. Fábio corre lá, ele sabe o que eu tô falando. É um caos, aquela subida ali do Gulliver.
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1: Boa tarde a todos aí. Bem rapidinho aqui, pedindo aí a Marmuto Cavalcante, secretário da SEDUB aí, que bota seu pessoal aí para cumprir a ordem, né? Porque o rapaz aqui teve um auto de infração aqui para fazer a retirada desse trailer aqui da rua Advogado Renato Teixeira Baixo. Já faz uns 15 dias, ainda não tirou, disse que não vai tirar, certo? Está fixo no local, não está sobre roda. E também o poste aqui da padronização da energia que ele botou, tá no meio da rua, quer dizer, tá um negócio, tá bagunçado isso aqui. Tá atrapalhando a vida dos moradores, tá a questão da mobilidade, acessibilidade, atrapalhando o comércio, o pessoal de noite usa para fazer necessidade fisiológica, tá um mau cheiro cobrindo. Tá uma loucura isso aqui, depois que botaram esse trailer aqui. Advogado Renato Teixeira Baixo, a gente pede a retirada desse equipamento o mais breve possível, urgentemente isso aqui. Tá uma loucura isso aqui, viu?
2: Boa tarde, Rádio Pop, Rafael Jaburu. Vocês falaram pouco, rapaz, da pesquisa com a Este, isso aí hoje. Fábio Augusto até foi falar de gasolina, se esquecendo que no governo de Bolsonaro não tinha uma guerra não, viu? Fábio Augusto, tá tendo uma guerra que fechou, onde passa 20% do petróleo mundial. Tu tá sabendo que tá tendo uma guerra lá no Irã? Tá isso. A gasolina passou aí 4 anos na casa dos 5, 6 reais, 5, 6 reais, por aí, nunca saía disso. E Fábio Augusto tá reclamando agora do preço da gasolina. É porque ele tá querendo fugir do assunto da pesquisa com a Este, é? Fala mais aí, meu amigo Fábio Augusto. Cuidado, viu? Cuidado que Dark Horse pode prender Flavinho. Grande abraço, papai Jaburu.
3: Boa tarde. Gostaria de deixar um recado, lembrar aí ao Ministério Público da Paraíba, ao juiz Francisco Antunes da comarca de Baê, sobre as ações contra a Prefeitura de Baê para nomear os concursados, o excesso de contratados, para que o Poder Judiciário da Paraíba possa dar uma resposta aos concursados que estão esperando. Ontem a Prefeitura deu uma convocação cala-boca de só 32 convocações, ainda faltam muitos aprovados, cadastro de reservas já estão nas vagas já. Tanto tempo essa demora da prefeita Tarsina Leitão. Então ela cumpriu a lei, não existe isso de chamar alguns, faltam até cargos que nem foram chamados ainda. Agente administrativo, pouquíssimos, quem chamou foi Luciene Gomes. Então a prefeita Tarsina Leitão precisa agir.
4: Lembrando bem, eu queria perguntar também o seguinte, Lula também não fez uma campanha eleitoral antecipada? Quando ele fez aquela campanha eleitoral antecipada lá no Carnaval, né? Gastou dinheiro público, milhões que ele gastou ali, e a justiça não fez nada. Então, qual é a moral que essa justiça brasileira tem para punir uma pessoa que está ali no palco para apoiar qualquer candidato? Se eles mesmos não puniram o chefe dele, que é o presidente da República, que é o principal, ele que poderia dar exemplo e não deu. Que sempre foi assim, deu mau exemplo ao nosso Brasil e ao mundo. Então, por que o Lula não foi punido? Por quê? A justiça só favorece a um e a outro, não? Entendeu? Isso é uma vergonha, né, rapaz?
5: Muito boa tarde, bancada. Tudo na Santa Paz de Deus. Passo aqui hoje para convidar para a festa do Jaburri na rua Luiz Lianza, a partir das 19 horas, tá certo? Essa.
6: É 20, 25, 30 milhões. Segundo a Intercept, Forcaro repassou 61 milhões para esse filme em 6 parcelas.
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6: Entre fevereiro e maio de 2020, o que o cara quer fazer, a federal já está em mãos, ele tem 9 celulares de Vorkário analisando. Marcelo dos Bancários.
8: Boa tarde, bancada. Boa tarde, ouvintes. Essa história que álcool evapora mais rápido que a gasolina, que o carro consome mais o álcool por conta da evaporação, isso é mito. Coloque um recipiente, um pouquinho de álcool, um pouquinho de gasolina, deixe lá para ver quem evapora mais rápido. Derrama um pouquinho no chão para ver se a gasolina não seca muito mais rápido do que o álcool. Então, isso é conversa. Isso é conversa para... Boa dormir.
9: Dá uma pausa aí, patrão. São 13h41. A gente ainda tem um intervalo para pagar. A gente tem ainda o Pedro, que é diretor da FAMOP. O Pedro Dantas, ele está em deslocamento. Ele está muito ruim. Muita gente em Campina Grande. Além do São João, está acontecendo o maior São João do mundo. Está rolando também esse encontro, esse evento, o Smart City Pack. Mas ele mandou um áudio aqui para nossa produção.
10: Isso. É rapidinho, quer colocar agora, patrão? Só foi um chamamento para o evento que começa hoje à tarde?
9: Isso.
11: Eu queria, Sonny, só aproveitar, gravar um áudio para falar que hoje, né, a partir das 14 horas, a gente recomeça a nossa programação, né, contando com a presença de todos, né, até as 18 horas, como eu falei, hoje tem a palestra do... prefeito de Gramado às 17 horas e a solenidade de abertura oficial às 18 horas, né, no palco principal. E amanhã, a partir das 9 horas até as 18 horas, temos mais de 30 palestras dentro do segmento aí de tecnologia, desenvolvimento sustentável, né, envolvendo o prefeito de Maringá, Silvio Barros, cases de sucesso dos próprios prefeitos paraibanos, né, e conclamo a todos que participem, né. Nós vamos ter o secretário de Ciência e Tecnologia do Estado dialogando e discutindo, os presidentes de federações estaduais, assim como é a nossa FAMOP, de outro, de São Paulo, Minas Gerais, Paraná, Ceará. E a gente espera que todos, o evento é aberto, é gratuito para todos que aqui quiserem participar.
10: É isso.
9: Portanto, aí, Pedro Dantas, convidando todos para um baita evento, lembrando que amanhã, meio-dia Paraíba, vai ficar meio que dividido. Meio aqui em João Pessoa, meio em Campina Grande, viu, Sônia Lacerda?
10: Exatamente.
9: E na sexta também. Patrão, vamos faturar, tem um break ainda para pagar, não é isso? Vamos faturar em seguida de volta com as últimas informações do programa. Tem a pesquisa Quest, Lula botando frente para cima de Flavinho Bolsonaro. Tudo isso e muito mais depois do intervalo. Aqui no meio-dia, Paraíba.
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6: Agora são 13 horas e 51 minutos.
7: Ou seja, 1h51.
6: Isso, 13h51. Reta final, 13h51. Boa ideia. Soninho Lacerda, reta final do programa. Hoje, a Quest, que é um antigo Ibope,
8: isso,
6: publicou uma nova rodada.

0: declarada de intenção de votos dos brasileiros para a presidência da República. Primeiro e segundo lugar ali na disputa, né? O resto lá para trás, é. Caiado, Zema. Lula e Flávio Bolsonaro. Lula surge com 39% das intenções de voto contra 29% de Flávio. 10 pontos de dianteira, Sônia Lacerda. Eu queria que você fizesse uma avaliação. É cenário de segundo turno.
1: Isso. Não, é? Não, isso aí é fato, minha gente. Olha, não tem como. Sabe? Só se acontecer um
0: revestrez,
1: um.
0: Grande, só se aparecer mais conversa de invocar com o Flávio.
1: E ainda assim, eu acho que está tão polarizado ainda esse país, né, que eu ainda acho que não faz. Fez um estrago, está fazendo estrago.
0: Mesmo Flávio sair, se entrasse outro nome, seria forte também.
1: Seria forte. Não, aí eu acho que Flávio hoje é o nome mais forte, vamos dizer assim, da direita, né? Enfim.
0: Porque tava Flávio, tem um apelo aí maior. Flávio e Lula estavam praticamente empatados, né? Tecnicamente. Agora hoje não mais. O que, Sony, foi isso, além da conversa com o Vorcaro?
1: Não, eu acho que é justamente
0: a taxação
1: isso.
0: Do Brasil.
1: A taxação do Brasil, pronto. Aí houve essa influência direta sobre essa questão da defesa do Zelle, né? Enfim, de tirar o Pix. Minha gente, olha, quer ver desmantelo nesse país, aí você mexer com esse Pix. Nem que seja discurso.
0: Patrimônio do povo brasileiro.
1: Sabe, não tem mais como. É um caminho sem volta. Sabe, entende? E nem inventa dizer assim, se um dia Lula dissesse, o Banco Central, vamos taxar o Pix, era outro hecatombe. Pronto, aí acabou-se. Você entende? Então, assim, eu acho que é o discurso. Não é hora para esse tipo de acenos, né, aos Estados Unidos, porque aí os Estados Unidos se aproveitam. E aí, claro, tão certo, Donald Trump completamente o viés econômico capitalista, então ele vai aproveitar de todas as formas, né? Então, assim, então teve esse reflexo, sim, não é só o Vorcaro. Teve essa questão da taxação, com certeza.
0: Ô Fábio Augusto, o pacote de bondades que Lula está abrindo aí, escala 6x1, o programa de recuperação financeira das famílias brasileiras, o Desenrola 2.0, a própria questão do imposto de renda, contribui também para esse distanciamento de Lula com Flávio Bolsonaro?
2: Petrônio, não sei se contribui para esse distanciamento, sabe? Eu acho aí que isso é mais reflexo do momento, esses números aí, esses 10 pontos aí, segundo a Quest.
1: Sim, que pesquisa aí. Sempre é, você vê que oscila bastante.
2: Sabe, essa questão do momento, essa situação envolvendo o Flávio com as ligações com o Vorcado não caiu bem, não soou bem, mas também eu achei que Flávio cairia mais. Lula manteve a estabilidade. Flávio quem caiu. Lula não melhorou em nada. Pelo contrário, eu acho que ele teve uma queda ainda. Se eu pegar aqui os números da última pesquisa, eu acho que Lula teve uma queda também. E Flávio teve uma queda mais acentuada. Mas também essa pesquisa traz ainda a afirmação de que a desaprovação do governo de Lula é bem maior do que a aprovação. Ou seja, não tá bom nem para um lado nem para o outro. Não tá bom nem para um lado. Não adianta ficar soltando fogos quem é apaixonado por Lula, porque Lula manteve aí uma estagnação e Flávio quem caiu. Agora, é bom para Lula? Claro, bom para Lula, porque o adversário direto dele caiu pontos percentuais. Volto a dizer, mas é momento. Quem sabe daqui a duas semanas esse cenário não mude.
1: Exato.
2: Tanto para um lado como afunde Flávio de uma vez. Ou Lula também volta a ter mais competição aí entre os dois, né?
1: O certo é que assim, a polarização ela aí tá
2: É muito. E eu acho aí, Sony, você trouxe não sei se foi você ou foi Petrônio, agora não recordo quem falou, uma possibilidade de mudar o nome de Flávio, acho que não muda. Não muda mais. Nessa altura do campeonato, o candidato que representa Bolsonaro é o Flávio. O candidato que vai representar a direita a raiz, aquela direita que conservadora e tal, que vai pra frente, é Flávio Bolsonaro. E
1: agora,
2: a batalha
1: ajudaria
2: é essa aí.
1: Se não tivesse outro nome. Porque Ronaldo Gaiado, ele tem aquele quinhão dele ali, né? Claro, que ele pega uma certa região.
0: O segundo governador, né, mais bem avaliado do país.
1: Exatamente. Ele pega ali aquela região ali. Enfim,
2: do Centro-Oeste.
0: Impressionante, 84%
1: então,
0: de aprovação.
1: Ajudaria Flávio, inclusive, se ele saísse de cena, mas eu acredito que não vai, porque É PSD, né? PSD de Gilberto Kassab, a gente conhece muito bem.
0: Ratinho Júnior foi o primeiro mais bem avaliado, 86% de aprovação.
1: Exatamente.
2: No Paraná, né?
0: Muito, muito, muito grande.
1: Mas Ratinho se desculpabilizou, então não pode... Né?
0: Ou são esses números, Fábio Augusto, são de cenário de primeiro turno. Isso. No segundo turno, Lula aparece com 44% contra 38% de Flávio Bolsonaro. São 6 pontos à frente em cenário de segundo turno.
1: Ou seja, nós vamos sair bem colados, né? Assim como foi em 2022.
0: É.
1: Né? A diferença foi de 2 milhões de votos.
0: Não, já teve um cenário em que Flávio estava 1 ponto à frente de Lula.
1: De Lula, é isso? Exatamente.
0: Antes do escândalo aparecer com o Vorcaro, Fábio Augusto.
2: Isso é o que eu disse, né? O escândalo de Vorcaro desidratou bastante Flávio e sua candidatura, sua pré-candidatura, né? Não foi bem para ele, não foi bem. Inclusive, houve até rachas com Zema. O próprio Zema que... Tinha aquela possibilidade de Zema ser cotado para ser o vice de Flávio. Eles até gravaram um vídeo com aquela trend. Será? Será? É. Ou seja, houve essa desidratação. E aí é isso. São os louros que Flávio está colhendo em relação a esse envolvimento dele com o Vorcaro.
0: Copa do Mundo começa amanhã. Abertura no México. Primeiro jogo no México.
2: Quem é o primeiro jogo?
0: México e África do Sul.
2: E África do Sul, né?
0: Isso. Já tem a tabela da Copa, não?
2: Se eu tenho?
0: Sim.
2: Tem um álbum lá em casa.
0: Tem mais tabela assim. Tu lembra que...
2: Não, é porque eu não
1: vou. Antigamente tinha.
0: Não, ainda tem. Ontem eu fui fazer feira num supermercado. Levei um boi lá pra casa, como de um matuto.
2: Eu gostava, o Petrone lembrou agora, eu gostava muito de ganhar da Caixa Econômica, que tinha uns adesivozinhos, a gente ia falando os adesivos, era bacana demais, né?
0: Mas olha, os políticos aparecessem. Aparecer um bocado, presta atenção.
1: Ótima tarde a todos e até amanhã, se Deus quiser.
0: Fábio Augusto.
2: Prestem bem atenção nesses dados que foi divulgados pelo Banco Central agora há pouco. O rombo nas estatais só até abril de 2026. De janeiro a abril. Já está em 5,9 bilhões, superou todo o ano de 2025 juntos. De 2025, 5,9 bilhões de rombo nas estatais.
1: Todas elas.
2: Todas
1: assim,
2: elas.
1: Assim,
2: juntando todas elas. Superou o ano durante todo o ano de 2025. Boa tarde a todos.
0: Notícia boa. Deixar o programa com a notícia boa. Pelo menos para mim. E acho que para vocês também, que tem bom senso, tanto quanto aí, patrãozinho também. Comissão da Câmara aprova a PEC que reduz maioridade penal de 18 para 16 anos.
2: Eita coisa boa. Alô, meu amigo Aleque Moreno, um abraço.
0: A proposta foi aprovada por 44 votos a favor e 18 contra. Texto agora precisa ser votado em comissão especial e no plenário. Já estava na hora, né, Fabrício?
1: Não, mas não tem nem dúvida mesmo. Mais. Sabe?
0: 14 horas, gente. Um abraço. Até amanhã, se Deus quiser, no Encontro dos Ponteiros. Amanhã, meio-dia Paraíba, se Deus quiser, com 2 estúdios. Um aqui e um em Campinas, no Centro de Convenções. Um abraço. Amanhã.
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12: 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Muito boa tarde.
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1: Hoje é quarta-feira, dia 10 de junho de 2026.
12: Fala, fala, turma! Boa tarde, Brasil! Estamos chegando! Mais um dia, né, Samara? Aqui pela número 1 de Campina Grande, claro! Rádio Pop Cariri FM, o melhor das suas tardes, o Conexão Pop já está no ar. Claro, aqui, né, na número 1 de Campina, já falei... Rádio Pop Cariri FM, uma emissora do Sistema Pop de Comunicação.
1: Isso, Ítalo. E nós estamos ao vivo também no YouTube, no aplicativo Rádios Net e no Facebook. Escolha onde ouvir e vem com a gente.
12: Isso mesmo. Vem-se embora. O Conexão Pop tem a apresentação de Ítalo Silva, eu mesmo. E ela, Samara Nunes.
1: A sonoplastia é da Naomi Andrade, a superintendência do Sistema Pop de Comunicação é de Reni Cláudia.
12: As tardes da Rádio Pop com uma super trilha sonora. Vem com a gente, ouvir. ouvinte no programa que conecta você ao que mais importa.
1: Claro, com muita informação, música e entretenimento do seu jeito. A partir de agora, até as 4 horas da tarde aqui na Pop Cariri.
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12: Bela Longuinho anuncia término após ser agredida pelo namorado e diz que foi humilhada.
1: Nossa. Influenciador Mike Leão, que avistou OVNI, encontra animais mortos em sua fazenda.
12: Vixe Maria. E Shawn Mendes chega ao Brasil para encontrar Bruna Marquezine no Dia dos Namorados.
1: E o seu Dia dos Namorados, como vai ser?
12: Trabalhando, feliz no Parque do
1: que
12: Povo.
1: Bom,
12: e você,
1: ótimo.
12: Como é que vai ser o seu?
1: O meu também, curtindo.
12: Vai estar acompanhada, vai estar solteira?
1: Vou estar acompanhada de mim mesma.
12: É aquilo, né, Samara? O dia é dos namorados, mas a noite é dos solteiros. Exatamente, bora curtir muito.
1: E qual é a previsão do seu signo para o dia de hoje? Isso e muito mais aqui no Conexão Pop.
12: E é claro que você, ouvinte, pode participar e ficar em conexão conosco, mandando sua mensagem de texto ou áudio lá para o nosso WhatsApp, viu? Que é o DDD 83-3201-8651.
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1: Claro que você também pode nos seguir no nosso Instagram, que é o @popcariri101, e também nos assistir ao vivo através do nosso canal no youtube.com/radiopopcariri. Entre no chat ao vivo conosco no estúdio da Pop Cariri.
12: Pois é, vamos embora, turma. Agora você fica por dentro dos destaques do dia, com a melhor vibe e muita interatividade. Tá no ar o melhor das suas tardes, ele, o Conexão Pop. Vamos embora.

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2: Em Campina Grande, são exatamente 2 horas e 20 minutos. Voltamos com o programa número 1 de todo o território paraibano. Você já sabe muito bem. É o Conexão Pop, aqui na número 1 também de Campina Grande, né, Samara?
3: Isso!
2: A rádio que deixa, me deixa pop, deixa a Samara pop, deixa você pop, claro, né? Tá todo mundo pop.
3: Todo mundo pop nessa rádio maravilhosa e cheia de ouvintes incríveis.
2: Inclusive, Samara, quem tá no nosso canal do YouTube tá vendo a grande novidade. Não vou nem falar pra você ir olhar agora o que é que está aqui em cima da bancada do programa Conexão Pop da Rádio Pop Cariri FM. Corre agora para o nosso canal do YouTube Rádio Pop Cariri e confere a novidade que vai ser sua.
3: Não fala nada, deixa para falar só no fim do programa.
2: Não. Corre pro canal do YouTube, não esquece de ativar as notificações, deixar o teu joinha e também se inscrever no nosso canal, né, Samara?
3: Isso mesmo, vai lá, ativa essas notificações, curte, comenta e você vê o que tem aqui na nossa bancada, especialmente para você, tá?
2: Eu quero saber quem é que quer, né? Quem quer, ó, manda eu lá no chat do YouTube. Quero ver todo mundo interagindo conosco lá no nosso canal Rádio Pop Cariri. É só procurar. Olha, a Cinelli já viu, já tô aqui. Opa, boa tarde. Agora eu quero. E ela falou o nome do que é que tá aqui. Não vou falar, que é para os ouvintes irem lá no nosso canal do YouTube conferir. E o nosso canal, repetindo, Rádio Pop Cariri. Quem também tá por aqui, Samara, além da Cinelli Cristina, ela que é de João Pessoa, é o Eduardo Praia.
3: Oi, Eduardo Praia. Cadê você pra ir pra festa São João?
2: Pois é, olha ele. Toca aí, Cidade Vizinha, do Henrique Juliano. Oração do São João. Tomara que saia e dê tudo errado. E volte mais cedo, sem ninguém do seu lado. Olha!
3: Eita!
2: Ah, pois viu, Brasil. Ó, a Cinelli já tá falando aqui no canal do YouTube. Eu quero... Que maravilha! Quem também tá por aqui, Samara? O primeiro ouvinte de hoje do nosso WhatsApp, olha, ele tá direto da UFCG, viu? É o China Almeida.
3: Oi, China, boa tarde, tudo bem?
2: Julamec Mariano também já marca presença.
3: Lá de Patos. Obrigada, Julamec. Como tá aí, Patos? Muito calor.
2: Emiliana, maravilhosa. Tá
3: Emiliana,
2: na audiência.
3: Beijos, querida.
2: É isso, e a gente tá com continuidade agora com esse programa maravilhoso. Bora refletir, Brasil.
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2: A sorte encontra quem está preparado para aproveitar as oportunidades.
3: É isso mesmo, Ítalo. Hoje tem curiosidade do dia, você sabia?
2: Conta pra mim, Samara. Dia 10 de junho é dia de quê, hein?
3: Hoje é dia da artilharia.
2: Hoje também é dia da língua portuguesa.
3: Hoje também é dia dos alcoólicos anônimos, o dia dos meus amigos.
2: Olha, minha gente, que maravilha! É isso, dia 10 de junho. Estamos dando continuidade aqui com o programa Conexão Pop, Hora de Música. A gente volta já!

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1: É só uma música. Em Campina Grande, são exatamente 2 horas e 30 minutos. Confirmando, 2h30, voltamos com o Conexão Pop. E claro, com muita interação de você, ouvinte. Segue na audiência, tá certo? Pede abraço, pede beijo. Vem pro nosso WhatsApp, que é o DDD83-3201-8651.
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2: É isso, vem pra melhor sintonia, Ítalo. Vamos agora com aquele quadro que muita gente ama, revelando os signos?
1: Só se for agora, viu, Samara?
0: Agora você ouve Horóscopo do Povo.
1: E a gente inicia com Áries, Touro, Gêmeos, Câncer, Leão e Virgem.
2: Áries, dia favorável para agir e resolver pendências.
1: Touro, atenção às finanças e aos gastos desnecessários.
2: Gêmeos, boa comunicação e novidades pelo caminho.
1: Câncer, cuide das emoções e preserve sua energia.
2: Leão, seu carisma estará em destaque hoje.
1: E para finalizar, a Virgem, organize suas tarefas e evite cobranças excessivas.
2: Daqui a pouquinho a gente volta com Escorpião, Sagitário, Capricórnio, Aquário e Peixes. Não sai daí, ouvinte.

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2: Em Campina Grande, 2h36. Boa tarde, você ouvinte que está chegando agora. Seja muito bem-vindo ao Conexão Pop, com a apresentação de Ítalo Silva e Samara Nunes. Que programa maravilhoso, né, Ítalo?
3: Exato, programa incrível, porque nós temos você ouvinte. A gente retorna agora com o último bloco do Horóscopo do Povo, com os signos de Libra, Escorpião, Sagitário, Capricórnio, Aquário e Peixe.
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2: Libra, conversas importantes podem trazer equilíbrio.
3: Escorpião, foque nos seus objetivos e siga sempre em frente.
2: Sagitário, ótimo dia para sair da rotina.
3: Capricórnio, dedicação e responsabilidade serão recompensadas.
2: Aquário, use sua criatividade para encontrar soluções.
3: E para finalizar, peixes, confie mais na sua intuição, pisciano.
2: Isso, esse foi o Horóscopo do Povo de hoje, gente. Gostaram? Manda uma mensagem pra gente.
3: Pois é, e fica...
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0: Grande, 2h47, vai começar, viu?
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0: quinta-feira, dia 10 de junho de 2026, tá começando o Arraiá da Pop.
1: Aqui na Pop Caribe FM 101.1, uma emissora do Sistema Pop de Comunicação, a festa não para, viu, Samara?
0: Isso, tá no ar, viu, Ítalo? Com a apresentação de Ítalo Silva e Samara Nunes.
1: E a gente tá ao vivo também no canal do YouTube e no aplicativo Rádios Net. Escolha onde você quiser e se achega já pra esse forró.
0: As tardes da Pop Cariri com muita música boa, informação, muita interatividade no clima de Arraiá.
1: Pois é, e o programa tem sonoplastia dela, que é rainha do som e do forró. Naomi Andrade, direção-geral da Reni Cláudia, que também tá no passo do forró. Então pegue seu par, arruma o chapéu.
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1: De palha e venha pro Arraiá da Pop que vai até as 4.
0: Que é o 83-3201-8651.
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1: Além do WhatsApp, você pode nos seguir lá no nosso Instagram, que é o @popcariri101, e se jogar no chat ao vivo conosco lá no nosso canal do YouTube, Rádio Pop Cariri.
0: Agora, sem perder tempo, fica conectado com a gente na melhor vibe do clima mais arretado das tardes de Campina Grande.
1: Pois é, vamos embora. Tá só começando, Brasil. Cuida. Tá no ar o Arraiá da Pop.
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1: A apresentadora do São João de Campina, Dalu Melo, denuncia tentativa de estupro ao ocorrer em Orla de Cidade, na Paraíba.
0: Infelizmente, né? Hoje acontece o evento Campina Feito à Mão na Pirâmide do Parque do Povo.

0: Em Campina Grande, 2h57. Boa tarde, minha gente. Boa tarde, ouvintes. Começando a Arraiada Pop com tudo. Música boa aqui, banda Encantos. Também Magníficos com muito forró, não é isso?
1: Exato. Com certeza, banda Encantos, música Quem Manda em Mim, Brucelose e Sede de Te Amar. Que coisa boa, só musicão, viu, Samara? E claro, né, daqui a pouco a gente começa a escutar Léo Magalhães, Magníficos, Matheus Fernandes, pra fazer o esquenta pra noite de hoje lá no Parque do Povo, porque hoje promete, minha gente.
0: Você vai hoje?
1: Hoje eu irei trabalhar, clarinho
0: com
1: que
0: certeza.
1: Sim, estarei lá. Mas daqui a pouco a gente traz a programação completa pra você, viu? São 2h58 e Samara, hoje tem sorteio, viu, pra os nossos ouvintes.
0: Eita, Ítalo, me conta mais desse sorteio.
1: Pois é, hoje nós temos um sorteio de um par de ingressos para o sábado da Vila Sítio São João.
0: Passada, amei!
1: Pois é, neste fim de semana a Vila Sítio São João recebe grandes atrações para animar o São João de Campina Grande. No sábado, dia 13 de junho, nós teremos Luan Estilizado, Flávio José e Lara Amélia em uma noite de muito forró e tradição.
0: Com certeza, Ítalo. Casa lotada.
1: Exato.
0: Porque Flávio José, a gente sabe que arrasta um público muito grande, né? Os fãs.
1: Com
0: então
1: certeza.
0: Você não pode perder e já participa desse sorteio.
1: No domingo, dia 14 de junho, nós teremos Mara Pavanelli, Rafaela Santos e Valdones, garantindo muita animação e emoção para o público. E você, ouvinte, fique ligado na Rádio Pop Cariri FM, porque tem sorteio de ingressos durante a programação. Vila Sítio São João, tradição, cultura e muito forró, esperando por você. Então hoje, ó, nós vamos estar sorteando um par de ingressos para o sábado, que é Luan Estilizado, Flávio José e Lara Amélia.
0: Arrasou demais, olha só. E vamos embora dar continuidade com o programa, com os nossos áudios dos ouvintes?
1: Vamos embora, né? Mas antes, bora realizar logo esse sorteio?
0: Claro que sim, agora
1: primeira
0: mesmo.
1: Pessoa que mandar um eu quero no nosso WhatsApp leva para casa esse par de ingressos para o sábado. Primeira pessoa que mandar para o nosso WhatsApp agora, eu quero, DDD83-3201-8651, leva para casa esse par de ingressos para curtir Luan Estilizado, Flávio José e Lara Amélia no sábado lá na Vila Sítio São João, tá certo?
0: Corre!
1: Então já envia o eu quero, não perde tempo, agora, estamos esperando a sua mensagem aqui no nosso WhatsApp. São 3 horas da tarde, sim, bora escutar agora os áudios dos ouvintes, né?
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0: Boa tarde,
1: oi,
0: ouvinte!
1: Boa tarde!
3: Samara, Jula Mac Mariano de Paz, ligado no Conexão Pop.
0: Amo, obrigada!
4: Boa tarde, Ítalo e Samara.
1: Boa
4: dois
1: tarde.
4: Dias da Rádio Pop, Conexão Pop, começou nesta tarde de quarta-feira.
1: Sim.
4: Cheiro aqui do bairro do Santo Antônio, Emiliana, parabéns.
1: Beijo.
4: Pela cobertura e nosso arraiá.
5: Oi, boa tarde. Aqui quem fala é Cacilda.
0: Oi, Cacilda.
1: Boa tarde,
0: linda.
1: Cacilda.
5: Mandinha 2. Manda aí os parabéns para minha sobrinha, Caiane. Ela está completando ano hoje.
0: Sim. Parabéns, viu? Lindeza. Deus te abençoe.
5: E
0: felicidade. Cheiro, Caiane.
5: Estou muito feliz porque estou mandando um áudio para vocês. Vocês são as pessoas muito legais.
1: Obrigado.
5: E especiais. Para mim é, né?
1: Sim.
5: Manda uma música aí para mim, tá? Estou em casa escutando, arrumando a casa aqui escutando. Tchau,
1: ótimo.
5: Beijo.
1: Beijo, obrigado pelo carinho, viu, Cacilda? Um grande abraço, um grande beijo. Tem mais aí? Oi, boa tarde.
6: Boa tarde, meus queridos. Ítalo, Samara e Naomi
0: boa
6: Andrade.
0: Tarde.
6: Estou aqui na sintonia da melhor programação da cidade. Hoje eu gostaria de ouvir uma música da banda Calcinha Preta. Oferecer para todos desta rádio maravilhosa, para o meu amigo Daniel Moral. E para todos que estão na escuta da rádio, que todo mundo é pop.
1: Acabou.
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0: Tainara, obrigada, amiga. Um abraço, a gente curtiu juntos esse final de semana, o maior sozinho do mundo. Cheiro.
1: Eita, menino, olha ela. Obrigado pelo carinho, Tainara. Um grande abraço, um grande beijo. Obrigado pela audiência, que prazer, né? Tá aí nas
0: pois
1: suas
0: é.
1: Tardes.
0: Indo é pro isso. Trabalho, tá vendo
1: a
0: aí?
1: A caminho
0: então.
1: Do trabalho, claro. Calma. Carinho que sim, você ouvinte, segue interagindo. DDD 83-3201-8651. Vem pro nosso...
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1: Pois é, minha gente. Vamos embora aqui, ó, dar continuidade com esse programa maravilhoso, tá certo? Não perde tempo, segue interagindo. E lembrando, tá rolando sorteio de um par de ingressos. Manda já um eu quero para o nosso WhatsApp pra você levar pra casa esse par de ingressos, tá certo? Pra você curtir o sabadão da Vila Sítio São João. Não perde tempo, é só mandar eu quero. Primeira pessoa que mandar, leva para casa esse par de ingressos. Flávio José, o pessoal vai curtir, viu, Samara? Tô animado. Olha, e agora a gente tem um recado especial pra você. Preste atenção.
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1: Pois é, não perde tempo não, viu? Dica de ouro do Arraiá da Pop pra você na Rádio Pop Cariri FM. São 3 horas e 4 minutos.
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1: Bora agora com um rápido intervalo, né? E a gente, aliás, bora logo curtir um pouquinho de Léo Magalhães pra fazer o esquenta pra mais tarde.
0: Vamos embora.
1: E depois vamos com o intervalo e a gente volta já. Lembrando, hoje a gente fica em conexão também com a Rádio Pop de João Pessoa. Então daqui a pouco nós vamos conversar aí, né, com Petrônio Figueiredo e Kívia Querida, eles que estão lá em João Pessoa. Vamos fazer esse link pra falar, né, sobre o nosso maior e melhor São João do mundo.
0: Vamos
1: atualizar
0: embora,
1: o pessoal da capital paraibana sobre essa grande festança que acontece aqui na cidade de Campina Grande. São 3h05, vamos de música e a gente volta já.

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14: Pior e melhor São João do mundo. Muito boa tarde, Petrônio.
15: É isso mesmo. Boa tarde, Petrônio. Boa tarde, ouvintes. Muito obrigada pelo espaço.
16: Oi, então, Petrônio.
15: Vamos falar um pouco de São João, de cultura, de nordestinidade. E dessa cidade que tá pegando fogo, viu, Petrônio?
16: Pessoal do Super Tarde do Arraiá da Pop, que privilégio estar mais um dia aqui para falar do nosso maior e melhor São João do mundo. Muito boa tarde, Petrônio.
17: É isso mesmo, boa tarde, Petrônio. Boa tarde, ouvintes. Muito obrigada pelo espaço, né? Então, isso. Pra gente falar um pouco de São João, de cultura, de nordestinidade e dessa cidade que tá pegando fogo, viu, Petrônio?
2: O negócio tá bom em Campina Grande, tenho certeza. Ainda não fui, mas quando eu for aí, eu quero encontrar vocês pra gente curtir junto também um pouquinho.
14: Exatamente, Petrônio. Ontem, né, deu início à segunda semana. Na verdade, na segunda-feira já iniciou com apresentações culturais, mas o palco principal retornou ontem com apresentações religiosas. O palco principal se tornou um altar de adoração, né, pra comunidade católica. Foi o Arraiado Cresceu, Crescer, que é um evento consolidado na cidade no período do carnaval.
16: Exatamente, Petrônio. Ontem, né, deu início à segunda semana. Na verdade, na segunda-feira já iniciou com apresentações culturais.
14: E nós aí as apresentações do padre Nilson
16: com Nilson Nunes.
14: Nós temos também aí a irmã Kelly Patrícia
16: e a dupla, né, que é um casal da comunidade católica, que foi o Arraiado Cresceu, Crescer, que é um evento consolidado na cidade no período do carnaval, e chega agora para integrar com cada apresentação do maior São João do mundo, com o Arraiado Crescer, e nós temos aí as apresentações do padre Nilson
14: com a sua fé,
16: e claro, né,
14: algumas pessoas
16: temos também aí a irmã Kelly Patrícia e a dupla, né, que é um casal
14: ali no maior São João do mundo,
16: que também do Ítalo Poeta,
14: que fazendo parte,
16: que todo mundo foi abençoado, que o parto do povo foi impactado.
15: Exatamente,
16: ali,
15: muito lindo, né? Eu tava vendo alguns vídeos,
16: com cada reflexão, com cada oração realizada, cada pessoa ali em seu momento,
15: predominada dentro do seu
16: fé.
15: Isso é muito interessante, porque, claro, em meio aos estilos musicais, a gente também traz muito a fé voltada. E ontem foi uma noite muito linda. Até vi um vídeo, Ítalo, que eu fiquei emocionada, de um rapaz que ele tava com Nossa Senhora de Aparecida. Ele levou a santa, né? Vários também, várias pessoas estavam levando aí os seus também. Santos para é agradecer porque, por esse momento,
17: claro,
15: e também,
17: né, em meio a
14: exatamente, foi uma noite que eu tive a oportunidade de conversar com algumas pessoas também, inclusive cheguei a entrevistar uma turista de São Paulo,
17: até vi um vídeo,
14: e ela falou que
17: eu,
14: ficou
17: que
14: surpreendida
17: eu
14: quando ela se deparou,
17: um que ele
14: ela,
17: com
14: enquanto católica, ficou surpreendida quando ela se deparou com aquele show lá, que estava sendo realizado, ela ficou muito impactada,
17: é agradecer por esse momento também,
14: só ia encontrar forró aqui no Parque do
16: Povo, foi uma noite que eu tive a oportunidade de conversar com algumas pessoas também, inclusive cheguei a entrevistar uma turista de São Paulo,
14: ficou muito feliz.
16: E ela falou que ficou surpreendida quando ela se deparou.
14: Eu acredito que há espaço para todas as religiões, inclusive tem noite gospel,
16: que estava sendo realizada. Ela ficou muito impactada, ela e o marido dela, pensando só ia encontrar forró aqui no Parque do Povo, mas não. Encontrou uma noite religiosa e ela falou que era devota também. E, enfim, ela ficou Exato. Muito feliz com isso que ela encontrou aqui na cidade de Campina Grande, né? Que é algo, eu acredito que há espaço para todas as religiões. Inclusive, tem noite gospel também na programação. Então, é uma programação incompleta para todos os públicos aqui na cidade de Campina Grande.
2: Que maravilha, Exato. Coisa boa. São João é isso, né? O São João também Exato. É preces, é adoração. O São João é uma festa também que tem o seu lado religioso, né? Que é muito forte. Realmente, São João é essa característica, né? Realmente, São João, o São João mesmo é uma festa realmente de
14: cristão, exatamente, né? É o casamento agora, coletivo, Samara, né? Que acontece dia 12 lá na pirâmide
2: semana,
14: do Parque do Povo.
2: Do casamento,
14: tudo já está sendo organizado.
2: Grande, né?
14: Eu tive a oportunidade 12, de ver
2: Antônio,
14: um ensaio
2: dos namorados,
14: que aconteceu
2: e rola
14: dos casais
2: aí,
14: lá, né? E aconteceu na pirâmide do Parque do Povo. Então, está tudo sendo organizado.
2: Como
14: é,
2: que tá
14: é uma noite que o amor é celebrado. Que mais de 100 casais. Não é o tão esperado,
16: é o casamento
14: sim,
16: coletivo,
14: ali,
16: né, que
14: eu quero fugir desses, mas vários casais
16: povo,
14: estão felizes
16: tudo
14: já
16: está sendo organizado, eu tive a oportunidade de ir ver
14: então é uma noite
16: ensaio
14: especial que vários
16: dos casais
14: lá, né, ali ao sul
16: e,
14: união, e demonstram
16: povo,
14: seu amor
16: então tá
14: publicamente na pirâmide do Parque
16: é uma noite
14: povo,
16: que o amor é celebrado
14: legais,
16: que mais de 100 casais não é o tão esperado sim ali que eu quero fugir desses sim, mas vários casais estão felizes lá, né. Então é uma noite bem especial que vários casais firmam ali a sua união e demonstram o seu amor publicamente na pirâmide do Parque do Povo, com várias histórias legais, pessoas que se conheceram no Parque do Povo durante o festejo junino e tá firmando ali o amor após vários anos namorando,
17: Exatamente.
16: Com filhos, e decidem firmar essa união e realmente, né, dizer sim, colocar a aliança no dedo do amado, da amada. E é isso, é uma grande expectativa, né, para um casamento coletivo, um ambiente que é acompanhado por várias pessoas e é muito bonito de se ver.
17: E assim, um casamento que é completamente gratuito, né?
16: Exato.
17: Os noivos ganham assistência, até mesmo patrocinado com algumas marcas, né, de fato, que dão até mesmo viagens para eles,
16: Exato.
17: Né, para poderem curtir a lua de mel, que é importante também. Então, é uma fase realmente matrimonial ali, muito querida, né, por quem anos espera por um casamento, né, e tem a oportunidade de poder fazer essa festa, né, realizar essa festa no São João de Campina Grande, unindo cultura e amor.
16: Exato.
2: Mas você, ô Ítalo, eu ouvi você falando aí que tá fugindo, mas vocês já passaram lá no arco do Passou, Casou?
16: Eu fugi, eu tenho um vídeo lá correndo. Deus me livre. Eu só passo no arco, passou, beijou, que é o que tem lá também, na Vila Sítio São João. Passou, casou, eu fujo, mas passou, beijou, eu passo.
17: Eu passo em São João, passou, beijou.
2: A Samara passou, a Samara fugiu da pergunta, hein?
17: Eu já passei tantas vezes naquele passou, casou, que eu acho que por isso que não dá certo. Porque eu vejo várias pessoas passando uma vez e já se casam. Eu acho que é por isso, viu, Petrônio?
2: Uma hora vai dar certo. Ai, meu Deus. Vai dar certo. Ítalo, Samara. Muito obrigado mais uma vez pela participação de vocês aqui na Pop FM de João Pessoa. Um abraço a todos aí da Pop FM Cariri. A nossa querida Kivi, ela chegou, acabou de chegar agora aqui. Ela acabou de chegar agora, chegou um pouquinho atrasada hoje. E eu tô aqui falando com ela ao mesmo tempo aqui. Ai, meu Deus.
15: Eita! Ah, oi, queridos!
16: Oiê!
17: Oi, maravilhosa!
16: Oi, Petrônio!
15: Boa tarde, tudo bem?
16: Oi! Boa tarde! Posso fazer só um adendo aqui?
2: Claro.
16: Hoje acontece o evento Campina Feita à Mão, que é uma iniciativa da primeira-dama do município, Juliana Cunha Lima, e é um evento que busca dar visibilidade para os artesãos campinenses. Hoje nós teremos cerca de 50 modelos na passarela, lá na pirâmide do Parque do Povo, com vestidos de 30 artesãos campinenses. Então, é um momento que fomenta a cultura, que valoriza também os artesãos paraibanos. Essa é a segunda edição do evento Campina Feita à Mão e que busca dar visibilidade, né, para essa cultura. Exatamente. Que é tão bonita. E ali nós conseguimos ver o crochê, o macramê. São várias artes que nós conseguimos notar durante esse desfile Campina Feita à Mão, que acontece hoje, a partir das 6 horas da noite, lá na pirâmide do Parque do Povo.
17: Exatamente. O desfile, né, Ítalo, que teve bastante sucesso ano passado.
16: Exato.
17: É a primeira vez e esse ano retorna, né? Então vai ser lindo. Vai ter transmissão ao vivo também do desfile, para quem quiser assistir. Vai ter também, né, nas redes sociais. O pessoal vai trazer, né? Então também vai fazer uma matéria muito bacana que vocês vão ver por lá também.
16: Inclusive também, acrescentando aqui, amanhã, uma iniciativa do governo do estado acontece a abertura oficial da 42ª edição do Salão de Artesanato aqui na cidade de Campina Grande, que esse ano homenageia as bonequeiras da Paraíba, né? Então vem aí, inicia dia 11 de junho, vai até o dia 4 de julho. Contaremos com a presença do governador da Paraíba, Lucas Ribeiro, a partir das 6 horas da noite. Então amanhã é o pontapé inicial também de um evento que é importante aqui na cidade de Campina Grande, que movimenta, né, a economia local, que atrai diversos turistas e que incentiva cada vez mais, dá visibilidade para os comerciantes.
2: Ok, todas as informações de Campina Grande, os nossos colegas da Pop FM Cariri, Ítalo Silva e a nossa querida Samara Nunes, muito obrigado mais uma vez por vocês. E durante essa semana vamos entrar mais vezes no ar aqui junto com a gente, tá, Ítalo? Tá certo, Samara?
16: Tudo certo.
2: É sempre uma satisfação, um prazer imenso receber vocês aqui na Pop FM João Pessoa. E vou querer um desses vídeos aí, viu, que vocês estão fazendo aí, pra gente colocar aqui no ar também.
16: Tudo certo, vamos embora. Ei, muito obrigado, viu? E a gente chega aqui, né, o convite a todos os ouvintes da Rádio Pop João Pessoa para vir para Campina Grande, conhecer, vivenciar o maior São João do mundo, essa cultura tão linda, dançar muito forró, comer muita comida típica. Inclusive, hoje tem pergunta do dia e eu já lanço para você, Petrone, e para Kívia. Qual é a sua comida típica preferida do período do São João? É a pergunta para os nossos ouvintes, a gente quer saber de vocês.
2: A minha pamonha. Eu gosto, aliás, eu gosto de tudo, né?
15: Eu ia dizer
2: comida,
15: agora.
2: Olha, comida típica. Pode me convidar. Sim. Que eu vou correndo.
15: Inclusive, Ítalo, eu como o ano todo, viu? Milho, pamonha, canjica. Eu amo. E durante todo o ano,
2: olha,
15: independente do São João,
2: se tem comida melhor que a comida típica nordestina, eu desconheço.
15: É verdade.
2: Não tem.
16: É verdade.
14: Gente. Olha só, estivemos aí, né, em contato com Petrônio Figueiredo e Kívia Querida, direto da cidade de João Pessoa, atualizando, né, sobre o nosso maior e melhor São João do mundo. Olha que privilégio, estamos aí, né, aumentando cada vez mais, dando mais visibilidade para a nossa festa tão linda. E os diversos eventos que acontecem aqui na Rainha da Borborema, você ouvinte também ficando bem atualizado, né, afinal, amanhã acontece a abertura oficial do Salão de Artesanato da Paraíba, com a presença do governador da Paraíba, Lucas Ribeiro. Hoje, Campina Feita a Mão, desfile na Pirâmide do Parque do Povo. Programação completa, né, Samara?
15: Isso mesmo, uma apresentação completa pra você no maior São João do Mundo. Até fugiu aqui, gente. De uma programação. Muitas programações aqui no maior São João do Mundo.
14: São muitas coisas que acontecem no maior São João do Mundo, né?
15: Isso.
14: É isso, vamos embora. São 3h25, bora de música. A gente volta já, viu? É rapidão.

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0: Em Campina Grande, são exatamente 3 horas e 35 minutos, confirmando... 3h35, Samara, voltamos, viu, com a número 1 de Campina Grande, Rádio Pop Cariri FM. Eu tô pop, Samara tá pop, e você, você tá pop?
1: Tá.
0: Certeza
1: todo mundo.
0: Certeza que
1: pop.
0: Sim, tá todo mundo pop. Olha, Samara, quem tá por aqui na audiência? Joselito Silva, lá na Ramadinha 2.
1: Oi, Joselito, boa tarde. Muito obrigada pela sua sintonia aqui, conectado.
0: Temos também por aqui, Samara, China Almeida.
1: China Almeida na sintonia. Obrigada, China.
0: Ele falou o seguinte, que Deus abençoe sempre vocês. Ítalo Silva e Samara Nunes, manda um alô para o reitor da UFCG, professor Camilo Farias.
1: Um abraço, Camilo Farias. Obrigada pela sua sintonia.
0: Pois é, obrigado pelo carinho, viu, China Almeida? Sucesso para você. E olha ele, coloca eu no sorteio que eu quero ganhar do ingresso para Vila Sítio São João.
1: Olha que maravilha, com certeza.
0: Olha, outra coisa, falar em sorteio, minha gente... Vai rolar um sorteio sexta-feira. Bora revelar logo o que é, né,
1: vamos,
0: Samara?
1: Vamos embora, claro que sim.
0: Você que tá na audiência, tá no nosso canal do YouTube, tá vendo que nós vamos sortear na sexta-feira. Essa belíssima Alexa, sorteamos uma semana retrasada e vamos sortear essa outra esta semana. Muito simples, muito fácil. Na sexta-feira, vamos realizar uma pergunta secreta. Quem responder vai ganhar um... Quem responder correto vai ganhar um número. E no final do programa a gente vai sortear, através de um site, qual o número que leva para casa essa Alexa, tá certo?
1: Isso.
0: Simples,
1: mesmo.
0: Fácil. Então já fica ligado, sexta-feira, das 2 horas às 4 horas da tarde, durante esse horário, qualquer momento, nós estaremos sorteando a Alexa. Quem é que quer ganhar uma Alexa?
1: Eu quero muito, mas vou deixar para os ouvintes.
0: Inclusive, dia dos namorados, né? Olha, já vai ser o dia para você ganhar.
1: Pois é.
0: E dá para um, para o seu amor, para o grande amor da sua vida.
1: Pois é, vocês aí ganhem e dêem para suas namoradas e namorados.
0: Exatamente. Duvido, se tu ganhar, você ia dar para o teu namorado?
1: Claro que não, ia ser para minha casa.
0: Exatamente. Mas enfim, se você é uma pessoa de bom coração, né? Você já tem uma. Então dê uma pro seu namorado, minha gente. São 3 horas e 37 minutos. Bora deixar os nossos ouvintes atualizados do que vai rolar hoje, Samara, lá
1: claro
0: na pirâmide do Parque
1: sim,
0: do Povo.
1: Sim, agora mesmo.
0: Agenda arretada tá no ar.
2: Agenda arretada.
1: Olha só, programa.

0: 17 às 20 horas, Raí Bezerra.
1: No palco cultural do Parque do Povo, das 18 horas às 20h30, GG Oliveira. Das 20h45 às 23h15, Renan Jack. E quem fecha o palco cultural a partir das 11h30 da noite às 2 horas da manhã é Busão da Farra.
0: Olha, e na pirâmide do Parque do Povo, de 18 às 22 horas, Campina Feito à Mão, segunda edição, tá? Das 22h15 às meia-noite, Quinturinha do Forró, isso mesmo. Meia-noite 15 às 2 horas da manhã, finalizando Forró Feitiço na Pirâmide.
1: Pois é, no Coreto do Parque Evaldo Cruz, a partir das 9 horas da noite, nós teremos José Antônio e Juliano Repente Faz Assim.
0: E lá na Vila do Artesanato, Parque Evaldo Cruz, 19 horas às 22 horas, trios Shot Estilizado, Ítalo.
1: Pois é, Samara, olha, Ilha do Forró. Primeiro, Ilha Zé Bezerra, lá no Parque Evaldo Cruz. A partir das 6 horas da noite, às 8h30, nós teremos trio Os Pequeninos. Das 8h45 às 11h15 da noite, trio Carrilhões do Forró. E das 11h30 da noite, às 2 horas da manhã, trio Forró pra recordar.
0: Lá na Ilha do Seu Vavá, vai ter de 18 horas às 20h30, trio Puxando Fole. Das 8h45 às 23h15, trio Forrozão Sem Frescura. E das 23h30 às 2 horas da manhã, trio Herdeiros do Forró.
1: Na Ilha Zé Lagoa, lá no Parque Evaldo Cruz, no anfiteatro, nós teremos trio Baião de Três, trio Tradição e trio Serginho do Acordeon.
0: Olha, na Fachada Catedral, tá? 18 horas, Filarmônica Epitácio Pessoa tocando os clássicos juninos. 19 horas, o Tour Cultural com monitores da Biblioteca Municipal de Campina Grande. Museu do Algodão, Museu Histórico. E Museu Histórico.
1: Pois é, e atenção, horários do palco principal. Hoje tem, né? Inicia aí, ontem foi noite de adoração. Hoje inicia aí com muito forró. Com eles, Mateuzinho, ele que é artista da terra, prata da casa, já esteve aqui no Arraiá da Pop. Mateuzinho inicia às 6 horas e 40 da noite, seguido do Matheus Fernandes às 8h30, Léo Magalhães, 10h20 da noite, e quem fecha a noite de hoje é Magníficos a partir de meia-noite e 20 até às 2 horas da manhã, ou seja, hoje vai até 2 horas o maior São João do mundo.
0: Isso, uma programação completa aí pra você, com muito forró, muita cultura, tradição, valorização, né, do nosso artesanato e muito mais.
1: Pois é, e atenção, agora a gente tem um recado especial pra você, viu, minha gente? Preste atenção. Tem época do ano que muda o humor da gente, né? Dá um ânimo diferenciado.
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3: Mulher deixou o Mateuzinho apaixonado, viu?

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Você sabia que as bandeirinhas coloridas que decoram as festas juninas têm origem em antigas celebrações populares e religiosas? Hoje, elas são um dos símbolos mais reconhecidos do São João e ajudam a criar o clima típico que encanta pessoas de todas as idades. 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

0: Em Campina Grande, são exatamente 3 horas e 50 minutos. Confirmando, Samara.
1: Confirmando, 3 e 50.
2: Pois é. Apagando a fogueira.
0: É, minha gente, vai chegando a hora de apagar a fogueira por hoje.
1: Vamos ficando por aqui, mas o Arraial da Pop continua amanhã a partir das 2 horas da tarde com mais música boa, resenha e muito forró no pé, viu?
0: Pois é, o Arraial da Pop teve a apresentação de Ítalo Silva, eu mesmo, e ela, Samara Nunes.
1: E a sonoplastia é dela, que faz o som pegar fogo nesse arraial, que é da Naomi Andrade. A direção geral é da nossa Reni Cláudia.
0: Não esquece de seguir a gente no Insta, que é o @popcariri101, e ficar por dentro das novidades pelo portal Pop Notícia.
1: Até amanhã, povo arretado. Muito obrigada pela sua sintonia aqui conosco. Amanhã a gente volta com muito mais nesta quinta-feira. Beijo.

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5: Em Campina Grande, na Paraíba, 16 horas e 3 minutos.
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5: Muito boa tarde, meus amigos, chegando agora às 16 horas e 4 minutos. Eu sou Edson Pereira e chego a partir deste momento com o programa Dialogando, formando a sua Rede Nordeste de Comunicação. A partir de agora, comigo, Rádio Pop Cariri FM 101.1, TV Nordestina, canal 179, pela rede Brisanet de TVs, portal Página 1PB e o blog do Abílio. Juntos, todos formando a Rede Nordeste de Comunicação. Comigo, Naumir Andrade, aqui nos estúdios da Pop. Flávio Gomes está nos estúdios da TV Nordestina. Giovana Maia, no escritório do portal Página 1PB. E o próprio Abílio José coordena o blog do Abílio. Você participa pelo WhatsApp.
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5: Estamos juntos também acompanhando, você sabe, no portal que leva a notícia a sério.
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5: Formada a Rede Nordeste de Comunicação, vamos juntos a partir de agora trazendo opinião. E opinião aqui é no Ponto de Vista.
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5: Muito bem, 16 horas e 6 minutos. No Ponto de Vista de hoje, eu quero destacar algo muito sério que hoje foi denunciado na Câmara Municipal de Campina Grande e que a gente vem acompanhando e que, inclusive, sexta-feira haverá sequência aqui de entrevistas no programa Dialogando. A questão de planos de saúde, os problemas ocasionados por plano de saúde, mas, acima de tudo, algo chamado home care. Home care foi inventado, é uma prática norte-americana imitada aqui no Brasil, de assistência 24 horas em sua casa. Home é casa, care é atenção, atenção total. E aí o que acontece? O cidadão tem um plano de saúde e nesse plano de saúde ele tem a necessidade de um acompanhamento 24 horas. Ele não pode estar em hospital, até porque o hospital tem bactéria, tem isso, tem aquilo. Ele fica na sua própria residência, sendo acompanhado por um técnico de enfermagem. Técnico esse que tem que ter todo o conhecimento, porque tem que ter medicação na hora certa, quantidade de acompanhamento, relatórios. A denúncia hoje, na Câmara Municipal, é de que algumas empresas e alguns planos de saúde estão terceirizando esse home care. E aí até aí não tem problema, o plano de saúde não precisa ter equipes, mas ele terceiriza para uma empresa. Essa empresa quarterceiriza, se existir esse nome. Ela repassa para uma cooperativa. E a cooperativa até aí nada de ilegal também. Você contrata um funcionário. O problema está aí. A cooperativa contrata alguém que não tem a formação, que não tem o COREM, que não tem as especificidades para acompanhar, e aí ela burla relatório.
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5: Ela usa de mecanismo. Feira, a gente vai. Já denunciou no Ministério, denunciou na Justiça, já denunciou em todos os segmentos necessários e vai comprovar por A mais B que existe a irregularidade e que algumas pessoas precisam não pagar, mas ir para a cadeia por falsificação ideológica, falsificação do documento e principalmente por colocar em risco aquelas pessoas que precisam de acompanhamento 24 horas. E você recebe em sua casa alguém que você tem como responsabilidade ser um técnico em enfermagem, uma pessoa que ali tenha todo o conhecimento para dar seguimento às ações determinadas pelo médico 24 horas e com isso tenha todo um acompanhamento e um relatório. O que é que está acontecendo? Quem são esses profissionais? E nós vamos dar nome aos bois sexta-feira aqui no programa Dialogando. Vocês sabem que eu não gosto de denuncismo, eu não gosto de inédito, exclusivo, não. Inclusive, eu só estou trazendo essa denúncia porque eu chamei os colegas na Câmara hoje e nós gravamos com os responsáveis. Eu não gosto de exclusividade. Exclusividade eu quero ter da minha mulher. Exclusividade eu quero ter do amor da minha filha dividindo com minha esposa. Exclusividade em notícia é para gananciosos. E isso você pode ter certeza. Você nunca vai ver no meu portal exclusivo. Você não vai ver no meu portal em primeira mão. Não. A notícia, ela é notícia para todos. Inclusive, quando eu gravo, eu espalho para todo mundo, porque eu não tenho esse negócio de guardar segredo. Segredo a gente guarda quando tem amante, é uma coisa que eu não tenho. Esse é meu ponto de vista.
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0: Um programa dialogando e você já sabe, pela Rede Nordeste. Comigo, Rádio Pop Cariri, TV Nordestina, Portal Página 1 e o blog do Abílio. E hoje nós estamos recebendo o vereador Márcio Guedes, Márcio do Eletropolo, vereador que tem se destacado nesse seu primeiro mandato, no primeiro ano foi destaque, nesse segundo ano tem tido uma participação efetiva, principalmente pela sobriedade nas ações, mantém toda uma postura de ouvir mais, falar menos, mas agir perante as comunidades, perante os seus eleitores. Vereador Márcio da Eletropolo, permita-me chamar assim, prazer recebê-lo. E tem sido um segundo ano em que a aprendizagem foi o ano passado e esse ano um trabalho muito efetivo, um trabalho junto às comunidades, transformando os pleitos em requerimentos e projetos, não é isso? Muito boa tarde.
1: Boa tarde, meu amigo Edson. Boa tarde, nossa amiga da técnica, Lucas, que está aqui conosco nessa tarde, e a todos os ouvintes do seu programa. Verdade, nós temos chegado ali naquela casa do Félix Araújo, como a gente sempre fala, ouvindo mais, aprendendo todos os dias, que é extremamente importante para que nós possamos, de fato, conduzir um mandato com maestria.
0: Ô Márcio, esse contato que você tem mantido constantemente com as comunidades, ele tem propiciado transformar esses pedidos, esses reclames da sociedade em projetos, em requerimentos. É muito importante não se afastar das bases em momento algum, mesmo não tendo disputando a eleição, mas mantendo o foco no mandato, né?
1: Isso, a gente, as nossas andanças, tudo que a gente vê de anormalidade se transforma em requerimento, em projeto de lei, que seja de uma pavimentação, de um quebra-mola, a uma nomenclatura de uma rua, para que possa, por exemplo, essa semana nós fomos procurados a fazer uma visita para que nós pudéssemos levar energia para uma determinada rua na zona rural, no sítio estreito. E a senhora estava perdida, sem saber quem procurar, chegou até a gente e graças a Deus a gente conseguiu encontrar o caminho e vamos agora seguir o protocolo, vamos colocar nome na rua, fazer todo aquele processo para que a gente possa de fato interagir com a energia.
0: É dignidade na ponta,
1: é,
0: né?
1: É verdade, e assim, ela rodou muito, ela disse que já faz mais de ano que chega em um local e manda ir para outro, e graças a Deus a gente foi até lá, depois ela visitou-nos no gabinete, disse dessa necessidade que não sabia por onde seguir, e ali nós cumprimos nosso dever, que inclusive é nosso dever de orientá-la e de seguir junto com ela, e iremos até o final para que possa de fato ligar essa energia lá e trazer qualidade de vida para as pessoas daquela rua.
0: Você tem tido uma atuação principalmente aqui na zona oeste de Campina Grande, aonde tem um pacote de obras do governo municipal que principalmente são obras estruturantes. Nós temos ali o canal do Bodó Congó, sim, tem a Plínio Lemos, a Avenida Lemos. Plínio Lemos. Ao mesmo tempo tem o canal da Ramadinha, que está recebendo toda uma pavimentação. Sim. Mas recebeu agora recentemente a Escola Presidente Kennedy.
1: Exatamente.
0: E mesmo assim, os pedidos não param de chegar, né?
1: É verdade. Eu sou um admirador da educação, eu entendo, assim como você e várias outras pessoas, que a educação é o caminho que a gente pode seguir para se dar bem na vida. E nós comemoramos sempre que nós vamos na inauguração de uma escola como essa, como você falou, só na minha região ali, onde eu nasci e me criei, a gente já comemora. Não é mais um sonho, né? É uma realidade, que a Escola Presidente Kennedy ficou linda, ficou climatizada.
0: Inclusive você foi aluno da escola.
1: Fui aluno da Presidente Kennedy, fui lá o quarto ano e assim, fiquei extremamente feliz em ver aquela escola, conhecia como era antes e ver da forma que ela está hoje, a alegria nos profissionais em poder ter a estrutura, merecidamente a estrutura de trabalhar. Mais embaixo tem a creche, a escola, na verdade, que a minha mãe foi merendeira lá.
0: Manuel Mota?
1: É a Cícero Virgínio.
0: Sim, Cícero Virgínio.
1: É Cícero Virgínio, que é na principal.
0: Isso.
1: Então, assim, está sendo contemplada também com reforma. Você desce mais, chega no tão sonhado canal do Bodó Congó. Ontem à noite eu passava por lá, né? Tá bacana de verdade, o trânsito de carro fluindo, a mobilidade, o GPS já mandando a gente por lá, para desviar do trânsito, que Campinas está bem movimentada.
0: Inclusive, você usa aquele setor, eu também uso. É, hoje você já chega do Cruzeiro para Bodó Congó pelo canal.
1: Pelo canal.
0: Ligação direta.
1: Verdade.
0: E você vem, você pode vir também das Três Irmãs, das Malvinas, para Avenida Portugal, que é o Serrotão,
1: sim,
0: pela Plínio Lemos.
1: Exato,
0: né?
1: Justamente.
0: Desbloqueando todo um trânsito.
1: É verdade. Quando tem mobilidade urbana, tem desenvolvimento, né? Porque começa já a vir os comércios, as pessoas começam a querer mais investir lá, porque tá bacana o caminho, tá bom de andar, não tem trânsito, não tem nada. Então, assim, a gente tá comemorando também ali o canal do Bolo com Ovo, como a Avenida Plínio Lemos que você falou. Teve também a creche, né? A Lenis Medeiros.
0: Sim.
1: Que também nas Malvinas, muito bacana, estrutura muito boa também. A gente participou da inauguração, ficamos extremamente felizes porque você vê a alegria no rosto das crianças, né? As mães que estavam ali presentes, comemorando juntamente conosco toda aquela. A gente não pode chamar de reforma porque de fato houve.
0: É uma reconstrução.
1: É uma reconstrução. É um trabalho muito bacana que mudou completamente. Permanece o mesmo nome, mas a estrutura física, você observa que é extremamente diferente.
0: E não é na Zona Oeste, mas, eu não sei, é no Santa Rosa, vizinho. Você também participou da entrega das obras da Escola Tiradentes, uma nova escola, né, no
1: verdade,
0: Santa Rosa.
1: Verdade, aquela ali foi um investimento muito alto, merecidamente também, né? Precisava ali a Escola Tiradentes. Essa eu vi com mais tempo ainda, visitei já por duas vezes, vi a estrutura da escola.
0: Não deve a escola particular nenhuma, não.
1: Pois é.
0: Não deve,
1: pois
0: não.
1: É. Climatizada, uma cantina bacana, as salas de aula, cadeira, brinquedoteca. Então, assim, muito bacana. E foi agora há pouco, já tem daqui uns dias nós iremos comemorar já o Melo Leitão, que é um pouco mais na frente.
0: Sim, mais também. À frente também, outra escola que recebe
1: a atenção também. Então, a educação, a gente costuma dizer que está voando, está muito bem, pessoal entusiasmado. A gente observa a equipe da educação entusiasmada de verdade, do professor, o pessoal que trabalha na secretaria e até o secretário. E a gente tem comemorado isso, juntamente com todas as equipes, com a Prefeitura de Campina Grande, na pessoa do prefeito Bruno Cunha Lima.
0: Prefeito Bruno, inclusive, tem recebido muitas críticas, mesmo tendo esse calhamaço de obras. Do palanque ainda desde 24.
1: É verdade, olha, eu comentava ontem à noite, eu gosto de ser muito racional, tirar a emoção. A gente gosta de política, gosta de eleição, mas a gente precisa ser racional em alguns pontos. Bruno é uma pessoa que, para acontecer tudo isso que está acontecendo, as reformas, as reconstruções, o canal, os canais, na verdade, que foi dado ordem de serviço também no canal do Prado, mais acima, é necessário às vezes você ter que dizer não a algumas pessoas. E na política parece que o não, ela não combina muito, né? Não soa legal. E nesse não que ele precisa muitas das vezes dar, é necessário, acaba gerando alguns desafetos, alguns dissabores. É claro que numa gestão, numa cidade como Campina ou qualquer outra cidade da Paraíba, do Brasil e do mundo, existem pontos que precisam melhorar, é evidente, senão não tinha necessidade de ter Câmara de Vereadores e gestor. Tem pontos para melhorar? Tem. Mas se nós for compararmos com outras gestões que passaram, não tirando mérito de ninguém, cada um que passa deixa a sua colaboração, é importante a gente frisar isso, mas Bruno, ele tem avançado de fato em obra ali no Severino Cabral, também em Bola Congo, você sabe que ali é também nossa rota, a gente anda sempre por ali, tá a reforma daquele campo ali do Severino Cabral, o próximo ao canal que você falou que vem da Ramadinha. Então assim, a gente tem muita coisa para comemorar, tem algumas coisas para melhorar? Tem. É importante que a gente saiba reconhecer. Mas a gente está junto, vamos trabalhar, vamos planejar, vamos conversar. A Câmara de Vereadores precisa, de fato, estar junto, né?
0: Você teve, desde o início, você primeiro fez uma campanha independente. Mesmo estando no PSB do governador João Azevedo, você fez sua campanha sem ajuda de partido, sem ajuda de lideranças como o governo do Estado, diferente de alguns de seus colegas que tiveram aquela força de João. Você fez uma campanha muito independente. O que lhe deu as condições para chegar com um mandato independente? Mesmo assim, você não foi ouvido, tendo sido o vereador mais votado do partido do governador, mesmo assim você não teve acesso ao governo do estado. E a gente, quando diz acesso, não é pro bolso do cara, não. É para a sua militância, é para as suas comunidades, são obras. E aí, você, pela sua independência, você termina chegando à base do prefeito. Como é que a sua militância recebeu isso? Como foi o seu trabalho para chegar e dizer, olha, pessoal, eu estou indo aqui porque aqui eu não tenho como ajudar a agenda com o governador? Eu acho isso, pelo menos, burrice do governador. E aí, como é que você tratou isso com sua militância e suas bases?
1: Como passou na média de 1 ano e 3 meses, 1 ano e 4 meses, o próprio eleitor... ele percebe que, assim, todo mundo sabe como funciona a política e as pessoas nos procuram, né? Quer seja para a melhoria de uma rua dela, de um canal, de dar uma atenção numa escola.
0: A resolução de um problema no trabalho do funcionário.
1: Numa questão de saúde mesmo da pessoa, a pessoa vota na gente, fica naturalmente esperando de nós que nós também façamos algo nesse sentido. E eles perceberam que durante esse 1 ano e 3 meses, 1 ano e 4 meses, eu não estava conseguindo fazer absolutamente nada. Estava à deriva, não conseguia me mexer no sentido político de falar, né? E consegui mesmo entrar nas secretarias.
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1: Dialogar, entender como é que funcionava tudo. Não porque não pudesse, mas é porque, como você bem disse, eu era ligado ao governo do estado na época. Ficava até constrangido de visitar as secretarias e entender melhor isso. E as pessoas começaram a entender essa parte. Olha, mas realmente está errado. Está errado porque eu precisaria de acesso.
0: Eu digo isso, Márcio, porque hoje um vereador da oposição, um companheiro seu, um colega seu, disse: Márcio teve todo o direito de ter saído da base do governador João Azevedo e entrado na base do prefeito Bruno pela forma como ele foi tratado. E ele, em momento, e o vereador fez questão, eu não posso dizer o nome, sim, até porque pode prejudicar, ele disse: o vereador nunca chegou para pedir um emprego para ele, um emprego para um familiar, mas ele, como os votos que teve, com a liderança que teve, ele não foi ouvido em momento algum. Não tem um motivo que diga que ele traiu o grupo, pelo contrário, ele foi maltratado no grupo.
1: Entendi.
0: E é mais ou menos por aí, né?
1: Mais ou menos por aí. Eu até agradeço a fala do colega, apesar de não saber...
0: Você vai saber em off.
1: Tá certo. Eu agradeço demais a fala do colega. E esse mesmo sentimento que ele teve, graças a Deus, as pessoas que votaram comigo, a maioria, tiveram o mesmo entendimento. Mas você tá certo. Você precisa, de fato, atender seu pessoal. Não adianta você se posicionar num local e só toda hora dizer não, não, não, não às pessoas. Então, graças a Deus, a gente consegue dizer um sim. Quando não... particularmente direto à pessoa, mas consegue dizer um sim quando você vê a ampliação de uma escola de 5 salas para 10, num próprio canal, como a gente estava falando, na ordem de serviço de uma policlínica no Aloysio Campos, na rua Primo Lemos, como a gente falou, na avenida. Então, assim, hoje a gente pode comemorar juntamente com as pessoas que votaram conosco, celebrar e dizer que estamos aqui à disposição como sempre estivemos, porque no final de tudo o nosso intuito, independente de lado A ou lado B, é melhorar o dia das pessoas campinenses.
0: Que é mais fácil hoje, porque você, além de ter um mandato independente, é claro, mas você tem um contato mais direto com o secretário.
1: Sim.
0: Que tem sido mais bem recebido.
1: Sim, por exemplo, às vezes as pessoas me ligam de um pé de árvore que está quase caindo, que pode causar um acidente. Eu de imediato ali faço o requerimento, entro em contato com o pessoal da secretaria, inclusive quero mandar um abraço do Odival, Jaqueline e toda a sua equipe. E eles de prontidão já vão em cima, resolvem. E evita um acidente mais grave, que, como teve essa semana um pé de árvore que nós precisamos remover, que estava a ponto de cair em cima de uma casa e fazer um acidente grave.
0: Que o pessoal, muitas vezes, que eu digo assim, não entende, qual é o trabalho, se o vereador fosse um prefeito, ele resolveria as questões imediatamente.
1: Sim.
0: Mas o vereador, ele é um representante da comunidade, que ele precisa ter acesso e tem toda uma sequência de ações. E aí vocês têm transformado em requerimentos e entrado junto às secretarias já com esses requerimentos dando entrada no dia a dia das comunidades. Né?
1: Para transformar em ação, porque ele tem aquela demanda, não sabe onde ir naturalmente, a pessoa, quem aponta entre ele e a gestão somos nós. Né? Uhum. Então, quando ele nos procura, a gente tem que imediatamente procurar, fazer o requerimento e procurar a solução para poder atender o pleito e dar tudo certo.
0: Na semana passada, vários projetos foram aprovados dos vereadores. O senhor teve projeto também aprovado na semana passada, né?
1: Tivemos sim. Tivemos alguns projetos. Inclusive, pode falar?
0: Não, fique à vontade.
1: Trouxe uns aqui que a gente, entre os que foram aprovados, teve o Programa Municipal de Fomento à Capoeira, salvaguardando a difusão e a cultura de inclusão racial.
0: É. Que é um projeto na educação, que já tem, né?
1: Sim.
0: Então, dando apoio à questão da capoeira, que já é praticada também nas escolas municipais.
1: A gente salvaguardando a cultura e a inclusão racial, né?
0: Uhum.
1: A política municipal de apoio à saúde mental de mães e cuidadoras.
0: Meu irmão, eu até fiz essa matéria. É de uma importância nesse novo momento que nós vivemos. É um novo desafio. Na saúde mental, né, vereador? E é um desafio para todos, que tem que ser, principalmente a mãe atípica, né?
1: Eu dialoguei com algumas psicólogas, pessoal da área, e todo mundo me disse que um dos principais motivos de procura deles é essa questão aqui de mães e cuidadoras. A demanda é muito gigante. No mundo de hoje, tudo muito acelerado. E elas têm pago um preço muito alto e não tem uma ajuda psicopedagógica.
0: Quem é mãe atípica.
1: Verdade.
0: Só sabe a dedicação que é e os cuidados que precisa ter e as 24 horas que precisa se dedicar a mãe atípica, né?
1: Verdade.
0: E os cuidadores.
1: E a gente concentra toda a energia para a criança e esquece da mãe que está o dia todo com ela ali. Então a gente pensou mais na frente, pensou agora também, além da criança já ter os auxílios que eles têm, a educação que tem, agora a mãe que está também com a sobrecarga, que está precisando de ajuda também. Foi pensando nisso que...
0: A grande maioria precisa abrir mão dos trabalhos.
1: Verdade.
0: Abrir mão da escola, da educação. E nós precisamos, no futuro muito próximo, criar um mecanismo de proteção a essas mulheres e mães e cuidadores que têm em relação a pessoas com espectro autista. Nós vamos ao intervalo. Porque depois do intervalo, nós iremos continuar nesse trabalho de, junto com o mandato do vereador, trabalhando outras pautas e outros projetos que nós vamos apresentar aqui para você, para que vocês entendam o que tem sido o mandato do vereador Márcio Guedes lá na Câmara Municipal. É rápido o intervalo e a gente volta em instantes.

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0: horas e 34 minutos, programa Dialogando em Rede, com a Rede Nordeste. Olha, eu quero aqui mandar um abraço a César, lá do Portal Zona Leste, que é um parceiro nosso, e também alguns jornalistas que ali fazem a cobertura. E eu não tenho problema de dizer nome nem... Mas Joãozito Silva, Aline, que está conosco, Luiz Carlos. Tem também Gustavo Xavier, que está com a gente lá sempre, todos os dias. E a gente mantém essa relação muito boa, inclusive de cobertura da Câmara, que é um cenário político que acontece dentro de Campina Grande. E hoje a gente entrevista o vereador Márcio da Eletropolo. Márcio, além daquele projeto importante destinado a mães, que inclusive eu acho que vai ter que ser um debate imediato, é um debate para ontem. O que é que a sociedade vai poder fazer com mães e cuidadores de autistas? Isso é típico e notório, porque a dedicação é quase que exclusiva. Mas outros projetos vocês apresentaram e que foram votados e aprovados, né?
1: É verdade. Teve um que, inclusive, foi sancionado pelo prefeito lá do Café Aurora, né? Não
0: sei se sim, vi, já postamos hoje.
1: Foi extremamente importante. Eu escutava
0: torna patrimônio cultural.
1: Patrimônio cultural.
0: Né? O Café Aurora, que é um ponto de encontro,
1: verdade,
0: político, a efervescência política,
1: verdade,
0: passa ali pelo Café Aurora, na Praça da Bandeira. Inclusive, eu quero aproveitar aqui que eu estou com o vereador. Vocês sabem por que a Praça da Bandeira não se transformou numa Praça Clementino Procópio, que é um ponto de maconha, de droga, de bandido, de todo tipo de do que não presta, por causa de um Café Aurora, por causa do Líder Lanches, por causa daquele pessoal que vende lanche ao redor da praça.
1: É verdade.
0: Os mototaxistas que ali fazem ponto, que eles fizeram a parte de quê? De limpeza. Eles usam aquela parte da praça quando sai limpa. Eles não deixam circular bandidozinho se criando à noite. Então, Café Aurora, aquele pessoal que serve lanche ali no nome do Líder Lanche de Ari, eu quero parabenizá-los. Inclusive, a prefeitura deveria dar uma atenção especial, com maior iluminação naquele setor, com maior cuidado, inclusive com a presença mais forte da segurança pública. Porque a Praça da Bandeira não se transformou numa Clementino Procópio por causa disso. E mesmo que venha agora a reforma da Praça Clementino Procópio, é necessário que se tenha um trabalho para que não se volte a ter o que ela é hoje. Eu sou um ex-frequentador da Praça Clementino Procópio, onde aquela praça era utilizada pelos estudantes, pelos jovens, para convergir, para crescer em termos de sociedade. E hoje ela está entregue, sendo, além de ser um espaço privilegiado, que a Praça Clementino Procópio, por si só, é um espaço privilegiado, mas ela precisa não só passar por uma reforma física, mas para uma reforma estruturante, dando a obrigação a quem tem a obrigação. Mas, vereador, além do Café Aurora, que hoje é um ponto cultural, é um patrimônio cultural, outras coisas foram apresentadas, outros
1: sim,
0: requerimentos.
1: Nós ficamos à frente da comissão lá na Câmara de Ciência e Tecnologia.
0: Isso.
1: Né? E nós fizemos um projeto aqui do Jovem Cientista, para estimular o jovem a fazer projetos, pesquisas, os jovens estudantes mesmo, para que possa pensar no futuro desses jovens.
0: Então, dentro da própria rede pública de ensino.
1: Pública, né? A gente pensa já em fazer algumas audiências públicas, né?
0: É
1: baseada
0: importante.
1: A partir desse projeto, para que a gente possa trazer as escolas para ali, para dentro da casa de Félix Araújo, para interagir com eles e mostrar esse novo momento do IA, do chat GPT, da tecnologia.
0: É porque a gente fala muito em inteligência artificial, em chat GPT, mas os meninos, eles conseguem interagir apenas de forma embrionária.
1: Verdade.
0: Eles precisam ser dirigidos, né? De uma forma mais educativa para a utilização.
1: Para eles entenderem até do ponto de vista do que pode ser útil para eles, para o futuro deles, para a carreira, inclusive profissional, usar a inteligência artificial. Então, foi um dos nossos pensamentos também quando elaboramos esse projeto. como também o programa de enfrentamento ao feminicídio, né?
0: Sim, esse é um problema que vocês já vinham batendo há algum tempo no mandato, que é para a questão da educação, mas acima de tudo o combate.
1: É verdade, né? E aí a gente também tem a ideia de promover alguns debates lá na Casa do Félix Araújo também, na Câmara Municipal de Campina Grande, no intuito de audiência pública mesmo, para orientar, trazer profissionais da área que possam nos ajudar a orientar como seguir, não sei, criar um aplicativo já baseado também na ciência e tecnologia, e aí a gente vai interagir todo mundo junto, para que a gente possa, de fato, com esses projetos, melhorar o dia do cidadão campinense.
0: Tem outros projetos, é claro, é porque cada vereador escolheu 4, 5 para serem votados, mas tem um calhamaço de projetos na Câmara que serão votados ainda esse ano. Mas, vereador, o senhor tem se concentrado na questão da geração de emprego e renda, mantendo o mandato sempre dedicado nessa questão, até pela sua formação empresarial. Sim. E aí, Campina Grande, num momento como esse, com os festejos juninos, eu sei que o senhor, a sua formação religiosa, muitas vezes não tem como praticar, mas Campina Grande não pode abrir mão de um festejo junino.
1: É verdade, a gente tem comemorado, o comércio campinense tem comemorado, né? Eu sempre tenho dito isso, algumas pessoas são críticas à festa, porque tem a festa e não tem isso, eu respeito, mas temos que entender que já saiu um dado que vai girar em Campina Grande em média quase de 800 milhões, né? Isso fica aqui mesmo, há muito desse recurso fica aqui dentro da cidade, a gente vê, eu conheço muitos barraqueiros, né? Pessoas que trabalham na limpeza, a gente escuta muitos relatos de pessoas que conseguiram de fato ter uma melhor qualidade de vida, conseguir a partir de um trabalho que fizeram agora no mês de junho, comprar seu trailer particular de lanche e trabalhar em outras cidades, em outras festas. Então, assim, é uma oportunidade gigante de quem quer trabalhar e ganhar dinheiro, que também acaba revertido num comércio...
0: O comércio local.
1: Local aqui, né?
0: Inclusive, a resposta tem sido muito positiva. O fim de semana agora, o Centro Comercial de Campina Grande, ele teve uma movimentação
1: muito
0: a mais.
1: Grande.
0: Aí o cara diz, não, é só bota, sapato. É não. É onde você pensa. A tradição nordestina é a gente receber os turistas e receber os visitantes em nossas casas. Aí o cara, meu sofá não está prestando.
1: Verdade.
0: Eu vou comprar um, vou dar uma reformada no quarto.
1: Trocar a iluminação.
0: Isso. E aí o que acontece? Ela mexe com o comércio como um todo, né?
1: Verdade. O supermercado avança, as padarias, os transportes, né? Uber, ônibus. Então, assim, ele mexe com a cidade por completo. É uma festa que ela tem, de fato, tendo um impacto muito grande. Esse ano a gente percebe, eu já visitei alguns dias lá, vou durante o dia, já fui à noite olhar, de fato, de perto.
0: Você, você tem que estar presente, né?
1: Tem que
0: fiscalizar, tem que organizar.
1: Exatamente, perceber naquilo que a gente pode contribuir. Ontem nós fomos ver a maior quadrilha, né? Que na verdade na segunda-feira.
0: Foi.
1: A maior quadrilha do mundo, o maior bolo. Então, bacana, as crianças lá das escolas comemorando, dançando quadrilha, felizes. Então,
0: e assim, é porque era chuva, viu?
1: Chuva, foi.
0: Debaixo de chuva. Parece que toda vez que vai fazer esse quadrilhão, tem que ter chuva.
1: Quando eu cheguei lá debaixo de chuva, até pensei, meu Deus, será que o pessoal vai vir? Mas daqui a pouco a alegria contagiou lá o Parque do Povo e a pirâmide ali com o bolo, e foi extremamente bacana.
0: Muito bacana. Vereador, o senhor tem um trabalho social muito forte, participa de grupos sociais em que tem uma assistência diária e semanal, não só na questão do pão, como diz, o pão e o vinho.
1: Sim.
0: Mas também na questão de dar condições do cidadão poder se especializar em alguma área para procurar um emprego. Fale um pouco sobre esse projeto.
1: É verdade, lá iniciou-se com um espaço físico no bairro do Acácio Figueiredo, né? A gente tem muito plano para lá e projeto, só que ainda, como a gente toca ele de recurso próprio, ainda tem algumas limitações. Mas o projeto mesmo que a gente quer deixar ele prontinho é com vários cursos profissionalizantes, né? Como a gente é da área do ramo de eletricidade, a gente pretende, o mais breve possível, colocar um curso.
0: Inclusive, a construção civil
1: está em alta
0: e pedindo mão de obra.
1: Pedindo,
0: né?
1: Mão de obra, está faltando mão de obra. Então a ideia é justamente essa. Você vai dar a condição à pessoa de fazer o curso e ele já sai ali, como a gente conhece muitas pessoas,
0: claro,
1: tendo a condição de indicar para algum construtor conhecido, para que ele possa já sair de lá
0: com
1: uma oportunidade garantida de trabalhar. Na parte gastronômica também a gente já fez alguns e irá fazer muito mais, né? Para que a gente possa também profissionalizar aquela pessoa que quer ali fazer um trabalho mais independente, fazer um bolo enconfeitado em casa, vender. Então, assim, a ideia é dar oportunidade às pessoas.
0: E aos poucos vocês vão aplicando essas ideias, né?
1: Sim, vamos sim. Aí, toda sexta-feira já funciona lá, né, com entrega de sopas, muitas das vezes de cesta básica, quando a gente pode. E na sazonalidade, nas festas, né? Dia dos pais, dia das mães, às vezes Páscoa. E a gente conseguiu também avançar para o bairro do Tambor. A gente tem uma unidade um pouco menor no bairro do Tambor. O responsável lá é Gabriel, que nos dá uma força muito grande. A expectativa é que ela avance, né? A gente tem um sonho para aquela associação, para o Pão que Alimenta. Ainda está muito assim tímido, porque, como ele disse inicialmente, a gente toca tudo de recurso próprio. Mas Deus está no controle, na hora certa, com certeza irá.
0: E é uma questão que vocês não gostam nem de mostrar muito, porque tem um caráter de solidariedade, para não querer aparecer, né?
1: Antes da política a gente nem mostrava, hoje às vezes porque...
0: A gente lembra, faz uma pergunta como essa, vocês têm que responder,
1: né? Acaba a gente, por exemplo, sempre que eu estou na Câmara, alguém toca no assunto, fala do Pão que Alimenta, a gente acaba tendo que falar, mas se você observar, tem poucas aparições minhas na sexta-feira, que é a entrega de sopa, ou na entrega de uma cesta básica, não, agora só quando são eventos maiores, Páscoa, Dia das Mães, Natal, aí eu compareço mais. Mas no dia a dia, o que a gente faz lá, a gente tenta ser o mais...
0: Dê com a direita para que a esquerda não veja.
1: É verdade.
0: Ô, Márcio, e aí você não confunde um trabalho social, um trabalho que eleva o espírito com seu mandato. Mas você mantém o contato com a comunidade e ali você percebe as necessidades das comunidades, né?
1: É verdade. A gente sempre... Eu tenho uma associação assim, por exemplo, como na igreja, né? Eu nunca fui uma pessoa muito adepta de fazer política na igreja.
0: Isso.
1: Entendo que na igreja a gente vai para cultuar, quem é adepto da missa para celebrar a missa. E política a gente faz no dia a dia, nas casas, no jeito é na associação.
0: O pior é que o cidadão que vai na sua igreja ou vai onde você... Ele percebe quem vai só para aparecer politicamente. Percebe. E quem está lá no dia a dia, quem está praticando a sua religião, ao invés de estar só de olho no voto.
1: É verdade. Do mesmo jeito é na associação, né? Se a gente... Tem aquele trabalho lá, como sempre teve. Hoje eu estou político, mas eu não sou político, né? Eu estou. A gente está na condição de estar. Se amanhã, porventura, no futuro, eu não for mais político, mas a associação vai estar lá do mesmo jeito. Então, assim, a gente não faz política lá na associação. Né?
0: Ali é uma questão de solidariedade.
1: É um projeto nosso com Deus que a gente tem lá. Tem uma galera muito boa, uma turma de voluntários gigante, né? Uma turma bacana de verdade que vai para lá com amor mesmo, trabalhar de graça para as pessoas, né?
0: Porque eu digo isso porque eu sou um dos caras mais críticos que existe na face da terra, porque o cara pode tentar me enganar e ele pode até me enganar, mas o olho do cidadão ele não esconde. Você sabe se o cara fala a verdade ou ele está mentindo no olhar. E aí você vê numa ação social, inclusive no dia a dia, no meu dia a dia, quando o cara vai fazer uma oferta na igreja, eu estou aqui, eu vejo quando o cara vai discretamente fazer sua oferta. E aí ele não está para que eu que estou do lado dele veja.
1: Verdade.
0: E tem aquele que aparece, ele faz questão de tirar e mostrar que está ali. E o povo hoje não é besta, ele percebe.
1: Percebe.
0: Ele percebe quem está ali pelo mandato, quem está ali pelo coração, quem está ali obrigado por alguém.
1: Verdade.
0: Né? Que muitas vezes o cabo vai porque a mulher é quem manda. Mas tem isso. E o pessoal ainda acha que Napoleão, não, fulano de tal estava presente na igreja.
1: Pois é.
0: É perdido.
1: Pois é.
0: Se não for um trabalho muito forte, o pessoal não entra nesse engolpo.
1: Eu recebi até algumas críticas durante a minha eleição, que o povo dizia, rapaz, você tem que ir hoje. Mas por que eu tenho que estar lá? Né? Tenho que estar lá para me conectar com Deus, para ter um... E assim, e cada um faça como achar que é melhor. Eu tô dizendo eu. Vou para lá para receber uma palavra, escutar um louvor, interagir com um amigo, aumentar minha espiritualidade, aprender com os exemplos dos outros, com o testemunho dos outros. Mas assim, para fazer a política lá não é muito meu perfil.
0: Não é, você não gosta de fazer política no dia a dia, imagine num evento como
1: é verdade,
0: esse.
1: Não.
0: Né?
1: Não faz sentido.
0: Ô Márcio, você teve um rompimento com o João, mas manteve suas ligações com os outros candidatos. Você já escolheu, você já tinha deputado estadual, federal, já tem a escolha de senadores e governador?
1: Não, deputado federal e estadual eu já estou desde o ano passado, né? É, o meu deputado estadual é João Paulo II e o federal é Murilo Galdino. Esses aí já estou de tempo e a gente já está junto e misturado. Como
0: exato.
1: A gente...
0: não teve quebra de sequência de liderança?
1: Teve não. Graças a Deus a gente... Aprendi com minha mãe que a gente, quando dá uma palavra, é para seguir até o final. E graças a Deus, e eles são gente bacana e honra com a palavra deles também, são pessoas da melhor qualidade. Eu só tenho que agradecer por ter encontrado eles e graças a Deus estamos seguindo. E aí estamos conversando com senadores também, não, senador não tenho, né? E o governador também eu não conversei ainda com ninguém.
0: É, exatamente, porque ainda tem isso que eu quero destacar aqui. E eu não sou muito interromper, mas eu estou interrompendo o Márcio.
1: Não, fica à vontade.
0: Na seguinte questão. Márcio não foi para a base do prefeito Bruno para apoiar os candidatos de Bruno. Ele foi para fazer parte da base do prefeito da gestão na Câmara. Você manteve seus candidatos a deputados. Sim. E ainda está analisando em quem votar para senadores e para governador. Não houve pressão, não houve relação nisso aí, política.
1: Houve, né? Não. É evidente que a gente entende que, por exemplo, os que eu ainda não tenho... É natural que eu dialogue com o prefeito, a gente está dentro de um grupo e é importante que esse grupo sempre, claro, siga sempre unido. Então é claro que a gente vai escutar o prefeito, né? Naqueles que a gente ainda não tem, é importante a gente escutar ele, conversar para seguir todo mundo junto. Isso aí, eu sou adepto dessa relação. Né? Os que eu já tinha...
0: Sido procurado pelos candidatos ao Senado e ao governo?
1: Tem aparecido algumas procuras para conversa. A gente está dialogando, na verdade, ainda marcando para dialogar, né? Não...
0: É porque eu me lembro bem quando a gente começou a nossa relação de amizade. Você ainda tentou conversar com o João, com quem cercava João. Inclusive, Ricardo Coutinho disse uma coisa que eu... parece que quem está do lado de João, cercando João, quer dar coice no povo para não votar em João, né? Uhum. Parece que são inimigos. E João perdeu muito por não ter escutado aliados, né?
1: É verdade. A gente tem um hábito de dizer no privado que a equipe é o espelho do gestor, né? Então, assim, geralmente todo mundo tem aquela linha que o seu líder tem, né? Quando a gente chegava lá para falar, por exemplo... Eu aqui vou dar nome, me perdoe.
0: Não, você fica à vontade.
1: Um Ronaldo Guerra, por exemplo.
0: Esse é trabalhoso.
1: Aí ali era extremamente grosso. Né?
0: E eu queria entender, que eu conheço a política de muitos anos.
1: Sim.
0: Eu quero entender qual foi a importância que Ronaldo Guerra teve no cenário paraibano para se tornar o todo-poderoso do governo de João.
1: Pois é. Eu não entendo. Eu fui questionar uma vez um ônibus aqui do City Estreito que estava extremamente acabado, sem pneu, sem janela.
0: Que depois, inclusive, estourou na Câmara a denúncia.
1: No intuito de não ter um acidente e não matar crianças, para não ser pior até para eles, e fui muito mal interpretado.

0: que vinha uma determinação, não, é para tratar dessa forma mesmo, porque não tem sentido, né? Por exemplo, a gente tem uma equipe muito boa que trabalha junto. Às vezes alguém pode errar, mas
1: Claro, claro.
0: eu vou estar sempre com esse termômetro, né, de entender, chamar a pessoa, foi que houve. Como é que eu vou tratar mal um eleitor, tratar mal um cidadão que procura a gente na Câmara? Então, o que a equipe fizer lá reverbera
1: Em
0: em
1: vocês.
0: mim, porque, né, porque eu estou ali liderando eles. Então, a gente não admite. Tudo que acontecer lá, ninguém vai dizer, ah, um fulano de tal me tratou mal lá no gabinete. Não. Um assessor de Márcio Guedes me tratou mal, então sobra para mim. Então, eu,
1: Exatamente.
0: como líder, sabendo disso, eu vou autorizar ou não. Eu não
1: Exato.
0: vou permitir, não posso permitir que aconteça um fato desse. Mas lá essa queixa já é de prefeitos das cidades.
1: Inclusive, ele está pagando agora com alguns prefeitos, depois sem a caneta.
0: Inclusive, eu digo, se eu entender de política ainda, eu acho que muita gente vai, na hora que achar conveniente, sair de perto, porque o trato que era dado para essas pessoas, que, assim, eu digo por experiência própria, né? E alguns colegas também de algumas cidades pequenas. Falava que era da mesma forma com ele, é uma coragem muito grande ele ter, fazer dessa forma, espalhar todo mundo na política, é a arte de juntar, né? Quando
1: Juntar e somar.
0: você espalha, uma hora vai. Fica difícil de juntar.
1: Márcio, a gente está concluindo, deixar o agradecimento em especial pela sua vinda, registrar Lucas está aqui conosco e deixar o convite e as portas abertas para o retorno mais rápido possível.
0: Muito obrigado, amigo. Eu agradeço sempre a sua forma de conduzir. A gente comenta e eu sempre faço questão de dizer isso. Parece até repetitivo. Mas sua forma imparcial
1: Obrigado, meu.
0: e mostra a gente, dialoga, orienta muitas das vezes. Já me orientou em várias situações. A gente chegou naquela casa ali um pouco perdido e eu fico extremamente feliz de poder estar sempre aqui, prestando conta do nosso mandato. E aprendendo aqui com vocês, como sempre. Então, muito obrigado a vocês, todos os ouvintes, nossa amiga da Tecna também, e nosso querido amigo Lucas que veio conosco, e todo o pessoal do nosso gabinete.
1: Muito bem, esse foi Márcio da Eletropolo, Márcio Guedes, vereador que tem se destacado dentro da Câmara Municipal pelo equilíbrio, vocês viram aí na entrevista, e acima de tudo no dia a dia, no tratar, porque tem gente que muitas vezes quer aparecer acima do normal e não percebe que pisa nas pessoas. Então é importante a pessoa escutar mais do que falar. Eu dou até esse conselho a qualquer político que queira crescer. Eu disse aqui nos bastidores e Márcio não é um vereador de um mandato só, como também não é um político com o perfil de ficar só na Câmara. Ele precisa
0: Obrigado.
1: trabalhar o seu mandato para alçar voos maiores, porque é um perfil que a gente percebe de naturalidade, em saber lidar com a política. Então, por isso que eu faço esse registro. E agradecer em especial pela sua
0: Agradeço.
1: presença aqui, deixando sempre aberto. A você, meus amigos, lembrem-se bem. Eu não gosto de fazer, mas lembre-se bem, sexta-feira tem bomba, como diz aqui o nosso amigo Rômulo Bomba. Tem bomba porque tem denúncia pesada. Eu não gosto disso, mas vou ter que abrir porque eu não gosto de injustiça. Um abraço a vocês, fiquem com Deus. Se ele permitir, amanhã a gente volta. Tchau.
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0: na Paraíba, 17 horas e 4 minutos. E o programa Bastidores da Notícia entra no ar. Hoje é quarta-feira, dia 10 de junho, e você acompanha agora os destaques do dia. Campina feita à mão. Desfile acontece nesta quarta-feira na pirâmide do Parque do Povo, dentro da programação do maior São João do mundo. Seis profissionais de saúde são indiciados por caso de negligência que provocou morte de bebê e mãe no Izea. São João na Paraíba. Ministério Público recomenda justificativa para cachês acima de R$600 mil no brejo paraibano. Tribunal de Justiça determina suspensão de greve dos servidores de Campina Grande.
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0: 7 minutos.
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0: É bomba mesmo, esse programa é estourado. Seja bem-vindo, vocês que estão em casa, no trabalho, você que está nessa audiência maravilhosa, que hoje vamos bombar. Tem bomba daqui a pouquinho, né? Você que está na sua residência preparando o café do seu marido, da sua esposa e do seu companheiro. Esse é o programa de você ficar ligado aqui. Nós trazemos a notícia com humor. É um programa que é estouro no seu final da tarde. Você aí, Dona Ana, a mãe de Beguinha, preparando esse café. Deixa eu mandar um alô aí pra galera lá do pátio. Agora eu passei ali na rua João Suassuna. Sim. A galera, quando eu parei o carro ali no trânsito, ali, a galera, Rômulo Bomba, manda um alô pra gente. Só você manda um alô pra Edson Veículo. Só manda um alô aqui pra Francisco.
2: Eita, com ciúme.
0: Jô Veículo. Manda um abraço aí pra Cruz, pra Fernandinho, pra essa galera todinha aí da rua João Suassuna aí, vocês querem comprar seu carro, dá um pulinho lá, que é essa galera perfeita. Cuida, menino. Seja bem-vindo. Que cabelo é esse, hein?
2: Lá vê os cabelos,
0: olha. Eita, aí tá certo.
2: Olha os cachinhos naturais.
0: Quando eu digo que Vanei da história, é história. Agora, ela e o esposo dela tá me devendo.
2: Tô nada.
0: Aquele jantar, combinar pra gente jantar, diz que... E o marido de Vanei diz que gosta de um vinho.
2: Eita, se você ficar falando isso na rádio, pô, vai pensar outra coisa.
0: Que é aquele homem do
2: vinho? Ele gosta de um vinho em casa comigo.
0: Não gosta de viajar não com vinho, não.
2: Deus me livre, tá louco?
0: É, eu acredito, eu admiro quem toma vinho.
2: Eu gosto de vinhos, eu entendo das uvas.
0: Eu já tentei, mas...
2: Gosto de visitar vinícolas.
0: Eita, tá vendo?
2: Gosto de viajar,
0: chique.
2: Tomar vinho. Vinho do bom,
0: viu? Não brinque não, viu? A mulher
2: escolhe o vinho pela uva.
0: Caramba, eu queria, viu? Você me deixou agora com inveja, viu?
2: Vamos juntos fazer uma degustação de vinhos, que aí...
0: Minha namorada gosta muito, viu?
2: Aprender a gostar.
0: Minha namorada gosta muito, viu? Ela fica dizendo assim, vamos marcar, amor, pra gente tomar um vinho agora, um dia dos namorados. Oh, eu digo, amor, você toma um vinho e eu tomo meu uísque.
2: Sim.
0: Porque eu gosto de um uísque, né?
2: O vinho é muito bom. É bom até pro coração.
0: Eita.
2: Alguns cardiologistas recomendam uma taça de vinho por dia.
0: Ai,
2: acredita?
0: Acredito.
2: Olha a desculpa pra tomar vinho,
0: tá
2: vendo?
0: Eita,
2: eita, Rômulo Bomba.
0: É bom demais. Seja bem-vindo, galera, meu amigo Assis, meu amigo Preto lá do Sabor de Mel. Essa galera lá, Fito La Fontaine. Tem Dick Johnny, tudo ligado no programa Bastidor da Notícia. Rômulo Bomba, meu amigo Marcelo Fuc, ligado aqui. Ferreira Produções, evento do programa. O pessoal começa a pedir alô, o que é alô demais, viu? Deixa eu mandar um abraço aqui para meu amigo Bolinha, que eu passei ontem direto. Rômulo Bomba, você esqueceu de mim? Não, mesmo, porque tem hora que é aqui que.
2: Tem.
0: Mais de 200 alô.
2: O celular dele recebe mais mensagem do que call center, chat de call center, sabe?
0: Sim.
2: Pronto, é muita mensagem que ele recebe. E eu já quero mandar um abraço carinhoso para dona Cidália, que queridíssima, já tava com saudade das suas mensagens, viu, dona Cidália? 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E olha só, falei no início do programa que hoje à noite a pirâmide do Parque do Povo vai reunir, vai sediar o segundo desfile, que é do projeto Campina Feita à Mão. Esse foi um projeto idealizado pela primeira dama aqui de Campina Grande e teria o objetivo de dar visibilidade ao artesanato nordestino por meio da moda. O evento deve acontecer às 7 horas da noite e faz parte da programação do maior São João do mundo. Sobre isso, eu gostaria de fazer uma importante observação. Eu estive hoje lá na Vila do Artesão, visitando os chalés, que inclusive estão repletos, recheados de muita arte, muita coisa belíssima. Inclusive, quero mandar um abraço carinhoso para a dona Maria do Carmo, também para Josafá de Oroz, que é um maravilhoso artista, que realiza aqui diversos tipos de arte, inclusive estilogravuras aqui em Campina Grande. É assim, maravilhoso, vale a pena visitar. Um abraço carinhoso também para a dona Mari Vasconcelos, que inclusive faz artes sacras belíssimas. E, gente, o que eu queria dizer sobre o desfile Campina Feito à Mão, que eu não entendi, é que muitos artesãos daqui, da Rainha da Borborema, da nossa Campina Grande, estão de fora. Estão de fora do desfile, eles não vão participar.
0: Como assim?
2: E aí eu queria entender por quê, eu não entendi. E foi feito foi aberto um edital para que os artesãos se inscrevessem, né? E aí 30 artesãos, se não me falha a memória, por favor me corrijam se eu estiver errada, 30 artesãos foram selecionados, mas o restante ficou de fora. E muitas pessoas falaram comigo hoje, lá na Vila do Artesão, com tristeza, porque ficaram de fora disso e também porque não estão sendo assistidos pelo prefeito, principalmente, e pela primeira-dama, que neste ano ainda não compareceram à Vila do Artesão, o que é uma pena, porque a Vila do Artesão está muito linda e tem muita coisa a oferecer a todos nós, né? E sobre o Campina Feita à Mão, que nasceu com uma proposta nobre de valorizar o artesanato paraibano e também ampliar a visibilidade por meio da moda, né? Mas, no entanto, a edição deste ano também levanta alguns questionamentos que vale a reflexão de cada um de nós, viu? Se o objetivo principal é valorizar o artesanato da terra, por que tantos artesãos de Campina Grande, especialmente aqueles que mantêm seus trabalhos diariamente durante o ano todo na Vila do Artesão, por exemplo, não estão participando do desfile? Por quê? Afinal, são eles que carregam durante todo o ano a responsabilidade de preservar as técnicas, as tradições, os saberes que fazem parte da identidade cultural aqui da nossa terra. É renda, é xilogravura, é arte sacra, são pinturas feitas à mão, trabalho com couro, belíssimo. Então, assim, por que que eles não estão também? Outro ponto que chama a atenção é a presença de patrocinadores, consultores, professores vindos de outros estados do Brasil. Sim. E vindos de outras regiões diferentes do Nordeste. O povo está vindo de fora para ensinar o artista da terra a fazer sua arte. Isso é estranho. É estranho chamar atenção. É claro que é assim, toda troca de conhecimento...
0: Isso é bom.
2: É bom, é válida.
0: É válida.
2: Mas fica a pergunta, será que a Paraíba não possui mestres, artesãos e profissionais suficientes, qualificados, para ensinar aquilo que eles próprios produzem e preservam há décadas?
0: E o que eu acho mais interessante aí, que me deixa encucado, eu vou ser bem verdadeiro com você e com os ouvintes, porque é o seguinte, tá partindo de Campina Grande, nós temos a Vila do Artesão. Por que o pessoal da Vila do Artesão ficou de fora? Por quê? O que é que eu sempre eu questionei aqui no programa Bastidor da Notícia, que parece que a Vila do Artesão, eles não estão preocupados. Porque se não fosse o presidente da ANDE, Emerson Cabral, a Vila do Artesão já teria sido, já estava fechada. Porque você escutou ontem que o Emerson Cabral, não estou puxando o saco para Emerson Cabral, não. Atenção, rádio escuta, atenção, ouvinte de Campina Grande. Se não fosse 3 anos da edição da Vila do Artesão na frente de Emerson Cabral, se não fosse isso, me desculpe ter até contado você, Ivaneide. Porque você trouxe essa matéria, você está relatando aí de coração que você está você escutou os...
2: Eu escutei.
0: Você escutou.
2: Não foi um nem dois, não, viu, gente?
0: Nem três. E você tá fazendo aí... Usando o coração dos artesãos.
2: É lamentável. E sabe outra coisa Sim. também que chama bastante atenção nessa segunda edição do desfile, né? É que um dos participantes envolvidos, na verdade, na primeira edição, que inclusive foi um dos que trabalhou aí na idealização, na estruturação do projeto, ele não vai mais integrar o projeto neste ano. Independentemente dos motivos, situações como essa acabam gerando questionamentos. Por que quem trabalhou desde o início está fora? Por que não quer participar? Será que é porque não concordou com alguns critérios de, por exemplo, seleção de artesãos desse ano? Será que é porque não concordou com como foi planejada a edição desse ano? Eu não vou citar nome, porque eu não quero problema com ninguém, mas que chama a atenção, chama. Então, assim, o debate não é contra o Campina feito à mão, muito pelo contrário. Precisa-se mesmo valorizar o que a gente tem de melhor. E é justamente porque o projeto é importante que ele precisa ouvir os artesãos, ele precisa dialogar com quem produz cultura diariamente para garantir que aqueles que fazem o artesanato aqui de Campina Grande serem protagonistas e não apenas espectadores, né? Eles precisam participar disso. Hoje, uma senhora me falou lá, uma artesã, ela disse: nossa sorte são vocês da imprensa que vem, que faz conteúdo, que divulga o nosso trabalho, porque muitas vezes a gente não tem assistência. E agradeceram muito a Emerson, que vem, assim, dando tudo de si lá na Vila do Artesão, inclusive proporcionando ali uma decoração maravilhosa. Aquela parte de trás que era só lixo, organizou, ampliou a parte da festa, fez um palco em homenagem a Capilé. Então, assim, é uma visão de quem quer fazer acontecer, de quem quer valorizar. Teve uma outra artesã que falou assim: esse período do São João é como uma mãe que espera a chegada de um filho. Porque quando chega o São João, a gente se sente tão realizado, tão feliz, porque recebe gente de todo lugar. É o período em que as pessoas olham pra gente, mas é uma pena que o prefeito e a primeira-dama ainda não tenham vindo aqui. E eu não entendo por quê. Isso era o que diziam os artesãos hoje, lá na vila, quando eu visitei. Porque no fim das contas, minha gente, a pergunta que permanece é simples. O evento, ele existe para valorizar o artesanato da terra? Então, onde estão os artesãos da nossa terra? Parece uma coisa muito elitizada, uma coisa muito... E eu não sei se é por aí. Para valorizar o que é da terra, a gente tem que ter os pezinhos no chão, na terra, e valorizar aqueles que estão diariamente, não só no período do São João, mas durante o ano inteiro, contando a história da Rainha da Borborema, contando a história de Campina Grande, do nosso Nordeste, através do seu trabalho belíssimo, que são suas artes feitas à mão. Que inclusive fica o convite, né, Rômulo, para todo mundo Sim. visitar a Vila do Artesão, entrar nos chalés, tem muita coisa bonita. Coisa bonita. Olha, é couro, algodão colorido, tem de bota a tiara de cabeça, tem tudo para você usar, tem xilogravuras, tem decorações sacras dos santos para você colocar na sua casa se você for católico, tem coisa de todo tipo para você ter um pedacinho de Campina Grande, da nossa arte, da nossa história na sua casa também e valorizar o que é da nossa terra.
0: Aí eu pergunto a você, Ivanelio. Hoje, esse grande evento, hoje na pirâmide do Parque do Povo, nada contra.
2: Nada contra, tem que ter mesmo.
0: Esse evento, eu queria que fosse também, fizesse um evento duas vezes, esse desfile, começasse um na Vila do Artesão e o final do concurso fosse na pirâmide do Parque do Povo. Fica a ideia, fica a dica, certo? Mas por quê? Os artesãos da Vila do Artesão ficou de fora.
2: Não dá pra
0: Parece
2: entender.
0: Que é uma coisa assim marcada, não. Vamos escantear a Vila do Artesão. Tá aparecendo.
2: O que é lamentável. É lamentável. Né?
0: A Vila do Artesão hoje é sucesso. É show. Bomba. Como a gente fala, bomba. Caramba, a Vila do Artesão tá de segunda a sexta. Eu passei agora. Na frente da Vila do Artesão, cortando caminho pra chegar aqui na rádio. Tava lotado já. Você viu um relato de Emerson Cabral ontem, diretamente de Brasília, que foi receber um prêmio.
2: Sim.
0: E ele falou que teve que o comerciante que comprou mercadoria pra 30 dias.
2: Sim.
0: Acabou nesse final de semana.
2: Não dá pra entender.
0: Não entendo. Sinceramente, não entendo o que é que está acontecendo. Então, aí a prefeitura, a rádio escuta da prefeitura aí, vamos ficar atento sobre isso aí. Independente. Se não quer o cara, bota pra fora.
2: Exatamente.
0: Não quer o cara, bota pra fora. Mas uma coisa eu posso dizer a você. Ah, porque você tá trabalhando, fazendo a produção lá, aquela coisa toda. Não, eu tô trabalhando porque eles me contrataram. Eu faço isso pra qualquer canto.
2: Exatamente.
0: Eu faço para Estado, faço para Prefeitura, porque eu sou empresa, eu tenho um CNPJ. Eu não tenho um copartidário, eu tenho um CNPJ. Certo? E eu faço onde eu chego, eu faço meu serviço bem feito. Tentaram me queimar, mas pelo contrário, olha o sucesso aí da Vila do Artesão. Bruno Odonto, que não é da base do prefeito Bruno, mas foi contratado. Rômulo Bomba, que não é da base, foi contratado.
2: Uhum.
0: Mostramos que a gente tem. Emerson confiou no nosso trabalho, na nossa potência, e mostramos aí o resultado.
2: Exatamente.
0: Tá aí o resultado. Isso é da mesma forma o Estado contratar aí Rômulo Bombo pro CNPJ e Bruno Odom pro CNPJ, e a gente vai mostrar, a gente vai dar o melhor.
2: Exatamente. Porque
0: a gente mostrou aí 3 anos de sucesso. 3 anos. Emerson Cabral na cabeça, e Rômulo Bomba e Bruno Odonto aí dando show e mostrando aí, e os artesãos satisfeitíssimos, vendendo, movimento. Se não tivesse isso, como é que tava a Vila do Artesão hoje?
2: Pois é. Abandonada, né? No mínimo.
0: Hoje tem cá praticamente uma casa de show dentro da Vila do Artesão. Tem uma casa de show dentro da Vila do Artesão. 17 horas e 24 minutos. Esse é o programa Bastidores da Notícia. Mandar um abraço aqui para meu amigo Francisco. Ligadíssimo no programa Bastidores da Notícia. Mandar um abraço aqui para meu amigo Francinaldo. E mandar um abraço aqui para meu amigo Silvio, o homem lá do Detran, que é o cara que é estouro. Mandar um abraço aqui para minha amiga que eu encontrei lá no Detran. Gente finíssima. Que não perde o programa Bastidores da Notícia.
2: Cuida, Rômulo.
0: Cuida. Esse é o programa. Daqui a pouquinho tem bomba, viu?
2: Eita!
0: Mandar um abraço aqui para meu amigo Franklin. Mandar um abraço aqui para Ruiter Sansão, que não perde o programa Bastidores da Notícia. Meu amigo, eu fico bicho aqui. A galera aqui, eu só olhando aqui. Se eu for ler o WhatsApp aqui. O WhatsApp dos caras aqui pedindo um alô aqui. Tiago aqui ligado, lá da Zona Leste.
2: Eita!
0: É, meu amigo Elmo, lá da Palmeira, daqui da Palmeira também ligado no programa Bastidores da Notícia. Santiago também aqui da Liberdade, do bairro da Liberdade. Rômulo Bomba, a gente não perde o seu programa. Seu programa é estouro, papai, aqui na Feira da Liberdade. Essa galera todinha ligada no programa Bastidores da Notícia.
2: Cuida, Rômulo Bomba.
0: Manda um abraço pra Rodrigo Mota também, ligado. É, você fala do povo, só fala todo mundo, fala em mim. Manda um abraço aqui pra Carol também, ligado também no programa Bastidores da Notícia. Catiene, lá de João Pessoa, também ligado no programa Bastidores da Notícia. Olha, eita, menino, cuida, menino. João Neto também aqui, ó. João Neto, o homem do fisco. A galera lá do Banco Sicoob aqui, o Renale também ligado, olha aí, ó.
2: Eita.
0: Um pouco grande aqui no programa Bastidores da Notícia. Sandrinho Almeida também ligado no programa.
2: Arrasou.
0: Bastidores da
2: Notícia. Seu xará, o Rômulo também tá na audiência, a dona Francilene, dona Cidália, que eu já falei. Mas eu falo de novo, porque você é uma linda, tá sempre ouvindo a gente, né? E o pessoal lá no bairro Centenário... Dona Ana, minha mãe, Ana, das Dores, isso. Socorrinha, Denise, Josimar, todo mundo
0: abraço.
2: Sintonizadíssimo na audiência, ouvindo a gente. Rui, você já falou, um abraço, Rui, muito obrigada. Um beijo também para minha amiga Victoria Bellarmino, ela que é uma veterinária maravilhosa, cuida dos animaizinhos aí com muito amor, com muita dedicação. Um cheiro, minha amiga. Doutora, viu, amor? É. Doutora.
0: Rômulo Bomba aqui, meu amigo lá do Franklin, né? Ligado também, lá do Rosa Mística. Ligado. Rômulo, fala de domingo do bloco Espacio, do Namoradilha, que foi um perrengue muito grande quando as cordas toraram. Rômulo, teve uma hora, um momento que o bloco ia muito ligeiro, o trio puxando, e era muitos foliões. pelo namoradilho. Dava pra parecer que tinha mais de 5 mil, mas não dava pra contar. Não que? Posso contar, que se eu falar que tinha mais de 5 mil, eu vou estar mentindo. Mas, é, enfim, o bloco bombou, lotou. Mas teve um problema muito grande, que a corda torou.
2: Vixe Maria.
0: Nesse momento que a corda torou, né, o povo chama o cordão de isolamento, né? Teve um momento que teve uma invasão.
2: Sim.
0: Sim, no bloco que saiu, inclusive até no Bomba Paraíba, eu estava lá e eu fiz a filmagem e mostrei, entendeu? Que teve um momento que ali perto da Ciel, Ciel Eletrônica, que era ali de frente ao Açude Velho, de frente ao Açude Velho, que diga. E a corda torou.
2: Sim.
0: O trio ia muito. Tava apressado e mais ligeiro.
2: Sim.
0: Na hora daquela curva zona lá, as cordas puxando, puxa de um lado, meu amigo, a corda torou. Na hora que torou, teve a pipoca, né? Como o povo fala, a pipoca entrou. A segurança não teve condição de manter, de controlar. Sim. Certo? De controlar aquela situação. Na hora eu gravei um vídeo, tentei entrar em contato com algumas pessoas. A internet muito ruim, a TIM horrível.
2: Péssima, certo? Inclusive eu tô péssima. Pensando em mudar de operadora.
0: Não, eu tô pensando
2: em
0: deixar a TIM. Tô pensando, porque a TIM você não consegue, não. Ali no
2: sábado
0: Detran,
2: não me deixou na mão.
0: Hoje no Detran eu não consegui. Hoje, na parte do Detran ali, dentro do Detran eu não consegui ligar.
2: Pois é.
0: Tava sem internet, parecia que eu tava no meio dos matos. Então, assim, a gente, quando tem Campina Grande, quando dá um evento grande desse, a TIM não dá conta, não. A TIM, péssima.
2: Péssimo.
0: Quando meu vídeo foi divulgado, a gente já tinha controlado tudo. O espaço, a diretoria do espaço já tinha controlado aquela coisa toda, certo?
2: Sim.
0: Controlado. Mas ficou a desejar. Não é porque Rômulo Bomba tem uma parceria, Portal Bomba Paraíba tem uma parceria com o espaço, que eu vou me calar. Aconteceu, aconteceu.
2: É um fato.
0: É um fato. A gente tem que mostrar o que está acontecendo. Ninguém pode tampar um sol com uma peneira.
2: Exatamente.
0: Aconteceu aquela situação no sábado, no domingo, que diga. Eu relatei o que tinha acontecido.
2: Sim.
0: Que realmente tomaram de conta lá dentro. Tomou de conta. E é porque, vou ser bem franco para vocês, eu não mostrei
2: os detalhes
0: que eu tenho aqui no meu celular. Eu não vou nem entrar em detalhes, certo? A direção entrou em contato com o Rômulo Bomba pedindo uma retratação. Para me conversar com eles, sim, aquela coisa toda, faço um vídeo retratando que eu tive um acidente, aquela coisa toda, que depois voltou tudo ao normal, aquela coisa toda. Então, eu ia fazer a retratação, tudo bem direitinho. Sim. Só que eu recebi uma ligação de uma pessoa que faz parte da assessoria de imprensa. E dizendo, a pessoa não foi muito bem. Um Belos Altos que falou, quis assim, falar, botar a minha empresa lá embaixo. Eu digo, minha empresa tem credibilidade. Minha empresa é uma empresa que hoje tem 8 anos no mercado.
2: Sim.
0: Não é uma parceria que tem, que vai fazer com Bomba, porque eu sou obrigado a ficar calado. Não sou obrigado a ficar calado, porque tem uma parceria. Se não quer a parceria, a gente desfaz, cada um toma seu rumo.
2: Exatamente.
0: Mas eu não vou fechar meus olhos, porque o que eu vejo está acontecendo errado. Tem que respeitar. A imprensa tem que mostrar o que está acontecendo.
2: Exatamente.
0: Porque a gente sabe muito bem o que aconteceu domingo. Eu vou gravar um vídeo amanhã, falando amanhã, vou relatar tudinho, vou mostrar os áudios, a turma ficar ligado. Então, aí eu vou esperar eles falar comigo amanhã.
2: Uhum.
0: E vou mostrar o que aconteceu domingo, na hora que a corda torou.
2: Meu Deus.
0: A mesma coisa que aconteceu no final de semana, passou agora, foi do policial militar. Porque é policial militar, aquela coisa toda, a gente tem que parar. Se o cara tá errado, ele tá errado. Não é o comando, não é o governador que tá errado. Não é o comandante que está errado. Quem está errado foi o policial.
2: Quem agiu, né?
0: Quem agiu. Ele que está errado, que tem que ser punido. Que tem que ser punido. Ele tem ali, ele tem que honrar. Ele está ali para dar segurança.
2: Uhum.
0: Ele está ali para dar segurança a quem está dentro do Parque do Povo.
2: Exatamente.
0: Ele teve a formação dele. Agora ele quer agredir a imprensa.
2: Foi.
0: Chamar a imprensa. O que ele chamou, gravando aquele áudio, é tão provável que a gente recebeu a imagem em primeira mão, o portal Bomba Paraíba, em primeira mão ontem, e mostrou que o rapaz não tinha nada a ver, não estava envolvido. Nós soltamos em primeira mão aquela imagem. E teve muita gente que pegou carona. Mas a gente mostrou que o cara não estava envolvido na confusão.
2: Apanhou de graça.
0: Apanhou de graça. Ah, porque é um policial. Vale a palavra dele? É tão bom hoje, meu amigo. Olha.
2: As imagens.
0: As imagens. Olha, eu adoro imagem. Eu adoro. Sabe por que eu adoro imagem? Porque ninguém pode mentir pra ninguém.
2: A imagem fala por si.
0: Olha, se mentir não tiver imagem, mas tem o quê, ó? Tem Deus lá de cima que tá nos filmando.
2: Tá vendo tudo.
0: Porque a conta chega. A pessoa que usa com a mentira, com a safadeza, para prejudicar o próximo. Por quê? Porque não teve oportunidade, que foi abandonado pelo próximo. Entendeu? Que usa da maldade, da safadeza, para aproveitar, para pegar carona e ver que não teve a oportunidade com a pessoa, não aceita uma situação, aí tenta prejudicar a pessoa. Mas se não tem filmagem, tem os olhos de Deus. E quando a conta chega, papai, aí não adianta chegar e dizer, meu Deus, o que foi que eu fiz? Eu ia para a igreja. É como aquele ditado, não adianta você ir para a igreja. Pegar o tecinho lá, que Deus não engole isso não, e fazer tudo errado não. Não adianta você querer ser um santo e fazer as coisas erradas, não. Porque quando a conta chega, meu amigo, não tem quem tire. Que maior justiça é a justiça de Deus. Não é a justiça do homem, não. É a de Deus.
3: Vamos ver
0: as imagens aqui agora
2: tá
0: pelo YouTube aqui,
2: pelo
0: ó.
2: YouTube vai conseguir.
0: Olha ele ali de chapéu aqui, ó. Sem camisa. Tá pelo YouTube aí, ó. Olha a briga lá dos outros. E ele só olhando ali.
2: Meu Deus.
0: Pronto.
2: Nada a ver, né?
0: Nada a ver. Aí vem um policial desse, querendo acabar com a imprensa. Aí mostra aí, ó. Quem tá errado? O policial. Não é o comando da polícia. Que o comando da polícia é o tiro o chapéu. Não tô aqui falando da polícia militar. Pelo contrário, tem todo o meu respeito à polícia militar, à polícia civil. Tem meu respeito à polícia federal. Tem meu respeito. Todos eles têm. Mas se tiver errado um, eu vou falar tanto no Portal Bomba Paraíba, e enquanto eu estiver no programa eu falo. Porque tem que respeitar. Ninguém é saco de pancada.
2: Uhum.
0: Porque aquele cara ali, ele apanhou de graça.
2: Foi, viu?
0: Ele apanhou de graça. Não estou incentivando nada aqui. Quem sou eu? Sou contra a violência. Já tentaram contra mim. Não foi uma, nem duas, nem três, não. Eu sei o que eu já passei. Mas eu sou duro, porque tá aqui, ó. Sabe por quê? Porque eu ando de cabeça erguida. De cabeça erguida. Eu sou atentado de todas e todas as horas, entendeu? Tem gente tentando me prejudicar, mas não me prejudica. Ontem eu cheguei ontem, num restaurante, num espetinho ontem, e uma pessoa, amiga de outra pessoa, ficou tirando foto minha, porque eu cheguei, ontem fui jantar, tava com minha namorada.
2: Uhum.
0: Na mesma hora, quando eu vi que meu filho estava no outro lado, quando eu fui falar com meu filho voltou e disse, ó, pai, aquela pessoa ali tá ali filmando. O que foi que eu fiz? Fui lá no dono do bar, pedi as filmagens. E me resguardei. Sabe por quê?
2: Claro.
0: Porque para não tentar me prejudicar. E meu filho estava no outro lado, filmou também. Essa pessoa me filmando.
2: Sim.
0: E a gente, para você ver, o mundo é muito perigoso. Tem gente que tenta prejudicar você de todas as maneiras. Não consegue chegar onde você chegou. Não consegue ter uma felicidade e tenta prejudicar o próximo. Gente, eu estava conversando agora com um cliente. Sabe o que é que está faltando? O povo perdeu o amor por Deus. Isso. Esse mundo da internet é muito perigoso.
2: Sim.
0: Levanta e derruba.
2: É.
0: O quanto tem de gente prejudicada com gente com maldade para tentar prejudicar. Mas lembre-se que tem Deus ainda.
2: Com certeza.
0: Deus é o soberano. 17 horas e 38 minutos, vamos faturar?
2: Vamos faturar e daqui a pouquinho a gente volta com mais notícias.
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0: Na Paraíba, 17 horas e 44 minutos. O tempo voa, viu?
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0: 17 horas e 44 minutos. Estamos de volta com o programa mais bombástico do seu final da tarde. Bastidor da notícia, apresentação, Rômulo Bomba e Vaneide Nunes nessa nave aí, Naomi Andrade. Deixa eu mandar um abraço aqui para meu amigo Bastos Faria, que não perde o programa. É o 20 número 1 carteirinha, viu? É ligado aqui, viu? Se o cara vacilar, ele tá ligado. Esse é o programa Bastidor da Notícia. Mandar um abraço aqui para meu amigo Francisco, lá da Cagepa. Mandar um abraço aqui para meu amigo Fred. Mandar um abraço aqui para Dani Pimentel também, que não perde o programa Bastidor da Notícia.
1: Inclusive, estava aqui com a gente hoje. Isso, né? A entrevistada da tarde, um abraço para todos os nossos amigos jornalistas que sempre estão nos
0: Giovanni Santos, que não perde o programa também, viu? Bastidor da notícia. A galera, para você ver, nossos amigos, né? Concordo com você.
1: Não é? Nossos amigos de profissão.
0: É, tudo ligado, né?
1: Grande abraço, um carinho enorme por todos vocês. 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
0: Cuida, menino. Esse é o programa mais estourado do mundo. 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Mandar um abraço aqui pra Valesca, ligado no programa Bastidores da Notícia.
1: Eita, que
0: lembrando
1: coisa
0: a vocês
1: boa,
0: que agora começa o jogo da Copa, começa sábado, né? É sábado, tem jogo
1: sábado
0: da
1: agora.
0: Copa. E o restaurante Boi Brasa vai
2: transmitir,
0: vai ter aquele rodízio. Eita, papai.
1: Vai ser sucesso.
0: Vai ser sucesso.
1: Como
0: eu vou assistir um jogo lá, viu?
1: Vai?
0: É, vou assistir, já falei com meu amigo Sérgio, estarei lá, viu?
1: Eita,
0: no restaurante
1: que coisa
0: Boi Brasa. E está chegando o dia dos namorados, né?
1: Ai, sim.
0: É, esse final de semana aí promete muita coisa, né?
1: Vai ser
0: o
1: sucesso.
0: O dia do namorado, já...
1: Olha, quem estiver planejando sair para jantar em Campina Grande...
0: Faça logo sua reserva, viu?
1: Faça sua reserva, porque, olha, é dor de cabeça, viu? Dá viagem perdida.
0: Você já fez a sua reserva?
1: Não, meu gato estará viajando a trabalho.
0: O ano passado, tu
1: acredita? Olha, Dani mandou áudio aqui, agradecendo pelo alô. Um cheiro, Dani. Obrigado, minha linda.
0: Deixa eu dizer a você, o ano passado, sabe onde é que eu passei dia do namorado?
1: Uhum.
0: Em Santa Rita, quando passado teve o São João, né? De Santa
1: Sim,
0: Rita.
1: Sim, trabalhando. Ah, e eu estarei trabalhando.
0: Tava sozinho na época, tava sozinho, né?
1: Tava na sofrência.
0: Sabe aquelas coisas assim, quando você...
1: Eu estarei, sabe aonde?
0: Querendo passar com a pessoa e ao mesmo tempo dizendo, não dá certo, isso é só problema.
1: O sofrimento
0: do coração. Eu tinha acabado com a pessoa, eu tava brigado com essa pessoa. E assim, eu preferi trabalhar. Eu disse, não, eu vou-me embora. E desci pra João Pessoa, pra Santa Rita e passei
1: Eu estarei... Tem música de Marisa aí? Marisa,
0: tu
1: eu estarei...
0: Pra Marisa?
1: Vou pra Marisa. Podia ser agarrado com o meu amor, né? Cantando lá as músicas românticas dela, da diva maravilhosa, que pela primeira vez estará no palco do maior São João do mundo, Marisa Monte. Mas eu estarei falando, minha gente, trabalhando aí, fazendo a cobertura do show da Marisa e também do casamento coletivo, que tradicionalmente acontece no dia 12 de junho, que é o dia dos namorados. E aí, quem vai prestigiar o casamento coletivo, quem vai pro show de Marisa Monte, vai acompanhado, vai sozinho, conta pra gente aí no nosso zap, que é o 3201 8655.

0: abraço, dona Marilândia Andrade, Rômulo, Francilene, a Cidália, todo mundo.
1: Todo mundo.
0: Na audiência, sintonizando aqui no programa Abaixo Deus da Notícia. Que alegria ter vocês juntinhos com a gente nesse final de tarde.
1: Quer dizer
0: maravilhoso.
1: Que é sexta-feira?
0: Não, no dia dos namorados.
1: No dia sexta-feira.
0: É sexta, gente. Sexta, cara.
1: Sexta dia dos namorados.
0: É, sexta-feira,
1: quem
0: dia 12.
1: É no Parque do Povo?
0: Marisa Monte.
1: Deixa eu dizer que te amo.
0: Eita, deixa eu pensar em você.
1: Amor, é love.
0: Por favor, gente, não desconectem a rádio, não. Não vou cantar mais, não.
1: Ah, é uma coisa boa. Sua voz é sucesso.
0: É sucesso na rádio. Deixa ela com as coisinhas.
1: É sábado, lembrando que é sexta-feira. E lembrando que sábado tem a Vila do Artesão. Sabe quem é que vai cantar na Vila do Artesão?
0: Quem?
1: Sábado?
0: Quem?
1: Ei, do Pistoleiro do Amor.
0: Eita, é nada.
1: É, José Orlando promete fechar os portões mais uma vez.
0: Menino.
1: Na Vila do Artesão.
0: Cheguem cedo, viu, gente? É um local público que esbanja cultura, que esbanja aí a nossa história através do artesanato e também da música popular, né? Dia 13 de junho, José Orlando, Assum Preto e também Natan Vinícius, que fará parte aí da programação totalmente gratuita lá na Vila do Artesão a partir de 12 horas, certo? Meio-dia já vai pra lá. Na verdade, chega cedo, chega de manhã, pra você dar uma volta lá nos chalés, comprar seu artesanato, fazer uma foto na fogueira, almoçar por lá, porque a Vila Gastronômica na Vila do Artesão tá muito boa. Aí depois você vai dançar muito forró ao som de José Orlando, Assum Preto e também Natan Vinícius. Tá todo mundo convidadíssimo. A partir de 9 horas da manhã já pode chegar lá na Vila do Artesão.
1: Estaremos lá na Vila do Artesão, com certeza.
0: Eu vou me dividir em várias, viu? Pra eu poder fazer parte de
1: tudo. Eu vou fazer uma visita. Eu sei que você tá no momento junino. Antes de eu ir pra Vila do Artesão, eu vou dar uma passada lá no Momento Unido. Faz muitos anos que eu não vou no Momento Unido. Vou dar uma passada lá, dar um abraço ali nos amigos. Dar um abraço nos amigos e depois eu pego o destino pra Vila do Artesão.
0: Perfeito. Vai.
1: Fechou assim?
0: Fechadíssimo.
1: Fechou.
0: Vai fazer a tour do São João.
1: Com certeza.
0: É,

0: Menino,
1: hoje não, viu? A próxima semana. 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
1: Emerson Cabral e Valesca.
3: Eita, coisa boa. E olha só, minha gente, na abertura do programa eu trouxe uma informação sobre o São João na Paraíba. Mas nesse caso foi porque o Ministério Público recomendou uma justificativa para cachês acima de R$600 mil no brejo paraibano. Isso mesmo. Essa solicitação foi expedida hoje, foi uma recomendação aos prefeitos das seguintes cidades: Guarabira, Araçagi, Pirpirituba, Sertãozinho, Pilõezinhos, Serra da Raiz, Duas Estradas e Cuitegi. 9 cidades ao todo, para que elas observem critérios de economicidade, transparência e responsabilidade fiscal na realização dos festejos juninos e demais eventos festivos de 2026. Outro ponto sugerido pelo Ministério Público é que os gastos globais com festas agora em 2026 sejam limitados a aos valores liquidados em 2025, admitindo-se apenas uma correção aí pela inflação, que é para os municípios não gastarem mais do que têm. Nada mais justo, né, minha gente? Porque, veja, enquanto os trios de forró, por exemplo, estão ganhando menos de R$1.000 para fazer uma apresentação de mais de 2 horas, porque alguns cantores recebem aí mais de R$600 mil. Então, o Ministério Público tem que fiscalizar, tem que recomendar mesmo essas justificativas, que é para ver se as coisas melhoram minimamente, Rômulo Bomba.
1: Isso mesmo, 17 horas e 55 minutos. Esse é o programa Bastidor da Notícia. Quem está ligado aqui é meu amigo Francisco, meu amigo lá da Cajepa, que não perde o programa. Ligadíssimo no programa Bastidores da Notícia. Mandar um abraço aqui para Naldinho, o Wellington, Fábio Roy, Socorro, essa galera todinha lá da rua Marinheira Agra, Zé Garçom também, tudo ligado no programa Bastidores da Notícia. E meu amigo Gato, eita, quem é esse gato? Aqui das Malvinas, ligado também no programa Bastidores da Notícia. Bamba, lá de Galante também, Ardile também, essa galera todinha ligada no programa Bastidores da Notícia, que não perde o programa, que é o programa mais bombástico do seu final da
3: coisa
1: tarde.
3: Coisa boa.
1: Bastidores. E tem bomba!
4: É bomba! É bomba!
1: É bomba! Tô sabendo que tem alguns líderes, né, que estão acompanhando a pré-candidatura de Cícero Lucena aqui em Campina Grande. E esses líderes, né, que tá acompanhando, né, e as queixas são grandes. Segundo a informação que eu tive hoje, diz que tem uma galera que vai desistir de acompanhar Cícero Lucena. E a galera de peso, inclusive até vereadores.
3: Eita!
1: Inclusive até gente que faz parte da base do prefeito Bruno Cunha Lima. Diz que, rapaz, parece que não tá engrenando não, as engrenagens lá não.
3: Tá enfraquecendo.
1: E a galera sentiu e diz que vão fazer uma reunião amanhã pra correr e migrar pra Efraim. Eu soube disso agora de tarde. É bomba! Mandar um abraço aqui pra meu amigo Saulo Vasconcelos. Alô, Rômulo Bomba, estão ligados, doutor Moisés também. Ligado no programa Bastidores da notícia que é estouro. Vamos embora, cara, já estourou, foi ligeiro demais.
3: Vamos embora e amanhã tem mais.

0: vocês, viu? Um se cheiro. Deus quiser. E até lá, se Deus
1: obrigado,
0: quiser.
1: Obrigado, papai do céu. Obrigado a vocês, ouvinte. Vocês quem mandam no programa Bastidores da Notícia.
0: Cuida.

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Agora na Paraíba, em Campina Grande, Rainha da Borborema, 6 da noite e 1 minuto. Essa é a Hora H.

audiência. Que prazer, que alegria. Estamos juntos, misturados e conectados com a informação. Boa noite para você em toda a Paraíba que está com a gente aqui na Hora H. Hoje, direto de Campina Grande, cidade rainha da Borborema, direto do Centro de Convenções de Campina Grande.

0: 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O dia inteiro, agora, na Hora H. Inovação, programa Hora H de hoje da Rede Mais está sendo realizado direto de Campina Grande, do Centro de Convenções, que acontece e sedia nesse momento o evento Smart Cities Park, um dos momentos de debate sobre tecnologia, inovação e cidades inteligentes do Brasil. Campina Grande hoje é a sede dessa discussão envolvendo autoridades nacionais. Decisão. Justiça determina suspensão da CPI do esgoto na Câmara de João Pessoa e alega incompetência do Parlamento Municipal. Debate. Após audiência, Ministério Público Federal cria força-tarefa para discutir esgotos na praia da capital paraibana. Entrevista da Hora, direto do Smart Cities em Campina Grande. A conversa hoje no programa Hora K é com o presidente da Confederação Nacional dos Municípios, Paulo Zilkowski.
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0: E atenção para a previsão do tempo para esta quinta-feira na Paraíba. Previsão de chuva leve na maior parte do estado. A temperatura vai oscilar entre a máxima 28 graus e a mínima 24 graus. Agora, a hora em Campina Grande, cidade rainha da Borborema, 6:04. Essa é a Hora H.
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0: Paraibanos e paraibanas. Em tempos em que o cidadão faz de um tudo no telefone, pelo telefone, desde uma transferência bancária, um Pix, uma assinatura digital, o pagamento de um boleto. Ainda temos que conviver com um serviço público, no geral, analógico. Quem não tem testemunhos de pessoas que, por exemplo, vão ainda a um programa de saúde da família, um posto de saúde, em busca de uma consulta mais especializada e sai de lá com um encaminhamento, um papel, e que de lá tem que procurar um outro setor do serviço público para receber um outro papel.

outro carimbo e ir num terceiro lugar para somente depois aguardar uma ligação, uma informação, ou ir atrás desse setor presencialmente para se programar de quando será aquele exame, aquele procedimento, aquela cirurgia. Essa, lamentavelmente, ainda é uma realidade que desafia o serviço público a se atualizar. A pandemia mostrou que a tecnologia, que as ferramentas precisam estar à disposição do cidadão para programar sua vida e agilizar processos. Na pandemia, todos lembram, o cidadão ia no aplicativo, marcava a vacina, sabia o dia, sabia a hora, o local, e o poder público, a partir dessa demanda, se programava no número de imunizantes, dos horários de fluxos, e tudo acontecia. E deu certo. E por que essa não é uma realidade do dia a dia, em que as pessoas podem economizar tempo, paciência e agilizar as suas demandas? Esse é um dos temas que merece discussão de autoridades brasileiras, de prefeitos, de gestores, de pesquisadores sobre inovação, sobre tecnologia, em debate nos próximos 3 dias aqui em Campina Grande, de onde falo agora, direto do Centro de Convenções, na realização do Smart Cities Park. Um encontro, um congresso realizado, idealizado pelo Instituto Paulo Zilkowski, que é também presidente da Confederação Nacional dos Municípios, em parceria com a Federação das Associações dos Municípios, a FAMUP, da Paraíba. Esse debate, essa discussão só faz sentido quando essas ideias, essas ferramentas, essas tecnologias estiverem a serviço das pessoas, a serviço da cidadania e na construção de soluções práticas.

Fala aí, alô, alô, paraibanos e paraibanas, estamos juntos, conectados e misturados com essa Paraíba inteira de audiência. Alô, Campina, grande cidade do coração da Paraíba.

Paraibanos e paraibanas, na despedida do dia, nas boas-vindas da noite, nós nos juntamos aqui para agradecer ao nosso bom, generoso, misericordioso e justo Deus, Jesus Cristo de Nazaré. Você é daqueles que tem dificuldades de deixar para trás o que passou? Quem você é hoje não é quem você será para sempre. O que você está fazendo hoje também não define a sua história e o seu futuro, muito menos o que aconteceu ou o que você fez no seu passado. Porque Deus trabalha assim, com processos, com ciclos, com fases, com estações, com crescimento e com transformação. Muitas pessoas terminam olhando para os seus erros, suas falhas, suas quedas, seus fracassos, suas limitações e chegam a uma conclusão.

decisão equivocada e apressada. Que sua história está definida. É isso. Mas Deus nunca definiu pessoas pelo seu pior momento, pela sua queda, pela sua falha. Que você vê ou conta hoje apenas parte. Uma parte da obra que Deus pode estar realizando na sua vida. Então, como disse o profeta Isaías, esqueça das coisas que se foram. Eu faço coisas novas. Abro caminhos no deserto e fontes no meio do nada. Então, deixe de olhar para trás. Olhe para o futuro, porque Deus já está no futuro.

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0: 6h12, alô, paraibanos e paraibanas, na sonoplastia, na central, ele mais, lá está ele, a Marcelo Gomes, na central pop de comunicação, Anderson Máquina, e a Paraíba inteira nas emissoras da Rede Mais em conexão com a gente. Boa noite, Campina Grande, na Pop Cariri 101.1 FM, estamos gerando esse som a partir também de João Pessoa, cabeça de rede, Rádio Pop FM 89,3, e a Paraíba inteira ligada com a gente. Boa noite, Souza, na Progresso FM, alô, Cajazeiras, na Mais FM, um abraço Iraúna na Mais FM, alô Patos na Itatiunga FM, a Serra do Teixeira na sintonia pela Princesa FM, boa noite São Bento na Solidária FM, alô Catolé do Rocha na Rádio Independente FM, na Independência FM, o Cariri Paraibano tá na sintonia pela Rádio Independente FM de Serra Branca, o Brejo da Paraíba tá conosco pela Rádio Pop FM de Areia, é a Paraíba inteira ligada na maior rede de rádios do estado, assim como Pombal na Bom Sucesso FM, e a Paraíba inteira na sintonia da Hora H na Rede Mais. E a partir de agora você interagindo nos nossos canais de comunicação. No Instagram você fala direto comigo agora no arroba Eron Cid, Eron com H, Cid com demudo no final.
2: 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Tudo junto e misturado.
0: YouTube, youtube.com/maistv para você acompanhar em áudio e vídeo e nos ver que aqui direto do Centro de Convenções de Campina Grande, ali ao fundo, no palco principal do Smart City Pass, está o prefeito de Gramado. Estava agora há pouco o prefeito de Gramado fazendo uma palestra sobre a nova Gramado, uma nova cidade projetada em Gramado, no Rio Grande do Sul. São muitos assuntos que estão sendo debatidos nesse momento aqui, com cases aqui também da Paraíba. E a gente vai falar sobre esses e outros assuntos direto de Campina Grande, do Smart City, onde estamos nesse momento, inclusive com a entrevista com o organizador principal desse evento, presidente da Confederação Nacional dos Municípios, Paulo Zilkowski. Mas agora a gente vai para a redação do Portal Mais PB, João Pessoa, Portal Mais PB, estúdios da Rede Mais, trazer informação da suspensão da CPI da Cagepa. A Justiça da Paraíba determinou a suspensão da CPI do esgoto na Câmara de João Pessoa. Essa foi uma ação movida pelos vereadores Fábio Carneiro e Zezinho do Botafogo. Fábio Carneiro comentou a decisão.
3: O que motivou, na verdade, foi uma questão jurídica básica, que a CPI ela foi criada apenas para se fazer politicagem com um tema seríssimo, que é o tema do esgoto na nossa cidade. Onde nós sabemos que, para termos aqui resultados efetivos de combate ao esgoto irregular, temos que ter a união de forças, Estado, município, Ministério Público Federal, estadual, enfim, de movimentos da sociedade civil organizado, para que possamos juntos realmente chegar a um denominador comum e coibir o esgoto que hoje está poluindo nossos rios, o Rio Jaguaribe, nossas praias, a Praia do Cabo Branco, Manaíra, Bessa, Gramame, enfim, a Praia da Penha. E o que estava se querendo era uma politicagem simples. E o judiciário reconheceu que a Câmara Municipal não tem competência para isso. Quem tem competência é a Assembleia Legislativa, o Tribunal de Contas, no caso de

0: fiscalizar um órgão estadual. Eles estavam querendo justamente apenas isso, utilizar a estrutura da Câmara Municipal de João Pessoa para fazer politicagem estadual.
1: Render muito. Esse assunto ainda vai render muito. Mais um baque para a bancada cicerista na Câmara de João Pessoa, né? Essa queda de braço é uma CPI que tem um objetivo óbvio político de desgastar o governo. Começa com esgoto e vai, e ninguém sabe onde vai terminar. E o Poder Judiciário fez essa intervenção. Agora, hoje à tarde, o Ministério Público Federal realizou uma audiência pública para debater o problema do esgoto na capital paraibana. Não do esgoto, o esgoto despejado indevidamente na orla de João Pessoa. Foram criadas frentes de trabalho para estudar a origem desses esgotos, para saber de quem é a culpa, quem é o pai ou a mãe desses esgotos. Esse resultado foi comentado aqui no programa Hora H pelo Procurador Federal, Procurador da República, João Rafael.
2: É uma discussão na qual a gente listou, né? Nós listamos uma série de hipóteses que envolvem não só situações na própria Beira-Mar, mas outras hipóteses que podem e devem estar contribuindo para essa poluição marinha. E a ideia é, a partir disso, o quê? A partir disso, nós fazemos uma sistematização dessa hipótese para sentar de novo com os órgãos e buscar fazer uma divisão de tarefas, considerando essas diversas hipóteses, né? Que, repito, não causa poluição marinha única e exclusivamente aquele estabelecimento que está à beira-mar e que joga dejetos diretamente no mar. É possível até que outras situações causem impacto muito maior ao mar do que essas, certo? Então temos que ter frentes de trabalho nessas mais diversas hipóteses. Nós estamos fazendo os levantamentos, né, para saber quais estabelecimentos causaram dano direto ao mar territorial ou a estuários, que a gente costuma chamar de maceiós, ou a foz de rios, que também atrai a competência federal, para que os processamentos sejam feitos.
1: É preciso identificar de quem são essas responsabilidades e exigir o cumprimento dessas responsabilidades. Não dá para ficar um jogando para o outro e o esgoto jogado no mar. 6h19 na Hora H, acelerando com a notícia e você acelerando para os postos da Rede Opção. 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Hora H. 6h19 na Hora H. Marcelo Gomes, aqui nós estamos direto do Centro de Convenções em Campina Grande, cidade rainha da Borborema, que realiza nesse momento a abertura do Smart Cities Park. É um evento nacional que discute cidades inteligentes, inovação, gestão pública. Muitas autoridades por aqui. Daqui a pouco a gente traz uma palavra do presidente do Instituto Paulo Zilkowski, que organiza esse evento. Tem também informações sobre tecnologia, bastidores na terra que produz tecnologia. Campina Grande tem essa expertise de formação de mão de obra na área tecnológica. Eu estou recebendo aqui também, com o apoio de Gabriel Albuquerque, o prefeito Tarcísio Paiva, que é prefeito de Gurien, prefeito que preside um consórcio de quantos municípios, prefeito? Prefeito, boa noite.
3: Boa noite, Heron. Boa noite, esse programa Hora H. Muito ouvido em todo o estado da Paraíba, né?
1: Obrigado por ter vindo.
3: Sou presidente do Cogiva, um consórcio que compõe 24 municípios, que representa o Vale do Paraíba.
1: Esse evento ajuda vocês em quê, os prefeitos, os gestores? Um evento como esse, com esse tipo de debate?
3: Heron, esclarece muitas coisas. Entendeu? Que o município ainda não sabe, principalmente na área de tecnologia. O avanço tecnológico, né, nacional e mundial, você sabe que é muito grande e traz muitas novidades para que o município possa acompanhar, tanto na gestão pública, na educação, na saúde, no turismo, na infraestrutura. enfim, em todos os aspectos que o município de Gurinhê e outros municípios do estado da Paraíba possa alcançar, não é, com esse grande evento que pela primeira vez está acontecendo aqui em Campina Grande, no estado da Paraíba.
1: O modelo de consórcio, ele abre portas para a gestão pública? Ele ajuda em quê?
3: O consórcio, Heron, ele foi fundado para a questão do lixo. Mas hoje o consórcio ele está na gestão pública em vários setores, tanto na educação, como na saúde, como na infraestrutura. E hoje estou aqui, e nós estamos celebrando uma parceria com a Estudo Play. A Estudo Play, uma empresa que tem sede no estado da Paraíba e que chegou a ganhar o Guinness Book. Entendeu? Uma empresa de nome hoje nacional e também internacional. E estou aqui com o diretor Diego Regal, que irá falar o que é a Estudo Play e por que a Estudo Play chegou a ganhar essa grande premiação. E nós somos o primeiro município do estado da Paraíba a fazer essa parceria com o Estudo Play. Tanto o município de Gurinhê está fazendo, como eu estou fazendo essa parceria com o consórcio Cogiba.
1: Daqui a pouco a gente fala com o pessoal do Estúdio Play para entender um pouco mais como é essa ferramenta, como é essa plataforma. Prefeito, obrigado por ter vindo conversar com a Paraíba inteira aqui na Hora H, viu?
3: Heron Cid, foi uma satisfação imensa de estar aqui nesse programa de grande audiência na Paraíba, entendeu? E que tem obrigado. Você uma pessoa que é um cara excepcional
1: obrigado.
3: Na área aí. Entendeu? Que é todos os paraibanos lhe admira. Muito obrigado, Heron
1: Cid. Obrigado por ter vindo aqui no programa. Vamos ter que fazer um intervalo agora rapidinho. Depois do intervalo, nos próximos minutos, você vai ouvir aqui na Hora H a entrevista com o presidente da Confederação Nacional dos Municípios, Paulo Zilkowski, e tem bastidores da política também. Campina Grande, que está fazendo o maior São João do mundo, se aquecendo para novas noites de festa no Parque do Povo. Daqui a pouco a gente volta e conta essas e outras aqui na Hora H. O dia inteiro em uma hora.

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4: Opa, alô, alô, você que tá com a gente, alô, Romário Vieira, ele tá onde agora, Romário Vieira? Ele tá na região de São Bento, ouvindo pela rádio Solidária FM, um tá abraço. Convidando a equipe da Hora H para aparecer lá. Que ele tá engordando uma galinha pra gente comer, viu? Isso é um convite, né? Isso é uma intimação, viu, Romário? Um abraço. Pertinho de São Bento, em Catolé do Rocha, lá está a Janiele Gomes, colega jornalista, radialista do Nero. Tô aqui ligado no Hora H. Ela com o pai João Gomes e a mamãe Francisca. Alô, dona Francisca, um abraço, seu João Gomes. Janiele, obrigado pela audiência, obrigado pelo carinho. O Zé Newton tá mandando uma mensagem aqui dizendo o seguinte: Heron, olha como é que tá nesse momento a subida do bairro do Altiplano em João Pessoa. Tudo parado, tudo devagar. O Zé Newton está ligado pela Rádio Pop FM 89,3 na capital paraibana. Obrigado, Zé Newton. Alô, alô, alô, cadê? Cadê aqui? O Eunésimo. Boa noite, Eunésimo. Pedindo um abraço aqui. Obrigado, Eunésimo. Obrigado pela audiência. Kiko do bairro do Castelo Branco, em João Pessoa. Aquele abraço. Valeu pela audiência. Minha querida Luíse Toné. Jornalista ao lado do esposo, Neto Fernandes. Jornalista também. Estão na Hora H, na Rádio Pop FM, em João Pessoa. Obrigado aos dois pelo carinho. Valeu pela audiência. 6h28, nós estamos direto do Centro de Convenções de Campina Grande, cidade rainha da Borborema, que hoje faz a abertura, cede a abertura do Smart Cities Park, que é um evento nacional de discussão sobre gestão pública, inovação e cidades inteligentes. E esse evento nasceu de uma ideia do Instituto Paulo Zilkowski. Campina Grande foi escolhida para sediá-lo na Paraíba. E é com Paulo Zilkowski, ex-prefeito de uma cidade do Rio Grande do Sul, presidente da Confederação Nacional dos Municípios, que a gente conversa aqui na Hora H para entender mais os objetivos e a dimensão desse evento. Paulo Zilkowski, Hora H no ar para toda a Paraíba, na Rede Mais. Boa noite.
6: Boa noite a todos.
4: Cadê o homem? Travou o homem? Pode chamar ou não pode? Quando puder, a gente volta a chamar aqui o Paulo Zilkowski, abraçando o Moab Ramalho. Boa noite, Moab Ramalho. Está em João Pessoa, na Rádio Pop FM, ao lado de Andréia, a esposa dele. Obrigado, meu irmão. Valeu pela audiência, Moab Ramalho. Aquele abraço. Allan Kardec, o homem da resenha política com K, ouvindo a Hora H. Boa noite. Quando estiver pronto, é só chamar aqui, é só avisar. Um abraço para você. Cadê o Felipe Maia? Está em Brasília, capital da República. Felipe Maia, diretor do DR, está ouvindo a Hora H direto de Brasília, na Hora H, onde cumpriu a agenda hoje em Brasília.

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4: 6h31 na Hora H, de volta aqui para dizer que o Departamento de Estradas e Rodagem da Paraíba, DR, alcançou hoje um marco em gestão pública e sustentabilidade, conquistando a 4ª colocação nacional e o 1º lugar na região Nordeste da chamada pública Procel Reluz, que é energia zero em prédios públicos. Quem representou o DR nessa solenidade foi o advogado Felipe Maia, que é diretor administrativo e financeiro do DR. 6h31 na Hora H, vem aí a entrevista da hora.
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4: A conversa a partir de agora é com Paulo Zilkowski, do Instituto Paulo Zilkowski, presidente da Confederação Nacional dos Municípios. Paulo, boa noite.
6: Boa noite a todos. Exatamente hoje, em nível não só brasileiro, mas internacional, se aprofundou muito o debate sobre inovação. Surge inteligência artificial. Todo mundo é demandado por tudo isso que vem ocorrendo em nível internacional. Sempre houve inovação, só que agora, em função dos avanços de mecanismos, felizmente de tecnologias, isso está permeando muito o debate, principalmente na iniciativa privada. Mas também nós entendemos que a administração pública tem que se modernizar, tem que se tornar mais ágil, mais rápida, mais eficiente, como a própria lei determina. Então, por exemplo, o meu instituto, nós realizamos a cada ano, já estamos no 5º ano, um evento como esse na região de Gramado, na Serra Gaúcha, lá que esse ano vai ser 29 e 30 de outubro, num lugar chamado Nova Petrópolis, ao lado de Gramado, fica a 20 quilômetros de Gramado. Então lá se debate muito todas as tecnologias que existem na região sul, principalmente e sudeste. Logicamente que esse ano passado já teve empresa aqui, inclusive da Paraíba 3, que estiveram participando lá, mostrando também o que está se fazendo de inovação aqui. Só que há alguns problemas, como sempre em tudo, em qualquer processo, tem os avanços, o retrocesso ou a coisa que não anda. É que nós nos deparamos na iniciativa privada, na tua emissora, enfim, tu toma iniciativa porque tem a liberdade de tomar. Agora, no setor público é complicado. Nós temos nas prefeituras do Brasil 8 milhões e meio de servidores. Olha o gigantismo que é esse número. Enquanto, por exemplo, a União, o governo federal, tem só 800 mil. Então, para te mudar, e essa maioria desses 5 milhões desses servidores são efetivos concursados. Então, eles têm a garantia da vitaliciedade no cargo, na função, e não pode sequer ser desviado, ser motorista, ele vai ser motorista, ele não pode ajudar a ser mecânico. Isso é uma coisa quase incompreensível, porque não se fez as reformas ainda para poder se adequar até à modernização e às novas tecnologias que surgem. Então, a reforma administrativa, por exemplo, é uma coisa que bate asa no Congresso há muitos anos, né? É complicado enfrentar. Então, a gente se depara com muitos problemas, inclusive de ordem legal, em inovar numa prefeitura. Então, isso tem que ser enfrentado. A questão do Smart City que nós estamos trazendo é porque a Paraíba tem se destacado em nível não só de Nordeste, mas de Brasil, como um estado aguerrido, de formação de novas culturas, desenvolvimento de áreas de tecnologia também, né? É um estado mais pujante, não que os outros não sejam também. E nós tivemos um contato bastante sempre intenso com a FAMUP, aqui da Paraíba, que é a Federação dos Municípios daqui. E aí, no evento que houve lá em Gramado no ano passado, sinalizou em fazer um aqui também, trazer as experiências do Sul, do Sudeste, até do Centro-Oeste, aqui para um evento desta natureza como agora. E como você vê, é um evento, um espaço bastante gigante que tem aqui. Poucos estados têm um centro de convenções como esse aqui. Pouca cidade, agora eu falava com o prefeito de Gramado, que veio comigo, que vai fazer a palestra agora, que em Gramado ele tem dificuldade em ter um centro de eventos, que é uma cidade, né, não é porque é do meu estado ou não, mas hoje é o 2º destino turístico do Brasil, né? Então, tudo isso para inovar é muito complicado, mas estamos avançando. Então, esse evento vem para cá para tentar despertar no Nordeste, né? Lógico que aqui tem muitas lideranças e vão estar aqui prefeitos ou secretários de estados vizinhos, como Pernambuco, com o Rio Grande do Norte, enfim, outros estados que estão participando conosco. Então é uma tentativa de trazer para cá a experiência, e eu tenho dito o seguinte: não é só o que é tecnologia, não. O que tem que se discutir aqui muito é as boas práticas que eventualmente uma prefeitura dentro dos seus limites está conseguindo reconfigurar. Qual o arranjo que ele está conseguindo fazer na área da segurança para contribuir para melhor segurança, na saúde principalmente, na educação, em todas as áreas que diz mais respeito à gestão municipal.
4: Muito obrigado pela entrevista, sucesso no evento.
6: Eu que agradeço, um abraço, obrigado pela oportunidade.
4: 6h35, na Hora H, hoje direto de Campina Grande, do Centro de Convenções de Campina Grande, na cobertura do Smart Cities Parque, evento nacional.

0: Campina Grande cedia de hoje até sexta-feira. Abraçando a minha querida amiga jornalista Vera Fernandes, que acabou de dizer o seguinte: Heron, editorial muito necessário que você fez na abertura do programa. Tô ouvindo pela Rádio Pop FM ao lado do meu marido e do meu filho Arthur. Vera, Arthur, um abraço para vocês. Obrigado pelo carinho. Alô, Sérgio Teixeira, presidente da Astra 13 em João Pessoa. Tá na Rádio Pop FM na capital. Boa noite. Aquele abraço. Em Brasília, capital da República, acompanhando em áudio e vídeo pelo YouTube, minha querida amiga auditora Anastácia Melo. Obrigado, Anastácia. Obrigado pela audiência. Moab Barbalho. É Moab Barbalho, não é Moab Ramalho, não. Moab Barbalho. Aquele abraço. Tá corrigido aqui, Moab. Obrigado pela audiência. Vamos que vamos, vamos que vamos. 6h37 na hora H. Uma plataforma da Paraíba foi para o Guinness Book. Bateu recorde de correção de redações do Enem. Que história é essa, Paulo Regal, da Estudo Play, empresa paraibana? Boa noite.
1: Muito obrigado, Heron. Um prazer estar falando com a sua audiência. É isso mesmo. Estamos levando a Paraíba, levando a educação para o mundo. A empresa com maior número de correções de redações para o Enem manuscrita do mundo. Ele reconhece a letra do estudante e em 1 minuto e meio ele te dá uma devolutiva como se fosse um corretor do Enem. E aí no estado de Minas Gerais, que foi onde a gente fez esse recorde, foram mais de 5 milhões de redações em um ano e 461 mil durante um mês. Esse foi o nosso recorde hoje.
0: Qual é o grande ganho, na sua opinião, para o poder público, para a organização e estruturação da educação do país, uma ferramenta como essa?
1: Tecnologia junto com pedagogia. A ferramenta veio para auxiliar professores no dia a dia escolar e elevar o nível de aprendizagem. Elevamos em um ano de projeto, nesse período, a gente fez com que 5 milhões de redações de estudantes escrevessem 5 milhões de vezes, e isso acaba aumentando a aprendizagem. Elevamos Minas Gerais de quarto lugar nas notas de redação do Enem para primeiro lugar no Enem, com um ponto de 20 pontos em cima dos próximos colocados. Então isso é o resultado em um ano do que a tecnologia aliada à pedagogia pode trazer para o benefício para a população e também, obviamente, para a rede política.
0: Alguém do outro lado pode estar se perguntando o que garante que essa correção, diferente da correção do professor lá, a correção tradicional, mantém a qualidade dessa revisão?
1: Heron, excelente pergunta. Todo o processo é monitorado por seres humanos e os professores é quem dá a palavra final. Então, quando o estudante está lá e faz a correção, ele tem a oportunidade de olhar e falar assim: a correção está correta, ele concorda ou não e faz.
0: Então, é validada.
1: Ele é validada pelo professor da rede. A ferramenta vem para auxiliar. Você imagina o professor, quantos professores seria necessário para corrigir 5 milhões de redações no ano?
0: Não dá nem para prever, né?
1: Então, você utilizar a ferramenta para que você tenha o relatório, auxilia na gestão da aprendizagem diária do professor e do estudante.
0: Que outras experiências nessa área da educação a Estudo Play ou já tem expertise ou está estudando para colocar em prática, em evidência? Que possibilidades existem nesse mundo de infinitas possibilidades?
1: Estamos fechando agora a parceria para trazer para Gurien e o consórcio de município aqui da Paraíba o primeiro livro digital, que é físico e digital do planeta. Patente nossa paraibana, que está revolucionando a educação básica. É um livro que vem com um dispositivo eletrônico associado ao livro e não precisa de conectividade. Ele é tão revolucionário que está sendo instalado agora na Paraíba e já com uma assinatura de intenção de compra de 35 países da África que a gente está levando no próximo ano.
0: Mas vamos explicar aqui, como é o livro que é ao mesmo tempo físico e digital?
1: O livro, ele é físico, eu estou aqui com ele para mostrar aqui para o pessoal do YouTube.
0: Esse é
1: o livro, exatamente. Você abre ele aqui fisicamente, você tem as aulas e o próprio aluno tem o dispositivo já agregado na parte de baixo. Qual é a grande vantagem disso? Países como o Brasil, como a África, às vezes enfrentam um problema de infraestrutura de conectividade. E esse dispositivo já vem com toda a tecnologia embarcada. Eu posso escolher a videoaula, inteligência artificial, sem precisar de internet.
0: Que equipamento é esse?
1: Esse é um equipamento desenvolvido por nós, tecnologia paraibana, que nós desenvolvemos para realmente.
0: Então, na frente do livro tem um equipamento eletrônico.
1: Exatamente, com o professor.
0: Com a tela.
1: Com a tela. Com o professor.
0: Pequenininho, não toma muito espaço.
1: O tamanho do livro, para que você possa levar para casa, transportar.

0: dar para aula, para que você possa estudar da melhor forma possível. Esse é o material que vai revolucionar a educação básica em Guriem e nos municípios do consórcio aqui na Paraíba.
1: Bacana, estou vendo aqui o exemplar aqui. Está tendo uma aula aqui nesse momento de língua portuguesa sobre o fundamento da opinião. Está batendo aqui com o livro, ao mesmo tempo um vídeo com a professora, com língua de sinais.
0: E aqui a gente tem uma coleção de livros pedagógicos, Dom Casmurro, A Moreninha, que é um leitor de livros que você pode colocar uma biblioteca inteira aqui dentro, para que o estudante possa ter isso em casa. E no final do ano, quando ele terminar de usar o dispositivo, ele tem um curso de reprogramação lógica para que ele possa começar a programar, a entender de robótica, reaproveitando o dispositivo do livro dele.
1: Aí vem um contraponto. Tem um questionamento hoje muito grande em relação ao uso de telas. Qual é o argumento que vocês têm de que esse tipo de uso de tela aqui, na hora do aprendizado, ele não é prejudicial para crianças?
0: O uso de tela hoje, ele está associado ao conteúdo que ele está utilizando na tela, não necessariamente a tela. Conectividade com rede social e distração são conteúdos que não têm cunhos pedagógicos. Esse aqui é o material que todo pai sonha para o filho. É uma tela, você está associado à tecnologia, mas
1: que
0: todo
1: conteúdo
0: é atrativo, e todo o conteúdo que está aqui é pedagógico. Que pai que não quer dar uma tela para o filho e ficar tranquilo de que o que ele está fazendo aqui é estudando, aprendendo português, aprendendo matemática e tendo acesso a obras literárias do país. Então, para a escola, você não pode ter telas com acesso à internet. E é propositalmente que esse dispositivo não tem conectividade.
1: É o conteúdo.
0: O conteúdo pedagógico, curado e que é atrativo para o estudante.
1: Paulo Rigal, obrigado pela sua participação aqui na Hora H. Quem quer mais informações sobre os produtos, sobre a plataforma da Estudo Play, como é que consegue esse acesso?
0: www.estudoplay.com.br ou acessa a gente nas redes sociais, que é @estudoplay.
1: No Instagram também.
0: No YouTube. A gente tem aulas diárias também no nosso canal do YouTube pro Enem, das 2 às 4, todos os dias. Então, quem está estudando pro Enem, é de graça. Só acessar.
1: Vai lá de graça?
0: E na nossa plataforma, no nosso canal do YouTube, está lá para os nossos, para aberto, e também para os estados que transmitem TV aberta, Minas, Rio, Bahia, que é onde a gente está com a implantação do projeto. E esperamos estar aqui no próximo ano também na Paraíba. Já estamos em conversa com a política paraibana, porque uma empresa dessa magnitude, desse porte, com um reconhecimento mundial, tem que estar aqui na Paraíba também.
1: Verdade. Né? Paulo Rigal, muito obrigado pela presença aqui. Parabéns pelo trabalho de vocês aí.
0: Obrigado, Vera.
1: Obrigado por ter vindo aqui, viu? 6h43, nós estamos aqui no estúdio móvel da Hora H, direto do Centro de Convenções de Campina Grande, do Smart Cities Park. A edição deste ano é em Campina Grande, cidade rainha da Borborema. Agradecer ao prefeito Tarcísio de Guriem, que veio aqui também nos visitar. Muito obrigado, prefeito, pela atenção aqui com o programa. Sucesso. Vamos que vamos. 6h44 na Hora H. É hora do intervalo. Alô, Josemar, motorista da saúde do estado, obrigado pela audiência. Tá na estrada, tá indo pra casa agora, tá no trânsito e ouvindo a Hora H.
2: Um abraço.
1: 6h44, daqui a pouco a gente volta. Nos próximos minutos você vai ouvir aqui na Hora H. Direto do Centro de Convenções de Campina Grande, a gente traz mais informações sobre o Smart Cities Park. E também, daqui a pouco, uma conversa com a prefeita de Pedro Regis, Michele Rodrigues, do PSB. O que ela tem para dizer? Falou agora há pouco com o programa Hora H, direto do Centro de Convenções de Campina Grande. E a gente bate papo também com o Rui Dantas, que estava comigo agora há pouco, ao lado de Celino Neto, falando sobre comunicação, mídias, inovação e novas tecnologias. Essas e outras já aqui na Hora H. O dia inteiro em uma hora, 6h45 agora. Lá, lá, lá, a Hora H, volta já.
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2: Aqui na Hora H, 6h48 na Hora H, estamos de volta, voltando com essa Paraíba de audiência. Obrigado a você que volta com a gente. E nessa volta, a gente volta aqui conversando com o prefeito de Gramado, Rio Grande do Sul, que acabou de dar uma palestra aqui na abertura do evento, Nestor Tissot, acertei?
3: Sim, Rio Grande do Sul, tchê.
2: Pode aproximar mais.
3: Nestor Tissot. Foi demais aqui, prazer em...
2: Programa estar... Hora H, chegou bem na Hora H aqui.
3: Quase no finalzinho do programa. Um pouquinho atrasado até, mas cheguei em tempo ainda.
2: Chegou. Prefeito.
3: Prazer estar aí com vocês.
2: Prazer. Que história é essa de uma nova Gramado? Conta aqui pra Paraíba.
3: Não é uma nova Gramado, nós criamos, a gente chama uma nova centralidade, é um bairro.
2: Sim.
3: Uma localidade adiante do bairro Mato Queimado.
2: Sim.
3: Que já é a caminho do nosso interior, é uma área lindíssima, de uma planície enorme. Clube Médio, que foi um dos pioneiros a comprar uma parte da área, comprou 80 hectares para construir um belo empreendimento ali, buscando inclusive um turista internacional, que nós estamos trabalhando nesse caminho. Tem outros proprietários com outras áreas importantes ali. E a gente se debatia na prefeitura, pô, nós vamos deixar de novo mais um bairro ali crescer da maneira que os caras acharem que tem que fazer, obedecendo o plano diretor, mas é muito pouco. Quem sabe a gente começa a olhar com mais carinho, vamos chamar um grupo de engenheiros, arquitetos, enfim, para opinar o que que acha. E aí que começou a conversa, e ela tomou um vulto tão grande, e a comunidade se mostrou totalmente a favor de a gente fazer um estudo mais profundo. Ficamos 2 anos estudando com ideias, reuniões públicas na Câmara, na Prefeitura, nas entidades civis lá da cidade, e foi se construindo. Então hoje se criou, aprovado pela Câmara, um projeto novo. É uma cidade planejada, na verdade, com arruamento.
2: Sim.
3: Com critério, construções com critério, de tamanhos, esse local é para isso, aquele local é para aquilo. Deixamos uma área já para um novo hospital privado lá também. Teremos áreas boas também para prever, por exemplo, corporações de segurança lá, áreas de educação. Nós vamos criar outra cidade ali, na verdade. Então, esse é o objetivo, é disciplinar o crescimento e que ele venha com sustentabilidade. E que, porque a área central, ela já não comporta mais grandes empreendimentos.

0: melhorada.
1: Prefeito, qual é o desafio de administrar uma cidade que tem visitação turística permanente? Como administrar uma cidade que tem muita gente de fora convivendo nesse território sem perder a qualidade de vida para quem é de lá, para quem mora lá?
0: É muito difícil, é um desafio diário que a gente tem, né? O crescimento da cidade que aconteceu e continua acontecendo muito rápido, em quantidade de pessoas vindo do Brasil e do exterior também muito grande. Isso preocupa muito porque impacta diretamente a saúde, imediatamente impacta a educação, mobilidade urbana, moradia. E a prefeitura não tem como atender todas essas demandas. Nós estamos conseguindo educação e saúde, segurança, muito bem. Moradia não estamos conseguindo. Então, isso é um problema que está se acumulando. Eu tenho procurado o empresariado, de modo geral, a participar desse olhar com o seu funcionário, né? Para ele, o empresário também, tentar investir em moradias, assim, para os seus funcionários, que ele possa financiar a longo prazo. O funcionário para de pagar o aluguel, paga uma moradia que será dele no futuro. Ele vai fidelizar esse funcionário para ele, não vai ter essa briga diária de um tirar o funcionário do outro. Aí eu treino o funcionário, ele fica aqui 6 meses e já vai para o outro. Então, o que adiantou o investimento nele? Perdeu tudo. Então, eu estou tentando conscientizar o empresariado a fazer as moradias. Vocês fazem as moradias e o resto é comigo. Agora, o número de pessoas que está vindo para a cidade preocupa muito. Nós temos hoje falta de mão de obra, mesmo com essa quantidade de gente. Nós temos mais de 6 mil trabalhadores que vêm dos municípios vizinhos todo dia e vão embora, vão e voltam. Temos esses migrantes que vêm para lá em busca de emprego. E temos o visitante que vem lá também e que procura ter uma cidade para o seu lazer, para o seu convívio familiar, enfim. É uma cidade que ele imagina de fazer uma viagem de descanso e sabe lá o sonho que ele tem. Então ele tem que chegar em Gramado e encontrar tudo isso. Então isso também a gente procura dar segurança para todos, para a nossa população, para quem chega lá. Saúde para todo mundo, 24 horas, quem precisar, de graça. Né? Então, nós temos um povo acolhedor. Uma cidade turística que tem uma gastronomia fantástica e tem uma hotelaria fantástica. Preços, muito discutível, muito relativo, se o preço é caro ou é baixo. Depende do que tu entrega. Nós entregamos um produto bom para todos. Agora, mesmo assim, tem preços para todos os bolsos na cidade. Então, o desafio o que é? Preparar sempre a nossa população e para quem chega lá, bem treinada, para atender bem o visitante, que é o nosso negócio. E o poder público, a iniciativa privada, fazer frente a esses investimentos necessários. Aí, como eu falei há pouco, né?
1: Segura aí que eu tenho mais uma curiosidade para perguntar ao senhor. Nós estamos conversando aqui no programa com o prefeito de Gramado, Rio Grande do Sul, a icônica cidade de Gramado, que promove aquele festival de Natal permanente. É o prefeito Nestor Tissot, do Progressista. Foi reeleito, inclusive. Antes de continuar essa conversa, eu falo para você do São Brás. 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
1: Na Hora H, para toda Paraíba, na Rede Mais, conversando agora com o prefeito de Gramado, Nestor Tissot. Prefeito, para quem ainda não conhece, não teve a experiência de Gramado, o que é que o senhor diria para convencer quem tem a curiosidade, mas ainda, por exemplo, tem dúvida ou não teve a oportunidade de conhecer a sua terra, a sua cidade de Gramado?
2: Olha, eu diria que vale muito a pena. Faça um projeto de vida para si, para sua família. Programe a viagem com tempo. Dá para pegar promoção de passagem aérea, promoção na rede hoteleira. Não deixe na última hora. Programe com mais tempo. Tenho certeza que será uma viagem inesquecível. Todos que lá vêm, eles voltam, porque encontram na cidade o que não encontram talvez em outros locais. Especialmente aqui no Nordeste, que tem um turismo de mar, que é lindíssimo, de belas praias, que nós não temos.

0: lá. Eu queria ter uma meia praia só dessa aqui lá. Podia fazer chover. Então, nós não temos, mas assim, o nordestino também não tem aqui uma cidade com as características de Gramado. Um ar diferente, um clima de neblina, que aqui não tem. Lá é quase todo dia que eu não consigo ver mais aquele clima de neve que ele deixa a gente irritada, né? Mas o visitante gosta de tirar foto, de ver, é coisa diferente. O frio, né? Que é um atrativo também. Então, venha Gramado, se for encontrar um povo acolhedor, uma cidade segura, você pode aproveitar a cidade 24 horas por dia, ninguém vai lhe atrapalhar. Vocês vão tirar fotos de belas imagens, muitos parques temáticos. Tá, aí é um pouquinho mais caro, mas aí é o seguinte, como tem 20 parques temáticos, vocês vêm para lá 20 vezes, cada vez visite um parque. Aí dilui a despesa durante 20 vezes. Tô brincando, mas tem muito atrativo na cidade. Não precisa nem sair de Gramado num pacote para ir a outros locais. Fique só em Gramado, é mais barato. Não vão gastar com passagem para ir a outros municípios. Cansar, vocês ficam passeando na cidade, que vale muito mais a pena.
1: Chovendo bem sua terra, viu? Parabéns.
0: Mas eu gosto da minha terra e tenho o maior orgulho de Gramado.
1: Seja bem-vindo à Paraíba, Campina Grande. O nosso estado recebe todos de forma também muito acolhedora. Muito obrigado.
0: E se me permitires, eu quero aqui, em nome do povo paraibano, também, se o povo paraibano me permite, eu acho que sim, para agradecer todo o povo nordestino que vem com muita gente para Gramado. Então, eu fiz questão de vir aqui nesse evento, trazer um abraço de Gramado, um abraço de gratidão, e continue vindo. A gente está trabalhando lá todo dia, especialmente para vocês também. Continuem vindo a Gramado, vocês sempre serão muito bem-vindos.
1: Prefeito, obrigado pela presença.
0: Obrigado, aqui, obrigado mesmo.
1: Muito obrigado. 6h58 na Hora H, conversamos com o prefeito Nestor Tissot, de Gramado, Rio Grande do Sul, aqui na Hora H, ao vivo para toda a Paraíba. 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Hora H. E a gente fica por aqui. Na produção de Gabriel Albuquerque, Roberto Trajino. Colaboração de André Firmino, sonoplastia de Marcelo Gomes, Anderson Máquina na Central Pop. A gente volta a se encontrar amanhã às 18h, aqui na Hora H. Boa noite, Campina Grande. Boa noite, paraibanos e paraibanas. Até amanhã.
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0: Fala, rapaziada, começando o Trivela desta quarta-feira às 7h07, desse dia 10 de junho, dia dos namorados chegando. E a nossa paixão é o esporte paraibano, o nosso futebol. Nosso destaque hoje, que será, já começando a falar e não por menos, sobre Copa do Mundo. Não é nem começar, é continuar, né? Mas a partir de amanhã a gente fala com mais propriedade, já que a bola rola amanhã para México e África do Sul. Muita controvérsia, muita polêmica nessa Copa do Mundo, talvez a Copa do Mundo de maior número de polêmicas, principalmente nos Estados Unidos, muita coisa para a gente conversar, mas vamos falar principalmente sobre o nosso contexto local. A gente foi às ruas de Campina Grande, foi mostrar a nova camisa do 13 em alusão à Copa do Mundo, do nosso repórter Daniel Vidal, foi conversar com o pessoal, o que o pessoal está esperando, mais ali o acesso, a permanência do 13 na Série D, ou seria a conquista do Brasil de um Hexa? Respostas que surpreendem, daqui a pouco você vai conferir aqui no programa. Boa noite, Marques.
1: Boa noite, Gustavo Rovares. Boa noite, Santa Casa, nos acompanhando pelas múltiplas plataformas da MRTV, também pela Pop Carina 101.1. Já estamos lá, você está se deslocando no seu carro? Então nos acompanha aí pelo rádio aí, né, do seu carro. Vai nos ouvindo, nos acompanhando com as informações, porque além de tudo isso, tem X1 com valor aí bastante gordo na premiação hoje em Campina Grande. O Eduardo Souza vai estar lá ao vivo trazendo detalhes pra gente. São mais de 50 mil reais em premiação.
0: Cerca de 58 mil reais. São dois jogos de X1 movimentando muitas apostas aqui no mercado informal, assim dizendo. E isso é fichinha perto do que aconteceu em nível nacional, viu?
1: Pois é.
0: Hoje o X1 movimentando, né, os milhões.
1: As suas premiações, né? E claro, vamos destacar também muito o que tem por aí dentro da Série D do Brasileiro, né? E a gente fica aí aguardando e já agradecendo também o carinho da sua audiência, que só cresce e nos coloca como o Trivela também, além do Boleiros, um dos programas mais bem vistos e ouvidos da MRTV e também nas multiplataformas aí do blog do Márcio Angel, como também na Pop Carina 101.1, além do Alexa, viu? Chegou em casa cansado?
0: Isso mesmo.
1: Tá um pouco gripado assim como o Gustavo Rovares, né? A mudança de clima. Isso é o que o PP também traz, né? No decorrer das noites aí.
0: Então você tem ido, né? Que você tava baqueado uma semana inteira. Foi mais de uma semana você baqueado, você tava andando em algum lugar, viu? Dona Nós Juliana souber, viu?
1: Não, ainda vamos ao PP, né? Eu e Dona Juliana.
0: Vamos combinar. Mas a gente vai falar também aqui, como disse o Marques, Série D. Vamos falar um pouquinho sobre Série C também, porque o Botafogo jogou já faz um certo tempo. A gente vai dar uma esquentada também, já que ontem o programa foi muito corrido e teve pouco tempo. Então vamos lá, porque tá começando o Trivela, o melhor do esporte paraibano nas ondas do rádio.
1: E também na sua tela.
0: Minutos, começando o nosso Trivela, a gente traz aí os destaques, sempre aquele comentário inicial, para você ter uma ideia do que vai acontecer no programa, mas é um programa que tem trazido muitas entradas por Campina Grande ao vivo, como a gente fez segunda-feira, uma audiência altíssima do Boleiros. Muito obrigado a vocês que nos acompanharam. A exemplo do Valmir Agra, professor que está mandando mensagem, está nos ouvindo através da Pop Cariri 101.1 FM, também o amigo Braulio Filho, jornalista parceiro também, sempre aqui, faz parte da família da MRTV e da Pop Cariri. Como eu disse, daqui a pouco tem enquete, mas por enquanto, YouTube já no ar e o pessoal participando, não é isso?
1: Vamos lá. O pessoal já participando também pro nosso YouTube, o Mano Barroso, né? Tá aqui já mandando o seu boa noite pra gente, parabenizando pelo programa. No momento que vai crescendo aí a audiência, os minutos vão passando, ele vai trazendo a informação. Também o Edson Pereira Veículos, o Edson Veículos, né? Sempre ali atento conosco, tá saindo do trabalho, tá indo pra casa, mas está nos acompanhando, está nos ouvindo. Edson, um grande abraço a você. Também ao Alex, rapaz. Alex tá aqui conosco também, né? O Alex que apresenta aqui o programa de fé, né? Aqui na nossa...
0: Isso.
1: Na nossa
0: dando uma MRTV, pausa, né? Nessa época,
1: dando uma pausa, né? E sou Marcos, eu tô no escritório, mas já tô assistindo vocês, né? Um abraço aí a todos que fazem a L Certificação Digital, nosso querido Alex, torcedor raposeiro. E aqui, mais ou menos, já mandou uma foto para mim aqui também. Olha só, a gente vai entrando aí, vai seguindo, não só pelo YouTube, nos nossos privados, também na 988-215-15, né? aqui o mandando aqui a foto, tá ouvindo pela 101.1, viu? Edson, o Edson Veículos aqui mandando pela 101.1, já colocou ali o carinho da audiência. Preste atenção no trânsito, só da imagem. Na IGTV e no Rocum TV, você não precisa nem entrar pelo YouTube, você vai baixar lá o aplicativo, vai na loja de aplicativos da sua Smart TV, já vai nos acompanhando, como qualquer canal, viu, Gustavo Vargas? Como qualquer canal. 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
1: A marca é Samsung, a marca é LG. Então acompanha a gente pela multiplataforma do blog do Márcio Rangel.
0: Isso mesmo, né? Lembrando, né, que a MRTV faz aí a melhor cobertura do maior e melhor São João do mundo. Inclusive, inegável, né, que o clima aqui é de Copa do Mundo misturado com São João. Então você que nos acompanha, aí é 24 horas nossa programação, e aí com transmissões ao vivo de shows.
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0: Seguinte, quando tiver a enquete no ar, já tem o Gabriel enquete. Já tá aí, então pronto. Porque aí já entra no clima de Copa do Mundo. Claro. Tem vinhetinha de Copa do Mundo? Vamos trazer a vinheta da Copa do Mundo para começar a falar sobre a maior competição do futebol mundial que começa amanhã. Então tá aí, né? O Mundial FIFA 2026, começando amanhã, Estados Unidos, México e Canadá. Jogo de abertura entre México e África do Sul. Mas aí a nossa Copa do Mundo também é a Série D, também é a Série C. Os nossos clubes continuam jogando. Já estão classificados 13 Serra Branca na Série D. O Botafogo ainda tem muita linha para queimar na Série C. E vamos esperar ver se o Souza avança na competição. E a enquete traz essa relação entre futebol local e Copa do Mundo.
1: Você compraria a camisa do seu time do coração alusiva à seleção brasileira? Sim ou não? Vai votando, né? Já tem voto aqui, eu vou conferindo, né? Tá chegando o voto aqui pra gente. 50% compra, 50% não compra. Tá começando agora a nossa enquete, já subimos.
0: Mas será que, assim, quem diz que não é muito mais porque tem medo que a seleção brasileira vá mal e depois não usar a camisa porque é amarela? Pode ser isso também.
1: Isso também, né?
0: Não é porque os times aqui estejam também nas mil maravilhas. Mas talvez prefiram comprar a camisa do time, uma separada de cores tradicionais, preta e branca no 13, Campinense vermelha e preta, e ter a do Brasil amarela. Pode ser isso também.
1: Essa questão também, né?
0: O pessoal escreve aí, por que compraria e por que não compraria? Pode comentar também através do YouTube.
1: Se o 13 passar aí de fase 32, já garante vagas na Série D do ano que vem? Ele precisa de dois mata-matas, precisa avançar em dois mata-matas, ficar entre os 32 para que possa...
0: Ele precisa chegar à quarta fase da competição, fase, né? Passar a terceira fase.
1: A fase
0: primeira
1: de
0: grupos, segunda de mata-mata, terceira de mata-mata, chegando à quarta fase, o 13 ou qualquer time que lá chegar já estará pelo menos na Série D do Campeonato Brasileiro. Mas aí é assunto para daqui a pouco, embora a gente fale agora também sobre o 13, porque o repórter Daniel Vidal foi às ruas, foi à loja do Galo lá no centro de Campina Grande e trouxe aí as expectativas dos torcedores sobre o 13 na Série D, sobre Copa do Mundo, opinião.

0: opiniões que se cruzam, que divergem. Bem interessante esse material e, claro, mostra aí a camisa lançada pelo 13, alusiva à seleção brasileira. Confere aí. Vamos esperar, então daqui a pouco.
1: Espera, daqui a pouco o seguinte, porque boa noite, 5 contratações de qualidade é o que o Galo precisa, né? Para avançar aí tranquilamente dentro da Série D do Brasileiro. Wesley, boa noite. Tô aqui no Chico Mendes. Obrigado a todos vocês da audiência do Chico Mendes. De ponta a ponta, né? Campina Grande ligada conosco. Onde também discutimos muito a questão, meu caro Gustavo Rovares, dessa Copa Paraíba que vem por aí. Não foi arbitral, nada definido ainda, questão de data. Existe uma proposta aí para essa... Estou nos cobrando aqui no nosso YouTube, né? Houve aquela questão também de que o presidente do 13 concordou com o que foi acordado pela ideia do atual presidente do Campinense Clube, William Simões. Não houve nem tanto esse acordo... Ou não, porque acontece o seguinte, nada foi definido, né?
0: Eu não entendi, foi nada, peraí. É. O Paiva concordou com o William ou não?
1: Não concorda, né?
0: Certo, por quê? Apenas
1: porque acha também que não foi questão de concordar ou não com o William Simões para a data possível a ser realizada aí a
0: Copa. Não, não tem possível, é em dezembro já, acabou. Pego
1: tá
0: pra
1: definido para
0: claro,
1: dezembro?
0: Claro, porque não tem nem tempo para acontecer.
1: Diz que ainda vai discutir a questão do arbitral.
0: Sim, mas é em setembro que vão discutir isso aí. Vai ser em dezembro.
1: Então vai ser batido o martelo para dezembro, né?
0: Claro, não tem nem tempo hábil para que seja agora em setembro.
1: E gera só uma polêmica, porque não, porque o 13 concorda com a... Assim, a gente tem que ver o que é o melhor pro futebol paraibano de momento, né? Isso vai gerando... A gente tem que ver o que é o melhor pro futebol paraibano de momento, né? Isso vai gerando...
0: Ninguém quer saber disso, o povo quer saber cada um do seu. É, o Flamengo é assim, o Flamengo hoje, por exemplo, no futebol brasileiro, eu acho que é dono do futebol brasileiro.
1: Quer saber do seu.
0: Ele só quer saber do dele.
1: O Palmeiras então, assim, quer saber do seu.
0: O Palmeiras traz, pelo menos, discussões com grupos que tentam unir forças para discutir de uma forma maior. O Flamengo fala uma língua sozinha, como o Botafogo já falou várias vezes aqui no futebol paraibano, acobertado, inclusive, com laranjinha, meio verde, né, que vem lá do sertão, que às vezes participa dos arbitrais para falar em nome da capital também. Mas, assim, não tem como ser em setembro ou agosto mais. Tem que ter 3 meses, se eu não me engano, para a homologação da competição. Então, por isso, seria em setembro o arbitral para outubro, novembro e dezembro acontecer.
1: A presidente só vai retornar agora após o término da Copa do Mundo, né? Desse estender.
0: Pode ser Zimbábue,
1: julho,
0: e Irã, afinal.
1: Junho e julho, né?
0: Ainda tem julho.
1: Tem julho, né? Ainda temos Série D rolando.
0: Não tem como ser.
1: Né?
0: Não sei quem é que ainda está com
1: então,
0: isso
1: assim,
0: na cabeça.
1: Eu acho que cada um quer defender o seu. Né? Quer defender o seu. Isso é a grande verdade. E assim, concordar ou não com o dirigente A ou B ou C.
0: Ninguém tá lá para concordar ou discordar do dirigente. Tá lá para trazer uma ideia. Né? Essa assim, porque quem a. Parece briga de criança. Porque foi Joãozinho que falou, então Carlinhos.
1: Vou concordar,
0: vai pegar no
1: não,
0: pé.
1: Porque não. O fulano, presidente do 13, concordou com a ideia de que o presidente do Campinense ficou muito assim aberto essa questão. Ou porque o Serra Branca, o Nacional Esporte e Patos, não concordam com essa data. Eu acho que muita coisa deve ser definida. Mas você já diz o seguinte, o tempo
0: não, o que a gente deu a notícia ontem foi que será um arbitral em setembro. Então como
1: ou
0: é que
1: seja,
0: acontece em setembro?
1: Não vamos ter possibilidade de ter
0: não,
1: um campeonato.
0: Ninguém está mais discutindo isso. Não.
1: Né, já para dezembro, porque é o tempo corrido que vamos ter até para lá. Ainda mais, temos a Copa do Mundo e a presidente, nesse exato momento, ela já está...
0: Mas não é por isso, não. Mas aí não adianta a gente jogar nas costas dela.
1: Não, claro.
0: Os clubes também...
1: Se decide lá.
0: Assim, ela está lá porque tem que estar lá e é vice-presidente da CBF. A discussão é, por que os clubes não provocaram isso antes também? Né? O Campeonato Paraibano acabou faz 2 meses já. Então, assim, o pessoal vai levando com a barriga, deixando. Então, o mais, a gente já discutiu isso ontem, acho que a gente até tem que pular a página.
1: Vamos ter premiação? Já se discuta aqui, né? Isso aí é outra coisa, né?
0: Não vai ter premiação. A premiação é a vaga na
1: Copa
0: do Brasil.
1: É a vaga pra Copa do Brasil,
0: então. Tem premiação melhor. Mas isso aí não adianta a gente estar supondo, porque a gente vai passar 3 meses supondo e em setembro vem outra coisa. Então, vamos tocar o barco com o que a gente tem. Agora sim, vamos trazer a matéria do Daniel Vidal, em que mostra aí as opiniões dos torcedores 13 anos. Inclusive, eu acho que tem nessa matéria um raposeiro que torce para a Argentina. É uma loucura. Vamos conferir um carnaval de opiniões.
1: Já torceu para outra seleção alguma vez?
0: Já.
1: Já?
0: Já, mas não contra o Brasil.
1: Sim.
0: Né? Mas é Brasil sempre. Depois, só não é a Argentina. Vamos conferir.
2: O início da Copa do Mundo acontece nesta quinta-feira. E o Brasil fará a sua estreia no próximo sábado, diante do Marrocos. A expectativa dos torcedores vem variando bastante. Alguns estão mais otimistas, enquanto outros preferem não esperar demais.

0: Porém, se tratando de Campina Grande, a seleção precisa dividir seu protagonismo com outras paixões no meio do futebol, especialmente quando se fala do 13. Até o momento, o Galo da Borborema vive uma fase tranquila na Série D. Tem classificação garantida para o mata-mata e liderança do grupo bem encaminhada, deixando seu torcedor momentaneamente satisfeito na véspera dos jogos decisivos. E é no meio da felicidade treziana e da ansiedade pela estreia da Canarinho que o time do São José decidiu até mesmo lançar uma camiseta amarela em alusão à seleção brasileira, seguindo o exemplo de muitos outros times do Nordeste e do Brasil. E aqui na loja oficial do Galo, no centro da Rainha da Borborema, a vendedora Bárbara Regis já assegurou que o novo manto treziano vem fazendo sucesso.
1: A procura está muito boa, tem despertado bastante interesse nos nossos torcedores e nos turistas que estão visitando o maior São João do mundo. Então nós orientamos que os torcedores adquiram a sua o quanto antes. Inclusive, na nossa loja do Parque do Povo, também você encontra a camisa da nossa seleção.
0: No mês de junho, começa a caminhada da seleção brasileira no maior campeonato de futebol mundial. Além disso, também teremos partidas muito decisivas do Galo da Borborema pela Série D. Se a camisa mistura preto e branco do time do São José e o amarelo da seleção Canarinho, no coração do torcedor treziano, não há dúvidas sobre quem eles apoiam mais. Você prefere que o 13 garanta calendário para 2027 ou quer que o Brasil seja hexa?
2: Mas é claro que eu prefiro o calendário e, se Deus quiser, campeão da Série D aí. Brasil hexa a gente tenta 4 anos depois. Esse ano tem que dar Galo.
3: Com certeza eu quero ver o meu time com calendário. Com certeza, eu sou 13 anos. O hexa, se o Brasil não ganhar, daqui a 4 anos, poderá ganhar, né? À frente. E o 13 com calendário, não. Nós, como somos 13 anos, tô sempre pelo 13. Eu sou mais o calendário do 13 que o Brasil ser o campeão.
0: O que é que você prefere? Que o 13 tenha calendário para 2027 ou que o Brasil seja hexa?
1: Que o 13 tenha calendário.
0: Daniel Vidal para a MRTV, a TV digital do blog do Márcio Rangel.
4: Então tá aí, o torcedor do 13 dizendo que prefere o calendário para o Galo do que o hexa do Brasil.
5: Surpreende assim essa forma do torcedor do 13?
4: Não, porque eu sei que o torcedor de Campina, ele preza primeiro pelo time da casa, embora a seleção seja a nossa nação. A seleção hoje não empolga tanto, então é normal que o torcedor que tá na loja do 13 pense mais no 13 do que no Brasil.
5: Do que na seleção, né?
4: Mas na hora que o Brasil começar a empolgar, se Deus quiser, o torcedor divide um pouco essas esperanças aí e quem sabe a gente possa ter tanto acesso para o futebol de Campina Grande da Paraíba, como também um bom resultado da seleção brasileira. Como é que tá a enquete aí?
5: A enquete tá o seguinte, né? O pessoal vai votando. Você compraria a camisa do seu time do coração alusiva à seleção brasileira? Sim, 56%, não, 44%, né? E aqui, o pessoal dizendo aqui, ó, ontem nós trouxemos aqui a loja do Campinense, também está sendo aberta já no Parque do Povo. Torcedor aqui nos perguntando, é o seguinte, vai ter também, assim, a Raquel, que toma conta lá, administra, se podemos dizer, a loja, né? Pessoa responsável pela parte de vendas lá na loja do Campinense Clube, não só lá no, aqui, no Alto da Bela Vista, perto da nossa MRTV, mas também lá no Parque do Povo, ela disse, vai ter a camisa verde e amarela também, alusiva aí à Copa do Mundo. Então aguarda aí o torcedor do Campinense, não acompanhou ontem o nosso Trivela. Tá vendo a pergunta aqui, o próprio Valfredo tá dizendo que eu torço pelo maior da Paraíba, o meu Campinense Clube, né? Aqui também o Cadu Rezende já interagindo conosco, o João Paulo, boa noite, se o 3 passar de fase, tá todo mundo animado, crendo aqui com o 3 passar de fase, o Alberto Jorge Lima, boa noite, tá falando aqui das contratações que precisa o time do 3 para continuar dentro da Série D.
4: É, o último foi o volante,
5: Jesus,
4: né?
5: É, volante, né?
4: É, assim, é importante, mas não é o que o 13 precisa mais. Eu acho que o 13 precisa. É lógico que, assim, quando trazem esse novo jogador, acho que pensam muito na ausência do Petrocelli, que ainda não se sabe se joga também contra o Retrô. Já são 2 jogos fora. Né? E talvez um pouco da queda de rendimento venha pela falta de equilíbrio que o Petrocelli traz para o time ao lado do Marquinhos. Então, eu acho que trazem um jogador com características, creio eu, parecidas com a do Petrocelli, porque o Matheus Barbosa não tem essas características e, inclusive, fez o favor de ser expulso no primeiro tempo do jogo lá contra o Decisão e comprometeu demais, né, o jogo.
5: Você tem a expulsão e aquele que você provoca para ser expulso, que foi uma jogada muito infantil.
4: Inocente, juvenil, inocente. Como a gente fala, juvenil. Juvenil,
5: pronto, isso. Vou usar as
4: fraldinha. Fraldinha. Pior, isso, ainda né? Abaixo.
5: Para falar no 13, só informação que nos chega agora de momento, Gustavo Rovares, seguinte, ó. É, direito de imagem, é, CLT, moradia, salário na conta pago hoje. Ou seja, vou entrar em campo, hoje é dia 10, né? Tudo pago, referente ao mês de maio. Né? Ou seja, trabalhou maio, recebe até o dia 10 e dia 10 tá aí tudo pago, informação que não chega aqui da diretoria do Galo de momento.
4: Isso,
5: pra geladeira evitar, cheia, né?
4: Isso, para evitar polêmica. Se bem que assim, geladeira cheia, o povo come mais no clube, é uma vida mansa de jogadores. É, almoça, janta, lanchinho, é tudo dentro do clube hoje, né? Então assim, a geladeira em casa é um lanche, né? Porque passa o
5: dia. Falar em geladeira cheia, só uma brincadeira aqui.
4: Lógico, é uma metáfora.
5: Essa geladeira aqui da MTV é brincadeira também, né? Isso,
4: não é? Porque teve gente conversando besteira também, dizendo que a geladeira tava vazia lá, né? Com exagero também, querendo criar clima sem necessidade. Sem necessidade.
5: Assim, a gente traz essas informações porque criam-se muita convencer de bastidores, que às vezes prejudica, né? São bastidores que
4: e nem não são existe, bastidores, né? São a cabeça de quem cria, né? É, conversa de WhatsApp de quem cria, calçadão de quem cria. Tem coisa que o pessoal exagera, né? A gente é crítico também, a gente tem que procurar saber as informações, porque somos fazemos o trabalho jornalístico, mas criar onde não tem também, eu acho complicado, né? Só porque o seu time do coração não tá bem, você não tem que estar querendo prejudicar o time adversário. Ainda falando sobre Copa do Mundo, quando o Eduardo Souza tiver a prontos aí, é só me avisar, Gabriel. Vamos conferir, já tá? Então, beleza. Quando tiver, é só avisar. Vamos conferir, então. Hoje à tarde foi dia de coletiva lá no centro de treinamentos, na concentração da seleção brasileira. E o atacante Rafinha falou aí sobre contusão, Carlos Ancelotti, inclusive fazendo 67 anos hoje, né?
5: Aniversário, né? Isso. Pagando as velinhas. Isso. Como chama? Professor, né? Não é professor.
4: Acho que então todo mundo quer com aquele besteirol que fazia com o JJ aqui, de chamar de quê? De mister.
5: Mister.
4: Agora todo mundo é mister.
5: Você também tem ali, você também aqui, você tem uma cutucadazinha, né, no Flamengo, isso, né?
4: Sempre.
5: Porque você tem cara de você conferir. É torcedor, sabe de quem?
4: Não, do São Paulo. Sabe de quem eu torço.
5: Não precisa, cara de
4: não é ter cara, não. É o único trimundial que vocês nunca vão ver. Vamos lá, conferir o que falou o Rafinha hoje à tarde na coletiva da Seleção Brasileira.
6: Vestir a camisa da seleção a gente quer sempre, né? Quando a gente está bem fisicamente, a gente quer sempre estar presente. Eu sofri com algumas lesões na temporada passada, onde pela seleção perdi metade dos jogos, né? Então, eu particularmente fico muito mal assim, de não poder estar presente, não poder estar participando. Mas sempre que eu tô vestindo a camisa da seleção, nos clubes, enfim, eu sou uma pessoa que eu sempre dou o meu melhor em prol do clube, da seleção, e eu sempre vou continuar fazendo isso até onde o meu corpo permitir que eu faça isso. E acho que o Mister, ele tem total confiança, ele conseguiu me acompanhar de perto pela seleção, mas ele já me acompanhava na Espanha, então várias vezes também já conversamos. Ele é um cara que sempre, mesmo sendo muito rival, a gente sempre teve uma boa relação. Eu diria que muitas vezes eu, por ser uma pessoa que tem uma autocrítica muito alta, eu me cobro muito mais do que o Mister propriamente dizendo. Então acho que eu tento me provar mais do que eu sou capaz do que acho que eu deveria provar para o Mister, e acho que ele está muito contente com aquilo que eu venho entregando nos treinamentos e nos jogos, mas eu particularmente eu sei que eu posso fazer muito mais e eu estou buscando esse melhor ainda.
4: Então tá aí o Rafinha, que pode ser uma espécie de 10, pode ser um jogador aberto pela direita, porque é canhoto, é ambidestro, mas bate com a esquerda, Vinícius na direita, tem muita dúvida, né? Infelizmente, eu acho que não lembro de uma Copa em que a gente chegasse com tantas dúvidas, mas individualmente temos bons jogadores, o treinador tem mais do que a obrigação de dar o mínimo de organização a esse time. Não é possível que a gente tenha aí jogadores que são protagonistas nos principais times do mundo e só na seleção não joguem. Ah, porque o Marquinhos na seleção, o Marquinhos é simplesmente o campeão mundial, né, campeão pelo PSG da Champions, né, capitão, zagueiro. O Gabriel Magalhães perdeu um pênalti? Sim, mas só perde quem bate. Né, reclama de quem. Pronto, aí vai dizer que eu peguei no pé de novo. Quem perdeu o pênalti pela seleção e é craque na boca do flamenguista? O Zico. Né, Roberto Baggio bateu em 94 pela Itália. Grande
5: jogou
4: jogador.
5: Lá... Então só nas pede. Estrelas, né?
4: Se não fizer, que nem não fizer que nem o Léo Rocha fez contra o Botafogo, né? Naquela Copa do Brasil, quis dar uma cavadinha, o 13 lá dentro contra o Botafogo, em cima do Jefferson, aí é palhaçada. Mas o cara bater como bateu o Gabriel, com convicção e perder,
5: acontece. Não bateu louco no Botafogo, legítimo, Botafogo.
4: Mas ele treinava aquilo, digamos, era uma ferramenta dele. Né? Então, assim, não adianta ficar pegando no pé dos caras, porque, assim, o que tá faltando é dar liga aos caras aqui no Brasil. Porque todos são jogadores muito importantes nos principais times do mundo. Do mundo. Então, é o desafio do Carlos Ancelotti, por isso ganha muito bem, né? Esperamos aí fazer um bom campeonato.
5: Aqui, o Fernando Luiz Tavares está dizendo, estou em Teresina, assistindo ao vivo, eu e minha mãe. Pelo jeito, ele torcedor do Galo e colocou as
4: caras. Eu e a minha mãe. Meu pai e minha mãe.
5: E a minha mãe, né? Eu e.
4: Tô na casa da minha irmã, Carla. Meu pai e minha mãe.
5: Fernando, rapaz. Tá em Teresina. No calor de Teresina. Tá assistindo o filho. Isso. Ele tá gripado aqui, Fernando. Mas já, olha, fique tranquilo.
4: Pronto, agora
5: já
4: você agora é médico agora.
5: Já preparamos um lambedor. Tá sendo feito lá em Alagoa Grande. Tá
4: aqui que chega, eu já tô bom. Já.
5: Tá, não. Vai ficar um.
4: Tá, né? Tudo tranquilo. Vamos conferir o segundo trecho, então, da entrevista do Rafinha hoje à tarde na coletiva da seleção brasileira.
6: Eu já consegui entregar, sim, muita coisa pela seleção. Obviamente que a gente não pode ser hipócrita e falar que foi igual aconteceu no clube. Mas eu acho que dentro do possível, dentro daquilo que a gente estava passando, principalmente nesse último ciclo de Copa, acho que eu consegui entregar, sim, um bom futebol, mas como a gente, principalmente dentro do vestiário, a gente é muito consciente disso, que a seleção brasileira, ela é feita de resultados. Se a gente não tiver resultado, a gente vai ser cobrado. Então, a partir do momento que a gente está sendo cobrado por algo que a gente está fazendo no clube, eu acho que é porque a gente tem total capacidade de fazer isso pela seleção também. E eu, mais do que ninguém, eu sou um que, se tiver que falar que a gente precisa melhorar, eu vou falar e não tenho problema com isso. E acho que a gente pode melhorar, não só eu, como vários jogadores também têm essa consciência de que pode chegar o mais próximo, estando na seleção, do que representa nos clubes, e a gente está trabalhando para conseguir isso.
4: O Rafinha é um dos vários jogadores dos últimos anos em que chegou à seleção brasileira e ficou conhecido em grandes clubes da Europa sem criar identificação com o futebol aqui no Brasil. Isso não é, digamos que, o luxo negativo, talvez, do Rafinha. O Messi, antes de ganhar essa Copa do Mundo, todo mundo dizia, o Messi não tem empatia alguma com a Argentina, jogou na base do Barcelona, praticamente ninguém conhecia o Messi quando ele saiu lá da Argentina. Então, talvez, Rafinha, o que seja necessário é só um detalhe, você ganhar uma Copa. Aí o pessoal vai aqui no Brasil conhecer, né? Agora sim, a gente precisa melhorar como imprensa também, viu? Vou fazer o papel do advogado do diabo aqui. Você escuta alguns programas de rádio, de TV, inclusive, também, e o pessoal dizendo, como levam o Igor Thiago, como levam o Matheus Cunha, como levam o Gabriel Martinelli. Se você, que trabalha com isso, que tem acesso a isso hoje, internet até debaixo d'água, você não sabe quem são esses jogadores, no mínimo você é incompetente, que eu ia dizer outra coisa, e preguiçoso. Porque a internet lhe ajuda a você fazer o mínimo de uma pesquisa. E segundo, a gente está falando de seleção brasileira. De 26, tu não souber onde esses caras jogam, tu devia estar fazendo outra coisa. Capinando um terreno, lavando o carro.
5: Vamos ter disso, né? Muito daqui pra frente, porque é que discutimos isso aqui ontem, a gente falava, são quantos jogadores da seleção e quantos passaram por clubes e foram conhecidos aqui no Brasil. Tem cara outro aí que tá, sim, chegando nessa Copa do Mundo,
4: sim,
5: com quantos anos de idade? Com 23, 24,
4: menos.
5: 22 anos.
4: O Estevão ia com 19, pronto, por exemplo.
5: E não passou pelo...
4: No caso, o Estevão passou pelo Palmeiras, né?
5: Você tirando o Estevão...
4: Mas assim, o Endrick passou... Eu acho que o Igor Thiago, o pessoal não lembra muito, talvez o Douglas Santos, o próprio Matheus Cunha. Mas, minha gente, vamos trabalhar, né? Vamos ter um pouquinho de esforço. Antigamente era difícil você ter informação. Hoje está aqui na palma da mão. Aí você diz, o Igor Thiago eu não sei nem quem é. Por isso era para ir o Pedro. Por quê? Porque passa todo dia na Globo. É novela,
5: pega,
4: né?
5: No pé,
4: porque é novela.
5: Paulo, que ele pega,
4: é novela.
5: Pé mesmo,
4: o Alessandro e o Danilo estão indo para a Copa com o grife do Flamengo. Porque um cara ser titular da seleção, como o Danilo tende a ser amanhã, seleção brasileira, titular, sendo reserva de um time no Brasil,
5: é, pode ser que ele seja o titular, porque ele entrou no momento que se machucou.
4: O Wesley. É, mas assim, nem no Flamengo ele joga, né, para justificar ser titular num time no Brasil. Para ser titular pela seleção brasileira, é grife. Então muita gente tem falado isso e é verdade, nem deveria ter ido para a Copa. Mas vive do nome lá da Juventus. Aí vale ter jogado na Europa. Aí vale ter feito o nome lá fora.

0: Então, assim, vamos trabalhar um pouquinho mais, vamos deixar de ser preguiçoso, daí procurar saber quem é quem, onde jogou. Inclusive, sexta-feira a gente traz um material contando um pouco da história sobre Matheus Cunha e Douglas Santos, paraibanos.
1: Os paraibanos estão na Copa, né?
0: Inclusive, o Mazinho, paraibano, é o único o paraibano campeão em Copa do Mundo. Júnior jogou, né, Copa do Mundo, não foi campeão. O Mazinho, né, em 94. E a gente vai trazer também matéria sobre isso nos próximos dias. Vamos lá com o Eduardo Souza agora?
2: Agora.
0: Tá lá no X1. O negócio tá cheio aí, viu? Aqui na Arena Vanildo Leite. O negócio tá cheio e o bolso de alguém vai ficar cheio também, né? Você já fez sua fezinha?
2: Boa noite, Gustavo Vares. Boa noite pra você, pro Marcos e a todos que estão acompanhando o Trivela, seja na MRTV ou na Rádio Pop. Tô aqui, as horas tá grande aqui, viu? Meu cameraman, que eu aluguei por aqui, tá mostrando toda essa zoada aqui. O Bruno já chegou, viu? O valor é baixo, viu, Gustavo Vares? Quero que você faria, Gustavo Vares, com R$55 mil, uma quarta-feira, pré-São João. Ai, meu Deus do céu, eu não dou uma sorte dessa. Os desafiantes estão ali, o Bruno, né? Porque ele tá conversando ali com o pessoal, daqui a pouquinho. Pessoal, chama o Bruno ali, por favor, vem falar com a gente. O Bruno, que é um dos desafiantes, né, desse prêmio aí. Desse
0: chama o Iu, que tá aí atrás de você aí, viu? Tá aí pra cima e pra baixo, me aperreou desde ontem, tem que vir falar, viu? É o do primeiro desafio aí.
2: Tá, porque tá uma zoada aqui, Gustavo Alvarez, mas o pessoal tá chegando pro desafio, né? Tem um primeiro desafio, é o valendo R$3 mil aí, né? O do Yuki contra o Iago. O Iago tá aqui, Iago. Iago.
3: Iago.
2: Chama o Iago. Iago, vem pra cá, Iago. Ó, Iago é o primeiro desafiante, 3 mil, né? O seu, pra cá.
3: É, 6.
2: 6? 6 mil. 6 mil reais. Como é que,
0: já aumentou.
2: Como é que tá? Tá tranquilo pro jogo?
3: Estamos acostumados aí com o jogo grande já, né? Jogo de aposta, estamos tranquilo. Esperar só a hora do jogo agora pra gente ir pro embate, né?
2: Esses 6 mil por São João aí vai dar pra curtir muita coisa.
3: Dá pra tomar muito isso lá no Parque do Povo.
0: Ô, Eduardo.
3: Compra logo 2 mil só de ingresso pro camarote.
0: Fala, Eduardo. Pergunta aí quantos espetos e quantas favas dá pra comprar no bar do Alan, caso ele vença.
2: O Vares está perguntando lá quantos espetos e quantas favas vai dar para comprar lá no bar do Alan, caso venha.
3: Bar do Alan? Rapaz,
2: é que... Vamos fechar lá em Alan?
3: Vamos fechar lá, aquelas mesas que tem lá, Vares. Vamos embora tomar uma lá.
4: Agora fica até a hora dele expulsar a gente, né? Vamos ficar até a hora dele expulsar.
2: Então, vai dar para curtir muito. Cadê o seu desafiante? Cadê o homem? O Will? Ó, para cá, Will. Chama ele. Olha, eles nem se falam no momento. A rivalidade é grande. Para cá, Will. Vamos. Ó, o homem também tá aqui, viu? Vou falar com os dois. Perguntei ao Iago como é que tava a expectativa de você. Tá tranquilo?
3: Primeiramente, boa noite. Eu tô tranquilo demais. Tô tranquilo demais. Ele disse que o jogo é dele, né? Inclusive, já fiz o Pix até pra conta dele, que ele pediu, que já tava ganho. Na humildade, o Pix já tá na conta dele.
2: Pix já tá na
3: conta. Como ele disse, eu vim pra perder.
2: Pix já tá na conta
3: dele. Jogo, só quero ir pro jogo.
2: Vai ganhar esses 6 mil.
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3: Perdi, né? Como ele falou aí, tava desde ontem no grupo, zoada demais. Ele, a torcida dele, eu vim pra perder.
2: Ei, aqui não para. A rivalidade é grande. Vai dar pra curtir o São João, tranquilo.
3: Eu quero saber quando trancar a jaula ali, tiver só eu e ele dentro. Eita! Vamos pro jogo? É isso aí. Boa noite, rapaziada. Acompanha aí. Isso foi só uma brincadeira, mas tornou um evento desse aqui. E vamos embora. Vamos embora que é isso aí.
2: Vamos estar com sangue no olho, viu, Gustavo Rovares?
3: Sangue no olho. Quando trancar a jaula, eu sei da minha capacidade, né? Mas vamos pra jogo. E se ele quiser, como ele tem um anão, tem o meu aqui também.
2: Ele também, vamos mostrar. Vai desafiar.
3: Desafiado, né, velho?
2: Se você garante, se...
3: Me garante, 100%.
2: Quanto pra brincar? Vem pra cá, vem pra cá. Vai se garantindo.
0: Aí, ó. Essa dupla aí.
2: Vai se garantindo, fiz um.
3: Não, tá de boa.
2: Ele chamou. Vai quanto na aposta? Bora fazer a aposta aqui. Quanto? Chama pra...
3: As torneiras estão abertas. Vai cair ouro aí e dinheiro, hein?
2: Olha, Gustavo. Tem de tudo aqui, Gustavo Alvarez. Fiz um hoje. Daqui a pouquinho tá chegando o desafiante. E o valor de 55 mil.
3: Eu queria dizer que meu anão é maior que o dele. Meu anão é maior.
2: Qual anão você achou maior, Marcos Júnior?
0: Mas, mas não é pra luta de boxe, não, né? Tamanho é o de menos. Agora aí seria um X-meio, né? É um X-meio, né? Não é X1. Não dá pra.
4: X-burg.
0: Ô, Eduardo, fica por aí. Daqui a pouco.
2: Fala.
0: Daqui a pouco eu quero que você fale.
2: Chegar, Sim, eu tô aguardando chegar o pessoal que dos desafios aí dos 55 mil. Chegou um,
4: sim.
2: Mas você tá concentrado ali, tá falando
4: com a... Ou seja, se temos 55 mil, Eduardo, se temos 55 mil no desafio, no segundo desafio, esse que era de 3 já passa para 6, são 61 mil reais em prêmio sendo disputado hoje no Sisu em Campina Grande, né?
2: Ah, eu ganhei um dinheiro desse, eu não tava nem aqui hoje, Marquinhos, eu não tava nem conversando com você hoje.
0: Haja sopa, o Eduardo, fica por aí, qualquer novidade me avisa, daqui a pouco você volta aí com...
2: Mostra a galera, vou pedir pra mostrar a galera.
4: Vou mostrar aqui, aí, pessoal. Faz um giro aí de imagem.
2: Ó, tá chegando aqui, ó, pedir pro meu cameraman, ó, todo mundo que tá aqui, ó, vem pra acompanhar, ó, daqui a pouquinho a bola vai rolar, Marquinhos, eu tô... Vem narrar por aqui, Marcos, vem-se embora narrar.
4: Vamos narrar o X1 daqui a pouco, né?
0: Vai, dona Juliana
4: já está esperando para a sopa em casa hoje.
0: Isso. Né? Vamos embora, vamos daqui a pouco voltar aí com o Eduardo Souza para esse desafio X1 dos amigos aí. O negócio que era 3 virou 6, 55 daqui a pouco aumenta.
4: Aumenta.
0: Desafio de anão,
4: quase...
0: tem tudo, viu?
4: Já é o quê? São
0: 61 mil, né? Já aí, né?
4: Acho que daqui para começar o segundo desafio, esse valor aumenta, né? E aqui com relação à nossa enquete, Gustavo Alvares, você compraria a camisa do seu time de coração alusiva à seleção brasileira? 44% está dizendo que sim, que compraria. 56% está dizendo que não. Dividida aí as opiniões, isso, né?
0: Acho que o pessoal pretende, ou prefere, ter o do clube do coração e o da seleção separada.
4: Dá para arriscar aí quem ganha esse primeiro desafio, esse de 6 mil aí?
0: Olha, eu conheço 3, eu acho, dos que estão aí. Então, não vou falar para depois dizer que eu estava torcendo aqui. Tá. Nunca vi nenhum deles jogar bola. O Yuki, eu acho que eu vi muito pouco.
4: É diferente, então, né? O X1, a habilidade. X1,
0: a dinâmica é, outra, é um, né, contra um e dois goleiros. Um, né? Depende dos goleiros também. A qualidade dos goleiros diz muito sobre o X1. Então, não conheço os goleiros que são da minha, digamos, da minha área aí no futebol. Mas daqui a pouco o Eduardo Souza talvez mostre um pedacinho de um dos jogos ainda nesse Trivela. Vamos para o intervalo. Daqui a pouco a gente fala mais sobre esse X1 dos amigos. Fala um pouquinho também sobre Série C do Campeonato Brasileiro. A gente já volta.
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1: Sete horas, 53 minutos, voltando com o segundo bloco deste Trivela, desta quarta-feira, nessa reta final. Vamos trazer rapidinho, que o pessoal estava perguntando aqui, qual o próximo jogo do Botafogo. Essa arte rapidinho aqui, só da Série C, para o pessoal se ligar, porque essa pausa que houve na Série C realmente chamou a atenção. E aí, vou só trazer então assim a informação. O Botafogo joga na próxima segunda-feira contra o Ipiranga, certo? Enfrenta o Ipiranga na próxima segunda-feira à noite, 8 horas da noite. Então, jogo importante, 8:30, está aí trazendo a décima rodada. O Botafogo precisando aí pontuar contra o Ipiranga. Eu acho que agora é assim, por mais que sonhe ainda por classificação, é tentar pontuar fora e ganhar em casa, né? O que der para fazer, o que der para que ser, será.
2: Aí o Botafogo tem o quê? Um desafio, como você sabe, que é importante contra o Ipiranga. É um jogo, nós falamos no Boleiro, que é um jogo de 6 pontos. Sabemos ali que o Botafogo está na 17ª posição, duas posições ali da zona de rebaixamento, o Ipiranga é o 16º, ou seja, é um jogo aí que interessa muito para as duas torcidas, né? Para as duas equipes. Escapar ali o quanto mais rápido da zona de rebaixamento, melhor ainda. Embolar tudo ali pelo meio. Mas o que você diz? Eu acho que o Botafogo agora é pensar em se manter. Pelo menos é a minha opinião, Gustavo Vaz. É buscar em se manter diante de tudo que já foi sendo feito, dependência do próprio Nenê em campo, saídas e vindas de atletas, saídas e vindas de treinadores, comissão aí, membros do futebol do Botafogo entrando e saindo também. Eu acho que não conseguiu se achar o Botafogo nessa Série C de 2026, não se esperava um acesso com a presença da SAF. Dificulta aí a vida do Botafogo nesse Brasileirão Série C de 2026.
1: Isso. Vamos trazer então agora, a gente trouxe o Rafinha da seleção, esse, guardadas as devidas proporções, é um jogador importante, mas do Serra Branca, falando sobre esse jogo contra o Sergipe, jogo equivale à segunda colocação do grupo A9 da Série D do Campeonato Brasileiro.
3: Boa tarde, toda a equipe, né? Não só eu, como toda a equipe, todo o grupo, estamos muito focados nesse jogo. Para nós, estamos tratando como uma decisão já, no jogo contra o Sergipe. Sabemos o que está em jogo, que é valendo a segunda colocação do grupo, para ter essa possibilidade de decidir em casa o segundo jogo desse primeiro mata-mata. Para nós é muito importante, está sobre o nosso domínio, né, fazer a decisão aqui do segundo jogo. Então, estamos tratando como uma decisão. Estamos totalmente focados nesse jogo e esperamos conseguir esse resultado para que a gente consiga essa segunda colocação e, consequentemente, decidir em casa.
4: Obviamente, jogos seriam esses, por exemplo.
3: Estamos acompanhando o grupo deles também, né? Para saber quem possivelmente a gente pegaria. Mas, como eu disse, estamos totalmente focados nessa semana para o jogo agora contra o Sergipe, domingo. Para logo após o jogo, aí a gente já vai ter mais ou menos um esclarecimento, quem a gente enfrenta nesse primeiro mata-mata, e aí sim a gente já vai estar voltado para o próximo adversário. Mas esse primeiro objetivo nosso é agora esse final de semana, o jogo contra o Sergipe, e logo após isso aí a gente sim já vai saber contra quem a gente vai pegar, conseguir essa classificação em segundo para conseguir, como eu disse anteriormente, a decisão em casa, e vai ser muito importante para nós.
1: Então, Tainé, aprecie hoje o Serra Branca, é terceiro colocado, tem 14 pontos, mesmo pontuação do Sergipe. Hoje pegaria o Asa de Arapiraca. É um jogo difícil, decidindo lá no Quaraci Fonseca, lá no interior de Alagoas. Primeiro aqui no Amigão, segundo lá. Caso seja segundo, pegaria, aprecie hoje, a Juazeirense. Também não é um jogo fácil, mas o time de Campina Grande, ou do Serra Branca, jogaria a primeira na Bahia e o segundo jogo aqui em Campina Grande. São as possibilidades, outras possibilidades podem acontecer no grupo A10, só que são improváveis, que o CSE ainda tem chance, tirar Jacuipense, que seria hoje o adversário do 13, é quase impossível. A tendência é que tenhamos assim, 13 e Jacuipense.
2: Não é se escolher adversário, que se escolhe adversário, competição longa como essa, com 90.

0: 36 equipes, mas preferia ir até ali Palmeira dos Índios ou ir até a Bahia, Roubados, hoje?
1: Palmeira dos Índios.
0: É.
1: Perto, e... né, um time sem grande peso. Jacuipense fez uma boa Copa do Brasil, eliminou, se eu não me engano, o Vasco da competição. Então, com certeza, jogos na Bahia, eu já ouvi de vários ex-jogadores que o negócio é mais complicado. Agora, por outro lado, a Bahia não tem sequer uma terceira força até hoje. Não tem, é só Vitória e Bahia e acabou o resto do mundo. Já teve o Fluminense de Feira de Santana, já teve aí, o próprio...
0: Você viu que está surgindo agora na segunda divisão do, e já está buscando o seu acesso aí, é o Barra, né? O Feira, né? O Feira, perdão, o Feira. Um time que surge aí do zero e tá ali encantando a segunda divisão do campeonato baiano e tem tudo aí para chegar já o ano que vem, no seu primeiro ano, na sua estreia, como nome forte.
1: Quem sabe o SAF chega e faça. Mas Juazeirense, Jacuipense, né? Esses times não têm trazido nenhum tipo de convicção, consolidação.
0: Né? De um futebol.
1: Bahia nunca tem. A Bahia, quando tem, é um terceiro time numa Série C e bate e volta. Então, assim, eu sei que não deve ser fácil jogar no interior baiano, mas são times que não trazem medo algum para times de maior peso e maior tradição. Então, escolher não existe. É esperar que quem passar de fase e se classificar em que posição for, no caso aí de 13 e Serra Branca, no grupo A9, né, leve a sério esses jogos dentro e fora de casa, independente da sequência, se a primeira é fora ou se a segunda é fora. Quando o Eduardo Souza estiver pronto aí, é só avisar, Gabriel? Como é que tá a enquete?
0: A enquete, para encerrar aqui a nossa enquete, né? Você compraria a camisa do seu time alusiva à seleção brasileira? 45% está dizendo que sim, 55% diz que não. Sempre engraçado aqui conosco o Cadu Rezende dizendo Sergipe 5-0. Posto Ipiranga do Erechim vai meter 3 no Botafogo. Aqui entrou conosco o Damiãozinho lá do estádio, amigão. Damiãozinho, obrigado, sempre carinhoso conosco.
1: Todo abraço, Damião.
0: Quando estamos lá na nossa cabine número 3, mas a primeira do coração do torcedor paraibano. Aqui o Edson Veículos também dizendo o seguinte: olha, eu acho que o 13 precisa urgentemente de 2 atacantes. Empresa de nomes fortes aí para seguir adiante na Série D. São as opiniões desse 13 que tem aí pela frente. Agora, a última rodada adiante, o Retrô, que não emplacou até agora.
1: Isso, é um Retrô que briga contra o Lagarto e contra o próprio Decisão por vaga na próxima fase. O 13 pode acabar, o Retrô lá na frente pode ser um time difícil. Então o 13 tem a oportunidade de ele enterrar o Retrô.
0: Sim.
1: Porque lá na frente não se sabe. Então... é bom que, se puder jogar sério essa partida, jogue. Eu sei que tem jogadores que podem ser, sei lá, poupados por conta de cartão, mas o 13 puxou para os próprios pés a cobra. Porque poderia já ser primeiro indiscutível, poupar jogadores, rodar elenco. Tropeçou, não. Pra mim foi o Lagarto veio e mais uma vez venceu o 13
0: perdeu,
1: aqui.
0: Pra mim foi um tropeço.
1: E aí empata com outra decisão. Pra mim o principal é perder pro Lagarto em casa.
0: Perder pro Lagarto.
1: Perder 2 jogos pro Lagarto.
0: Você tinha 2 jogos, 6 pontos em disputa.
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2: 8:30.
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2: 8:59
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